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Muito bem, meus queridos, eu quero convidá-los a abrir as vossas Bíblias no Salmo de número 34. É um salmo que eu gosto muito de ler, gosto de meditar um pouco sobre ele, e ele muito fala comigo quando eu estou necessitando. O Salmo 34 é um salmo de Davi, onde Davi louva a Deus que respondeu às suas súplicas e exortação a confiar nele. Esta é a epígrafe do Salmo. O Salmo nos diz: louvarei ao Senhor em todo o tempo. O seu louvor estará continuamente na minha boca. A minha alma se gloriará no Senhor. Os mansos o ouvirão e se alegrarão. Engrandecerei, digo, ao Senhor comigo, e juntos exaltaremos o seu nome. Busquei ao Senhor e ele me respondeu. Livrou-me de todos os seus temores. Olharam para ele e foram iluminados, e os seus rostos não ficarão confundidos. Clamou este pobre, e o Senhor o ouviu, e o salvou de todas as suas angústias. Queridos irmãos, nós estamos diante de um salmo

o Salmo de número 34, que ele vai nos levar a termos um entendimento de gratidão a Deus em todas as estações, em todos os momentos. Eu gosto muito do texto, porque o Salmo, ele começa dizendo: bendirei o Senhor em todo tempo, e o seu louvor estará continuamente na minha boca. O contexto do Salmo 34 revela um dos momentos mais tensos da vida de Davi. Ele fugia da perseguição de Saul, foi parar na cidade do rei Gat, na Filisteia, território inimigo, e a partir desta fuga e da cidade que ele resolveu se refugiar, a sua vida passou a correr sérios perigos. Quando perceberam que era Davi que ali estava, ele precisou fugir como um homem sem juízo, desesperado. O texto vai revelar isso. 1 Samuel, capítulo 21, a partir da altura dos versos 10, vai até o 22. Saiu desesperado, tentando escapar da morte. E o capítulo 22 de 1 Samuel vai dizer, o verso de número 1, que ele resolveu se refugiar numa caverna chamada Caverna de Adulão. O mais impressionante é que este salmo, ele não foi escrito em um palácio, após uma vitória, após um banquete, mas depois de uma experiência de uma grande aflição, de uma grande angústia, de uma grande perseguição. Davi olha para trás, texto vai nos revelar isso, e percebe que a mão de Deus havia sustentado a ele durante todo o seu caminho, durante toda a sua trajetória. É por isso que o salmista, ele neste salmo, ele vai revelar algumas verdades que nós precisamos aplicar às nossas vidas. Pelo menos de abertura, duas: a importância de temer ao Senhor e a certeza da sua bondade para conosco. Davi, ele aprendeu que quem teme a Deus não precisa temer a homens. E quem experimenta a bondade de Deus tem razões para agradecer, mesmo em tempos difíceis. Esta é uma lição atual. A gratidão, ela não depende de circunstâncias. A gratidão nasce da confiança que nós temos em Deus, e quando olhamos apenas para os problemas, nós nos apegamos a reclamações. Só reclamamos, só questionamos. Mas quando nós olhamos para o Senhor, temos motivos de sobra para o adorar. O texto vai dizer que o próprio salmo em si, ele vai nos dar três marcas de uma vida verdadeiramente agradecida a Deus. Porque o verso primeiro diz assim: bendirei o Senhor em todo tempo. O coração que é agradecido a Deus, ele aprende a louvar ao Senhor em todo tempo. Davi não disse que louvaria apenas nos dias favoráveis, mas em todas as circunstâncias. O coração agradecido escolhe exaltar Deus acima dos problemas. As dificuldades eram reais, mas Deus continuava sendo digno de louvor. O coração agradecido influencia outras pessoas. O texto vai revelar que Davi convida os demais a engrandecerem o Senhor juntamente com ele. Porque quando os olhos dos homens estão em Deus, os problemas deixam de ocupar o centro da atenção. Louve ao Senhor, não apenas pelo que ele faz, mas principalmente por quem ele é. A nossa geração está, a
acostumado apenas a pedir e só pedir, mas muito pouco a agradecer. Só que o salmista está nos ensinando a ser gratos a Deus. Quando olho para os versos 4 a 7, eu apenas me apegar a uma parte do texto do versículo de número 4, porque o texto vai dizer assim: busquei o Senhor e ele me respondeu. Salmo 34, verso 4, a parte A. Busquei ao Senhor e ele me respondeu. Isso fala de quê? De proteção. Proteção da alma que está agradecida. A gratidão, ela nasce da experiência com Deus. Davi, ele não fala apenas de teoria, mas de respostas de Deus. Ele experimentou a resposta de Deus para com ele. A alma agradecida, ela reconhece o cuidado divino. Deus o livrou dos seus temores e sustentou a sua vida em meio às adversidades. A alma agradecida vive debaixo da proteção do Senhor. O anjo do Senhor acampa em redor daqueles que o temem. É o que a Bíblia vai dizer. Quem reconhece o cuidado de Deus aprende a descansar mesmo em meio às tempestades, mesmo em meio às lutas, às dificuldades, às aflições, às angústias. Confie no Senhor, porque ele continua cuidando daqueles que o buscam. Olha os versos 8 a 10. E eu quero me apegar apenas à parte A do verso 8. Porque o verso 8 vai dizer assim: provai e vede que o Senhor é bom. Davi está falando da provisão de Deus, da provisão da vida agradecida. Ele está apresentando que Deus é o provedor de todas as coisas. Ele diz: provai e vede. Veja o quanto o Senhor é bom. A gratidão aumenta quando nós experimentamos a bondade de Deus. Davi, ele convida os seus leitores do Salmo e os seus ouvintes aqui na Rádio Nordeste a terem uma experiência pessoal com o Senhor. O problema da nossa geração é que nós estamos vivendo de experiência dos outros e não queremos ter a nossa própria experiência. A vida agradecida, ela reconhece que Deus, ela é a verdadeira fonte da provisão. Os recursos podem falhar, mas Deus permanece fiel. A vida agradecida descansa nas promessas do Senhor. Aqueles que buscam a Deus entendem que ele é suficiente e as demais coisas ele acrescenta. Acrescenta. Não se preocupe. Quem aprende a depender de Deus descobre que a sua graça é suficiente em todas as estações. E eu quero concluir. Porque Davi enfrentou perigos, enfrentou perseguições, enfrentou incertezas, mas escolheu viver em gratidão. Por isso ele louvou ao Senhor, por isso ele confiou, ele descansou na provisão de Deus. A gratidão, ela não ignora as dificuldades. A gratidão reconhece que Deus continua sendo bom, apesar delas. Apesar delas estarem aí, estar existindo, mas Deus continua sendo bom, ele não muda. Então hoje, independente da estação que você esteja vivendo, existe um motivo para você agradecer, porque o Senhor continua sendo fiel. Então guarde esta palavra hoje. Quem aprende a viver em gratidão tem força para atravessar todas as estações que a vida nos oferece. Que Deus nos abençoe.

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1: Agora em Natal são 21 horas 21 minutos e vamos ao que é destaque no setor de número 21. Hoje foi segunda-feira e nós tivemos círculo de oração ali na congregação de Atalaia de Cristo, e sempre que você pode, coopere com as nossas irmãs no círculo da oração. E amanhã, culto de oração em todas as congregações do setor de número 21. Isso é bom, porque a igreja precisa orar e buscar ao nome do Senhor Jesus Cristo. Na Igreja Apolo, nosso culto começa às 19 horas e 15 minutos. E você é nosso convidado especial para estar conosco ali na Igreja Apolo, na rua Cícera Cruz, número 262, Nossa Senhora da Apresentação, conjunto Parque dos Coqueiros, tá bom? É muito bem-vindo a sua presença conosco no nosso culto de oração. Na próxima terça-feira, que é amanhã, o círculo de oração estará acontecendo na congregação de Jardim Leblon e na congregação de Rei dos Reis, tá bom? E na quarta-feira, o círculo de oração estará na congregação de Fonte de Esperança. E logo mais à noite, ensaio de conjunto. Agora eu esqueci, viu? É verdade, mas é o conjunto Herança dos Santos ali na congregação de Parque dos Coqueiros, tá bom? As nossas irmãs estão se preparando, porque no próximo dia 20 e 21 será aniversário do conjunto. Vai estar pregando a palavra de Deus o nosso missionário Daniel Diniz, que é ali de Patu. Ele vai estar conosco ministrando a palavra de Deus, ele que está residindo ali em Campina Grande, mas tem endereço fixo também em Patu e vai ministrar a palavra de Deus. No domingo, a nossa irmã Marinalva, é verdade, esposa do pastor João Maria Dias, ela que está ali em Alto do Rodrigues, ela vai estar ministrando a palavra de Deus no domingo à noite conosco na congregação de Parque dos Coqueiros. Na quinta-feira próxima, haverá culto de doutrina, em todas as congregações do setor número 21, na Igreja Apolo em especial, a partir das 19 horas e 15 minutos. Na sexta-feira, é o círculo de oração da Igreja Apolo. E todos os nossos irmãos são convidados a cooperar conosco neste círculo de oração. E no domingo, Amaílson, nós não podemos esquecer. Aliás, deixa eu voltar um pouquinho no sábado, porque tem círculo de oração de crianças, círculo de oração de mocidade, a partir das 9 horas na Igreja Apolo. E no domingo pela manhã, às 9 horas da manhã, vai ter Escola Bíblica Dominical. E está aberta as inscrições da EBD em Síntese. Todos os nossos irmãos são convidados a se inscrever na EBD em Síntese. Estamos ali em uma campanha no setor número 21 para alcançar o maior número de irmãos possíveis para participar da EBD em Síntese. É sempre bom nos qualificarmos para estar ministrando a palavra de Deus nas nossas classes de Escola Bíblica Dominical. Estes são os nossos avisos. Eu conto com a colaboração de todos.
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1: Eu tenho aqui alguns pedidos de oração, mas nós queremos levar em consideração, irmã Maílson, o pedido de oração da irmã Graça Imperial. Ela faz um pedido de oração porque existe uma família que está enlutada, um rapaz muito jovem partiu para o Senhor. O nome dele era Ítalo Augusto e partiu para o Senhor. E a família está enlutada, carente das nossas orações. Irmã Graça, nós vamos orar por eles. Eu agradeço a sua audiência e vamos levar em consideração o seu pedido, tá bom? A irmã Zélia também está fazendo o seu pedido. São muitos os pedidos que temos aqui na Nordeste Evangélica. Nós não temos, irmã Helena, como ouvir o seu áudio, porém, eu vou estar orando pela senhora para que Deus alcance a sua necessidade, alcance aquilo que a senhora deseja nesta noite, tá bom? Querido Deus e eterno Pai de infinita misericórdia, em tua presença nós estamos te agradecendo, Senhor, pela oportunidade que o Senhor nos concede na noite deste dia. Eu quero te apresentar, Senhor, os pedidos de oração que chegaram até a Nordeste Evangélica, levando em consideração o pedido da nossa irmã Graça Imperial, que está apresentando esta família que está enlutada. O Senhor conhece, sabe de suas necessidades, e o Senhor é aquele que pode confortar os nossos corações. Te apresento o pedido da irmã Zélia, o Senhor conhece a sua necessidade, a tua palavra nos diz que o Senhor é Deus de perto e desde longe, está aqui comigo no estúdio da Nordeste Evangélica, como também está, Senhor, agora, contemplando a necessidade dos teus filhos. Abençoa, Senhor, aquele jovem que está necessitando, Senhor, ali na família do irmão Campelo, na família da irmã Graça, chega, Senhor, com providência, chega na vida da irmã Creuza, chega na vida daqueles que estão te clamando aqui nesta noite. Pai, em nome de Jesus, eu quero te pedir por porta de emprego, por restauração, pelas famílias. Chega com saúde na vida dos teus filhos. O Senhor é Deus, o Senhor continua sendo Deus, o Senhor é fiel. E se nós permanecermos fiéis, o Senhor irá contemplar, Senhor, as nossas orações, ouvir as nossas petições, porque a tua palavra nos diz que tudo quanto pedirmos em teu nome, crendo, receberemos. Assim, ó Deus, eu te oro, assim eu te peço, em nome de Jesus, o teu filho. Amém.

mais descerão. Muito bem, nós devemos depender é de Deus, amados, viu? Deus, ele é quem cuida de cada um de nós, nos mantém protegidos. Eu quero agradecer a sua participação, os nossos irmãos que estão conosco interagindo aqui pelo WhatsApp. Que Deus abençoe a irmã, a nossa irmã Isabel Carla, que Deus te abençoe, a nossa irmã Roxana, muito bem, o nosso irmão Joás, tá? É verdade, Joás sempre atento aí, sempre ouvindo a nossa programação, que Deus abençoe a todos os nossos irmãos, irmã Leina, que Deus abençoe, irmã Helena, muito bem, muito obrigado pela sua participação, pela sua colaboração. Se Jesus não tiver voltado, segunda-feira, Amaíus, estaremos de volta mais uma vez com o programa Boas Novas, com o setor de número 21, Presbítero Alderi, na audiência do programa. Deus te abençoe, Alderi. Muito obrigado, Amaílson, pela sua colaboração. E assim, se Jesus não tiver voltado, segunda-feira, estaremos mais uma vez aqui com o programa Boas Novas, com o setor 21.

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1: Essa é a hora da informação na 92 FM. Confira os destaques desta edição. O Ministério da Saúde lançou um novo aplicativo para ajudar trabalhadores e profissionais da área a identificar doenças relacionadas ao trabalho. A ferramenta, chamada Lista na Mão, já está disponível na plataforma Meu SUS Digital. O aplicativo reúne informações sobre mais de 500 doenças e agravos ligados às atividades profissionais, com orientações para facilitar o reconhecimento precoce de problemas de saúde causados pelo trabalho. A ferramenta pode ser acessada pelo celular ou computador e traz conteúdos em linguagem simples, além de recursos de acessibilidade. O objetivo é ampliar o acesso à informação, fortalecer a vigilância em saúde e garantir mais proteção aos trabalhadores. Segundo o Ministério da Saúde, o aplicativo também auxilia profissionais do SUS na identificação, notificação e acompanhamento de casos relacionados ao ambiente de trabalho. Para acessar, basta entrar na plataforma Meu SUS Digital e procurar pelo aplicativo Lista na Mão. O Aeroporto Internacional de Natal, em São Gonçalo do Amarante, movimentou 964 mil passageiros no primeiro quadrimestre de 2026 e teve crescimento de 18%, o maior do Nordeste e o segundo maior do Brasil. Abril foi o principal destaque mensal. O Terminal Potiguar registrou 217 mil passageiros e avanço de 28%, o maior crescimento do país no período. O aeroporto bateu recordes de movimentação em fevereiro, março e abril, considerando esses meses desde a inauguração do terminal em maio de 2014. A movimentação internacional chegou a quase 80 mil passageiros, alta de 107% sobre o primeiro quadrimestre de 2025, enquanto os voos internacionais cresceram 87%, com 575 operações. Desde fevereiro de 2024, a Zurich Airport Brasil afirma ter investido cerca de 59 milhões de reais em melhorias no terminal, incluindo climatização, Wi-Fi, sala multissensorial, espaço PET, sala VIP, sinalização e usina solar. Sandra Cerqueira na apresentação e edição, com informações do Ministério da Saúde e da Natal Airport. Continue na sintonia, tem mais informações às 23 horas.
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4: 22 horas e 2 minutos.
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0: 22 horas e 16 minutos em Natal. Estamos com o programa Boas Novas, responsabilidade do setor 1, Congregação Polo Presidente Bandeira, a quem nós já mandamos o nosso abraço, o nosso coordenador, o pastor Marcondes, a nossa irmã Sandra, sua digníssima esposa. Estou aqui com, eu sou o presbítero Andenilson Júnior, dirigente da Congregação de Cidade Alta. Estou aqui acompanhado da minha esposa, Jane Kelly, a quem eu já dou a oportunidade para oferecer as suas saudações.
1: Saúde os ouvintes com a boa noite e a paz do Senhor. Queremos oferecer o hino da sequência para todos os irmãos ali que se congregam na Igreja da Cidade Alta, todas as irmãs que estão ouvindo e os irmãos. E também a todos os irmãos do setor 1, que a Igreja Apolo é a Igreja Presidente Bandeira.
0: Também gostaria de dar a nossa saudação à Congregação de Cidade Alta, aos pastores que possivelmente estejam na escuta do setor 1, querendo também oferecer o hino da sequência para minha mãe, irmã nativa, que muito possivelmente está na audiência do programa. Queremos dar uma saudação, uma palavra de ânimo a todos os ouvintes que estão na escuta do programa Boas Novas. Independente daquilo que você esteja passando, saiba, Deus, ele não esquece de você. Temos como um hino da sequência o hino Cicatrizes, na voz de Jorge Araújo e Eula Paula.

0: 22:23. Neste momento, nós iremos apresentar as congregações, cada um de seus devidos pastores e esposas de pastores. Congregação Polo, na Presidente Bandeira, nosso pastor coordenador, pastor Marcondes, e a nossa querida irmã Sandra. Congregação Rosa de Saron, o evangelista Pereira e a nossa irmã Carminha. Congregação Passo da Pátria, o pastor José Mário e a irmã Vânia. Congregação Cidade Alta, presbítero Denilson e a irmã Kelly, essa que vos fala. Congregação Novo Viver, o presbítero Campos e a irmã Josiane. E a Congregação Nova Galileia, é o presbítero Salatiel e a irmã Erinalda. Também já aproveitamos e queremos parabenizar aos pastores que domingo ontem, né, foi comemorado o dia do pastor. Que Deus continue abençoando e fortalecendo a vida de cada pastor. Vamos também agora a nossa agenda, o ciclo de oração do setor. Lembrando que na segunda-feira nós temos ciclo de oração na Igreja Rosa de Saron, 9 às 11 e das 14 às 16h30. Na terça-feira, Cidade Alta, 9 horas às 11 e às 14 às 16h30. Na quarta-feira, temos ciclo de oração na Igreja Apolo, Presidente Bandeira, também 9 às 11 e 14 às 16h30. Na quarta-feira, também no Passo da Pátria, 9 às 11, das 14 às 16h30. Na sexta-feira, no Novo Viver, 9 às 11, das 14 às 16h30. E o ciclo de oração de jovens é unificado. No sábado, Congregação Presidente Bandeira, Apolo, de 9 às 11. Ciclo de oração infantil, no sábado, Presidente Bandeira, 9 às 10. E no sábado, no Passo da Pátria, 9 às 10.
1: Lembrando que ontem nós tivemos a abertura da Escola Bíblica de Férias na Igreja Polo de Presidente Bandeira, e esta semana as congregações estarão desenvolvendo a Escola Bíblica de Férias, cada um em suas congregações. Você que tem crianças de um setor, procure a sua congregação, procure a direção do DEPIM, para que as suas crianças possam participar desse importante trabalho. Vamos aos comerciais e em instante estaremos de volta.
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Meus amados irmãos, vamos refletir em um texto da palavra de Deus, que se encontra no livro de Salmos, salmo bastante conhecido, salmo 121, que tem por epígrafe: Deus é guarda fiel do seu povo. Diz assim a palavra de Deus: eleva os olhos para os montes, de onde me virá o socorro? O meu socorro vem do Senhor, que fez o céu e a terra. Não deixará vacilar o teu pé aquele que te guarda, não tosquenejará. Eis que não tosquenejará, nem dormirá o guarda de Israel. O Senhor é quem te guarda. O Senhor é a tua sombra, a tua direita. O sol não te molestará de dia, nem a lua de noite. O Senhor te guardará de todo mal. Ele guardará a tua alma. O Senhor guardará a tua entrada e a tua saída, desde agora para sempre. Louvado seja o nome do Senhor. Esse salmo, que é um salmo por demais conhecido, não somente para o público cristão, mas para todos aqueles que são amantes da leitura bíblica. Interessante é que o salmista, ele no primeiro versículo, quando ele faz essa pergunta: eleva os olhos para os montes, de onde me virá o socorro? Nós sabemos que as nações pagãs, elas adoravam as vários deuses, e dentro da maneira que elas reservavam para engrandecer, enaltecer as divindades que por elas eram veneradas, adoradas, elas tinham por costume edificar a imagem desse Deus nos altos montes. E quanto maior era o monte aonde aquela imagem estava edificada, simbolizaria que aquele Deus era o Deus que teria mais poder, seria o Deus mais poderoso. E o salmista, sabendo dessa realidade, ele compõe esse cântico, que é belíssimo, porque o livro de Salmos é um livro de cânticos, e ele começa a expressar: eleva os olhos para os montes, de onde me virá o socorro? E logo no versículo segundo, ele traz a resposta: o meu socorro vem do Senhor, que fez os céus e a terra. O salmista, ele enaltece, engrandece o nome do Senhor, falando que não eram os deuses que estavam edificados sobre os montes que as nações pagãs elegiam, fabricavam esses deuses com as suas próprias mãos. Eram deuses de madeira, eram deuses de pedra, esculpido pela mão de um homem, mas que aquelas pessoas depositavam nesses deuses toda a sua confiança. Não é diferente.

Muitas vezes nos dias de hoje, muitas pessoas têm depositado a sua confiança em deuses de madeira, em deuses de pau, de gesso, e têm negligenciado o Deus que fez os céus e a terra. E hoje em dia, não somente essas imagens, mas muitas vezes nós elegemos deuses aonde nós temos depositado a nossa confiança, nas riquezas, nos bens, nos status. Mas o salmista, ele expressa a sua confiança e aponta para onde vem a sua confiança. Quando ele diz: o meu socorro, ele vem do Senhor. E ele justifica porque ele tem segurança para expressar que a sua confiança, ela está depositada no Senhor. Por quê? Porque ele foi quem fez os céus e a terra. O Salmo 24 diz que o do Senhor é a terra e a sua plenitude, o mundo e todos que neles habitam. Louvado seja o nome do Senhor. É esse Deus que nós servimos. É esse Deus que eu, esta noite, quero motivar a você a se lembrar que é um Deus soberano, que é um Deus que tem todo o poder, que é um Deus que cuida de nós nos mínimos detalhes, um Deus que se preocupa com as nossas vidas. Louvado seja o nome do Senhor. O versículo 3 diz: não deixará vacilar o teu pé aquele que te guarda, não tosquenejará. Eis que não tosquenejará e nem dormirá o guarda de Israel. O Senhor Jesus, quando ele estava prestes a ser assunto aos céus, lá em Mateus, no capítulo 28, ele faz uma promessa para os discípulos que com ele ali estavam. E essa promessa, ela nos alcança. Ele diz: eis que estarei convosco todos os dias até a consumação dos séculos. Louvado seja o nome do Senhor. O Senhor da igreja, o Senhor das nossas vidas, ele prometeu que estaria conosco todos os dias. A palavra de Deus diz que ele não deixará com que o nosso pé vacile. Aquele que nos guarda, ele não cochila, ele não pestaneja. Nós sabemos, irmãos, que o inimigo das nossas almas, ele luta 24 horas. Eu me refiro 24 horas porque é o tempo que nós conhecemos. Mas o inimigo das nossas almas, ele vive no mundo espiritual. O tempo para ele não é a dificuldade. Mas a palavra de Deus diz que ele está ao nosso derredor, bramando como um leão, buscando a quem possa tragar. E a razão pela qual eu e você estamos de pé é porque o Senhor, ele não tosqueneja, ele não cochila. O Senhor, ele está a todo tempo nos protegendo, nos guardando, olhando para nós. E nós não podemos esquecer isso, para que nós não venhamos a ser ingratos ao Senhor. Os momentos de dificuldade que nós passamos, as lutas que nós enfrentamos, as tribulações que muitas vezes são presentes na nossa vida, isso não é razão para nós desconfiarmos que nós não estamos sendo protegidos pelo Senhor. Pelo contrário, nós sabemos que as aflições que nós enfrentamos, elas têm o propósito de nos preparar, aperfeiçoar, tem o propósito de nos aproximar do Senhor. E o Senhor, ele está todo tempo olhando para nós. A Bíblia diz: o Senhor é quem te guarda, o Senhor é a tua sombra e a tua direita. O sol não te molestará de dia e nem a lua
de noite. Louvado seja o nome do Senhor. A gente vive num mundo de insegurança. Os noticiários, eles... é o que nós vemos todos os momentos. Independente do horário que exista um noticiário, quer seja no rádio, quer seja na televisão, quer seja por meio das mídias sociais, nós sabemos que o mundo que nós vivemos é um mundo de insegurança, onde as pessoas muitas vezes mais atemorizada até porque investe muito do seu tempo escutando notícias que muitas vezes não nos traz esperança. A Bíblia diz que nós devemos buscar aquilo que nos traz esperança. E muitas vezes nós, durante o dia a dia, vemos tantas notícias através do rádio, através da televisão, através das mídias sociais, que são desesperançosas, que são que nos entristece, que nos atemoriza, mas nós não temos do que temer. Nós precisamos é de investir tempo na leitura da palavra de Deus, acompanhando a programação da Rádio Nordeste, onde você tem sempre uma palavra de motivação para o seu coração. Devemos louvar ao Senhor, ouvir louvores que edificam a nossa alma, para que nós não venhamos a ficarmos direcionados ou inclinados a essas situações que o mundo se atemoriza, mas nós sabemos que temos em quem confiar. O Senhor é aquele que nos guarda. O Senhor, ele é a nossa sombra, ele é a nossa direita. A Bíblia diz o versículo 7, o Salmo 121 diz no versículo 7, o Senhor te guardará de todo o mal, ele guardará a tua alma, o Senhor guardará a tua entrada e a tua saída desde agora para sempre. Que essa porção da palavra de Deus, ela seja motivadora aos nossos corações, que nós venhamos a descansar no Senhor, que nós venhamos a investir mais tempo na leitura dessa palavra, na meditação dessa palavra, para que nós possamos pensar segundo a orientação dessa palavra, para que nós possamos falar segundo a orientação dessa palavra, para que nós possamos viver segundo a orientação dessa palavra. Que Deus nos abençoe, em nome de Jesus.

0: 22:46 em Natal. Queremos mandar um abraço para o nosso coordenador, pastor Marcondes, que já sinalizou aqui através do WhatsApp que está na audiência do programa, muito possivelmente com a nossa irmã Sandra. Também o presbítero Edson Trindade, nosso co-pastor ali em Cidade Alta. Grande abraço para os nossos amados irmãos. Queremos também lembrar que a mocidade, a juventude do setor 1, está em preparação para o congresso, que ocorrerá no mês de julho, e a juventude está intensificando agora os momentos dos ensaios, e nós estamos orando para que o Senhor ele possa operar poderosamente nesse congresso, renovando, salvando, transformando pelo poder da sua palavra. Louvado seja o nome do Senhor. Vamos escutar o hino da sequência, que será A Porta da Graça, com a nossa irmã Jacira. Nós damos a oportunidade à irmã Kelly para ela oferecer o hino da sequência, e logo após também o nosso irmão Amailson. Além de oferecer o hino da sequência, ele vai fazer um importante trabalho aqui que faltou na memória dele ontem.
1: Quero oferecer também para os irmãos que estão na escuta, que já sinalizaram aqui no grupo, que estão ouvindo, o irmão Barbosa, a irmã Viviane, a irmã Ângela, também a irmã Bia, que deve também estar na escuta aí com o co-pastor Edson. Próximo hino da sequência vai para vocês e todos os irmãos que estão também ouvindo da Cidade Alta.
2: Pode ser a todos, né?

0: ontem, como foi o dia do pastor, né, eu fiz o oferecimento, vou me redimir com a nossa congregação, o seguinte: ontem foi o dia do pastor, né, eu ofereci para o pastor Alisson, que é o dirigente da congregação, e também para o primeiro copastor, Josias. Esqueci o segundo copastor, Jair. Então eu gostaria também de oferecer para o Jair, não somente a eles, né, como também a todo o nosso município ali de Extremóis, né, com a nossa liderança, que é o pastor Arlindo, todos que estão ali ao seu redor, né, a liderança, como também o pastor Marcondes, né, que a amizade eu tenho, acho que beira 1995, eu conheci Marcondes lá na Central, são muitos anos de amizade, graças a Deus, e não somente a ele, eu estendo também todo o setor, né, e a todos que fazem parte desse grande trabalho que é ser pastor, um ministério árduo, mas gratificante.
1: Louvado seja o nome do Senhor. Também oferecemos um hino da sequência a todos os nossos rádio ouvintes, aqueles que estão ouvindo o programa Boas Novas, aqueles que estão nos hospitais, aqueles que estão no trânsito, que estão viajando. Nós sabemos que as ondas do rádio, da Rádio Nordeste Evangélica, ela tem um alcance imenso. E nós dedicamos esse hino da sequência para você.

0: 22:54. Vamos convidar a nossa irmã Kelly, que ela estará apresentando os pedidos de oração que chegaram para nós aqui através do WhatsApp.
1: A irmã Vilma, ela pede oração pela saúde dela e pela filha dela, Amanda. Também a irmã Nice, que não é um pedido, é só um aviso, que está na audiência de Extremóis. A irmã Zélia Gomes também pede oração por toda a sua família, seu filho, seu esposo, para que Deus chegue com um milagre na vida de toda a família. E também pela sua neta que está afastada dos caminhos do Senhor, para que Deus a traga de volta. E também o irmão Barbosa, da congregação Cidade Alta, pede oração pela sua família, como também a irmã Ângela, por saúde e por família, pela família dela e também pelo Betel, pelos novos convertidos da nossa congregação, para que Deus firme, né, os passos de cada um daqueles novos convertidos.
0: Louvado seja o nome do Senhor. Vamos apresentar a vida de todos aqueles que estão nos ouvindo, aqueles que estão encarcerados, aqueles que estão nos leitos dos hospitais, aqueles que estão afastados do caminho do Senhor, os nossos familiares que nós sempre devemos apresentar para que o Senhor possa chegar com salvação. Também quero apresentar um pedido de oração pela minha mãe, a irmã Nativa, que é carente das nossas orações. Quero apresentar um pedido pela minha avó, que tem 94 anos de idade e está passando por um problema sério de saúde, para que o Senhor possa chegar realizando aquilo que só Ele pode fazer. Também apresentamos em oração a nossa irmã Beatriz, esposa do nosso presbítero Edson, co-pastor da nossa igreja, também é carente da oração dos irmãos. Vamos orar, apresentando a vida desses irmãos, na certeza que o Senhor é aquele que nos ouve pela sua misericórdia e é aquele que é poderoso para responder às nossas orações. Querido Deus e Pai que está nos céus, nós te agradecemos, ó Pai, pela oportunidade que temos de estarmos, Senhor Deus, neste veículo de comunicação tão importante, tão relevante na vida da sociedade, na vida da tua igreja, que é a Rádio Nordeste. Queremos te interceder, ó Pai, por todos os ouvintes, todos aqueles que ouvem neste momento este programa, te pedindo que o Senhor chegue com a resposta, suprindo aquela necessidade, Senhor Deus, que os teus servos precisam, e apresentam, ó Pai, aqui essa necessidade, confiando que o Senhor é aquele que pode realizar. E nós te pedimos, ó Pai, que a tua mão graciosa, poderosa, misericordiosa possa alcançar, Senhor Deus, a todos aqueles, Senhor Deus, que estão conosco neste momento, estão ouvindo este programa, fizeram os seus pedidos de oração, na certeza que o Senhor é aquele que pode atender. E nós te pedimos, ó Pai, que em nome de Jesus, o Senhor possa atender a cada necessidade, ó Pai, dos teus servos, aqueles que estão com problemas de saúde, ó Pai, te pedimos não somente por eles, mas também por aqueles, ó Pai, os seus familiares que estão auxiliando os teus servos, ó Pai, que o Senhor possa renovar a fé, que o Senhor possa renovar a confiança, que o Senhor possa chegar repreendendo todos os males, todas as enfermidades. Te pedimos por aqueles que estão afastados dos teus caminhos, que um dia caminharam, Senhor Deus, para a tua casa e hoje se encontram sem força, Senhor. Te pedimos que o Senhor possa renovar as suas forças, que o Senhor possa repreender todo o mal, ó Pai, daquilo, Senhor Deus, que afasta os teus servos, ó Pai, de estarem caminhando. Queremos te pedir por aqueles que não te conhecem, os nossos amigos, os nossos familiares, ó Pai, que o Senhor possa chegar com salvação, ó Pai, que o Senhor possa quebrar, Senhor Deus, tirar o coração de pedra, Senhor Deus, e colocar um coração de carne, um coração sensível a tua palavra. Em nome de Jesus, ó Pai, alcança as necessidades de todos aqueles que com fé entraram em contato e manifesta, Senhor Deus, o seu pedido de oração. Em nome de Jesus é que nós te oramos e nós te agradecemos.

0: Louvado seja o nome do Senhor. Queremos agradecer primeiramente a Deus pela oportunidade de estarmos aqui na Rádio Nordeste participando deste programa. Queremos agradecer o nosso irmão Amailson, que sempre é uma segurança para nós aqui. Que o Senhor possa abençoar grandemente o Senhor e a sua família, irmão Amailson. A todos os ouvintes, que o Senhor, que a graça do nosso Senhor Salvador Jesus Cristo possa estar convosco, lhe dando uma noite de paz, de descanso e um sono restaurador. Irmã Kelly.
1: Também quero agradecer a Deus por esta oportunidade, estamos aqui. Que Deus continue abençoando a vida de cada ouvinte que pediu oração, aqueles que nem chegaram a pedir, mas estão precisando, que Deus conhece e com certeza Ele está acima de todas as coisas e Ele sabe, está no controle da sua vida. E desejo uma boa noite a todos e uma paz do Senhor.
0: Muito obrigado. Que o Senhor abençoe e lhe dê uma noite de paz. É o que nós desejamos em nome de Jesus.
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1: Chegamos com a última edição do Nordeste Evangélica informa desta segunda-feira, 15 de junho de 2026. A Agência Nacional de Vigilância Sanitária Anvisa manteve a suspensão da comercialização, distribuição e uso de determinados lotes de produtos fabricados pela IP. A decisão foi publicada no Diário Oficial da União desta segunda-feira e envolve desinfetantes, detergentes, lava-louças e lava-roupas líquidos. Segundo a agência reguladora, a medida foi adotada após uma inspeção realizada entre os dias 27 e 30 de abril deste ano, identificar o descumprimento de exigências sanitárias previstas na regulamentação do setor. A restrição atinge apenas lotes específicos fabricados antes das datas consideradas adequadas pela Anvisa. De acordo com a agência, análises apresentadas pela empresa indicaram resultados satisfatórios para os produtos produzidos posteriormente, o que permitiu limitar a medida aos lotes mais antigos. Para os desinfetantes e detergentes, foram considerados regulares os itens fabricados a partir de março de 2026. Já no caso dos lava-roupas, os testes apontaram conformidade para os produtos fabricados a partir de abril deste ano. A Anvisa informou ainda que os produtos já distribuídos no mercado continuarão sendo acompanhados por meio de ações de monitoramento sanitário acordadas com a fabricante. A cesta básica de Natal ficou 6,18% mais cara no mês de maio, segundo o levantamento divulgado pelo Departamento Intersindical de Estatística e Estudos Socioeconômicos, DIEESE, em parceria com a Companhia Nacional de Abastecimento, a CONAB. O conjunto de alimentos básicos passou a custar R$ 710,79, antes R$ 669,39, registrados em abril. No acumulado de 2026, a alta chega a 19,03%. Em comparação com maio do ano passado, o aumento foi de 10,20%. Com isso, Natal registrou a sétima maior alta mensal entre as 27 capitais pesquisadas. O maior aumento foi observado em Recife, com 8,05%, seguida por Florianópolis e Fortaleza, Porto Alegre, Maceió, João Pessoa, Curitiba e Aracaju. Entre os 12 produtos que compõem a cesta básica, 6 tiveram um aumento de preço em maio: tomate, feijão, manteiga, leite, carne e arroz. Segundo o DIEESE, a alta do tomate ocorreu em praticamente todo o país, devido à redução da oferta causada pelo clima frio e por problemas com pragas em algumas regiões produtoras. No caso da carne bovina, a elevação dos preços foi influenciada pela demanda externa aquecida e pela oferta mais restrita de animais prontos para o abate. Edição e apresentação de Sandra Cerqueira, com informações da Agência Brasil, Anvisa, Portal G1 e IBGE. Nordeste Evangélica Informa volta amanhã às 8 horas, permitindo Deus, na sua 92 FM. Tenha uma noite muito abençoada na paz do Senhor.
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3: 23:06.
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23:18. A vinda do Filho do Homem. Logo em seguida a tribulação daqueles dias, o sol escurecerá, a lua não dará a sua claridade, as estrelas cairão do firmamento e os poderes do céu serão abalados. Então aparecerá no céu o sinal do Filho do Homem. Todos os povos da terra se lamentarão e verão o Filho do Homem vindo sobre as nuvens do céu.

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demais saber que você vem junto com a gente nesta terça-feira, tudo bem? Muito prazer, meu nome é Cláudio Ronchi. E começa um amigo na madrugada nesta terça-feira. Eu fico contente demais de saber que você sintoniza a gente aí, ó, pelo computador, pelo celular, pelo tablet. Vem com a gente através das nossas afiliadas. Uma excelente madrugada. Vamos juntos, hein? Até as 4 da manhã eu convido você a seguir com a gente. Inclusive, você pode participar também. Fique à vontade para mandar sua mensagem. Tem o nosso WhatsApp para você mandar um recado nesta terça-feira. WhatsApp, o DDD é o 11. O telefone é o 974-181-456. 974-181-456. Espero que você goste da programação de hoje. Feito com muito carinho pra você. Que tal começar a programação trazendo o melhor da música, hein?

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Bom dia para você. Vamos com o nosso momento devocional, momento da leitura do presente diário. Lembrando que o presente diário é um devocional, é editado aqui pela RTM e todo dia tem uma mensagem nova para você. Nesta terça-feira, dia 16 de junho, o título do presente diário: crochê. A leitura bíblica fica no Salmo 119, no versículo 18. Versículo-chave: Salmo 119, versículos 97 e 98. Como eu amo a tua lei. Medito nela o dia inteiro. Os teus mandamentos me tornam mais sábio que os meus inimigos, porque estão sempre comigo. Enquanto pregava em minha igreja, uma missionária contou que sua mãe gostava de fazer crochê, que certa vez começou a trabalhar em uma colcha. O trabalho era paralisado sempre que a linha acabava, pois o lugar onde morava ficava distante dos grandes centros e era muito difícil conseguir exatamente o mesmo fio e da mesma cor. Assim, passaram-se longos 30 anos até que o trabalho fosse concluído. Orgulhosa, sua mãe estendeu a colcha sobre a cama e comemorou a conquista. A missionária então fez uma comparação com a elaboração da Bíblia. A linha, disse ela, são as palavras que são entrelaçadas, formando frases e parágrafos. Já as agulhas são os homens usados pelo Senhor, patriarcas, juízes, reis, profetas e apóstolos, para entreter as palavras. Aliás, a origem do termo texto e tecido é exatamente a mesma. Mas as agulhas nada teriam feito sem as mãos que habilidosamente as moviam, as mãos de Deus. A Bíblia é o resultado de 1.500 anos de história, com a participação de mais de 40 autores espalhados pelos continentes da África, Ásia e Europa, e escrita em três línguas: hebraico, aramaico e grego. Um valioso presente elaborado pelo próprio Eterno e entregue a mim e a você. Que maravilhoso é saber que temos um Deus que nos ama. Ele se revela por meio de sua palavra e nos faz conhecer a sua vontade. Por isso, amemos a Bíblia. Que ela seja nosso manual de vida. Nela está contida a mais bela história de amor. Depois que o pecado entrou no mundo, o Pai enviou Jesus, seu filho, para morrer por nós e dessa forma sermos com ele reconciliados e não passarmos a eternidade longe dele. Assim, podemos afirmar como o salmista no versículo em destaque: como eu amo a tua lei, medito nela o dia inteiro. Os teus mandamentos me tornam mais sábios que os meus inimigos. O propósito da Bíblia é revelar Deus, seu amor por nós, e nos mostrar como viver neste mundo.

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1: 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Por restauração e cura para as mulheres ao redor do mundo.
2: Deus, o Senhor é o Criador da família. E é nela que compromissos são assumidos diante de ti e da sociedade. Mas, infelizmente, temos vivido tempos de crise em que a configuração familiar sofre com mudanças constantes e que tem causado grande sofrimento. Hoje, oramos por restauração dos casamentos na China, que sofrem com o aumento dos divórcios, a infidelidade, a gravidez tardia. Senhor, venha com providência sobre as famílias que se sentem desamparadas e que precisam do teu cuidado e da tua graça. Que as famílias se voltem para ti e que o Senhor seja o socorro presente na adversidade. Que a sua bondade seja derramada sobre as famílias chinesas. Oramos em nome de Jesus. Eu sou Luana França e é um privilégio orar com você.
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3: Para você, uma excelente terça-feira, 12:23. Vamos com o melhor da música? Vamos com a Cristina Mel, que faz um tempo que não aparece por aqui.

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0: Muito bem, voltamos aqui com um amigo da madrugada nesta terça-feira, hoje 16 de junho. Bom dia pra você, que bom saber que a RTM tá chegando aí na sua casa, no seu trabalho. Aí eu já aproveito pra pedir licença. Podemos entrar? De mansinho, devagarinho, um aproveita para fazer companhia pro outro. Você que nos acompanha aí pelo rádio, pelo computador, pelo celular, vem conosco pelas afiliadas. Vamos até as 4 da manhã. Um aproveita para fazer companhia pro outro e você também aproveita para mandar um recado nesta terça-feira, através do nosso WhatsApp, através do nosso celular. Não, né, o Buchichodo? Não. Através do nosso WhatsApp, você pode mandar um recado e eu espero a sua participação. Combinado? Então, tá bom. Lembrando que o nosso WhatsApp, o DDD é o 11, o telefone é o 974-181-456. Lembrando, tem que colocar 11, né? Porque se não colocar 11, você sabe o que acontece, né? Seu recadinho vai parar nos correios aí da sua cidade, onde você nos acompanha, o recado vai pra lá. Aí a turma, quando chegar de manhã, vai olhar o celular, né? Que geralmente uns 3 ou 4 que vê o celular, né? Abraço pra você, Buchechudo. Quero pedir uma música, oferecer. Aí, olha pro lado. O pessoal tá no café. Tem uma turma que já tá no café, né? Tem uma turma que é assim, que já tá lá no café. Você olha pra turma que tá no café. Vocês viram essa mensagem aqui no celular? Eu já reparei que de vez em quando vem, né? Uma mensagem. Quem é Buchechudo aqui? Quem que é esse Buchechudo aqui que tá pedindo música? Alguém tá tocando música na hora que termina o trabalho aqui? Hã? Então, pra você que nos acompanha, tem que colocar 11. E coloca 11, porque senão não dá certo, né? Muito bem. Então, DDD é o 11, o telefone é o 974-181-456. Muito bem. Falando nisso, você também pode, se você ficar, achar o número muito extenso, né? Você pode baixar o aplicativo da RTM Brasil aí no seu celular. E no aplicativo, olha que legal, no aplicativo você tem a opção de enviar um recado pelo WhatsApp no aplicativo. Legal, né? Bacana assim, não é? Então você baixa o aplicativo RTM Brasil, escreve lá RTM Brasil, baixa, é rapidinho, viu? Rapidinho. Na hora que você abrir o aplicativo, lá em cima, lá perto da onde fica a câmera aí do seu celular, lá em cima, do lado esquerdo, presta atenção, hein? Lá em cima, do lado esquerdo, lá, aqui ó, esse lado aqui, isso, lado esquerdo, você vai ver 3 risquinhos. Clica nesses risquinhos. Na hora que você clicar nesses risquinhos, vai aparecer um monte de opção lá. Vai estar escrito assim, ó: participar da programação. Participar da programação. Se você clicar aí, vem um recado aqui. Baixe o aplicativo, abre o aplicativo. Plim! Que você abriu o aplicativo, lá em cima, 3 risquinhos, você vai ver 3 risquinhos. Clica nos risquinhos. A opção: participar da programação. Talvez seja mais fácil do que colocar esse número que agora inventaram, 9 ainda. Às vezes o número fica muito comprido, né? Combinadíssimo, posso contar com a sua participação então? Tá, eu vou esperar aqui o seu recado. Manda um abraço pra Esther. A Esther nos acompanha ontem. chegou para fazer companhia nesta madrugada de terça-feira. Ela que vem diretamente de Mato Grosso, lá é ontem, finalzinho da segunda-feira. Ô, moça, terça-feira tá um friozinho aqui, viu, moça? Tá, não sei como é que anda no Mato Grosso aí, mas pelas bandas de cá, tá aquele friozinho assim que você fica. Um friozinho bom, né? Não é aquele frio doído, não é aquele frio. É só tem frio doído, ou então frio mais tranquilo, Claudio Ronda. É aquele friozinho de leve, de bem, bem de leve, sabe? Tá assim, viu? Tá. Tá mais ou menos assim, vai. Muito bem, um grande abraço pra Esther, mandar um abraço também aqui, o Ronaldo. Ronaldo nos acompanha nas madrugadas. Deixa eu ver aqui. Boa madrugada, tô aqui ligado. Ronaldo Gurupi, Tocantins. Tá sumido, hein, moço? Seja bem-vindo, vou mandar um abração, pode? Ele abração. Meu irmão, Deus abençoe, Claudinho. Ah, aqui no Guarujá tá um frio. Priscila, diretamente do Guarujá, sempre ouvindo a rádio, mas às vezes não dá pra enviar mensagem. Mas hoje eu consegui mandar um recadinho aqui. Pri, seja bem-vinda, moça. Mandou mensagem, deve tá toda empacotadinha lá. Ah, eu não duvido não, viu? Grande abraço pra Priscila. Quem também aproveitou pra mandar mensagem foi o Fernando Mourão, outro sumidíssimo. Mandou aqui bom dia, Cláudio. Bom dia. Vamos juntos, vamos. Ele que nos acompanha em Tianguá. Aproveitou pra mandar recadinho, seja bem-vindo. Ô, Fernando, sabe quem mandou um recado pra gente também, rapaz? A Rutiana. A Rutiana tá conosco nesta madrugada de terça-feira.
1: Olá, Pai do Senhor. Que acabei de chegar.
0: Olha.
1: Da Ilha do Amor, fui fazer uma consulta com o vascular. Fui ontem. Viagem abençoada, graças a Deus.
0: Boa. Espero que tenha conseguido fazer tudo direitinho. Agora a hora do cafezinho. A Rutiana normalmente nas madrugadas ela vai com café com leite. Às vezes tem um biscoitinho, às vezes tem um bolinho, não é assim, moça? É que a gente sabe, viu? Sim, o café com leite tá garantido. Uma excelente terça-feira, vamos juntos. Aproveitar também para mandar um abraço para a Regiane que nos acompanha nas madrugadas diretamente de Senador Canedo Goiás. Bom dia, Cláudio Ronque, Deus é fiel na sua vida, paz do Senhor. Tô aqui fazendo companhia nesta madrugada de terça, hein? Então vamos juntos, moça. Um aproveita para fazer companhia pro outro, eu fico contente de saber que você aproveita para sintonizar aqui com um amigo na madrugada e fazer a companhia pra gente também. Rê, vamos dar uma passadinha em Hidrolândia, no Ceará? Porque o Laesley tá conosco. Ele aproveitou para dizer o seguinte: é uma boa madrugada, Cláudio Ronque. Depois da minha participação, eu vou dormir. Assim sempre. Gosto de um amigo na madrugada. Ele gosta de um amigo na madrugada até quando a gente lê a participação dele. Ele olha para lá, olha para cá, dá aquela espreguiçada. Não sei se já foi ou se ainda está por aqui. Mas Laesley participou de um amigo na madrugada, na terça-feira de 16 de junho. Grande abraço e seja bem-vindo. Essa turma, vou contar pra você. Muito bem. Grande grande abraço pro Laisley, que já deve ter embarcado, mas manda mensagem só pra registrar, a gente tá aí, ó. Chegou uma mensagem com um boa madrugada, mas não mandou o nome aqui, final do telefone 3091. Não sei quem é. Não faço a menor ideia de quem seja. Manda o nome pra gente. É, porque se não mandar o nome, o Buchichudo fica aqui olhando a mensagem, olhando. É. Muito bem, quem mandou recado pra gente também foi a Aurilende. Ih, será que tem cantoria hoje?
2: Vem me ajudar. 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

0: É o que nós almejamos, né, Cláudio Ronque?
1: Verdade,
0: Ver a face do Senhor frente a frente. Bom dia, Cláudio Ronque. Aqui é o Leite Teodoro, estou aqui em Natal, Rio Grande do Norte, ouvindo pela Rádio Nordeste Evangélica.
1: Legal.
0: A paz do Senhor a todos nós. Amém.
1: Amém, moça! Seja sempre bem-vinda. Ah, vou mandar aquele abraço.

0: Bom dia, Cláudio
1: Bom
0: Roca. Eu
1: dia.
0: estou aqui ouvindo a sua programação. Eu gosto muito de ouvir seu programa,
1: Ô,
0: Cláudio.
1: moça, obrigado
0: E
1: pelo carinho.
0: você é muito provisto, muito engraçado mesmo, faz a gente rir.

fortes é uma palavra forte, Cláudio Ron. Porque a sua carinha, meu amigo, assim falando, essa fortaleza toda não tá estampada no seu rosto não, Buchuchudo. Na boa, vai. Você é nosso amigo, nosso companheiro, aquela coisa toda. Ah, essa cara sua não tá uma cara de força não, viu? Não, o negócio tá ruim, hein? Tá precisando de um martelinho de ouro? Tá precisando. Não desanima não, né? Não pode desanimar de jeito nenhum. Muito bem, quem mandou o recado pra gente foi o sumidíssimo do Osvaldo Joelho. Sim, é o famoso Osvaldo Joelho, que na verdade é Osvaldo Coelho, né? Bom dia, meu amigo da madrugada, bom dia. Abraço de urso pra todos os ouvintes da RTM, a melhor rádio do mundo. E muito giló pra você. Oswaldo. Falando nisso, Oswaldo, mudando... Vamos mudar de assunto. É que eu vi aqui, ó, um tugiló. Mandaram aqui, ó, ganhei de presente o bolo de rolo. Um bolo de goiaba aqui, gostoso. Bem que eu podia mandar uma foto pra Toma aqui, né? Eles ficam mandando foto de comida pra gente que chegou aqui, meu amigo. Isso aqui vai com um cafezinho. O pessoal não fica fazendo isso, mandando foto de comida pro Buchechudo de madrugada, fazer eu ficar aqui com a vontade daquelas? Eu acho que vou fazer isso, viu? Acho que eu vou fazer isso. Deixa eu ver aqui, ó, bolo de rolo. Goiabada, margarina de farinha de trigo, ovos, fermento. É bom, é gostosinho, peguei um pedacinho aqui, ó. Produzido por Elaine Cristina. Olha, é Elaine Cristina, quase charada minha irmã, e minha irmã é Eliane Cristina. E 81 é da onde, hein? Deixa eu ver aqui. Só quebrar também, né, Cláudio? Gostoso. Acho que eu vou mandar a foto pra turma, viu? Vocês estão ouvindo barulho. Minha turma não faz isso com você, Buchechudo. Não haja com amor, Cláudio Ronk. Haja com amor, meu amigo. Ah, só uma fotinha da beiradinha aqui. Ah, acho que não custa, né? Um grande abraço pro Osvaldo. Mando o giló pra lá. Mandar um abraço também aqui. Deixa eu ver. O Marcos Gavião, é isso?

Marcos está conosco, mandou mensagem pra gente dizendo o seguinte. Ele que é do município de Amarante, do Maranhão, aproveitou para mandar mensagem, nos acompanha pela Cidade Esperança. Ô moço, bom dia! Vamos juntos nesta terça-feira, um aproveita para fazer companhia pro outro. É. Olha a Graça, Graça de Anápolis, Goiás. Bom dia, paz do Senhor, uma ótima madrugada de terça-feira para todos os ouvintes. Que o Senhor venha abençoar a todos nós. Ô moça, seja sempre bem-vinda. Muito bom receber seu recadinho no comecinho desta madrugada, sim. Meu Jesus,

Cláudio Ron, que sou eu. Desejo uma ótima terça-feira de muita paz e alegria para você e sua família. E também para os ouvintes. Todos os ouvintes fiéis. Sou Miriam Martins. Moça! Juntos! Miriam, tem um bolinho aqui, moço, com um cafezinho gelado. Ó, maravilhoso, né? Eu vou convidar você, vou convidar também o Fernando, Fernandão de Tianguá, Ceará, que tá conosco também. O Oswaldo não, porque o Oswaldo disse que vai mandar muito giló. Então o Oswaldo não, tá fora dela. O Oswaldo tá fora. Não, mas vai pra lá, vai pra lá. O Oswaldo não. Não. A gente pode chamar a Pri. Podemos chamar aqui a Maria José, que tá conosco, mandou um recadinho, mandou um abraço pro Dudu Neto, aquele sumidíssimo. Eu vou mandar um abração bem para si, moça. A gente podia convidar o Laesley, mas parece que o Laesley já embarcou. Não, o Laesley já foi. Laesley.

0: diretamente de Tum Tum, Maranhão. Um é o casal, é o Cleidson e a Pâmela. Oh, turmas, vocês estão sumidos, hein? Tá, sumidíssimos. Vou convidar vocês também para um pedacinho de bolo de rolo de goiaba. Maravilhoso. E um cafezinho. Uhum. Cafezinho bom aqui, viu? Bom. Sejam bem-vindos. Ah, bom demais receber recadinho dos dois. Faz tempo que a gente não passa em tum-tum, Maranhão, né? Gratidão.
1: Segure cadinho, Japão, grau de ronque. Pato Milton juntou com a gente.
0: Pato Milton, sabia tua vontade aqui? O pessoal fica esperando o recado, Japão. Não dá pra acreditar, tua vontade.
1: Sério, Pato Milton? O pessoal fica esperando o crowd rock que fará, Japão. Você acredita?
0: Ih, o pessoal gosta da bagunça. Madrugada Brasil tá de Japão, rapaz. Ah, eu vou te falar.
1: Vamos lá, ouvir recadinho, Pato Milton de Gigaquém, né? Gigaquém, já bom, Pato Milton farando.
2: A paz do Senhor, Pastor Claudio Ronk, que é o Pastor Milton do Japão, aqui trabalhando, ouvindo a Rádio TN, um amigo na madrugada. Estamos por aqui ouvindo, manda um abraço para a missionária Doris, que Deus venha abençoar todos vocês aí, de mil a seis, sem esquecer ninguém. Glória, maravilha, aleluia. Aqui estamos trabalhando, ei, irmão Carlão, ouvindo a rádio Paz Regente Terrene. Ei, maravilha, ô glória.
1: Viu, Pastor Milton? Carão também, Claudio Novo. Carão também tá junto com a gente. O Pastor Milton, Carão sabe cantar.
0: Sabe cantar Subarashi? Será que Carão sabe cantar Subarashi? Subarashi, Subarashi. Será, meu?
1: Ô, Carão, tô maldade também.

0: canta também, rapaz. Canta Subaraxi, rapaz. Bom, né?
1: Muito bom. Muito bom. Tomilton Carão cantando Subaraxi. Você que acompanha a gente... É madrugada, Brasil tá de Japão.
0: É, de vez em quando faramos um pouco o Japão.
1: Crodironque, crodironque. Então, pra você que acompanha a gente, madrugada, Brasil tá de Japão. Konnichiwa.
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1: Cláudio Ronk, Cláudio Ronk, Samuel tá ouvindo, Cláudio Ronk. Samuel perde o sono e fica ouvindo, depois ele toma bronca na reunião lá, ele sabe por quê, cara. Parece que gosta uma bronca, né? Eu te falar, viu?
3: Bom, missionária Dorothy, agora é sua vez. A gente tem música, que tem os pedidos musicais. Mas vamos com os pedidos musicais depois do intervalo. Senão a gente já fica, já tá atrasado, né? Já estamos atrasados. Você acredita, missionária? Como se todo dia a gente não atrasasse. Buchechudo! Bom, missionária Dorothy vai trazer uma mensagem importante para você nesta terça-feira. Ela vai falar sobre Pai da Eternidade, né, missionária? É um assunto interessante. É. Você que está nos ouvindo, bom dia. Missionária Dorothy vai trazer uma mensagem importante nesta madrugada. E ela fica muito, muito contente quando chega aqui o seu recado, dizendo o que você está achando das mensagens que ela tem trazido durante as madrugadas, né, missionária? Eu vou abrir o seu microfone, aí a senhora traz a mensagem, e você que está nos ouvindo, fique à vontade para deixar aí a sua mensagem para ela. Pode ser através do WhatsApp, o DDD é o 11, o telefone é o 974-181-456. O missionário, depois eu tenho um almoço, tem um café lá na sala do Kroskinski e tem esse bolo de rolo. Tá maravilhoso, moça. Traz a mensagem. A gente vamos depois dar uma olhada aqui pra ver se chegou a participação de quem está nos acompanhando e depois a gente ataca esse bolo aqui, moça. É lógico. Vamos acabar com ele. Mas primeiro a sua mensagem. Vamos lá.
4: Olá, aqui é a Dorothy. Existe um versículo em Isaías 9:6. Pode ser que você já o tenha ouvido. Ele diz: porque um menino nos nasceu, um filho, F maiúsculo, nos foi concedido. O governo está sobre os seus ombros e o seu nome será Maravilhoso, Conselheiro, Deus Forte. E esta pequena frase, preste atenção: Pai da Eternidade, Príncipe da Paz. Quero falar com você sobre este nome de Jesus, Pai da Eternidade. Veja, existe um único Deus, mas na unidade da Trindade existem três pessoas eternas e iguais. Essas três pessoas são iguais em substância, mas distintas em subexistência. Falando a crentes, o apóstolo Paulo escreveu em Romanos 1, acerca de seu filho que humanamente nasceu da descendência de Davi e com poder foi declarado filho de Deus segundo o Espírito de Santidade pela ressurreição dentre os mortos, Jesus Cristo nosso Senhor. Por meio dele, recebemos graça e apostolado por causa do seu nome, a fim de conduzir todos os gentios para a obediência da fé, entre os quais também sois chamados para ser de Jesus Cristo. Você pode estar pensando, o que isso tudo tem a ver? Isso é para mostrar que seu filho, o Senhor Jesus, foi aprovado como Pai da Eternidade. Em Miqueias 5:2 diz: mas tu, Belém Efrata, foi nessa cidade que Jesus nasceu, embora sejas pequenas entre os milhares de Judá, simplesmente uma cidadezinha insignificante, Talvez você viva em um local que ninguém nunca ouviu falar. E você sempre tem de mencionar a grande cidade mais próxima para que possam localizar onde fica a sua casa. Assim era esse pequeno local chamado Belém Efrata. Mas este texto diz: sairá de ti para mim aquele, A maiúsculo, se refere a Jesus, que reinará sobre Israel, cujas origens são desde os tempos antigos, desde os dias da eternidade. Este é o Pai da eternidade. Em outras palavras, ele vem da eternidade. De novo, no Novo Testamento, se você ler bem no início do Evangelho de João, o Senhor Jesus foi provado ser o Pai da eternidade. Nós lemos em João 1: no princípio, antes de todo o tempo, era a palavra, Cristo, e a palavra estava com Deus, e a palavra era o próprio Deus. E a palavra, Cristo, tomou-se carne, humano encarnado, e tabernaculou. Nossa, que palavra estranha, você pode estar pensando, mas não era na época quando isso foi escrito. Fixou sua tenda de carne, viveu por um tempo entre nós, e nós realmente vimos sua glória, sua honra, sua majestade. Uma glória tal como a que um filho unigênito recebe de seu pai, cheia de graça, favor, benevolência e verdade. O Senhor Jesus Cristo também afirmou que ele existia antes de Abraão. Todo mundo tem uma vaga ideia de que Abraão existiu há muito tempo. Então, pelo seu calendário, eles compreendem que Jesus veio depois de Abraão. Mas nós lemos em João 8, 56 a 58, enquanto Jesus estava falando com os líderes daqueles dias, os escribas e os fariseus, ele disse: vosso antepassado Abraão ficou extremamente feliz na presença e perspectiva de ver o meu dia, minha encarnação. Então Jesus, que vem da eternidade, que é Deus, que veio à terra e se fez carne, para que você e eu pudéssemos ter uma oportunidade de recebê-lo pessoalmente e ser salvas, está falando aqui a essa gente religiosa e dura, que não entendia quem ele era. Ele está dizendo que Abraão esperava a vinda de Jesus e que ele nascesse na carne. Pois continuamos lendo neste versículo: e ele, falando de Abraão, o viu e deleitou-se. Então os judeus lhe disseram: ainda não tem 50 anos e viste Abraão? Jesus replicou: eu vos asseguro, solenemente vos digo, antes que Abraão nascesse, eu sou. Isso é um dos nomes de Deus. Lá em Êxodo 3,14, nós lemos: eu sou o que sou. Ele está simplesmente declarando ser Deus quando diz: eu serei o que serei. Isso se refere à grande imutabilidade de Deus. Em João 5,32, Jesus Cristo concordou com os argumentos das pessoas ao seu redor, que estavam dizendo que você não pode ter apenas uma única testemunha, mas precisa ter muitas que possam testemunhar e testificar. Essa era a antiga lei. Ele disse que isso é verdade, mas os lembra de que seu pai no céu é sua testemunha. Este é o grande eu sou e testemunha da validade de suas afirmações. Quem dá testemunho de mim é outro, e sei que o testemunho que ele dá é verdadeiro. Você percebe por que precisamos estudar as Escrituras? Precisamos ver na palavra de Deus que Jesus, Deus homem, veio para que pudesse redimir e libertar você de seu pecado. Recebo hoje, conheço pessoalmente. Alegre-se em quem ele é e diga: sim, Jesus, eu reconheço o Senhor neste momento e lhe dou o meu coração. No precioso nome de Jesus, amém.
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3: Muito bem, bem, voltamos aqui com um amigo na madrugada. Bom demais ter você conosco. Vamos até as 4 da manhã. Aproveitar para mandar um abração para Andaluza. Andaluza tá conosco. Chegou para fazer companhia? Sim. Bom demais receber sua mensagem no comecinho desta terça-feira. Andaluza participa. Ah, quem mandou mensagem pra gente também, pastor Antônio, nos acompanha no Goiás, hein? Paz do Senhor, Cláudio Ronque. Manda um abraço para nós também. Um abração, moço. Seja bem-vindo. Bom demais receber seu alô no comecinho desta terça-feira. A Helena também vem com a gente nesta madrugada. Vamos juntos, moça. A Helena nos acompanha no Rio Grande do Norte. Chegou para fazer companhia pra gente. E diretamente de Minas Gerais, o Ricardo Felipe. O moço que nos acompanha em Minas Gerais, em Bocaiúva, aproveitou também para mandar aquele abração, Deus. Aquele abração apertado assim, ó. Vamos juntos, moço. Sabe quem tá por aqui também? Vamos com música. Vamos com música. Será que o Ricardo conhece o Matos Nascimento, hein? Será?

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1: Olá, seja muito bem-vindo e bem-vinda ao Entendendo a Bíblia, é o programa que é feito para você e com você, que nos ajuda a produzir o conteúdo a partir da sua pergunta. Eu sou Renata Borjato e ao meu lado...
2: André Castilho, uma alegria poder conversar com você e junto com você entender a Bíblia também com ele.
3: Itamir Neves, nós queremos entender a Bíblia a partir da sua pergunta. Vamos procurar responder a partir da palavra de Deus.
1: Marília Lira de Manaus quer saber, o que que é graça comum?
4: Boa. Gostei dessa pergunta. A graça comum, na verdade, é aquela bondade, o amor, o cuidado de Deus para com toda a humanidade. Há um versículo que o André lembrou para nós, que é um versículo muito legal, que é Romanos capítulo 2.
2: Sim.
4: Né, que ele fala que Deus se mostrou, se revelou pela obra que ele fez. Então, a graça comum é exatamente isso aí. Depois nós vamos ler alguns textos que vão nos ajudar a perceber. Todo mundo, isso é todo mundo mesmo, todo mundo tem chuva, tem sol, tem frio. Nós aqui em São Paulo estamos passando frio bastante, o pessoal lá do Nordeste e Norte tem calor e assim por diante. Então, isso é uma graça comum, quer dizer, afeta tanto o cristão quanto aquele que ainda não tem o Senhor Jesus como Senhor Salvador da sua vida. Isso é a graça comum.
2: Bom, vamos ler alguns textos da Bíblia.
4: Isso, então, joia, vai,
2: então,
4: legal.
2: O senhor até comentou, a gente já separou Romanos 2, mas na verdade Paulo começa argumentando aqui em Romanos, quando ele vai falar sobre a justificação, sobre a fé, como é que nós somos justificados, porque acho que justificação é o tema central,
4: sim,
2: da carta aos Romanos, né, professor? Também. E para falar sobre isso, ele começa abordando como é que tudo começou, como é que Deus começou se revelando. Então, lá no capítulo 1, que a Renata, vou pedir para ela ler.
4: Capítulo 2, né?
2: É, não, mas é que tem realmente. Que você pensou no 1. Eu tinha anotado 2, a partir do versículo 15. Mas o 1, a gente pode pegar aqui a partir do versículo 19, mas provavelmente o Gene Peterson pegou a partir do 18, Renata. Então, lê aí.
1: Mas o furor divino é despertado pela falta de confiança do ser humano em Deus, pelos erros repetidos, pelas mentiras acumuladas e pela manipulação da verdade. Mas a verdade essencial sobre Deus é muito clara. Abram os olhos e poderão vê-la. Se analisarem com o cuidado que Deus criou, serão capazes de ver o que os olhos deles não enxergam, o poder eterno, por exemplo, o mistério do ser divino. Portanto, ninguém tem desculpa.
2: Isso, é isso que ele está querendo dizer, né? Porque alguém poderia argumentar, quem não conheceu Jesus, será que quando chegar lá no juízo final?
4: Sim.
2: Então, não conhecia Jesus, então eu não segui Deus porque eu não conhecia Jesus, então eu posso entrar no céu. Mas o que Paulo está falando, não, Deus sempre revelou.
4: Sempre se manifestou.
2: Sempre se manifestou. Então, numa tradução um pouco mais literal aqui na NVI, né? Pois o que de Deus se pode conhecer é manifesto entre eles, porque Deus lhes manifestou.
4: Exatamente.
2: Pois desde a criação do mundo, os atributos invisíveis de Deus, seu eterno poder e sua natureza divina, têm sido vistos claramente, sendo compreendidos por meio das coisas criadas, de forma que tais homens são indesculpáveis, porque tendo conhecido a Deus, não o glorificaram como Deus, nem lhe renderam graças, mas os seus pensamentos tornaram-se fúteis e o coração insensato deles obscureceu-se.
4: Então, essa graça comum é para que qualquer pessoa, tendo um minutinho de vida só para olhar para a criação, olhar para o céu, olhar para o mar, olhar para a vegetação, tudo isso revela o quê? O cuidado de Deus, o amor de Deus. Ele criou um paraíso para que nós pudéssemos viver nele. Então, isso é graça comum. Todos nós podemos perceber o Senhor nessa manifestação. E além disso, ele fala uma coisa muito legal, que os atributos invisíveis de Deus, que é o amor, a comunhão, a alegria, são os frutos do Espírito também. Né? Então, tudo isso é graça comum.
2: O E não apenas na natureza e na criação, né, professor, também?
4: Sim.
2: Mas até mesmo, de certa forma, no próprio coração de todos os seres humanos.
4: Ah, sim, sim.
2: Então,
4: sim,
2: eu vou pedir para a Renata ler agora o Romanos 2, do o 14 e o 15.
1: Se um pagão que desconhece a lei de Deus consegue segui-la mais ou menos por instinto, ele confirma a verdade dela pela obediência. Comprova, assim, que a lei de Deus não é um elemento estranho, imposto de fora para dentro, mas algo que faz parte da própria constituição humana. Uhum. Existe algo no interior do ser humano que ecoa o sim e o não de Deus, o certo e o errado. A resposta deles ao sim ou não de Deus será de conhecimento público no dia em que Deus tomar a decisão final.
4: Interessante isso.
2: Muito.
4: Porque se nós somos seres humanos, se ninguém descende do macaco nem nada, nós temos em nossa consciência o quê? A lei de Deus. Então, com certeza, essa graça comum, essa maneira ética de nós vivermos, é dada por Deus para todo ser humano. É impressionante isso.
2: E como foi colocado até no texto, né? E essa interpretação do Eugene Peterson ficou muito boa, né? A constituição.
4: Exatamente.
2: Por quê? Nós fomos criados como?
4: A imagem e semelhança de Deus.
2: Gênesis 1:27.
4: Então,
2: lá está dizendo que nós, que houve um, digamos assim, um modelo.
4: É verdade.
2: Um padrão
4: verdade,
2: no qual todos nós fomos criados, e esse padrão é o próprio Deus. Nós somos criados à imagem e semelhança dele.
4: Passamos o homem à nossa imagem e semelhança, então.
2: Então, aí, dessa forma, como a gente é feito à imagem e semelhança de Deus, naturalmente.
4: Sim.
2: Há Deus, de certa forma, né? Há o toque do divino, o DNA de Deus em cada um de nós seres humanos.
4: Sem dúvida.
2: Obviamente que aí o próprio livro de Romanos, professor Tamir, o senhor já fez estudos, escreveu comentários sobre isso, ele vai trabalhar o que aconteceu depois dessa imagem, que é a corrupção humana por causa da desobediência que condenou todos os seres humanos.
4: Todos nós.
2: Isso é muito importante. A graça comum não salva.
4: Exatamente.
2: A graça comum,
4: exatamente,
2: e esse conceito da graça comum explica por que é que a gente vê bondade, misericórdia,
4: sim,
2: ética e moral num mundo caído.
4: Exatamente.
2: O que salva é a graça específica que vem por meio de Jesus
4: sem dúvida.
2: Do Espírito Santo.
4: Sem dúvida. É interessante a gente lembrar esse detalhe e enfatizar isso que o André acabou de falar, porque a salvação dos nossos pecados veio através de Jesus. Então é uma graça especial, uma graça que o Senhor dá sem nenhum mérito humano, sem nenhum mérito humano. É um presente de Deus. Agora, a graça comum é o presente de Deus para toda a criação. Ele criou. E ele quer que a gente tenha uma boa vida. Infelizmente, porque nós caímos lá no Éden, né? Pecamos, então, a natureza humana ficou corrompida. E a gente não quer ter comunhão com Deus. Então, essa graça comum, mesmo para com essa pessoa que não quer ter comunhão com Deus, essa graça comum é presente. É a chuva, é o sol, enfim, toda a natureza, né? O ar que você respira, isso faz parte da graça comum. Agora, a graça salvadora que Tito fala, se revelou, essa daí é a graça através do Senhor Jesus Cristo.
2: E até tem mais um texto que eu lembro, né, que a gente pode ver bastante, que é Atos 17.
4: Ah, legal.
2: A partir do versículo 22, do 22 ao 31, que é quando o apóstolo Paulo vai dizer, acha aí qual, e destaca o versículo, Renata.
4: Lá em Atenas.
2: E
4: falando só com os sábios, né?
2: E falando com os gregos, ele não está no ambiente judaico.
4: Exatamente.
2: Então ele vai explicar o evangelho para quem não conhece a lei dos judeus.
4: Muito bem.
2: E aí ele vai dizer, olha, qual é o primeiro ele começou pregando na praça. E aí o pessoal falou, que é isso que você está anunciando? Ele falou, não. Aí ele vai para o aerópago, para a universidade da época, ó, eu estou anunciando o Deus desconhecido, porque tem aqui, existem altares para vários deuses, e um deles é o Deus desconhecido, é esse que eu estou anunciando. E esse Deus aqui, ele se deixou ser conhecido por vocês, de modo que vocês tateassem, até os poetas e profetas de vocês falam sobre ele, e ele menciona isso. E aí depois ele vai apresentar o evangelho.
4: Uhum.
2: Então é muito interessante esse texto e pessoas que trabalharam no conceito da graça comum ou recuperaram essa doutrina, como Teodoro Beza, Abraham Kuyper, Herman Bevick, eles trabalharam justamente para mostrar, olha, a gente pode olhar para aquilo que é produzido na cultura, nas artes, no direito, na política, em diversos lugares e ver esses elementos divinos e poder separar aquilo que é útil, aquilo que é legal, daquilo que não é. E poder, dessa forma, nos relacionarmos e até usar, e muitos missiólogos usam isso, né? Muitas pessoas que estudam a missão e missões usam isso para poder apresentar o evangelho para as pessoas, como Paulo fez. E uma vez, Renato, eu recebi uma pergunta de uma pessoa, quando eu estava falando sobre esse texto, e a pessoa falou, tá, você pode pregar o evangelho a partir dos Vingadores, né? A partir de um filme aí.
4: Sim.
2: Mas a pessoa que escreveu esse filme, ela não estava pensando em Deus quando fez o filme, quando filmou, quando fez a obra de arte e tal. Pois é, quem Paulo cita em Atenas também não estava pensando em Deus.
4: Exatamente.
2: Pelo contrário, eles estavam falando sobre os deuses pagãos deles, sobre Zeus.
4: Sim, sim.
2: Mas, como a gente já viu que a lei de Deus já tá ali, faz parte do DNA da pessoa, sem saber, eles estavam falando sobre Deus. Até querendo falar sobre outros deuses, eles estavam, na verdade, falando sobre o Deus eterno.
4: Exatamente.
2: Então, é muito interessante. Você quer destacar um versículo aí desse texto, Renato?
1: Bom, eu gosto muito como está, né? Aqui, ó, vivemos e nos movemos nele, não podemos escapar. E tanto é que um dos poetas de vocês dizem com razão, somos criados por Deus. Bem, se somos criados por Deus, não faz sentido pensar que não podemos contratar um artista para esculpir Deus numa pedra. Deus até agora não levou isso em conta, pois vocês não conheciam muita coisa, mas esse tempo passou. O desconhecido agora é conhecido e está pedindo uma mudança radical de vida. Ele estabeleceu um dia em que toda a raça humana será julgada e tudo será acertado. Uma coisa que mostra, né, André, que muitas vezes a pessoa pode não ter o intuito de usar tudo que Deus deu para louvá-lo, mas outra pessoa pode, é quando a gente vê, às vezes, uma obra de arte, né? Um artista mesmo pintando. Tem alguns que fizeram, por exemplo, Rembrandt, que vai pintar vários quadros de narrativas bíblicas. E outros que vão pintar uma obra de arte linda e que ele não tinha o intuito de louvar Deus com a criatividade dele. Mas alguém que vai ver vai ficar tão de boca aberta com aquilo ser tão lindo que vai louvar Deus por ter dotado o ser humano de criatividade, né?
2: A graça comum é espelhada por ele. Assim como a graça comum é espelhada numa montanha, e a montanha não é um ser vivo, mas é espelhado ali. Então, a gente vê isso, a graça comum, ela está presente porque foi Deus quem criou tudo, mas ela não salva. Até pelo contrário, ela é razão para condenar quem não seguiu o caminho de Deus.
4: O texto de Romanos 1 fala que eles são indesculpáveis, porque tendo visto tudo, ainda não creem que alguém superior a todos nós criou, né? Então, é muito sério. Agora, a graça
2: especial
4: está aqui em Tito.
2: Né?
4: Querem só olhar uma coisinha rapidinho aqui, ó.
2: O professor está me taxando, pessoal.
4: Capítulo 2, 11. Porquanto a graça de Deus se manifestou salvador a todos os homens, educando-nos para que renegadas à impiedade, à paixão mundana, vivamos no presente século sensata, justa e piedosamente. Aqui sim é aquela graça que o Senhor quer que nós aceitemos em Senhor Jesus Cristo para sermos semelhantes a Ele.
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0: Muito bem, voltamos aqui com um amigo na madrugada na sua RTM Brasil. Vamos até às 4 da manhã. E a gente conta com a sua companhia nesta madrugada de terça-feira. Antes da gente seguir com o pastor Paulo Biasi, ele vai apresentar pra gente o Correndo para Vencer. Aproveitar para mandar um abração aqui pro Hamilton. Cláudio, bom dia, te ouvindo aqui, ó, de Apicum-Açu. Um grande abraço. Abraço do seu ouvinte, Hamilton. Hamilton que não nos acompanha, não é ele que nos acompanha pela Alex? Ô sumido, bom dia, moço. Casal Henrique e Graça Cabral chegaram, hein? Chegaram.
1: Bom dia, Cláudio Ronco.
0: Bom dia.
1: Direto de São Luís, Henrique e Graça Cabral, desejando para você e todos os ouvintes da rádio RTM. Uhum. Uma feliz terça-feira.
0: Legal.
1: Abraços.
0: Abraço.
1: A todos vocês da rádio e para os ouvintes.
0: Ô, moça, bom demais receber seu recadinho. Vou mandar um abração, pode? É. Abração. Você sabe que o Robson também tá com a gente, moça? Mandou mensagem. Aproveitou para dizer que nos ouve pela FM Esperança. Mandou um abraço também para ele, pro Izinho. Ô Robson, bom dia, rapaz. Bom demais receber seu aluno comecinho desta terça-feira. Valdaí tá conosco, mandou mensagem também, é? Cadê?
2: Boa noite, Cláudio. Bom dia, paz do Senhor, paz. Meu querido, como é que você está?
0: Bom.
2: Quero desejar uma excelente terça-feira para você e sua família.
0: Amém.
2: Todos que fazem parte da Transmundial e um abraço de urso para todos. Cheiro.
0: Ainda vou aprender a falar um cheiro igualzinho você. Eu tento, eu juro que... Eu não precisa jurar, Cláudio Ronco. Não precisa jurar. Só falar que tenta já tá bom, já. É. Mas uma hora vai dar certo, viu? Uma hora vai dar certinho. Um cheiro. E um abração. Amizinho. Pedro de Salvador, Bahia, aproveitou para mandar mensagem dizendo que tá ligado na RTM. Bom dia, bom dia. Lembrando que você pode participar também, viu? É você que tá aí na expectativa de mandar uma mensagem pra gente. O DDD é o 11. O telefone é o 974-181-456. 974-181-456. Bom dia, meu amigo Cláudio, estamos escutando você, ó, direto da Rádio Ceará de Nova Russa, Ceará. Um alô aí pra todos na Pastelaria Moura, pro Erivaldo Moura, o Erivaldo, seu Erivaldo, pai de todos. O Anderson Moura, pro Fernando Moura, pro Neto, que não é Moura, mas a gente gosta dele como se fosse da família. Gente boníssima, viu? Gente boníssima. O Neto vem junto com a gente, então. O Felipe é o entregador. Ah, tá mandando um joinha pra gente, que um... Ô, Felipe! Joinha, moço. Um abraço pro Alan Moura, que é filho do Anderson, né? Do Wanderson. O Anderson fica mais legal. Oh. Alan, tio Washington tá mandando um abraço, moço. É o tio Washington e a tia Annalise. Eles mandaram foto, que casal bonito, hein? É. Washington tá conosco hoje, rapaz. E o vô, o seu Erivelto, pai de todos, daqui a pouco vai cantar. Você já viu o vô cantando de madrugada? Nunca ouviu o vô cantando de madrugada, rapaz? Mas você vai ouvir nesta terça-feira o vô, pai de todos, cantando, meu amigo. Seu Erivelto tá olhando pro Washington agora de bracinho cruzado. Olha, Erivelto, o Washington. Que bochechudo fica inventando moda, meu filho. Para com isso. Dona Analice fala, ah, sogrinho, canta um cadinho, vai, só um cadinho. Ai, ai. Seu Erivelto. Bom dia. É Erivelto, Cláudio Ron. Eu não sei o que você tá falando, Erivelto, rapaz. É, desculpa, seu Erivelto. É emoção, viu? É emoção. É que eu tô vendo quem vai cantar aqui.
3: Chega pra lá, essa tristeza, companheiro.
0: Seu Erivelto, pai de todos, já tá lá, ó. Já até levantou. Tá, se animou. Sim, o Alan, o vô Erivelto até levantou, meu amigo. É, você ajeitou todinho pra cantar, você acredita? Quem que ele vai cantar? A gente pode colocar uma clássica aqui. É, a clássica é pra ele, porque a gente sabe que ele canta. Então, um abração pro Washington, pra Analice. Abração aí pro Felipe, tá correndo pra lá e pra cá, pro Neto que tá lá na cozinha, Fernando que tá tomando conta de tudo aí, Anderson também tá conosco, seu Erivelto, pai de todos, Washington e Analice. Grande abraço pro Alan. Bom, daqui a pouco a gente segue com música então. Vamos com o pastor Paulo. Pastor Paulo. Pastor Paulo Biasi. É, eu tava com Paulo de Tarso na cabeça aqui, que é o Finanças em Ação, né? É, desculpa, Pastor Paulo Biasi. Eu já troquei o nome do seu Erival pra mim. É, seu Erival tava olhando, ele tá falando de mim? Filho, ele tá, não tá falando de mim, não. Ai, Deus, você colocou meu nome errado? Ele falou, não, pai, escrevi certo aqui. Ele tá falando errado lá. Ô, senhor Erivelto, tô trocando o nome de todo mundo aqui hoje, moço. Ah, acontece, né? É, a gente não pode desanimar, viu? A gente conserta, porque ao vivo, ó, 20 pras duas. É, ao vivo a gente conserta na hora aqui. Enfim, pastor Paulo Biasi e o Washington tá falando aqui que o Alan é guitarrista, rapaz. Será que ele vai nas pentatônicas, o Washington? Ih, ele faz aqueles arpejos, fica fritando o braço da guitarra. Será que ele vai na de pentatônica, que é mais facinho? Não, é. Mas ele conta pra gente, cara. É, não, lógico, tem que contar os detalhes. Enfim. Muito bem, pastor Paulo Biasi é com o senhor agora, ele que vai apresentar pra gente o Correndo para Vencer. Hoje o tema do Correndo para Vencer, hein, pastor? É... Qual que é o tema do... O tema é Quando Deus Fala, vai continuar? Segunda parte, né? Que ficou faltando, ficou faltando. Vamos lá.
4: 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Agora, ouviremos sobre a nossa escolha principal.

Num mundo em que tantas pessoas vivem com sua própria religião privatizada, tentando descobrir o que é real, tentando sondar por trás das barreiras, não é maravilhoso saber que temos uma palavra profética segura? E a Bíblia é uma palavra segura. Com certeza eu não concordo com tudo o que o médico, poeta, ensaísta e professor em Harvard, Oliver Wendell Holmes, escreveu. Mas ele disse uma coisa interessante. A verdade é resistente. Ela não se quebra ao menor toque, como uma bolha. Você pode chutá-la o dia inteiro como uma bola de futebol, que ela ainda estará inteira e firme ao anoitecer. Pois bem, permita-me lhe dizer algo. Se a Bíblia é uma palavra segura, se ela é confiável, então nós devemos conseguir analisar a história por trás dela. Devemos até ser capazes de analisar os pontos em que ela aborda aspectos da ciência, como a criação. Também devemos conseguir analisá-la com base nas suas profecias. Devemos poder examiná-la de tantas formas como se analisa um documento, e ela deve sempre se provar confiável, porque a Bíblia é uma palavra segura. É uma palavra segura. E o que queremos dizer quando afirmamos que a Bíblia é a palavra de Deus? Queremos dizer que ela é confiável. Que quando os homens se sentaram para escrevê-la, eles a escreveram com inspiração e a supervisão divina. E Deus os preservou de errarem. Em segundo lugar, sublinhe a palavra ilumina. Note o que o texto nos diz aqui, no versículo 19 do capítulo 1 da segunda epístola de Pedro, falando da palavra de Deus. Temos a mensagem que os profetas proclamaram, que é digna de toda confiança. Em outras palavras, Pedro está dizendo: o fato de que nós estivemos lá no monte confirmou as profecias do Antigo Testamento. Era isso que ele queria dizer. E assim como Deus previu como seria a glória de Jesus Cristo em sua vinda, Pedro diz: nós estávamos lá e vimos. Mas agora repare como esse versículo 19 diz: além disso, temos a mensagem que os profetas proclamaram, que é digna de toda confiança. Prestem muita atenção ao que eles escreveram, pois suas palavras são como lâmpada que ilumina um lugar escuro até que o dia clareie e a estrela da manhã brilhe. A Bíblia é uma palavra que ilumina. No grego original, essa expressão phainonte que Pedro usou é muito vívida. Ele diz: é como uma luz que ilumina um lugar muito escuro. Ilumina lugares sombrios, diz Pedro, e os acontecimentos da vida são sombrios. As situações em que as pessoas se envolvem são sombrias. O coração humano é sombrio, mas as escrituras são como uma luz que ilumina os lugares sombrios. Elas iluminam, clareando toda a escuridão de maneira definitiva, toda a decadência, todo o mal e todas as perguntas deste mundo. Tua palavra é lâmpada para os meus pés e luz para meu caminho. Quando eu era um garotinho lá na fazenda, eu costumava seguir meu pai à noite. Ele carregava uma lanterna. A lanterna não iluminava muito. Ela não clareava o terreiro todo, mas dava luz suficiente para enxergarmos o caminho. Ela nos dava luz suficiente para garantir que o próximo passo seria firme e que não iríamos tropeçar numa pedra. É assim que a palavra de Deus funciona. Ela não nos dá todas as respostas que gostaríamos de ter. Ela não revela todos os mistérios que existem na pessoa de Deus, porque nem compreenderíamos todos eles. São verdades que estudaremos por toda a eternidade. Mas o que a Bíblia faz, de forma importante, é nos guiar na escuridão deste mundo. É continuar apontando para Cristo.

0: isto que disse: eu sou a luz do mundo. Se vocês me seguirem, não andarão no escuro, pois terão a luz da vida. E alguns de vocês, em meio à escuridão, em meio às experiências sombrias e ao vazio profundo da vida, perguntam: cadê a luz? Prestem muita atenção ao que eles escreveram, pois suas palavras são como lâmpada que ilumina um lugar escuro. Reparem nisso, dedo no texto, prestem muita atenção ao que eles escreveram, pois suas palavras são como lâmpada que ilumina um lugar escuro até que o dia clareie e a estrela da manhã brilhe no coração de vocês. Aqui, quando Pedro fala sobre o clarear do dia, ele está se referindo à volta de Jesus Cristo. Mas antes desse dia chegar, a estrela da manhã já brilha. Cristo, que é a estrela da manhã, traz a esperança para o coração de quem crê. Geralmente, quando ouvimos estrela da manhã, pensamos em Júpiter ou Marte, astros que anunciam a chegada do sol. E da mesma forma, dentro de nossos corações, existe esse desejo pela volta de Cristo quando vemos tantas coisas acontecendo. A Bíblia diz: quando todas essas coisas começarem a acontecer, a sua salvação estará próxima. Por isso, olhamos para a frente, para o futuro, para a volta de Cristo. E quando o sol nascer, não precisaremos mais da lâmpada. A palavra de Deus está firmada para sempre, no sentido de que as promessas dele são eternas e seguras. Mas não olharemos mais para a Bíblia, porque então conheceremos como somos conhecidos e Deus vai nos revelar Cristo. Assim não teremos mais essa necessidade das escrituras que temos hoje. Essa é a palavra que temos hoje. Quando dizemos a Bíblia é a palavra inspirada de Deus, estamos dizendo que ela é uma palavra segura, completamente confiável. Também estamos dizendo que é uma palavra brilhante, que lança luz sobre áreas que jamais conseguiríamos descobrir por conta própria. Por exemplo, você acredita que um cientista conseguiria descobrir que Deus existe como Trindade? De forma alguma. Mesmo um cientista que acreditasse que Deus existe, jamais conseguiria deduzir a Trindade. E como já mencionei, ele também não saberia se Deus é amoroso conosco ou se é hostil, porque existem elementos na natureza que poderiam sugerir as duas coisas. Então não conseguiríamos descobrir isso. É a palavra de Deus que brilha e nos traz luz. E em terceiro lugar, é uma palavra dada pelo Espírito. Agora repare. Saibam que nenhuma profecia das Escrituras surgiu do entendimento do próprio profeta, nem de iniciativa humana. A propósito, isso não significa que não podemos estudar a Bíblia individualmente. Tem gente que interpreta assim. Mas o texto não está falando de entendimento, como nós costumamos usar o termo. Está falando da origem da Escritura. Ela não veio da mente desses homens. Não foi como se estivessem tentando entender o que ouviam de Deus e apenas anotando suas próprias impressões sujeitas aos erros de entendimento deles. Não. Pedro explica o que diz no versículo seguinte. Esses homens foram impulsionados pelo Espírito Santo e falaram da parte de Deus. Homens movidos pelo Espírito Santo falaram da parte de Deus. Agora, precisamos olhar para esse versículo com muito cuidado, porque ele nos mostra os dois autores, a autoria dupla da Bíblia. Note que aqui o foco principal de Pedro está nas escrituras do Antigo Testamento que existiam na sua época. E Pedro deixa claro que a Bíblia não se originou no homem. Não foi alguém que teve uma experiência e decidiu escrever um livro sobre isso. Não tem nada a ver com isso. É um livro composto por escritos que se originaram em Deus. A origem deles estava em Deus. E homens santos falaram da parte de Deus, movidos pelo Espírito Santo. A palavra grega fenomenoi, usada aqui como movidos, tem o sentido de serem carregados, como um tronco elevado pela correnteza de um rio. Eles foram conduzidos pelo Espírito Santo. Então precisamos observar isso com atenção. Quero falar brevemente sobre a autoria humana da Bíblia. A Bíblia é, afinal, um livro humano. Algumas partes da Bíblia foram ditadas diretamente. Quando Deus disse a Moisés, não tenha outros deuses além de mim. Isso não foi escrito no estilo de Moisés. Esse não era o estilo dele, eram as próprias palavras de Deus. Quando Deus chamou Ezequiel, disse, filho do homem, ouça a palavra do Senhor, eu o coloquei como vigia sobre Israel. Aquilo foi palavra por palavra, a palavra de Deus. Mas existem outras passagens das Escrituras em que Deus comunicou as ideias ao homem e permitiu que ele escrevesse essas ideias seguindo o seu próprio estilo e forma de expressão. Meu amigo, como eu vou continuar explicando, Deus inspirou a Bíblia de muitas formas. E talvez você nunca tenha ouvido falar sobre isso. Mas o ponto principal é este. Quando seguramos a Bíblia nas mãos, ela contém do começo até o fim a palavra inspirada de Deus. Esses 66 livros que ela reúne nos vieram por propósito de Deus. Por isso, a conclusão de hoje é esta. Deus nos escreveu um livro. E, meu amigo, nós devemos estar lendo esse livro.
1: O pastor Paulo Biasi nos trouxe a segunda parte da mensagem Quando Deus Fala, que é a primeira de 8 mensagens nesta série chamada 7 razões por que você pode confiar na Bíblia. Na nossa próxima oportunidade, pensamentos finais sobre nós escutarmos quando Deus fala. O propósito de Correndo para Vencer tem tudo a ver com ajudar você a encontrar e seguir o mapa de Deus que lhe levará a vencer na corrida da sua vida. 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Sou Héctor Nóbrega e Correndo para Vencer é o Ministério da Igreja Mude em Chicago.

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0: Muito bom saber que você sintoniza, Jim. Isso, muito bom saber que a RTM tá chegando aí na sua casa, no seu trabalho, tudo bem? Tá chegando agora? Muito prazer, meu nome é Cláudio Ronque, eu vou até as 4 da manhã com a turma todinha aqui, ó. E sabe quem mandou mensagem pra gente nesta madrugada? Gilbertão. Tá conosco? Tá com a gente aqui, ó.
1: Não, é. Alô, meu amigo Cláudio Ronque, como é que você tá, menino? Uau. Gilbertão do Real Conquista, antenado do lado de cá, menino.
0: Olha lá, ó.
1: Na melhor do Brasil.
0: Legal.
1: Um abraço pra minha esposa Raquel, Jessé, uhum. Pastor Jean.
0: Boa.
1: Deus Padeiro, Tiagão.
0: Legal.
1: Geraldo Machado. Eurípides Moura. Uhum. Tia Delvina. River Kennedy. É o nosso amigo que estão antenado aí. Fica meu bom dia, meu abraço. Falou, menino.
0: Falou, moço. Seja sempre bem-vindo. Bom demais receber sua mensagem nesta madrugada de terça-feira. Você sabe quem mandou um recado pra gente também, Gilberto? O Nonato, rapaz. É o Nonato Lucas. Aproveitou para dizer bom dia, um abraço para todos da RTM, que é a melhor rádio do Brasil. Ele nos acompanha pela Rádio Imprensa de Anápolis, Goiás. Vem junto com a gente diretamente de Valparaíso de Goiás. Ligo a rádio 6h, só desligo às 6 da manhã. Um abraço e tudo de bom, moço! Então ele vem com a gente nas madrugadas. Madrugada inteirinha o Nonato tá fazendo companhia com a gente aí, legal. Seja sempre bem-vindo. Sabe que o Renan, o Nonato, nos acompanha nas madrugadas aqui, né? Mas ele tá na Europa. Hoje ele está falando, deixa eu ver aqui, bom dia Cláudio, bom dia a todos que acompanham o programa, Renan, aqui de Paris, conduzindo a ferramenta aqui. Ah, ele tá, ô Nonato, o Renan, rapaz, ele pilota um Volvo FH560, poderosíssimo, é um espetáculo, viu? Tá lá ouvindo a gente. Ô moço, uma excelente terça-feira pra você. Estamos em Paris. É. Bom demais saber que você, nesta manhã aí na França, aproveita pra mandar recadinho pra gente também. É. Legal, né? Bom demais. Já tamo prará e fico um pouquinho mais prará, Claudio Ronque. Porque Massami direto do Japão tá conosco. Mandou recadinho pra gente.
2: Bom dia, meu amigo Claudio Ronque.
0: Massami.
2: Uma excelente terça-feira pra você e toda a audiência da Transmundial. Até que fim encontrei um tempinho pra mandar um recadinho pra você, hein? É que na correria aqui de descarrega, carrega, descarrega, carrega, caminhão.
0: Caramba, viu?
2: Tem vezes que eu mando o áudio pra você e nem ouço.
0: É mesmo,
2: Ana? Eu mando e tem que paro pra descarregar. E será que o Cláudio colocou meu recado? Será que não? Mas tô sempre ligadinho aqui na RTM, hein? Um abraço, meu amigo. Massami família aqui de Hamamatsu, Japão.
0: E agora, cara de Ron, que será que Massami ouviu o recado que ele mandou? Tá corrido lá. Acho que tá corrido lá. Acho que tá corrido lá, rapaz. Colocamos recadinho maçã. Pra você que acompanha a gente direto ao Japão.
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1: Sejam todos bem-vindos ao Painel Literário da Rádio Transmundial. A gente está continuando o papo da semana passada, que a gente estava falando sobre graça. Mas a minha pergunta também, ela está ligada a uma questão talvez teológica. Quando a gente fala de graça, a gente está falando de salvação. Ou a gente está falando de outra coisa?
2: Tem que usar um exemplo que o Dallas Willard usa. Ele fala assim que um cristão, no seu processo de santificação, gasta da graça como um Boeing 747 gasta de gasolina. Porque ele fala, a gente entende a graça como se só fosse algo para ir para o céu. E é para viver na terra. Então, não, a graça abunda no nosso processo de santificação, de mudar essa mente, né? A gente falou na semana passada sobre, né? Ah, então se eu sei que Deus vai me perdoar, então eu escorrego, mas eu sei que eu posso voltar. Não, é graça pra gente mudar essa mentalidade também, que Deus quer estabelecer uma relação de pai e filho. Se um filho tem um pai dentro de casa, amoroso, que te dá tudo, que te supre completamente, e você quer ir lá fora buscar outra coisa e volta depois arrependido porque sabe que o pai vai perdoar, você não entendeu o amor do pai, você não tá dando valor pro amor do pai, né? E um filho só quando cresce, vai amadurecendo, é que entende que o pai é amoroso, que é bom. Então por que que eu vou machucar o coração do meu pai? Mesmo que ele vá me perdoar porque ele me ama, então é dele, não tem a ver com o que eu faço ou deixo de fazer, mas por que eu farei isso com um pai que é bom?
3: Ele conta, ele tá, ilustra esse ponto, né? Quando ele imagina um homem que se casa com uma mulher e aí diz pra ela assim, olha, querida, depois que nós nos casarmos, a gente vai casar tal, mas olha, eu vou continuar, eu vou ter casos fora, eu vou amar outras mulheres, eu vou me deitar com elas, eu vou sair com elas tal, mas tudo bem, como você me ama, eu vou dar a você a oportunidade. Olha que maravilha. Maravilha, eu vou dar a você a oportunidade de me perdoar todas as vezes que eu te traí.
1: Que bonzinho.
3: Né? Aí ele falou, que tipo de relacionamento, como é que a gente avaliaria, né? O que que merece esse marido? Então ele não entendeu nada sobre o amor, nada.
1: Zero.
3: Então talvez essa questão, né? E também não é só para a salvação, quando ele fala na igreja como dispenseira da graça de Deus, é lógico que em primeiro lugar é o reino, é a salvação. Deus não deseja que ninguém se perca, a graça se manifesta realmente para a salvação, mas ele fala de atos de graça que devem acompanhar a igreja e os cristãos, os verdadeiros discípulos de Jesus, o tempo todo. Aí ele cita várias organizações ao redor do mundo, tipo Exército da Salvação e várias outras que eu nunca nem tinha ouvido falar, de cristãos que entendem que são dispenseiros da graça. Aí eles cuidam de leprosários, eles cuidam de refugiados, eles cuidam de mães que não querem ter os seus bebês, mas eles dão uma opção, em vez de abortar, porque até uma discussão, né? Hoje a igreja, não, o aborto e o homossexualismo estão na lista, lá nas categorias de pecado. E eu achei tremendo, porque muitas vezes a igreja se manifesta, hoje tem muita essa discussão, mesmo no nosso país, né? Contra o aborto, contra o movimento LGBTQIA+, tal, mas muitas vezes a igreja se apresenta mais como uma voz acusadora. Até ele usa um exemplo do spray, né? Você pode ter o spray do perfume que se espalha, ou então o aerosol para matar inseto, né?
1: A gente está mais para aerosol.
3: Então,
1: né?
3: Ele fala exatamente isso. A igreja hoje, infelizmente, quando se manifesta sobre as grandes injustiças e pecados que existem de fato no mundo, ela está mais por aerosol para matar o inseto do que pro spray para perfumar o mundo. E aí fica complicado, né? A voz que se levanta contra o aborto, por exemplo, quando a igreja se levanta, aí ele cita organizações e pessoas individualmente.
1: Só para ficar claro, a gente também não é a favor do aborto.
3: Não, não, mas aí que
1: só
3: tá.
1: Para ficar claro, porque
3: exatamente.
1: Fica parecendo que a gente está.
3: Não, não,
1: a gente não é a favor,
3: mas. E é isso que ele apresenta. Ele fala que a igreja A igreja é a favor da vida. Isso tá, é verdade. Então ela tem que se levantar como voz profética. O problema é que é diferente de eu ir na frente da clínica em que uma menina de 11 anos foi sendo estuprada pelo pai ou pelo avô ou pelo tio, está lá para fazer um aborto, porque a nossa legislação permite, no caso do Brasil.
1: Está lá para acusar e não para curar.
3: Então, exatamente. Então eu faço um piquete na frente da clínica e tal. Só que ali apresenta casos e ministérios e organizações e pessoas que falam assim, olha, em vez de Telice Madre Teresa de Calcutá, me deem essa criança. Aí eu fico pensando, quantos casais, quantas famílias da igreja se disporiam, então, tá, eu sou contra o aborto, então
1: pode ter lá que eu vou
3: acompanhar a gravidez, eu vou ajudar essa mulher, essa criança, essa, né? E vou ficar com essa criança e vou criar. E vou adotar esse bebê.
1: É mais fácil a gente acusar.
3: Porque a graça de Deus, quando se manifesta por nós, é isso. Eu era essa criança que ia ser abortada.
1: A graça é uma ação.
3: Exatamente. Mas Deus me adotou na família dele. Então, quantos cristãos entendem a graça a esse ponto?
1: Agora, deixa eu te perguntar uma coisa, Rê. Quando Paulo está falando lá em Timóteo, né, sobre a importância da palavra para admoestar e tal, né, para a gente estar preparado para as boas obras. É disso que a gente está falando? Quer dizer, ela falou assim, não, a gente, as boas obras foram preparadas para a gente viver nelas. Mas a gente, ao mesmo tempo, é a gente que vai também criar as boas obras.
2: É, mas ele vai nos impelir, né? Então, já as boas obras preparadas antes de nós para que a gente caminhasse por elas. Só que ao mesmo tempo ele vai nos impelir. Então, acho que infunde essa vida eterna que a graça vai consumar no final. Vamos receber graça para ter uma vida eterna com Deus. Mas quando a gente já encontra Cristo, já é qualidade de vida eterna. Claro. Então, por isso já é graça para a santificação, sem a qual ninguém verá Deus, okay, né? E já é graça para produzir aquilo, né? Quando Jesus vai partir e fala aí, obras maiores do que essas vocês farão. Aí você pensa, como? Eu não vou ressuscitar o morto? Eu não vou? Não, mas porque eu estarei em vocês e com vocês e a minha graça fará com que vocês façam as obras que eu já preparei de antemão, né? Porque o Cordeiro foi separado antes da fundação do mundo e com elas as boas obras também, né? Agora, JP e Lidinha, a gente comentava que o livro ele é repleto de histórias e meio que cada capítulo uma história avassaladora. Tem uma que ele fala o quanto a sociedade está carente de graça quando um pai coloca no jornal que estava sem conversar com o filho e ele coloca no jornal o nome do filho e fala, filho, se você estiver lendo essa nota, vem pra cá que o pai te perdoa. E ele vai no ponto de encontro e aparecem um monte de filhos sem pai.
1: Uau!
2: É uma das histórias. Uma outra história que ele conta é de uma senhora já chamada Daisy, mas de um pai que era alcoólatra com vários filhos e o pai quando bebia espancava todo mundo e chegou um dia onde ele mandou a mãe embora e os filhos à medida que foram crescendo foram embora também de casa encontrando seus caminhos, mas ela era caçula e ela ficou com esse pai opressivo, alcoólatra, e ela pegou um ranço do pai e aí o pai nessas andanças dele um dia morto de fome, ele encontra uma igreja que recebe, né, ou um projeto, e para ele poder se alimentar, ele tinha que ouvir a palavra. Só que nessa ele se converte. E ele pensou, eu só falei isso, mas acho que eu não me converti. Mas aí aos poucos ele vai mudando de vida, abandona a bebida, que era o vício dele da vida inteira, e vai atrás de filho por filho para pedir perdão. E quando chega na Daisy e ele vai pedir perdão, ela não perdoa. E aí ele vai falando, né, do processo destrutivo que a falta de graça causa. E ele fala, ela não perdoa, porque ela fala, o quê? Depois de tudo que eu vivi, eu vou perdoar só porque ele me pediu perdão? Só que aí ela tem vários filhos, né? E aí ela vai contando o tipo de mãe que ela foi. Ela não bateu, mas os filhos faziam qualquer coisa, ela brigava. Moleque, faz isso! Aí batia, o garoto não tinha feito nada, mas mãe, o que eu fiz? Alguma coisa de errado você fez, eu não sei o quê. E como vai se tornando uma mãe opressora? Aí o filho, como vai se tornando um filho opressor?
3: O raciocínio dela, né? Quando um dos filhos,
1: uma das filhas pede
3: desculpa pra ela, pede perdão, ela não perdoa e ainda declara assim, olha, é pra começo de conversa, eu não acredito no seu arrependimento. Porque se você tivesse arrependida, para começo de conversa você nem teria feito.
2: E aí ele vai.
3: Vai nesse nível a crise, a dor,
1: sim,
3: a amargura dela.
2: E aí ele vai mostrando inúmeras gerações onde a falta de graça corroeu as relações, corroeu a vida, esvaziou de sentido. E aí ele fala assim, seria justo ela perdoar? A gente não tá falando de justiça. A gente só tá falando que alguém vai ter que pagar o preço para que as relações se estabeleçam de novo. E aí Jesus pagou todo o preço. Então chega na nossa vez de dispensar a graça, onde é a nossa hora de pagar o preço para que a gente volte a ter vida. Do contrário, não teremos vida. E isso, os traumas vão se perpetuar geração após geração, até que alguém que receba a Cristo e sua graça consiga interromper esse
1: não
2: ciclo.
1: Não é muito da parábola do cara que perdoa a dívida.
3: Que
1: e
3: é perdoado, mas não perdoa.
1: Esse é o movimento da graça.
3: E cai naquela discussão que a gente estava fazendo nas semanas anteriores, né? Quer dizer, alguém vem e se arrepende, pede perdão. Eu perdoo só porque a pessoa se arrependeu ou pedir perdão ou não? Porque aí quando ele fala nos capítulos que ele fala sobre perdão, ele levanta essa discussão. O perdão é oferecido só quando o pecador se arrepende, que é a pergunta que a gente fez. Filipenses, o autor do livro, ele só se arrependeu, ele só porque ele foi pego, porque, né, o que que motiva? Mas aí ele fala que a graça de Deus se manifesta até denunciando o nosso pecado e algumas vezes publicamente, e isso é graça.
1: Algumas vezes precisa disso aí, entendeu? Para acontecer. Eu tava conversando com uma pessoa nos corredores aqui da rádio mesmo. Eu disse assim, algumas vezes, bom, eu me envolvi com drogas, né? E as pessoas que se envolvem com drogas, elas precisam algumas vezes é bater a cara no chão. Mas como as famílias são codependentes, elas não permitem, porque não querem ver o cara sofrer. Então elas mantêm o cara no problema. Porque só tem um jeito de sair do buraco, batendo no fundo do buraco. É o caso do filho pródigo. O menino tá lá. E como é que você estende graça? Deixa bater a cara. Poxa, mas isso não é graça, o cara vai se machucar. Mas é a única maneira dele sair do problema que ele tá. Então a gente permite que isso aconteça, isso é graça. Muito bem, a gente ficaria 80 horas aqui falando, mas acabou o tempo. A gente volta semana que vem com um novo livro. Valeu, Lidinha, mais uma vez.
3: Obrigada.
0: 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Próximos 5 minutos, uma pausa mais que especial no seu dia. 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
4: Olá, amigos de toda a parte onde se fala o nosso lindo idioma português. Vamos para o nosso café com Deus? E para começarmos, queria trazer para cá uma dúvida que até virou discussão em muitas igrejas. Quem é o mais importante entre nós? Será o pastor, o líder, o pregador?
5: O irmão que ora gritando e parece que já nasceu com um eco na voz.
6: Aleluia!
5: E não é verdade?
4: Meu pai amado, mas voltando. Em Mateus 18, os discípulos fizeram essa mesma pergunta a Jesus. E a resposta foi surpreendente. Ele chamou uma criança e disse que quem quisesse ser grande deveria tornar-se como ela, um ser pequeno e até ignorado. Sim, porque no reino de Deus, grandeza não tem a ver com palco, cargo ou aplausos, mas antes tem a ver com humildade. Enquanto o mundo valoriza quem mais aparece, Jesus valoriza quem tem um coração servil, humilde, que não chama para si a glória e os aplausos. Às vezes, a pessoa mais importante da igreja não é aquela que segura o microfone, mas quem se assenta ao fundo, ignorado e que dobra os joelhos em secreto. Não é aquele que prega para multidões, mas quem ama, acolhe, serve sinceramente aos irmãos. Até na história temos exemplos disto, como por exemplo, aquela casa do aquecimento ou sala das caldeiras, que era um grupo de membros e cristãos fiéis e anônimos à história que se reunia no subsolo do Metropolitan Tabernacle em Londres para orar fervorosamente, enquanto o grande, conhecido e reverenciado Charles Spurgeon pregava lá no andar de cima.
5: Traduzindo, no céu não existe crente celebridade, crente VIP com direito à poltrona exclusiva na igreja.
4: Sim, admitamos, no reino de Deus, importância não se mede no palco, mas na dependência. Não por influência, mas por humildade. Não por quantas pessoas lhe obedecem, mas por quanto você obedece a Cristo. A lógica humana ama holofotes, quem quer ser vista, lembrada, aplaudida. Mas Jesus pega toda a nossa pirâmide de importância e vira ao contrário. O maior é o que serve, o mais forte é o que se humilha. O mais parecido com Cristo não é necessariamente aquele que segura o microfone. Às vezes é o irmão simples que chega cedo para arrumar as cadeiras, limpa a igreja, a viúva que quase ninguém nota, mas acolhe, abriga o estrangeiro, o pobre, o novato, e cujo coração Deus conhece profundamente. O problema é que muita gente entrou na igreja a procurar posição quando Jesus nos chamou mesmo para carregarmos a sua cruz. Tem gente brigando por título enquanto o céu chama servos. Querem ser grandes homens de Deus, mas esquecem-se que o Filho de Deus lavou pés.
5: E tem crente que não aceita nem lavar a própria louça. Imagina os pés dos outros.
4: Exatamente. A criança que Jesus pôs no meio dos discípulos não tinha status, voz política, nem autoridade religiosa. Era pequena, dependente e talvez esquecida socialmente. Mas justamente ela virou exemplo do reino, pois Deus gosta de usar aquilo que o ego humano despreza, porque onde há humildade verdadeira, há espaço para que Cristo possa ser visto. No fim, a pessoa mais importante da igreja não é a que ocupa o maior cargo, mas aquela que se parece mais com Jesus. E isso sim muda tudo. Vamos falar com Deus. Pai amado, obrigado por nos lembrares de algo tão importante. Livra-nos, portanto, da vaidade espiritual e ensina-nos a amar mais o serviço do que os aplausos, mais a humildade do que os títulos, mais a tua presença do que o reconhecimento humano e mais as pessoas do que as agendas. Que nunca confundamos cargo com caráter, posição com maturidade ou visibilidade com intimidade contigo. Dá-nos um coração simples, Pai, ensinável e humilde, como de uma criança diante de ti. Que na nossa caminhada Cristo cresça e nós diminuamos. Por Jesus pedimos-te. Amém. Alô, amigos, queridos e companheiros deste café. Escrevam-nos e tragam as suas críticas e sugestões, como também repartam comigo e os que comigo produzem este programa, em que vos temos ajudado. Um abraço nosso, meu e da turma toda que vos serve, desde São Paulo, no Brasil, como em Lisboa, Portugal.
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dia para você, 2h31 no horário de Brasília. Chegamos aqui com um amigo na madrugada. Pastor e professor Itamir Neves já está pronto para trazer para a gente o Através da Bíblia. Vai trazer o capítulo 3, versículo 1 até o versículo 3, as características do Messias enviado por Deus. O estudo do Através da Bíblia daqui a pouquinho. Porque antes eu quero mandar um abraço aqui. Quem mandou mensagem pra gente foi o Alex. Cláudio Ronque, bom dia, bom dia. Tá o Alex, tá a esposa Jéssica. E ele aproveita também para mandar um abraço pro pastor, para o professor Magno. Turma, segue com a gente nas madrugadas, pede música. Eu vou mandar um abração pra turma toda, viu? Ah, aquele abração, tá assim, ó. Bom demais receber seu aluno comecinho desta terça-feira. Salveira mandou paz do Senhor, a paz, moça. Tímida, hein? Bom demais receber sua mensagem. O DJ Max Serra aproveitou para dizer o seguinte, ó, já tô aqui tomando um cafezinho feito pela Nadia, hein? Um alô pros meus filhos, para todos os transmundialistas. Olha o Max inventando moda, gente. Mas é boa. É boa. Gostei. Grande abraço pro Max, pra Nardi, pras crianças. Também andam sumidíssimos, hein? Hoje dona Nádia livrou, porque o Max, quando invoca de fazer café ou inventa de fazer café, o sistema é bruto, complica. E aí dona Nádia já ajuda, né? E ela cansou, na verdade, ela cansou, Naná, deixa que eu faço. Ai, ai, um grande abraço da família todinha. Alô, falando em café, a Luciane, que nos acompanha na Suíça, mandou mensagem pra gente. Alô, pra você que não sabe, a Lu gosta de café. Mas ela, ô Max, ela não gosta de café na como é que chama? Na xícara. No copo? Também não. Sistema com a Lu é bruto lá, meu amigo. A Lu gosta de uma caneca. Como é que chama aquela garrafa, aquele copão térmico lá, que vem, tem até um canudinho, ele tem os 3 litros ali. É, o pessoal fica agora pra cima e pra baixo com aquela garrafinha térmica, aquele copão térmico. É mais ou menos o tamanho, Max, que é da caneca que Lu gosta de tomar o café dela, viu? É, esse negócio.

0: de canequinha, copinho, aquele copo americano. Ah, Balu, você vai colocar um copo americano de café com ela, ela vai olhar e falar, só isso?
1: Não, o Lu gosta de um copão, gluk, gluk, gluk, gluk.
0: Tá com a gente aqui.
1: Ô, moça! Bom dia. Sumida também, né? Vem com a gente, ela tá lá, mandou foto do café dela. Copão. É, o sistema com a Lu também é bruto, hein? Eu contar pra você, rapaz. Ai, ai, vamos juntos, moça. E o pastor Itamir Neves? Pastor, o senhor toma café? É, mas não, é sistema Luciene ou o sistema Max? Não, a Lu gosta de cafezão, ela gosta, tem que ser um copão. O Max, ele faz um café. O pastor Itamir. O Max é casado com dona Nádia, né? E às vezes ele inventa fazer um café lá pra ele, me faz todo feliz. Ele faz tudo, não, faz o coração bom do Max, sabe? Mas o café é terrível.
0: É terrível, pastor. A Nádia, dona Nádia tenta tomar numa golada só, mas ela não dá. Não dá, ela tem que ser três, gluc. Foi. Ai, ai,
1: maldade. É maldade. Bom, vamos lá. Vamos com o pastor Itamir Neves. Hoje ele vai trazer o estudo de Malaquias, capítulo 3, com o programa Através da Bíblia que você acompanha agora.

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1: Querido amigo, hoje temos como objetivo estudarmos os primeiros versos do capítulo 3 de Malaquias. Vamos estudar Malaquias 3, 1 a 3, onde nós nos aprofundaremos nos comentários sobre a promessa da vinda do Messias, o Senhor Jesus Cristo. Uma promessa claramente exposta nesse texto profético de Malaquias. Essa promessa foi dada quando Deus, através do seu profeta, antecipou algumas das características que teria o seu enviado, o Messias. Para nos situarmos no contexto dessas palavras, é necessário reconhecermos que havia um elemento inegável de esperança nessa época, época em que a Bíblia nos mostra a passagem do Antigo para o Novo Testamento. Pessoas que conheciam as Escrituras, especialmente os judeus, aguardavam a vinda do rei que estabeleceria o seu reino invencível. Embora o entendimento deles fosse obscuro, devido às limitações dos seus pontos de vista políticos, não podemos negar o significado da expectativa da esperança messiânica. Tal esperança era realmente bem fundamentada. Vários profetas do Antigo Testamento, eles mesmos incertos sobre os detalhes de cumprimento, conforme disse Pedro em 1 Pedro 1, 10 a 12, esses profetas tinham apresentado uma imagem coerente do ungido líder do reino divino. Para apreciar melhor a base das esperanças messiânicas, nós vamos considerar brevemente alguns exemplos de predições do Antigo Testamento sobre a vinda do reino de Deus, caracterizado então na pessoa desse Messias prometido. Começamos lembrando que o sonho da vida de Davi era edificar uma casa para Deus. Ele tinha sido abençoado com um palácio real e com o domínio sobre os seus inimigos. Então ele pensou na casa de Deus. O profeta Natan apoiou o plano de Davi antes de ouvir o que Deus diria a respeito desse plano. Como sabemos, Deus não permitiria Davi, com suas mãos cobertas com o sangue dos seus inimigos, construir a sua morada, construir o templo. Davi, então, prepararia tudo o que seria necessário, da planta às matérias-primas, mas a construção seria feita pelo seu descendente, por Salomão. Enquanto alguns aspectos da mensagem de Natã a Davi se aplicam a Salomão, ao templo físico e à linhagem dos reis do Antigo Testamento, descendentes de Davi, certamente temos que observar um outro aspecto. Havia na profecia elementos principais de predições sobre o Messias. Podemos ver que a profecia seria cumprida depois da morte de Davi e envolveria o seu descendente. Lemos isso lá em 2 Samuel 7:12, juntamente com Atos 2:29. Na verdade, devemos lembrar que Jesus veio da linhagem de Davi, Lucas 2, 23 a 38, especialmente o versículo 31. Deus prometeu estabelecer o reino do descendente de Davi. Salomão, de fato, reinou depois de Davi, e os seus descendentes continuaram reinando sobre o reino material, sobre o reino físico de Judá, durante mais de 3 séculos. Mas a expectativa do rei descendente de Davi ainda teria o seu cumprimento total em Jesus Cristo, conforme Lucas 1, 31 a 33. Nessas promessas sobre o reino do descendente de Davi, Deus explicou a afirmação curiosa: ele, o Senhor, te fará casa, 2 Samuel 7:11. Ora, Davi já tinha uma casa, conforme 2 Samuel 7:1, era o seu palácio. A ideia era que ele faria uma casa para Deus, mas agora o Senhor estava invertendo tudo. Deus não está falando aqui de casas materiais. Ele está olhando para a edificação do reino do descendente de Davi. Mas há ainda mais. O descendente de Davi construiria uma casa para o Senhor, 2 Samuel 7:13. Certamente Salomão edificaria uma casa luxuosa, coberta de ouro, mas a promessa pedia um cumprimento ainda maior. que finalmente foi visto na casa que Jesus edificou. Sim, Jesus edificou uma casa para Deus, isso é, a igreja. Mateus 16:18, 1 Pedro 2:4, Efésios 2:19-22. Então, era o trono de Jesus e não o trono de Salomão que seria estabelecido por Deus para sempre. Deus estava tão certo do sucesso do seu plano eterno que ele falou através de Davi, quase 1000 anos antes da encarnação do Senhor Jesus, essas palavras: eu, porém, constituí o meu rei sobre o meu santo monte Sião. Salmo 2:6. Em certo sentido, a mesma palavra transmitida por Malaquias agora, 600 anos depois dessa declaração de Davi. Mas, mais uma vez, houve um cumprimento maior no papel do único filho elevado acima dos anjos para reinar sobre a casa de Deus, conforme Hebreus capítulo 1, versículo 5 e capítulo 3, versículo 6. Querido amigo, Jesus está no trono e homens ímpios jamais serão capazes de destroná-lo. Embora Natan provavelmente não compreendesse o significado da mensagem que ele transmitiu a Davi, multidões de súditos do reino continuam recebendo os benefícios das bênçãos prometidas por meio do descendente de Davi. Mas agora, voltando ao contexto de Malaquias, é importante relembrarmos que o seu ministério ocorreu no período pós-exílico. Você já sabe disso. E esse ministério pode ser descrito como um ministério profético dirigido a um povo desiludido, desanimado, um povo cheio de dúvidas em relação ao cumprimento das promessas divinas a Israel. Então, diante dessas circunstâncias, percebe-se que o povo quebrou vários princípios divinos e assim Malaquias demonstrou grande importância ao tema da aliança. Por isso, como já mencionamos, nesse pequeno livro ele faz referências explícitas à aliança de Levi, capítulo 2, versículo 5 a 9, à aliança dos pais, capítulo 2, versículo 10, à aliança do matrimônio, capítulo 2, versículo 14, e ao anjo da aliança, capítulo 3, versículo 1, que é um dos versículos.

Deus inaugurou uma melhor versão da sua eterna aliança com a raça humana. Hebreus 13, 20 e 21. Uma aliança melhor com promessas melhores. Essa aliança estava baseada, então, no melhor sacrifício, oferecido por quem? Por um melhor sacerdote, no melhor santuário, com uma melhor abrangência para todos que creem, isso é, tanto gentios como judeus. Essa melhor aliança garante uma esperança melhor do que aquela explicitada na versão anterior da aliança. Isso é, glória com Deus numa pátria superior, isto é, na pátria celestial. Hebreus 11:16, Hebreus 11:39-40. Querido amigo, em resumo, nós temos sete verdades que demonstram a intenção divina com a nova aliança. Primeiro, uma melhor aliança. Segundo, melhores promessas. Terceiro, melhor sacrifício. Quarto, melhor sumo sacerdote. Quinto, melhor santuário. Sexto, melhor abrangência. E sétima, melhor esperança. Portanto, sendo que a lei de Deus é a lei da aliança, a nossa obediência aos seus eternos princípios deve se tornar a mais genuína e pura expressão da nossa gratidão por tão grande e maravilhosa graça. O que Malaquias nos ensina, então, é que o nosso culto deve ser expressão de tão grande empenho da parte de Deus em continuamente renovar essa aliança, aliança que todas as vezes foi quebrada por nós seres humanos. A nossa adoração deve expressar a nossa compreensão e gratidão, pois ainda que tenhamos quebrado a aliança anterior, Deus estabeleceu uma nova aliança, dando-nos a possibilidade de mantermos comunhão com Ele mesmo por meio de Jesus Cristo. Veja o texto de Hebreus 10, 19 a 26. Portanto, essa expressão de gratidão deve ser elevada a Deus em adoração, feita em espírito e em verdade. Por quê? Porque Ele busca e certamente se agrada apenas de verdadeiros adoradores. Lembre-se da passagem da palavra do Senhor Jesus para a mulher samaritana em João 5:24. A grande verdade que Malaquias apresentou ao povo de Israel, encorajando-o ao culto verdadeiro e não rotineiro, foi a figura do Messias, o anjo da aliança. Malaquias também apresenta a nós o anjo da aliança, o Messias prometido por Deus, que, por sua graça, sabemos, não foi apenas prometido, mas a sua promessa foi concretizada na vinda de Jesus de Nazaré, o Cristo, o Messias, o Filho do Deus Altíssimo, o próprio Deus encarnado. Então, ao estudarmos esses versos, vamos estudá-los dando-lhe o seguinte título: as características do Messias enviado por Deus. O texto básico, então, é Malaquias 3, 1 a 3. Querido amigo, tendo examinado essas profecias no contexto do cumprimento do Novo Testamento em Jesus, é importante destacarmos que o reino de Deus foi estabelecido e cristãos hoje foram transportados saindo do reino das trevas, do império das trevas, para o reino do Filho do seu amor. Veja isso lá em Colossenses 1:13. Fomos conquistados por Cristo, mas Ele não nos dominou para destruir ou abusar como os conquistadores humanos faziam. Não, Ele nos convidou a conquistar o prêmio eterno preparado para nós. Veja o que Paulo disse lá em Filipenses 3:12-14. Para aqueles que geralmente se consideram pessoas sem importância, as palavras de Daniel 7:18 oferecem uma visão significante do plano de Deus. Mas os santos do Altíssimo, veja bem essa expressão, os santos do Altíssimo terão participação plena nesse reino, inclusive proclamando-o e convidando outros para se tornarem súditos desse novo rei, do Messias prometido. O reino foi prometido e as promessas foram cumpridas. Graças ao poder incomparável do Deus de amor, somos privilegiados em fazer parte desse reino, aguardando a glória eterna na presença do nosso rei, o Messias prometido. Entretanto, você sabe que para participarmos efetivamente desse maravilhoso

0: para participarmos efetivamente do reino de Deus, é importante conhecermos as características do Messias. Por isso entendo que esse texto nos traz como princípio a seguinte afirmação: somente o Messias enviado por Deus pode caracterizar-se como iniciador de um novo tempo de adoração. Eu repito, esse é o resumo do texto de Malaquias 3, 1 a 3. Esse é o princípio que temos a partir desses três versículos iniciais do capítulo 3 de Malaquias. Somente o Messias enviado por Deus pode caracterizar-se como iniciador de um novo tempo de adoração. E nesse texto encontramos três características do Messias enviado por Deus. Em primeiro lugar, o Messias caracteriza-se por surgir no seu templo. Veja o versículo 1. Por quê? Ora, porque o templo era o lugar de adoração e não de profanação. Porque o templo era lugar de culto verdadeiro e não de cerimônias hipócritas. Porque o templo era lugar de buscar a Deus e não de se cumprir rituais vazios. O versículo 1 diz assim: eis que de repente virá ao seu templo o Senhor, a quem vós buscais. Querido amigo, essa ideia de que o Messias surgiria repentinamente, sem qualquer aviso, surpreendendo os desatentos, não é correta. O próprio verso 1 explica isso. Nesse verso encontramos a promessa de um precursor, isso é, de alguém que viria para introduzir o Messias. E isso aconteceu na pessoa de João o Batista, o batizador. Ele preparou o caminho para a vinda do Messias. Mas a surpresa, a maneira repentina de Jesus ter chegado, se prende ao fato dele ter vindo como um de nós. É, ter convivido por 30 anos com o seu povo e ninguém ter identificado nele alguém diferente. Porém, de repente, ele justo estava ali no Jordão para ser batizado pelo profeta batizador. Por João Batista, exatamente. De repente, o céu se abriu e todos ali tiveram conhecimento, tiveram consciência de que aquele homem era o Messias, o profeta prometido, o Cordeiro de Deus que tira o pecado do mundo, conforme João Batista disse no capítulo 1, versículo 29 do Evangelho de João. Esse Messias inauguraria então um novo tempo de adoração. Querido amigo, Jesus, plenamente identificado na sua primeira manifestação pública para a nação, onde ele foi? Ele foi ao templo e lá ele começou a exercer a sua autoridade, purificando o templo, mostrando que um novo tempo de adoração havia começado. Profanação, hipocrisia, ritualismo, tudo isso deveria ser abandonado. Tudo isso deveria ser abandonado. Por quê? Jesus disse: tirai daqui essas coisas, não façais da casa do meu pai casa de negócio. João 2, 13 a 22. Em segundo lugar, o Messias caracteriza-se por ser o anjo da aliança, ainda no versículo 1. Por quê? Ora, porque a aliança foi um pacto proposto por Deus para com seu povo, porque a aliança foi quebrada durante a história do povo, porque a aliança antiga deveria ser refeita em nova aliança. O versículo 1 ainda diz assim: de repente o anjo da aliança, a quem vós desejais, eis que ele vem, diz o Senhor dos exércitos. Embora o salmista e o apóstolo Paulo tenham dito que não há quem busque a Deus, conforme Salmo 53 e Romanos 3, mesmo sem ter consciência clara, o povo desejava o Senhor. O povo deseja o anjo da aliança, pois sabe que só através dele o compromisso feito com Deus pode ser sustentado e cumprido. Deus, através de Malaquias, prometeu aqui a vinda do seu ungido, o Messias, ele mesmo, isso é, o próprio Deus encarnado. Ele foi denominado, chamado de anjo da aliança a quem vós desejais, ou seja, um homem que seria o mensageiro de Deus, trazendo uma nova aliança com o povo, não só hebreu, mas com esse novo povo que ele estava constituindo. Nesse sentido, vale lembrar que a palavra Malaque, traduzida por anjo, possui também o sentido de mensageiro, podendo ser aplicada a seres celestiais e a seres humanos, como, por exemplo, os sacerdotes. Jesus, o nosso Deus homem, foi e é o nosso sumo sacerdote, aquele que inaugurou a nova aliança. Uma aliança não mais baseada na letra, mas aliança baseada no Espírito, pois a letra mata e o Espírito vivifica. Em terceiro e último lugar, o Messias caracteriza-se por ser um purificador, versículos 2 a 5. Sabe por quê? Porque a purificação é necessária para o povo, assim como são necessários o fogo para ourives e a potassa para os lavandeiros. Versículo 2: mas quem poderá suportar o dia da sua vinda? E quem poderá subsistir quando ele aparecer? Porque ele é como o fogo do ourives e como potassa dos lavandeiros. Os exemplos, as figuras aqui usadas são úteis para descrever o trabalho do Messias. Para que o serviço artesanal, cuidadoso e individual dos ourives em cada peça que está sendo formada seja feito da melhor maneira possível, o fogo é necessário para tirar as impurezas do metal. Para que o serviço artesanal, cuidadoso e individual dos lavandeiros ou tintureiros em cada peça que está sendo lavada seja feita da melhor maneira possível, o sabão é necessário para deixar a roupa limpa e pura. Assim também, para que a adoração seja feita da melhor maneira possível, a purificação espiritual é necessária e somente o Messias, o anjo da aliança, pode realizar tal purificação. Uma outra razão é que a purificação é necessária para que o culto prestado seja aceitável, seja honesto, seja justo. Versículos 3 e 4. Ele se assentará como um derretedor e purificador da prata, purificará os filhos de Levi e os refinará como ouro e como prata. Eles trarão ao Senhor justas ofertas, então a oferta de Judá e de Jerusalém será agradável ao Senhor, como nos dias antigos, como nos primeiros anos. Querido amigo, quando Deus atuou, quando Jesus Cristo atuou e quando o Espírito Santo continua atuando, então podemos ter certeza de uma adoração qualificada, santa, pura, com ofertas aceitáveis. Uma outra razão é que a purificação é necessária para revelar os injustos e os que temem a Deus. Versículo 5. Chegar-me-ei a vós outros para juízo. Serei testemunha veloz contra os feiticeiros, contra os adúlteros, contra os que juram falsamente, contra os que defraudam o salário do jornaleiro, contra os que oprimem a viúva, o órfão e torcem o direito do estrangeiro, e contra os que não me temem, diz o Senhor. Diante da pureza, da santidade, da limpeza, tudo que é impuro, profano e imundo fica mais evidente. Por isso, os que não temem a Deus fogem da luz, pois a luz revela tudo. Querido amigo, eu quero concluir fazendo algumas perguntas para você e eu peço licença para isso. Você poderá suportar o dia da sua vinda? Você poderá enfrentar o seu juízo? Você já foi lavado pelo sangue do Cordeiro? Responda isso diante do Senhor. Que o Senhor te abençoe, um grande abraço e até o próximo programa.
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1: Tá aí então, pastor Itamir Neves, com o programa Através da Bíblia, e você também pode participar do Através da Bíblia, deixando o seu recado. O que que você tem achado do programa Através da Bíblia? Fique à vontade para deixar sua mensagem através do WhatsApp. O DDD é o 11, o telefone é o 974-181-456. O pastor Itamir Neves vai ficar contente demais de receber o seu recado nesta terça aqui na programação da RTM Brasil.
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1: Bom dia, voltamos nesta última hora aqui de um amigo na madrugada. Vamos com o melhor da música. Daqui a pouco tem a palavra do pastor para você. Enquanto isso, vamos com o Gerson Rufino.

0: música, Gerson Rufino. 3:09. Vamos com um calendário de oração com chamados à vitória?
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3: Hoje é 16 de junho. O tema de hoje é ensinando-os. Ensinando-os a obedecer a tudo o que eu lhes ordenei. Mateus 28:20. Assuntos sexuais dificilmente têm sido discutidos em casa e ignorados na igreja. Muitos homens imitarão o mundo e são vítimas da luxúria. Ore pela iniciativa da RTM Brasil junto com a organização Church in Mission, fornecendo à igreja no Brasil material para superar a pornografia. Eu sou o Thiago Lisa e é um privilégio orar com você.
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1: Eu sou Dorivaldo Puerta Masson, pastor da Igreja Metodista Livre do Brasil. Leremos em Zacarias, um profeta do Antigo Testamento, capítulo 4, versículo 6. Esta é a palavra do Senhor para Zorobabel: não por força nem por violência, mas pelo meu espírito, diz o Senhor dos Exércitos. Meus amados, eu gosto de contar sempre uma história. Eu não sei se eu já contei em outras pregações, de uma aposta que o vento e o sol fizeram. E eles viram um homem de terno, com a Bíblia, e eles falaram assim: vamos ver quem faz aquele homem tirar o paletó? Aí o sol disse para o vento: você tem a sua, eu te dou a primazia, comece você. Ah, o vento ficou todo empolgado, que ele tinha o direito de ganhar de 1-0 do sol. E o vento começou a soprar e uivava. E quanto mais o vento soprava, mais aquele pobre homem agarrava o seu paletó. Não deixava o seu paletó desabotoar. E ele segurava, segurava. E o vento então ficou mais forte, fez aquele homem rolar. E aquele homem rolou, depois rolou ladeira abaixo. Mas o homem segurou o paletó e não soltava de maneira nenhuma. Até que, enfim, o vento desistiu e falou para o sol: eu não consegui tirar o paletó daquele homem. O sol falou para ele: deixe comigo, meu amigo vento. Aí o sol, com a sua luz intensa, começou a brilhar e a brilhar, e o calor foi aumentando lentamente. E aquele homem desabotoou um botão do seu paletó. Aí o sol foi aumentando a sua intensidade, e aquele homem desabotoou o outro botão do seu paletó. E o sol continuou progressivamente aumentando a intensidade do seu calor, e aquele homem desabotoou o paletó e agora estava se abanando com o paletó aberto. E o sol foi lentamente, aí aumentou a sua intensidade de calor, e aquele homem tirou seu paletó. Não é por força, não é por violência, mas é pelo meu espírito, diz o Senhor. Então, neste momento, também, Deus não quer arrebentar você como uma tempestade, com um grande vendaval. Mas ele quer falar suavemente ao seu coração, como o sol veio sobre aquele homem, e aos poucos, sem o sol falar nada, ele foi tirando o seu paletó. O sol o venceu. E neste dia, o dia que o Senhor fez, Deus também quer vencer o seu preconceito. Deus também quer vencer os seus medos. Deus quer vencer também a sua incredulidade. Deus quer vencer em você, agindo na sua vida, como o sol foi um agente lento para aquele homem tirar o seu paletó. O sol fez uma aposta com o vento. E eu me lembro, está escrito em Jó: Deus reuniu seus anjos, estava conversando com todos, e de repente apareceu o diabo. Deus falou para o diabo: olha, diabo, você viu o Jó lá na terra? Como Jó me ama? Como Jó
2: observe como ele ora pelos seus filhos, ele tem 10 filhos que eu dei para ele. Aí o diabo falou: ó Deus, vamos fazer uma aposta? Ele te ama porque você deu tudo para ele. Tira tudo dele para ver se ele não vai largar de te amar. Preste atenção, porque tem umas doidices de teologias por aí que Deus só está com quem tem tudo. Isso é mentira do diabo. Deus está com aquele que às vezes trabalha hoje para pagar o que comeu ontem. Porque o reino de Deus não é comida e nem bebida. E a nossa habitação não é neste lugar. Nós somos aqui, peregrinos e estrangeiros. A nossa morada é celestial. Nossa pátria está lá, nos céus. Então, como o sol e o vento fizeram uma aposta, vamos dizer que Deus e o diabo também fizeram uma aposta. E Deus deu liberdade para o diabo vir e atazanar a vida de Jó. Olha, dá vontade de ficar bravo com Deus, viu? Permitir uma coisa dessa. Coitado do Jó. E olha, e a coisa foi brava. Num dia só, morreu os 10 filhos de Jó. Pá! Aí depois pegou fogo toda a roça dele. Depois roubaram todos os bois. Depois ele ficou doente. E depois a mulher dele falou pra ele ainda: olha, Jó, deixa de ser bobo, amaldiçoa esse Deus que um dia te deu tudo e agora tirou tudo. E morra, homem. E disse: não, nu eu saí do ventre da minha mãe, nu eu volto para o meu pai. Que é o dinheiro? Não amo dinheiro, meu querido ouvinte. Ele é a raiz de todos os males. Se você tem bastante que repartir comigo, ó, muito bem, te dou o número da minha conta e o banco já já. Mas não ame-o a ponto de ele ser tudo, ai, o meu, ser um tio Patinhas, o meu rico dinheirinho. Não, não pense assim. Então, Deus estava agindo numa circunstância difícil. Mas Jó não abandonou Deus. E se você ler todo o livro de Jó, você vai ver que lá no final, Deus restaurou a saúde de Jó. Deus deu a ele mais filhos e filhas. E ele então pôde dizer: olha, Deus, eu te conhecia só de ouvir falar, mas agora eu te conheço de verdade. Meus queridos, Deus ganhou a aposta com o diabo. E Deus ganha tudo que é feito contra a sua vida. Qualquer obra de feitiçaria, de macumbaria, qualquer obra do mal que é feito contra você para te destruir, Deus quebra tudo isso, porque Deus vence para você. Porque Deus já venceu na cruz. Deus já quebrou todas as maldições que foram lançadas sobre a sua vida. Deus destruiu na cruz do Calvário quando ele disse: está consumado. Então, lembre-se disto. Não é por força. Minha irmã, seu marido ainda não se converteu? Não brigue com ele. Não é por força, não é por violência. Ame esse seu marido que ainda não vá com você. Cuide dele. Se um dia ele quer que você fique com ele, fique com ele. Não deixe a igreja ser uma rival. Entende? Não é por força que seu filho vai se converter. Não é por força que ele vai deixar as drogas. Não é por força que os nossos familiares vão se achegar a Cristo. Mas é pelo Espírito de Deus. É pelo Espírito Santo de Deus que vai acontecer um milagre. Deixa Deus agir. Agindo Deus, quem impedirá? Deus bendito, Deus amado, eu levanto a minha mão para abençoar os nossos ouvintes e todos possam estar sendo tocados, ó Deus, e sentindo um agir novo do Senhor em suas vidas. Tire a pressa de cada coração
1: para que eles possam esperar o teu agir e saber que em ti todos são vencedores. Como o sol venceu o vento, como Deus venceu Satanás na vida de Jó, também Deus vence todos os males na sua vida através de Jesus, do sangue dele derramado na cruz do Calvário. Amém.
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1: Imagine uma pequena tartaruga marinha entrando no oceano pela primeira vez. Ela enfrenta correntes, tempestades e muitos perigos. Durante anos percorre grandes distâncias, mas um dia encontra o caminho de volta ao lugar onde nasceu. Incrível, não é? Essa jornada ilustra uma verdade sobre a vida humana. O ser humano vive afastado de Deus, mas o Senhor continua chamando pecadores para retornarem a Ele por meio de Cristo Jesus. Jesus ensinou essa realidade na parábola do filho irresponsável. O jovem deixou a casa do pai, desperdiçou seus bens e experimentou a miséria longe de casa. Em determinado momento, ele percebeu sua verdadeira condição e decidiu voltar. O arrependimento começa quando alguém reconhece o seu pecado, admite o seu erro e entende que somente junto do Pai existe verdadeiro sentido para a vida. O pecado mantém a humanidade distante do propósito para qual foi criada. Promete liberdade, mas produz escravidão. Promete satisfação, mas deixa vazio e frustração mesmo quando parece haver sucesso. Você já percebeu essa realidade? Mesmo cercado de pessoas e conquistas, pode existir uma sensação de falta, como se algo essencial estivesse faltando. Há também pessoas que conviveram de perto com o Evangelho, mas perceberam que continuam se afastando de Deus. A boa notícia é que Deus não abandona aqueles que chama. Seu amor continua atraindo, sua graça continua convidando e sua misericórdia permanece disponível por meio de Cristo Jesus. Hoje, ouça a voz do Pai. A casa continua de portas abertas e a cruz continua anunciando reconciliação e perdão com os braços abertos de Cristo Jesus. O Evangelho é o convite de Deus, trazendo de volta quem está perdido. Volte-se para Cristo, confie nele, siga suas promessas como caminho de volta para o Pai. Assim como a tartaruga encontra o caminho para sua origem, o coração humano encontra descanso quando retorna ao Senhor. Somente quem volta para o Pai pela fé de Cristo Jesus descobre que ele já estava esperando. Você quer uma cópia escrita dessa mensagem? 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Até já.
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0: Eu sou o Cacá Rodrigues e no programa de hoje o pastor Kleber Lima traz um tema muito interessante. Acompanhe.
1: O amor declara o que tem a oferecer. Cântico dos Cânticos, capítulo 7, verso 1 até capítulo 8, verso 4. Bom, vencidos os momentos de tensão entre o casal, seja o rei Salomão e Sulamita, momentos esses que trouxe afastamento e depois, em seguida, o reencontro, a narrativa chega a uma fase de maior maturidade do relacionamento do casal. O amor já não é mais testado pela ausência ou pela insegurança, mas neste ponto ele sinaliza um tempo de mais maturidade no relacionamento. Ambos, ou seja, o rei e a Sulamita, expressam a admiração que sentem um pelo outro, como também deixam claro o desejo e a segurança que tem neste relacionamento. Claramente, o amor dos dois se mostra mais profundo e consistente. Isso nos traz algumas lições aqui que vamos destacar. A primeira delas, o amor oferece pertencimento real. Ao declarar, eu sou do meu amado e o seu desejo é para mim, Sulamita expressa a segurança de quem sabe a quem pertence e de quem é amada. Então nós aprendemos que o amor maduro cria um ambiente de aceitação e confiança, onde não há necessidade de se disputar valor ou reconhecimento, pois ambos encontram sua identidade na mutualidade ou na reciprocidade deste relacionamento. Segundo lugar, o amor oferece desejo real, tá lá no verso 11 do capítulo 7. Quando a jovem esposa convida seu amado para saírem juntos ao campo, ela demonstra que o amor verdadeiro não se contenta apenas com a presença formal, mas busca comunhão, proximidade e compartilhamento da vida. Vale ressaltar aqui que o desejo maduro não é egoísta. Ele revela, na verdade, uma alegria significativa, consistente, de se caminhar lado a lado e se construir experiências que sejam agradáveis para ambos. Terceiro lugar, o amor também oferece compromisso. Ao repetir a exortação para não despertar o amor antes do tempo, esta bela história destaca que o amor genuíno respeita processos, limites e responsabilidade, sobretudo. Então, note bem, o compromisso protege o relacionamento da impulsividade e o sustenta na sua continuidade, mesmo em estradas mais pedregosas.

0: amorosas, digamos assim, demonstrando que o amor maduro não é guiado apenas pela emoção, mas também pela fidelidade e pela sabedoria. Quando o amor amadurece, ele deixa de buscar para si aquilo que é vantajoso e passa a oferecer o que é mais precioso. Algumas dessas preciosidades são mencionadas nesse trecho: pertencimento, comunhão e fidelidade. 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
3: É isso. Seja feliz e até o nosso próximo encontro.
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13: Muito bom dia para você, eu sou Fábio Zamana, chegando aqui na RTM, mais um dia, mais uma terça-feira, hoje dia 16 de junho de 2026. Chego junto com você até as 9 horas da manhã. É, vamos juntos então nesta terça-feira, já convidando para que você participe, para que você interaja também através do nosso WhatsApp. É muito fácil para você participar. É o DDD 11 974 181 456. 11 974 181 456. Mande seu recado e vamos juntos mais um dia, mais uma madrugada. 14 graus aqui em São Paulo. E com hoje sem chuva. Hoje sem chuva, mas com previsão de chuva para hoje também. Então, você de São Paulo já sabe, se prepare para a chuva. Guilherme Quer com o Vavá Rodrigues, Salmo 108. Daqui a pouquinho, hinos que tocam chegando para você.

0: E ouvimos Guilherme Kerr com Vavá Rodrigues cantando Salmo 106. E agora vem chegando para você mais um episódio do nosso Hinos que Tocam.
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0: Bem-vindo a mais uma edição do Hinos que Tocam. Hoje falaremos sobre a história do compositor do hino Os Intentos de Deus. Este hino foi composto por Arthur Campbell Rayer e por seus arranjos na versão em português foram feitos por Joaquim Silvério Costa. Arthur nasceu em Londres, na Inglaterra, no dia 4 de julho de 1841. Estudou na Universidade de Cambridge, voltou em Londres em 1864 como professor de erudita e lá ficou até 1901. Após sua aposentadoria, Arthur continuou a manter contato com a escola onde havia trabalhado, colaborando no que podia até o fim de sua vida. A melodia de Os Intentos de Deus, como conhecemos atualmente, foi arranjada pelo reverendo Joaquim Silvério Costa. Nascido na cidade de Nepomuceno, Minas Gerais, Joaquim estudou no Instituto José Manuel da Conceição, onde foi aluno de Evelina Herper, missionária que incentivou muitos dos seus talentos musicais. Bacharelou-se em teologia pelo Seminário Presbiteriano de Campinas e em canto orfeônico no Conservatório Estadual de São Paulo em 1960. Pastoreou diversas igrejas, sendo a Igreja Presbiteriana Betel, em São Paulo, seu último e mais longo pastorado. Joaquim serviu lá por 16 anos. O Senhor o chamou em 1989, quando atuava na Comissão Nacional de Música Sacra da Igreja Presbiteriana Betel, organizando seminários de música sacra em diversas cidades do Brasil. Vamos ouvir Os Intentos de Deus, nas vozes de Gerson do Amaral e Mariano Oliveira do Amaral.

E ouvimos Gerson do Amaral e Mariana Oliveira do Amaral, Os Intentos de Deus. Agora vem chegando e no CCB Cantados, no Esconderijo do Altíssimo, seguindo para a segunda parte do programa.

tocam os mais belos hinos para o seu deleite espiritual. Ouvimos irmão Jeová cantando Vinde, adoremos a Deus. Agora você ouve Luiz de Carvalho, Firme nas Promessas.

ouvimos quarteto Adoração, a Voz de Jesus. E encerrando o nosso Hinos que Tocam de hoje, que teve como produção de Raquel Campelo, revisão Marcos Olivares, apresentação Fábio Zamana. Até o próximo Hinos que Tocam.

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10: Ótimo dia pra você, vamos juntos por aqui, hein? Eu, Fábio Zamana, te fazendo companhia. Terça-feira, super especial. Quero já mandar aquele abraço, aquele bom dia para você, sintonizado, sintonizada com a gente. Muito obrigado pela participação. Quem já passou por aqui também vai receber aquele abraço de leão. É, você sintonizado, sintonizada com a gente. Miriam Martins falou: desejo uma ótima terça-feira de muita paz e alegria para você e para a família. Valeu, Miriam. Bom dia, bom dia. Por aqui também, Inaldo Costa, lá no Maranhão. Como é que você tá, Inaldo?
11: Bom dia. Fábio Zamana aqui, tá falando, Inaldo, da cidade de São Vicente Ferro e Maranhão. Aqui ligado na programação daqui da RTM. E desde já quero agradecer, um ótimo trabalho para nós e um bom dia e um abraço de leão.
10: Valeu, Inaldo. Aquele abraço de leão para você também, para toda a família. Henrique Graça Cabral, como é que vocês estão, casal?
12: Bom dia, pastor Fábio Zamana. Feliz terça-feira para você e sua família e todos os ouvintes da rádio RTM. Abraço dos irmãos Henrique Graça Cabral, direto da capital maranhense.
10: Ô, maravilha, abraço de leão para vocês também, obrigado pela companhia. Cleide tá com a gente também lá no sítio Passagem Cumprida, mamãe das gêmeas Esther e Stephanie, que estão de férias. Mas já, menina? Não, as minhas ainda não, ainda tem esse mês, né? É de aula, mais alguma semana de aula, mas ontem elas não foram pra escola porque tava bem frio e hoje não vão porque não tem aula. É, não vão ficar em casa. E aí você sabe, né, menina? Elas estão numa fase que elas brigam tanto, gente, mas tanto que olha, é elas brigando junto com a mais velha. Eu não sei quem briga mais, se é ela com as mais velhas ou se é a mais velha com elas. Ou se é entre elas também, né? Ai, menina, mas é uma situação periclitante, viu? Um abraço pro José Campos, tá com a gente também, aquele abraço de leão, José Campos, obrigado pela participação. Edna de Imperatriz, abraço de leão pra você, Edna, tudo bem, tudo tranquilo por aí? Hoje sem áudio. Vanessa, tá com a gente também, Vanessa Calmon, aquele abraço de leão. José de Ribamar em São Luís, tá sintonizado com a gente também, bom dia, José.
13: Bom dia e a paz do Senhor, meu querido pastor Fábio Zamana. Estou passando para desejar uma feliz terça-feira, uma terça-feira cheia de bênçãos a você e sua família, sua esposa, suas filhas, que todos possam ser abençoados. Abençoado com as bênçãos celestiais, que Deus continue lhe dando graça, vitória, abençoando esse ministério, da qual Deus tem nos proposto a fazer, nos trazendo esta mensagem de paz e conforto todas as manhãs. Que Deus continue abençoando grandemente.
10: Tamo juntos, meu amigo. Um abraço de leão pra você também, pra toda a sua família. Valeu, José. Por aqui também, Neide Nova Russas. Bom dia.
14: Bom dia, pastor Fábio Zamana, Pai do Senhor Jesus, Deus lhe abençoe seu dia, sua semana, que já está começando. Deus lhe abençoe sua família, sua esposa, todos os ouvintes da programação, e tenha um dia abençoado. E Deus abençoe.
10: Valeu, você também. Um abraço de leão, Neide. Obrigado pelo carinho, obrigado pela participação. Um ótimo dia para você também. Rony Von em Caxambu falou: bom dia, Fábio Zamana. Como você está? Como está a família? Espero que esteja tudo bem. Estou aqui no sul de Minas. Gostaria de pedir um favor ontem do Palavra do Pastor. Ah, Palavra do Pastor que falou sobre gentileza? Tá certo, vou procurar aqui para te mandar, tá bom, Rony? É, realmente, a arte do presente diário de hoje não está disponível, mas já vou avisar o pessoal aqui daqui a pouquinho, se Deus quiser, tudo resolvido, viu? O Edson São Luís tá com a gente também, bom dia, meu xará Fábio Assis. E vamos agora com música da terra, tá chegando Cláudio Ronk e Zé Dequias.
15: Zé Dequias, acorda, rapaz.
16: Ora, acordar pra quê?
15: Queremos ouvir música.
16: Então vamos, ué.

0: E voltamos aqui com Música da Terra. Seja bem-vindo. Eu, Cláudio Ron, que apresento junto com o Zé Dequias. Música da Terra pra você, Zé Dequias. Tudo bem?
1: Ah, então, maravilha, seu Cláudio. Vamos ouvir música.
0: Então vamos lá. Tem Eliseu Gomes, Sotaque do Cristão.

Você ouviu Eliseu Gomes cantando Sotaque do Cristão aqui no Música da Terra. E sabe quem vem chegando, seu Grau? Não, quem? Zé Marque Adriano.

0: Mark Adriano, caminhoneiro.
1: Essa noite direito, viu, seu Claudio? Passei pra lá, passei pra cá, fiquei rodando pra cima, pra baixo em casa. Aí sabe o que eu fiz? Eu fui na cozinha, peguei um copinho d'água. Aí depois eu vi que o céu tava bonito, tava lindo demais. Eu fui lá pra fora, sabe, seu Claudio? Olhei pro céu, as estrelas estavam maravilhosas, mas tava uma beleza, seu Claudio, você não imagina. Aí voltei, fiquei deitado um pouquinho, aí depois fiquei revirando assim, um travesseiro pra lá e pra cá, até que ajeitei a coberta. Medo, mas tava um medo que eu contar pra você, rapaz, é que eu tinha que tomar umas decisões sérias, sabe? É tudo porque tinha que tomar uma decisão sobre uns negócios lá do sítio. Então o medo vinha assim no meu coração, sabe? Batia mais forte, deixava ele mais apertado. E o sono foi embora, fiquei assim, caçando ele a noite inteira. Fui atrás do armário, fui atrás da cama, fui atrás dos armários da cozinha. Abri a janela no fogão, no armário, nada daquele sono que eu tava querendo, nada, seu Cláudio. Aí sabe o que aconteceu, seu Cláudio? O sono foi embora, fiquei caçando ele. E antes de arribar de vez pra cama pra cuidar dos meus animais, eu abri a Bíblia. Ele é um versículo tão maravilhoso, falou comigo assim, de verdade, sabe, seu Cláudio? Mas era tão bonito que falou no fundinho do meu coração. Sabe onde fica? Posso falar pro senhor? Fica lá em Josué, no capítulo 1, no verso 7. Somente seja forte e muito corajoso. Tenha o cuidado de obedecer a toda a lei que o meu servo Moisés lhe ordenou. Olha que maravilha. Não se desvie dela nem para a direita, nem para a esquerda, para que você seja bem sucedido por onde quer andar. Olha só que coisa mais linda na palavra de Deus, seu Cláudio. Como é que Deus sabia que eu tava com medo, rapaz? De tomar aquela decisão tão importante, mas como é que ele sabia que eu ia abrir nesse verso? Isso é maravilhoso, né, seu Cláudio? Esse nosso Deus é maravilhoso demais, não é? E sabe o que mais? Eu não sei se o que que aconteceu, que eu tava com medo, que acabou tudinho, foi tudo embora, foi assim, foi num rapidinho. É verdade, eu pensei assim, quando dei por mim mesmo, eu já tava orando, falando com o senhor, pra que Deus nunca deixa eu me desviar da palavra dele, porque a palavra dele fortalece a alma, sabe, seu Cláudio? Nos dá vida. Caso de que ele sempre vai me trazer paz. Ah, vai mesmo. Vai sim, senhor.

0: igrejinha dos Pampas com Eliseu Gomes, ô rapazinho com voz bonita, ô.
1: Mas bate.
0: Você que tá nos ouvindo, preste bastante atenção, abre seu ouvido que vai começar o boletim rural. Acompanhe as informações do campo, ô. Daqui a pouco nós voltamos, e Arzão Grande.
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3: Começa em seu rádio Boletim Rural. 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E nesta edição, você fica sabendo. Rio Grande do Sul erradica foco de greening e finaliza monitoramento. Esta e outras notícias agora no Boletim Rural.
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3: A Secretaria da Agricultura do Rio Grande do Sul erradicou o primeiro foco de greening, doença que afeta os citros e não tem cura, registrado no município de Palmitim. Cerca de 60 plantas contaminadas foram eliminadas e o monitoramento da área foi concluído. Agora, as equipes ampliam a fiscalização nas propriedades do entorno para evitar a disseminação da doença. Segundo a secretaria, a principal suspeita é que o foco tenha sido causado pelo uso de mudas irregulares contaminadas. A orientação aos produtores é utilizar apenas mudas certificadas. As importações de produtos lácteos seguem em alta no Brasil e atingiram um novo recorde. Somente em maio, o país comprou do exterior o equivalente a 220 milhões de litros de leite, volume 3,5% maior que o registrado em abril e quase 30% ao de maio do ano passado. O aumento das importações preocupa produtores de leite, que denunciam prejuízos causados pela entrada do leite em pó estrangeiro a preços baixos. Diante da situação, o governo estuda a adoção de tarifas para proteger o setor nacional. Os preços do feijão continuam em queda no mercado brasileiro. Segundo o CPEA, a demanda mais fraca de varejistas e

0: Atacadistas têm reduzido os negócios e pressionado as cotações. Na última semana, o feijão carioca registrou queda de mais de 8% em Minas Gerais, enquanto o feijão preto recuou mais de 9% no Paraná. Apesar do avanço da colheita em estados produtores, problemas climáticos têm afetado a qualidade de parte da produção. Para a próxima safra, a Conab revisou para cima a estimativa de produção total de feijão, com destaque para o aumento esperado na colheita de feijão Calbi. Com fonte de Globo Rural, produção de Karina Joubert, coordenação de Marcelo Fávero, direção de André Castilho, com realização da sua RTM Brasil, na apresentação de Cláudio Ronchi, esta foi mais uma edição do seu Boletim Rural.
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0: sabe quem vem chegando agora? É a turma que gosta de cantar em inglês, seu Claudio.
1: Ah, é? Por quê?
0: É os herdeiros do Cristo. Bye bye, tristeza!
2: Não, ZDQ, são os herdeiros do reino. Bye bye, tristeza!
0: Isso é verdade, os herdeiros do reino. Bye bye, tristeza, aqui no Música da Terra, acompanhe!

0: Você ouviu Herdeiros do Reino. Bye bye, tristeza.
1: Eu vou contar um negócio pra você. A verdade é uma coisa, viu, seu Cláudio? Você já olhou pra sua vida e achou que não valia a pena seguir adiante? Porque tudo parecia dizer: desista, desista, pare por aqui. Você não vai conseguir ir pra frente. Você vai tropeçar lá pra frente. Pare por aqui, rapaz. Já vi isso em você? Eu vou contar um negócio, porque parece que às vezes tá tudo combinando pra ir contra nós, não é verdade? Então vou contar a história de um homem da Bíblia chamado Manaém. É verdade. Pode procurar depois que você vai achar lá. Manaém era o tipo da pessoa pra quem a vida foi muito difícil. Mas muito difícil, rapaz. Eu vou contar pra você o que aconteceu com esse rapaz. Alguém que tinha tudo pra ser amargo e revoltado, sabe? Era irmão de verdade, verdadeiro de Herodes. Isso mesmo. Manaém cresceu, nasceu, viveu sua infância e cresceu numa família cujo pai era Herodes, o Grande. Olha só que situação desse rapaz.
2: Por hoje é só, Zerquiz.
3: Aí não tá bom. Logo, logo a gente volta e com muito mais música. Ei, peraí.
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0: bom dia para você. Agora 5:03. E vamos juntos aqui na sua RTM, terça-feira, 16 de junho. Daqui a pouquinho tem estudo bíblico chegando para você com Através da Bíblia. Mas agora é hora de mandar aquele abraço, aquele bom dia para você participando com a gente pelo nosso WhatsApp 11 974181456. Jane Soriano já passou por aqui, já mandou um bom dia para todos aí, um abraço de leão. Valeu, Jane. Ótimo dia para você também, meu amigo. Joel Monteiro tá participando também, mandou aqui o seu recado. Falou, quero mandar um abraço para todos os ouvintes aí aqui na Vila Brasil, em São Luís Maranhão, também para todos os ouvintes da RTM, que tenhamos um dia cheio de bênção. Valeu, Joel Monteiro, obrigado pela companhia, obrigado pela participação. Aldineia e a Mauri, direto da fábrica de salgados, como é que vocês estão, meus amigos? Alô, Joari e Aldilene, vocês estão sumidos também daqui, hein? Mande sinal de fumaça, viu? Bom dia, meus amigos.
1: Bom dia, meu companheiro das madrugadas, passando aqui para deixar um abraço de leão para todos os ouvintes que estão sintonizados na melhor rádio do Brasil e do mundo, RTM, ouvindo o melhor locutor das galáxias, Fábio Zamana.
0: Ô, minha amiga Aldineia, abraço pra você, abraço pra Mauri. Que Deus abençoe vocês aí nesse trabalho, viu? Heriberto em São Gonçalo do Amarante, bom dia, Heriberto.
2: Bom dia, bom dia, bom dia, como é bom ver. Obrigado, Senhor, ao nosso deitar, ao nosso levantar. Até aqui o Senhor nos sustentou. Bom dia, pastor Fábio, bom dia para todos.
0: Valeu, Heriberto, bom dia para você também, obrigado pela companhia. Alvino tá chegando com a gente de Itapecurumirim, bom dia.
3: Bom dia, bom dia, bom dia, Fábio Zamana, Pai do Senhor Jesus, Santo Homem de Deus, quero abraçar todos os nossos ouvintes, todos os nossos irmãos em Cristo Jesus, espalhados por esse planeta, abraçar o pessoal aí do programa Voz da Assembleia de Deus, pastor Carlos, irmão Sargento Nogueira, Pedro, todos vocês, que Deus abençoe, ao pastor Nonato Moraes, Jesus abençoe. Tem uma perguntinha aí, faz dia que eu não aparecia.
0: Estamos
3: por aqui. Qual foi o nome do lugar que Jacó teve experiência com Deus, que viu uma escada que subia da terra ao céu, e nessa escada anjos subiam e desciam? Qual foi o nome desse lugar? Vamos responder? Bom dia!
0: Valeu, Alvino! Desafio lançado, hein, gente? Desafio lançado. Mande a resposta aqui que eu vou encaminhando pra ele, tá bom? Valeu, meu amigo! Aquele abraço de leão pra você. Lourdes Galvão tá por aqui também, já participando. Bom dia, Lourdes! Tudo bem? Tudo tranquilo? Jaqueline, lá em Mossoró, Rio Grande do Norte. Bom dia também pro Antônio João Lisboa. Socorro Silva. Pastor Jean, lá em Orleans. Meu amigo, tá quente aí, 40 graus, é isso, pastor Jean?
4: Bom dia, Fábio Zamana, bom dia a todos, a paz do Senhor. Fábio Zamana, pensa num calor, Fábio, pensa.
0: Só tô pensando mesmo, viu?
4: Igual tampa de marmita aqui.
0: Eita.
4: Eu tava com uns quilinhos a mais, mas nessa sauna aqui não vai sobrar nada não, viu? Meu Deus do céu.
0: Aqui estamos com 15 graus.
4: A previsão aqui em Orleans, daqui até a próxima segunda-feira, 40 graus. Fábio Zamana, 40 graus aqui é quase insuportável.
0: Meu,
4: hoje tá,
0: imagino.
4: 30, tá desse jeito, imagina 40. Meu,
0: e a sensação sempre
4: céu.
0: É mais também, né?
4: Mas é sobre isso. Qualquer coisa, pega um avião e vou pra São Paulo,
0: isso.
4: Um pouquinho de frio.
0: Vem pra cá, vem pra cá. Abraço, pastor Jean, abraço pra você, pra toda a família. E é isso, né? Força nesse calor aí. Vamos com Através da Bíblia, professor Itamir Neves falando sobre Malaquias, capítulo 3.

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1: Querido amigo, hoje temos como objetivo estudarmos os primeiros versos do capítulo 3 de Malaquias. Vamos estudar Malaquias 3, 1 a 3, onde nós nos aprofundaremos nos comentários sobre a promessa da vinda do Messias, o Senhor Jesus Cristo. Uma promessa claramente exposta nesse texto profético de Malaquias. Essa promessa foi dada quando Deus, através do seu profeta, antecipou algumas das características que teria o seu enviado, o Messias. Para nos situarmos no contexto dessas palavras, é necessário reconhecermos que havia um elemento inegável de esperança nessa época, época em que a Bíblia nos mostra a passagem do Antigo para o Novo Testamento. Pessoas que conheciam as escrituras, especialmente os judeus, aguardavam a vinda do rei que estabeleceria o seu reino invencível. Embora o entendimento deles fosse obscuro, devido às limitações dos seus pontos de vista políticos, não podemos negar o significado da expectativa da esperança messiânica. Tal esperança era realmente bem fundamentada. Vários profetas do Antigo Testamento, eles mesmos incertos sobre os detalhes de cumprimento, conforme disse Pedro em 1 Pedro 1, 10 a 12, esses profetas tinham apresentado uma imagem coerente do ungido líder do reino divino. Para apreciar melhor a base das esperanças messiânicas, nós vamos considerar brevemente alguns exemplos de predições do Antigo Testamento sobre a vinda do reino de Deus, caracterizado então na pessoa desse Messias prometido. Começamos lembrando que o sonho da vida de Davi era edificar uma casa para Deus. Ele tinha sido abençoado com um palácio real e com o domínio sobre os seus inimigos. Então ele pensou na casa de Deus. O profeta Natan apoiou o plano de Davi antes de ouvir o que Deus diria a respeito desse plano. Como sabemos, Deus não permitiria Davi, com suas mãos cobertas com o sangue dos seus inimigos, construir a sua morada, construir o templo. Davi, então, prepararia tudo o que seria necessário, da planta às matérias-primas, mas a construção seria feita pelo seu descendente, por Salomão. Enquanto alguns aspectos da mensagem de Natan a Davi se aplicam a Salomão, ao templo físico e à linhagem dos reis do Antigo Testamento, descendentes de Davi, certamente temos que observar um outro aspecto. Havia na profecia elementos principais de predições sobre o Messias. Podemos ver que a profecia seria cumprida depois da morte de Davi e envolveria o seu descendente. Lemos isso lá em 2 Samuel 7:12, juntamente com Atos 2:29. Na verdade, devemos lembrar que Jesus veio da linhagem de Davi, Lucas 2, 23 a 38, especialmente o versículo 31. Deus prometeu estabelecer o reino do descendente de Davi. Salomão, de fato, reinou depois de Davi, e os seus descendentes continuaram reinando sobre o reino material, sobre o reino físico de Judá, durante mais de 3 séculos. Mas a expectativa do rei descendente de Davi ainda teria o seu cumprimento total em Jesus Cristo, conforme Lucas 1, 31 a 33. Nessas promessas sobre o reino do descendente de Davi, Deus explicou a afirmação curiosa: ele, o Senhor, te fará casa, 2 Samuel 7:11. Ora, Davi já tinha uma casa, conforme 2 Samuel 7:1, era o seu palácio. A ideia era que ele faria uma casa para Deus, mas agora o Senhor estava invertendo tudo. Deus não está falando aqui de casas materiais. Ele está olhando para a edificação do reino do descendente de Davi. Mas há ainda mais. O descendente de Davi construiria uma casa para o Senhor, 2 Samuel 7:13. Certamente Salomão edificaria uma casa luxuosa, coberta de ouro, mas a promessa pedia um cumprimento ainda maior. que finalmente foi visto na casa que Jesus edificou. Sim, Jesus edificou uma casa para Deus, isso é, a igreja. Mateus 16:18, 1 Pedro 2:4, Efésios 2:19-22. Então, era o trono de Jesus e não o trono de Salomão que seria estabelecido por Deus para sempre. Deus estava tão certo do sucesso do seu plano eterno que ele falou através de Davi, quase 1000 anos antes da encarnação do Senhor Jesus, essas palavras: eu, porém, constituí o meu rei sobre o meu santo monte Sião. Salmo 2:6. Em certo sentido, a mesma palavra transmitida por Malaquias agora, 600 anos depois dessa declaração de Davi. Mas, mais uma vez, houve um cumprimento maior no papel do único filho elevado acima dos anjos para reinar sobre a casa de Deus, conforme Hebreus capítulo 1, versículo 5 e capítulo 3, versículo 6. Querido amigo, Jesus está no trono e homens ímpios jamais serão capazes de destroná-lo. Embora Natan provavelmente não compreendesse o significado da mensagem que ele transmitiu a Davi, multidões de súditos do reino continuam recebendo os benefícios das bênçãos prometidas por meio do descendente de Davi. Mas agora, voltando ao contexto de Malaquias, é importante relembrarmos que o seu ministério ocorreu no período pós-exílico. Você já sabe disso. E esse ministério pode ser descrito como um ministério profético dirigido a um povo desiludido, desanimado, um povo cheio de dúvidas em relação ao cumprimento das promessas divinas a Israel. Então, diante dessas circunstâncias, percebe-se que o povo quebrou vários princípios divinos e assim Malaquias demonstrou grande importância ao tema da aliança. Por isso, como já mencionamos, nesse pequeno livro ele faz referências explícitas à aliança de Levi, capítulo 2, versículo 5 a 9, à aliança dos pais, capítulo 2, versículo 10, à aliança do matrimônio, capítulo 2, versículo 14, e ao anjo da aliança, capítulo 3, versículo 1, que é um dos versículos que nós estamos estudando nesse programa. Então, além dessas referências diretas, também temos no início do livro a narrativa sobre o amor da aliança de Deus para com seu povo, capítulo 1, versículos 2 a 5. Então, temos condenações claras à deslealdade, isso é, à quebra da aliança. Em qualquer nível de relacionamento, Deus é contra a quebra da aliança, contra a infidelidade, contra a deslealdade. Entretanto, como lemos em Hebreus, através de Cristo, Deus inaugurou uma melhor versão da sua eterna aliança com a raça humana. Hebreus 13, 20 a 21. Uma aliança melhor com promessas melhores. Essa aliança estava baseada, então, no melhor sacrifício, oferecido por quem? Por um melhor sacerdote, no melhor santuário, com uma melhor abrangência para todos que creem, isso é, tanto gentios como judeus. Essa melhor aliança garante uma esperança melhor do que aquela explicitada na versão anterior da aliança. Isso é, glória com Deus numa pátria superior, isto é, na pátria celestial. Hebreus 11:16, Hebreus 11:39-40. Querido amigo, em resumo, nós temos 7 verdades que demonstram a intenção divina com a nova aliança. Primeiro, uma melhor aliança. Segundo, melhores promessas. Terceiro, melhor sacrifício. Quarto, melhor sumo sacerdote. Quinto, melhor santuário. Sexto, melhor abrangência. E sétima, melhor esperança. Portanto, sendo que a lei de Deus é a lei da aliança, a nossa obediência aos seus eternos princípios deve se tornar a mais genuína e pura expressão da nossa gratidão por tão grande e maravilhosa graça. O que Malaquias nos ensina, então, é que o nosso culto deve ser expressão de tão grande empenho da parte de Deus em continuamente renovar essa aliança, aliança que todas as vezes foi quebrada por nós seres humanos. A nossa adoração deve expressar a nossa compreensão e gratidão, pois ainda que tenhamos quebrado a aliança anterior, Deus estabeleceu uma nova aliança, dando-nos a possibilidade de mantermos comunhão com Ele mesmo por meio de Jesus Cristo. Veja o texto de Hebreus 10, 19 a 26. Portanto, essa expressão de gratidão deve ser elevada a Deus em adoração, feita em espírito e em verdade. Por quê? Porque Ele busca e certamente se agrada apenas de verdadeiros adoradores. Lembre-se da passagem da palavra do Senhor Jesus para a mulher samaritana em João 5:24. A grande verdade que Malaquias apresentou ao povo de Israel, encorajando-o ao culto verdadeiro e não rotineiro, foi a figura do Messias, o anjo da aliança. Malaquias também apresenta a nós o anjo da aliança, o Messias prometido por Deus, que, por sua graça, sabemos, não foi apenas prometido, mas a sua promessa foi concretizada na vinda de Jesus de Nazaré, o Cristo, o Messias, o Filho do Deus Altíssimo, o próprio Deus encarnado. Então, ao estudarmos esses versos, vamos estudá-los dando-lhe o seguinte título: As Características do Messias Enviado por Deus. O texto básico, então, é Malaquias 3:1-3. Querido amigo, tendo examinado essas profecias no contexto do cumprimento do Novo Testamento em Jesus, é importante destacarmos que o reino de Deus foi estabelecido e cristãos hoje foram transportados saindo do reino das trevas, do império das trevas, para o reino do Filho do seu amor. Veja isso lá em Colossenses 1:13. Fomos conquistados por Cristo, mas ele não nos dominou para destruir ou abusar como os conquistadores humanos faziam. Não, ele nos convidou a conquistar o prêmio eterno preparado para nós. Veja o que Paulo disse lá em Filipenses 3:12-14. Para aqueles que geralmente se consideram pessoas sem importância, as palavras de Daniel 7:18 oferecem uma visão significante do plano de Deus. Mas os santos do Altíssimo, veja bem essa expressão, os santos do Altíssimo terão participação plena nesse reino, inclusive proclamando-o e convidando outros para se tornarem súditos desse novo rei, do Messias prometido. O reino foi prometido e as promessas foram cumpridas. Graças ao poder incomparável do Deus de amor, somos privilegiados em fazer parte desse reino, aguardando a glória eterna na presença do nosso rei, o Messias prometido. Entretanto, você sabe que para participarmos efetivamente desse maravilhoso tempo, para participarmos efetivamente do reino de Deus, é importante conhecermos as características do Messias. Por isso entendo que esse texto nos traz como princípio a seguinte afirmação: somente o Messias enviado por Deus pode caracterizar-se como iniciador de um novo tempo de adoração. Eu repito, esse é o resumo do texto de Malaquias 3:1-3. Esse é o princípio que temos a partir desses três versículos iniciais do capítulo 3 de Malaquias. Somente o Messias enviado por Deus pode caracterizar-se como iniciador de um novo tempo de adoração. E nesse texto encontramos três características do Messias enviado por Deus. Em primeiro lugar, o Messias caracteriza-se por surgir no seu templo. Veja o versículo 1. Por quê? Ora, porque o templo era o lugar de adoração e não de profanação. Porque o templo era lugar de culto verdadeiro e não de cerimônias hipócritas. Porque o templo era lugar de buscar a Deus e não de se cumprir rituais vazios. O versículo 1 diz assim: eis que de repente virá ao seu templo o Senhor, a quem vós buscais. Querido amigo, essa ideia de que o Messias surgiria repentinamente, sem qualquer aviso, surpreendendo os desatentos não é correta. O próprio verso 1 explica isso. Nesse verso encontramos a promessa de um precursor, isso é, de alguém que viria para introduzir o Messias. E isso aconteceu na pessoa de João o Batista, o batizador. Ele preparou o caminho para a vinda do Messias. Mas a surpresa, a maneira repentina de Jesus ter chegado, se prende ao fato dele ter vindo como um de nós. É, ter convivido por 30 anos com o seu povo e ninguém ter identificado nele alguém diferente. Porém, de repente, ele, justo, estava ali no Jordão para ser batizado pelo profeta batizador. Por João Batista, exatamente. De repente, o céu se abriu e todos ali tiveram conhecimento, tiveram consciência de que aquele homem era o Messias, o profeta prometido, o Cordeiro de Deus que tira o pecado do mundo, conforme João Batista disse no capítulo 1, versículo 29 do Evangelho de João. Esse Messias inauguraria então um novo tempo de adoração. Querido amigo, Jesus, plenamente identificado na sua primeira manifestação pública para a nação, onde ele foi? Ele foi ao templo e lá ele começou a exercer a sua autoridade, purificando o templo, mostrando que um novo tempo de adoração havia começado. Profanação, hipocrisia, ritualismo, tudo isso deveria ser abandonado. Tudo isso deveria ser abandonado. Por quê? Jesus disse: tirai daqui essas coisas, não façais da casa do meu pai casa de negócio. João 2, 13 a 22. Em segundo lugar, o Messias caracteriza-se por ser o anjo da aliança, ainda no versículo 1. Por quê? Ora, porque a aliança foi um pacto proposto por Deus para com seu povo, porque a aliança foi quebrada durante a história do povo, porque a aliança antiga deveria ser refeita em nova aliança. O versículo 1 ainda diz assim: de repente o anjo da aliança, a quem vós desejais, eis que ele vem, diz o Senhor dos exércitos. Embora o salmista e o apóstolo Paulo tenham dito que não há quem busque a Deus, conforme Salmo 53 e Romanos 3, mesmo sem ter consciência clara, o povo desejava o Senhor. O povo deseja o anjo da aliança, pois sabe que só através dele o compromisso feito com Deus pode ser sustentado e cumprido. Deus, através de Malaquias, prometeu aqui a vinda do seu ungido, o Messias, ele mesmo, isto é, o próprio Deus encarnado. Ele foi denominado, chamado de anjo da aliança a quem vós desejais, ou seja, um homem que seria o mensageiro de Deus, trazendo uma nova aliança com o povo, não só hebreu, mas com esse novo povo que ele estava constituindo. Nesse sentido, vale lembrar que a palavra Malaque, traduzida por anjo, possui também o sentido de mensageiro, podendo ser aplicada a seres celestiais e a seres humanos, como por exemplo os sacerdotes. Jesus, o nosso Deus homem, foi e é o nosso sumo sacerdote, aquele que inaugurou a nova aliança, uma aliança não mais baseada na letra, mas aliança baseada no espírito, pois a letra mata e o espírito vivifica. Em terceiro e último lugar, o Messias caracteriza-se por ser um purificador, versículos 2 a 5. Sabe por quê? Porque a purificação é necessária para o povo, assim como são necessários o fogo para ourives e a potassa para os lavandeiros. Versículo 2: mas quem poderá suportar o dia da sua vinda e quem poderá subsistir quando ele aparecer? Porque ele é como o fogo do ourives e como potassa dos lavandeiros. Os exemplos, as figuras aqui usadas são úteis para descrever o trabalho do Messias. Para que o serviço artesanal, cuidadoso e individual dos ourives em cada peça que está sendo formada seja feito da melhor maneira possível, o fogo é necessário para tirar as impurezas do metal. Para que o serviço artesanal, cuidadoso e individual dos lavandeiros ou tintureiros em cada peça que está sendo lavada seja feita da melhor maneira possível, o sabão é necessário para deixar a roupa limpa e pura. Assim também, para que a adoração seja feita da melhor maneira possível, a purificação espiritual é necessária e somente o Messias, o anjo da aliança, pode realizar tal purificação. Uma outra razão é que a purificação é necessária para que o culto prestado seja aceitável, seja honesto, seja justo. Versículos 3 e 4. Ele se assentará como derretedor e purificador da prata, purificará os filhos de Levi e os refinará como ouro e como prata. Eles trarão ao Senhor justas ofertas, então a oferta de Judá e de Jerusalém será agradável ao Senhor, como nos dias antigos, como nos primeiros anos. Querido amigo, quando Deus atuou, quando Jesus Cristo atuou e quando o Espírito Santo continua atuando, então podemos ter certeza de uma adoração qualificada, santa, pura, com ofertas aceitáveis. Uma outra razão é que a purificação é necessária para revelar os injustos e os que temem a Deus. Versículo 5. Chegar-me-ei a vós outros para juízo. Serei testemunha veloz contra os feiticeiros, contra os adúlteros, contra os que juram falsamente, contra os que defraudam o salário do jornaleiro, contra os que oprimem a viúva, o órfão e torcem o direito do estrangeiro, e contra os que não me temem, diz o Senhor. Diante da pureza, da santidade, da limpeza, tudo que é impuro, profano e imundo fica mais evidente. Por isso, os que não temem a Deus fogem da luz, pois a luz revela tudo. Querido amigo, eu quero concluir fazendo algumas perguntas para você e eu peço licença para isso. Você poderá suportar o dia da sua vinda? Você poderá enfrentar o seu juízo? Você já foi lavado pelo sangue do Cordeiro? Responda isso diante do Senhor. Que o Senhor te abençoe, um grande abraço e até o próximo programa.

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0: Muito bom dia para você, 5 horas 32 minutos, horário de Brasília. E eu, Fábio Zamana, por aqui te fazendo companhia. Vamos juntos? Já mandando um abraço, um bom dia para você que tá ouvindo, você que tá chegando pela TWR em Bonaire. A partir de agora em rede conosco, fica por aqui até às 7 da manhã, no horário de Brasília. Ótima terça, dia 16 de junho de 2026. Participe com a gente, mande seu recado, seu abraço, WhatsApp 11 974 181 456. 11 974 181 456. Esse é o número para você participar, para você interagir, mandar o seu recado, o seu abraço. Fique à vontade. Daqui a pouquinho tem palavra para hoje. Tem calendário de oração. Eu já quero mandar um abraço, um bom dia especial pro Francisco Araújo, que tá ouvindo a gente lá no Ceará. Bom dia, Francisco. Também por aqui o Edson. Bom dia, Vilma. Acompanhando a gente lá no Maranhão. Lima Taxista, já passou por aqui também. Como é que você tá, Lima Taxista? Bom dia.
1: Bom dia, grande Fábio Zamana. Bom dia, meu querido, bom dia. Que Deus nos conceda uma terça-feira abençoada, iluminada em Cristo Jesus. Abraço a todos, saúde e paz para todos que estão na escuta desse locutor nota 10. Meu queridão, um abraço. Manda um alô aí para esse bairro de Fátima querido e para essa São Luís, essa ilha maravilhosa. Tamo juntos, meu querido. Deus conosco sempre.
0: Sempre, sempre, sempre. Um abraço. Valeu, Lima. Bom trabalho para você aí. Uma excelente terça. Meu xará, Fábio Assis, tá por aqui também. Bom dia. Socorro Silva, Antônio. Bom dia, Jaqueline, Lourdes Galvão, Chaguinha de Paporanga, tá ouvindo a gente pelo aplicativo. Muito obrigado pela companhia. Pastor Arimar também lá em Felipe Camarão. Como é que você tá, meu amigo Pastor Arimar? Aquele abraço de leão para você e para toda a família.
2: Bom dia, Pastor Fábio Zamana. Deus continue te abençoando grandemente. Quero desejar uma terça-feira abençoada no nome santo de Jesus. E também quero dar um abraço de leão aí para todos e também para o meu evangelista, o Biraci e família, que está lá no CEAS essa hora.
0: Certo, recado mandado aí, Pastor Arimar. Aquele abraço de leão para você e para toda a família também. Tamo juntos. Pastor Marcos, Pastora Débora, olha ele chegando por aqui. Bom dia, casal.
3: Bom dia, Fábio. Bom dia, meus irmãos queridos, ouvintes da RTM. Fábio, diz aí, ó, Pastor Jean, que o calor de lá tá chegando aqui, hein?
0: É mesmo?
3: Tá começando a esquentar aqui.
4: É, a justiça daqui é que esse verão aqui vai ser muito quente.
0: Muito quente, é verdade.
4: Semana que vem já vai fazer 30 e poucos graus aqui.
3: É.
4: Então, meus irmãos, vamos levar um pouquinho desse calor pro Brasil.
0: Bora, bora, a gente tá precisando.
4: Um ótimo dia pra todos.
0: Ótimo dia, ótimo dia pra vocês também. Aquele abraço, meus amigos. Enquanto vocês estão com um calor surreal aí, né? Aqui em São Paulo, frio e chuva, mas falando em chuva, não é comum, né, ter chuva nessa época do ano, mas como tá tudo bagunçado aí também, então hoje em dia é desse jeito, né? Essa época que era uma época que não tinha chuva, agora tá tendo muita chuva. Marilene Anápolis tá com a gente também, ligada no programa. Hoje é dia de olhar o Pietro, olha só que bacana, isso aí, dia de animação aí na sua casa. Hoje as gêmeas ficam em casa também, ontem ficaram, hoje vão ficar novamente, porque não tem aula, né? É, não tem aula. Um abraço aí, Graça Imperial, como é que você tá, minha amiga? Bom dia.
5: Tá sim, Pastor Fábio Zamana, tudo bem? Abraçando para todos que estão ouvindo a Rádio Transmundial, para você, viu, Fábio Zamana? Eu faço um pedido de oração a todos que estão ouvindo a Rádio Transmundial, pela família que está enlutada. Um jovem que partiu outro com um ataque fulminante, ele era amiguinho dos meus filhos na infância e nos ajudou de oração.
0: Nossa, que triste, né? Meus sentimentos aí para toda a família, Graça. Um abraço para você aí, para toda a família também, viu? Mário Porto tá chegando com a gente. Bom dia, Mário Porto.
6: Bom amigo Fábio Zamana, que Deus te abençoe, Fábio. Olha, passando novamente para convidar toda a nossa audiência para o lançamento do livro Despertar da autoconsciência. Vai ser neste sábado, a partir das 18 horas, na livraria Amei, no São Luís Shopping. Só venha, aguardamos você. 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
0: Valeu, Mário Porto. Convite para todo mundo então, hein? No próximo sábado, não perca aí o livro Despertar da Autoconsciência. Sucesso, sucesso de venda, já tenho certeza. Valeu, Mário Porto. Um abraço para você e para toda a família Porto. Tá chegando com a gente também Beatriz, Natal, Rio Grande do Norte.
7: Oi, irmão Fábio, que a paz de Deus esteja na sua vida, na sua casa, que Jesus abençoe cada irmão aqui, glória a Deus, um bom dia, aleluia. Vamos aí, né, para mais uma terça-feira, glória a Deus. Põe uma música animada pra gente animar e acordar. Também.
0: Pode deixar, pode deixar.
7: Valeu.
0: Valeu, Beatriz. Aquele abraço de leão pra você, menina. Já que você pediu música animada, vamos com o Cícero Oliveira. Faz tempo que a gente não ouve o Cícero Oliveira, né? É, vamos lá com 100% Jesus, Beatriz. Pra você e pra todo mundo que tá com sono aí, ó. Falando nisso, vou preparar meu cafezinho também, viu?

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3: A palavra para hoje. Ore por uma revelação do amor de Deus. Parte 2. Efésios 3, 17 e 18. Peço que vocês tenham poder para compreender quão largo, longo, alto e profundo é o amor de Cristo. Tomás de Aquino foi um dos escritores e pensadores mais prolíficos da Idade Média. Sua Suma Teológica é uma das teologias mais exaustivas e duradouras da história. Mas Tomás de Aquino nunca concluiu por causa de algo que aconteceu em 6 de dezembro de 1273, o que o levou a parar de escrever. Tudo que escrevi parece ser como palha, disse Tomás de Aquino, em comparação com o que agora me foi revelado. O que realmente foi revelado permanece um mistério, mas essa única revelação superou todo o conhecimento que ele havia adquirido. Não importa o seu QI, é disso que você precisa. Você não é inteligente o suficiente para chegar a Deus por meio da razão. Você precisa do Espírito de sabedoria e revelação. Efésios 1, 17. Nada mudará a sua perspectiva ou mesmo alterará a sua personalidade como a revelação do amor de Deus. Mas é tão diametralmente diferente da maneira como damos e recebemos amor em um nível humano. Em primeiro lugar, o amor dele é incondicional. Não há nada que você possa fazer para que Deus o ame mais ou menos, porque ele já o ama perfeitamente, eternamente. Mesmo quando você não retribui o amor dele, isso não o dissuade, desvia ou diminui o amor dele. Isso o acentua. Enquanto éramos ainda pecadores, Cristo morreu por nós. Romanos 5, 8. É fácil amar os outros quando eles estão no seu melhor. Mas quando estão no seu pior? Nem tanto. Mas esse é o teste do amor verdadeiro. Nosso amor tende a ser reativo, mas o amor de Deus é proativo. Ele nos ama quando menos esperamos e menos merecemos.
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5: 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Por restauração e cura para as mulheres ao redor do mundo.
6: Deus, o Senhor é o Criador da família. E é nela que compromissos são assumidos diante de ti e da sociedade. Mas, infelizmente, temos vivido tempos de crise em que a configuração familiar sofre com mudanças constantes e que tem causado grande sofrimento. Hoje, oramos por restauração dos casamentos na China, que sofrem com o aumento dos divórcios, a infidelidade, a gravidez tardia. Senhor, venha com providência sobre as famílias que se sentem desamparadas e que precisam do teu cuidado e da tua graça. Que as famílias se voltem para ti e que o Senhor seja o socorro presente na adversidade. Que a sua bondade seja derramada sobre as famílias chinesas. Oramos em nome de Jesus. Eu sou Luana França e é um privilégio orar com você.
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0: bom dia para você. Ouvimos Templo Sul, teu amor não falha. Agora 5:53. É hora de mandar aquele abraço, aquele bom dia para você chegando, sintonizado com a gente, Cristiano, hein? Um abraço para você, Cristiano. Obrigado pela participação. É, então hoje estamos com um problema aí no, na imagem, né, do presente diário. Já avisamos aí o setor responsável. Em breve eles irão resolver isso aí, tá bom, Cristiano? Obrigado pela participação. Valda e Lourdes está com a gente também. Um abraço, Antônio de Souza, participando conosco. Eni Dias em Anápolis. Falou que tá tossindo muito. Melhoras aí, melhoras, viu? Lourdes Galvão, bom dia. Também por aqui, Júlio César no Maranhão. Muito bom dia para você, Júlio. Dani tá chegando com a gente. Bom dia, Dani. Como é que você tá? Tudo bem? Tudo tranquilo? Ótimo dia para você. Joaquim Mesquita, Sul, Rio Grande do Norte. Rosimar tá por aqui também. Bom dia, Rosimar. Como é que você tá?
1: Bom dia, semana. Mais um dia. Gratidão. Que Deus me deu. Um abraço, Juliano, para todos os ouvintes. Como é que tá aí? Como foi o seu final de semana? Meu, foi bom. Hoje mais um plantão, vou também antes disso fazer uns exames e assim, cuidar um pouco da nossa saúde também.
0: Tem que cuidar,
1: que Deus
0: tem que cuidar.
1: Proteja, dê uma ótima terça-feira aí e um dia abençoado.
0: Obrigado, Rosimar, para você também, bom trabalho aí, minha amiga. Quem tá chegando também, Walter, como é que você tá, Walter? Bom dia.
2: Olá, bom dia, Fábio Zamana, que é Walter Natal, Rio Grande do Norte, passando para desejar um feliz, um bom dia para todos.
0: Bom dia, bom dia.
2: Todo mundial do Brasil, do mundo inteiro.
0: Valeu, meu amigo, bom dia para você também, Walter. Quem tá por aqui, Juarez Ribeiro, lá na Bahia, tá mandando abraço pro mais novo ouvinte da RTM, o Gustavo Serafim, de Feira de Santana. Ô, Gustavo, seja bem-vindo aqui à programação da RTM, tá bom? Obrigado pela companhia. Tina tá com a gente também, bom dia, Tina.
3: Bom dia, bom dia, bom dia, com a esperança e alegria, bom dia, meu amigo Fábio Tumana, bom dia, família RTM, terçou, terça-feira abençoada para todos nós, que Deus abençoe, me dê um bom dia, como é que vocês estão por aí? Aqui nós estamos todo mundo bem, graças a Deus, tô um cheiro na princesinha, na Andréia, na Melzinha, e um alô para todos os ouvintes da RTM, um cheiro, Silvinha, Deus abençoe, bom dia.
0: Bom dia, Tina, falando na Silvinha, a Silvinha não passou por aqui ainda, vocês acreditam? Silvinha hoje perdeu a hora, viu? Gente, dormiu horrores. Ou ainda está dormindo, né? Se for o caso. Alô, Silvinha, acorda, menina. Será que o Madruguinha não cantou hoje lá? Ô, Neide Santos, bom dia, Neide.
4: Bom dia, Fábio Amanda. Deus abençoe aí o seu dia e o dia de todos nós. Passando para agradecer por esse programa maravilhoso. Deus nos proteja. Em um ótimo dia, em nome de Jesus. Abraço a todos.
0: Abraço
4: vocês.
0: De leão, Aneide. Obrigado pela participação. Ótimo dia para você também. Obrigado pela companhia. A Jaqueline mandou foto pra gente aqui, toda vestida com a roupa do Brasil. É. Sexta-feira tem mais Brasil, né? É, vai ser tarde, vai ser 8:30, 9:30 da noite. Eu tô vendo, eu acho que eu não vou assistir não, né? Vou dormir, vou dormir. Aí no sábado eu vejo o resultado e os melhores momentos. É melhor. Não vou perder minha noite de sono porque sábado eu vou trabalhar, né? Então aí é ruim, né? Edivan Alves, Mossoró, como é que você tá?
5: Bom dia, meu caro irmão Fábio Zamana, o pastor Fábio Zamana e aos ouvintes da RTM em todo o mundo. Salmo 24, versos 7, 8 e 9. Levantai-vos, ó portas, as vossas cabeças. Levantai-vos, ó entradas eternas, e entrará o Rei da Glória. Quem é o Rei da Glória? O Senhor dos Exércitos. Ele é o Rei da Glória. Um abraço de leão, caro pastor Fábio Zamana, e a todos ouvintes da RTM, para oi, todo mundo ouvir.
0: Abraço de leão para você, Edivan. Obrigado pela companhia, meu amigão. Tamo juntos. Silvinha. Silvinha acordou, gente. Silvinha acordou. Deu certo aí, né? Chamar Silvinha. Ei, Silvinha, perdeu a hora, menina.
6: Hoje é só tu.
0: Aí, ó, tá vendo? Só Madruguinha, só Madruguinha. Ai, Silvinha. É, aqui a gente fica sabendo também se tá tudo bem com vocês. Quando vocês não participam, a gente fica preocupado, né? Então tem que mandar mensagem, viu? Tem que mandar mensagem. E o Kias Macedo tá ouvindo também a programação da RTM, mandou bom dia para todos os ouvintes. Bom dia, e o Kias, obrigado pela companhia, obrigado pela participação. É, vai trabalhar no sábado também, ô Beatriz? Tamo juntos então, tamo juntos, sabadão. É nós. Aí no outro sábado, dia 26, aí eu folgo. Último sábado do mês, agora de junho, né? Vamos pro intervalo. Daqui a pouquinho tem Rota 66 com Luiz Saião. Você que tá ouvindo pela Rádio 92, seguirá com a programação local, meu amigo Mário Porto. Pela 100.9 tem Momentos de Reflexão. Pela Rádio Nordeste, pastor Jailton Santos. Rádio Seara, Razão para Viver. E Rádio Imprensa, pastor Oldair. Um forte abraço para todos e parabéns para sua filha Valentina Wilkias. Completando hoje mais um ano de vida, né? Que Deus abençoe. Conceda muita saúde aí para ela, tá bom? Intervalo e a gente volta já já.
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2: Agora 6:01, horário de Brasília, chegando Rota 66 com Luiz Saião, hoje falando sobre basta de violência, a justiça vem.
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4: 6:03.
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0: Bom dia, Natal, bom dia, Rio Grande do Norte, bom dia, Brasil, bom dia, São Gonçalo do Amarante, bom dia, meu irmão, minha irmã, a você que está acompanhando a 92.5, Jesus em primeiro lugar. Eu acho que essa frase foi divina, maravilhosa. Sempre enaltecer o nome de Jesus, isso é maravilhoso. E amanhecer o dia ouvindo essa expressão, amanhecendo com fé, é algo que eu acho que mexe com o nosso interior e nos convida realmente a ter essa fé em Deus, no Senhor Jesus, que é autor e consumador da nossa fé, da nossa vida, e quem nos abençoa e nos faz vencer. 6:08, nós estamos diretamente aqui dos estúdios Pastor João Gomes da Silva. E estou aqui hoje na agradável companhia, voltando já às atividades, depois de uns longos dias se recuperando de uma cirurgia, o nosso querido irmão professor Gilvan da UTI da Bíblia. Irmão Gilvan, Pai do Senhor, e as suas considerações aí para os nossos ouvintes, que com certeza estão com saudade de lhe ouvir.
1: Eu também, meu pastor, a parte seu, meu pastor Edmilson Gomes, revei o meu amigo também, irmão Ricardo Torres, e também o contato com a Nordeste. Eu já estive ontem numa visita, né, ainda no programa Explicando a Bíblia com o querido pastor André Feitosa. Ainda não estou apto a voltar exatamente, porque eu não tenho autonomia de locomoção.
0: Sim.
1: Preciso de ajuda para poder vir, um meio de como vir. Não tenho como eu próprio vir, dirigindo ou pilotando a moto, não tem como eu vir. Mas já estou assim apto a comunicar na manhã, né, com jeito. E a recuperação tem sido muito boa, meu pastor Edmilson. O senhor tem acompanhado, né?
0: Amém, claro.
1: Já completou os 3 meses, dia 13 agora de junho, fez 3 meses que eu fui cirurgiado. E cada dia estou bem melhor.
0: Logo dia 13?
1: Foi, meu pastor, foi.
0: Mas tá bom, o número 13 é bênção de Deus.
1: É, né? Sim, senhor, é.
0: Agora, às vezes, quem se apodera dele é que tá estragando as coisas. Bem, meus irmãos, 6:10, vamos orar, vamos conversar com Deus.
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0: Soberano Deus, Pai que está no céu, nós entramos em tua presença mais uma vez na manhã de hoje, e já agora aqui nos estúdios da 92.5, para agradecer a ti, Senhor. Essa é que é a verdade. Somos gratos a ti pela vida, pela luta que passamos, que estamos passando ou que vamos passar, mas sabemos de que tu estás conosco. A tua palavra nos garante que tu és o companheiro, o amigo de todos os momentos da nossa vida. Não é, só precisamos de acreditar, de ter fé em ti. Também, Senhor, te agradecemos pela vida do irmão Gilvando, da irmã Marineide, do nosso amigo aqui Ricardo Torres, irmão em Cristo também, e a todos que estão a nos ouvir, a nossa família, nossos amigos. Que a tua bênção, Senhor, continue conosco, com os anunciantes aqui da nossa 92.5, o pastor Jailton Santos, o diretor do programa, pastor Aldo, pastor Martim e tantos outros que sempre estão colaborando com a tua obra. Continua conosco na manhã de hoje, que possamos ter um dia desfrutando da tua presença. Amém. 6:12. E muita gente já nos acompanhando aqui na programação da Nordeste Evangélica. O irmão Carlos Bulhões, Camar Bulhões, está na audiência do programa Amanhecendo com Fé. Eu já quero aqui de público pedir ao irmão Carlos Bulhões, se possível, ele amanhã está conosco aqui a partir das 6 da matina. Oh, maravilha! Ok, irmão Carlos, um forte abraço. Salmo 23, ele manda aqui para todos os nossos ouvintes. E também queremos mandar um abraço para o nosso irmão Marcos. lá de Amarante 1, irmão Edinaldo, irmã Lucimar, lá em Alvorada, cujo coordenador é o pastor Nelson Câmara.

0: Deus abençoe a esse povo. E o Edinaldo, ele é o porteiro mó ali de Alvorada, né? Acho que você conhece.
1: A bênção de pessoa.
0: Ele tem um negócio de dizer que a irmã Lucimé é quem acorda pra fazer o café dele.
1: É, porque ele é um crente daqueles crentes antigos.
0: Antigo.
1: Último modelo.
0: É
1: negócio de é.
0: Só eu tem... acho que é ele que faz o café pra ela, mas
1: poucos
0: ele.
1: Poucos exemplares tem daquela qualidade acolá.
0: É verdade. Um abraço primeiro. Aí, irmã Edinaldo, irmã Lucimé e toda a família aí, os irmãos de Alvorada. Muito bem, vai também um abraço para o irmão Renato, a irmã Sandra, ali de Amarante 2, Gabriel e Thalita, sempre na audiência do programa, o Amanhecendo com Fé. Irmã Graça Imperial é sempre. Eu acho que a irmã Graça, o raio dela já é no automático, né, irmão Gilvão?
1: E gosta da rádio.
0: É, ela é uma.
1: Que às vezes fica no automático, mas a pessoa está lá ligada, mas ela ouve.
0: Não, ela ouve e ela manda aqui, uma bênção, vai um abraço. Para o irmão José Carlos, que também está na audiência do programa Amanhecendo com Fé, verdade? É, o meu nome aqui, Alvorada na audiência, irmã que botou, e o nome dela é Sinerlene Davi, e Davi, deve ser, Sinerlene Davi, tem nome de mulher também, Davi, não, né?
1: Hein?
0: O nome de mulher não deve é Davi, ser, não.
1: Às vezes a pessoa vai escrever, é Sinerlene e Davi, um nome
0: Davi,
1: filho,
0: é, pode ser. Pode ser. Manda um abraço para o irmão Gilvan, ele é lá de Jardim Petrópolis, ela, ou é ele? Não, José Carlos.
1: Zé Carlos é um amor.
0: José Carlos, lá de Jardim
1: Petrópolis. Esposa da irmã Rossana. Não, daí congregação de Petrópolis, não? Não é Jardim Petrópolis.
0: Não, congregação de Petrópolis, exato, perfeito. Eu confundo, né, irmão Gilvan?
1: É na Zona Norte e o outro fica na Leste, né?
0: É, irmã Maria Ana também aqui na audiência, pedindo oração aqui. Sou da família Davi. Ela disse que Davi é o sobrenome dela. Olha aí. Não sabia. Pronto. Não sei se dá certo chamar. Porque às vezes a pessoa é conhecida pelo sobrenome, né?
1: É.
0: Mas não é o caso dela aqui. Irmã Socorro Oliveira também aqui. Pede oração, né? Pelos bisnetos, já bisneto. Meu genro Edson, amém, vai um abraço aí. Irmão Valdair Lourdes, sempre na audiência também aqui do programa Amanhecendo com Fé. Forte abraço, nossa querida irmã. Irmão Vanildo também. Será que meu marinete já tá no ar, irmão Gilvão, a hora dessa?
1: Mas ela não entraria.
0: Irmão José Lopes.
1: Ela não
0: também
1: entraria por medo aí, não. Você viria direto.
0: Não, eu tô perguntando assim, exato.
1: Ela suspendeu o treino hoje para ouvir.
0: Foi mesmo?
1: Foi, suspende ela.
0: Irmã.
1: Já tá aqui, ó. Tá dizendo aqui que irmão José Carlos e.
0: Irmão Geano do setor 17 tá também aqui na audiência.
1: Ouvindo, Marineide.
0: Irmã Marineide é uma potência, serva de Deus, atleta de Jesus Cristo. Mas é atleta mesmo, porque ela corre, ela corre
1: maratona de
0: 42 quilômetros. Maranata. Lá vai eu chamar de Maranata.
1: Também é as dois.
0: José Gomes. Irmão José Gomes aqui também na audiência do programa Amanhecendo com Fé. Eita, tem um irmão aqui de fora. Irmão Assisão. Aqui também. Irmão Reginaldo, setor 36. Maravilha. Aqui também o irmão Núbia. E aí, irmão Gilvan? Irmão Davi Marinho! Davi Marinho, você viu a minha mensagem, Davi Marinho? Eu mandei uma mensagem aí.
1: Servo de Deus, servo de Deus, amigo.
0: Ele disse que está feliz pela volta do irmão Gilvan.
1: Obrigado,
0: aproveita,
1: meu querido
0: irmão. E pergunta
1: Davi,
0: quando é que ele voltará a trabalhar na UTI da Bíblia.
1: Meu irmão Davi, eu estou com 3 meses, eu acredito que após os 4 meses, talvez eu já esteja ali vendo como é que vai ser a reação do meu corpo. Porque eu não estou podendo pegar em fazer nenhum tipo de serviço que exija o menor esforço. Esse osso externo, devido a eu estar tomando 2 tipos de anticoagulantes, ele dificulta ou demora, né? Sarar qualquer tipo de coisa no meu corpo, seja externo, principalmente interno. Então a demora para a cicatrização plena, ela. E eu preciso ter muito cuidado, porque uma cirurgia muito delicada, de grande proporção, né?
0: Não é fácil, né?
1: Não. É eles pegam o sangue da gente, botam numa maca, para o coração, corta a perna para tirar o pedaço da veia, para emendar o pedaço que tá obstruído.
0: Inclusive, eu acho que essa é uma das cirurgias que requer mais repouso, né?
1: Sim, senhor.
0: Porque o senhor tá com 90 dias.
1: Tô com 90 dias. Meu pastor, eu não vou citar o nome, mas um artista do Brasil, muito conhecido, que tem um parque lá em Santa Catarina, milionário, tudo, fez essa mesma cirurgia, com 5 meses ele foi andar de cavalo. O médico recomendou que não e tal, mas ele com aquela vontade, dentro de criança andando de cavalo, ele foi com toda a boa vontade, andou de cavalo, mas passou mal e morreu.
0: Tem que ter cuidado.
1: Muito cuidado, é. Aquele caso do Nino, né, lá de São Gonçalo? Não é o Nino, o vereador?
0: Sim,
1: outro
0: sim.
1: Nino lá, que ele era professor de educação física. Então, após 2 meses, ele teve uma contrariedade muito forte e essa contrariedade levou ele. Já estava em recuperação, assim como eu. Então, tem que ter muito cuidado, sabe? O cortisol, ele é um inimigo desse tipo de cirurgia. Os hormônios, sabe, negativos por causa das emoções que não agradam a nossa vida, que a gente não quer. É ruim, precisa evitar isso aí.
0: Amém. É, vamos lá. Irmão Carlos André, de CTOB, também aqui na audiência, manda um abraço pro irmão Gilvan. O irmão Erinaldo, lá do Golandinho, na escuta, com certeza a irmã Zezé está na audiência, irmão Riquelmo também na audiência do programa Amanhecendo com Fé.
1: Riquelmo, amigo do irmão Tiago?
0: Isso, Riquelmo.
1: São parceiro.
0: Marília Lopes também na audiência, são parceiros. Às vezes eles arengam, sabe, irmão Gilvan? Mas.
1: Não, é que nem briga de criança, de amigo, de irmão.
0: Não desengata, não.
1: Não. Quando eu vejo um, me lembro do outro.
0: Um abraço aí pra irmã Marília, irmão Laudeci e Antônio Bencinha, vai também um abraço aí para todo esse povo.
1: Mano, você é dessas chefes da oração aqui em Natal.
0: É, não é?
1: É uma dessas diretoras.
0: Então vamos agora, meu amigo Ricardo Torres, ouvir duas melodias, 6:19. É com você, Ricardo.

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0: Muito bem, queridos, 6h30, vamos para o Salmo do Dia. O Salmo do Dia hoje é o Salmo de número 88. É com você, irmão Gilvan, da UTI da Bíblia.
1: Amém. Meu pastor, Salmo 88, ele contém 18 versículos. Eu vou ler a primeira estrofe, que vai até o versículo 7, tá certo? Diz assim: Senhor Deus da minha salvação, diante de ti tenho clamado de dia e de noite. Chegue a minha oração perante a tua face. Inclina os teus ouvidos ao meu clamor, porque a minha alma está cheia de angústias e a minha vida se aproxima da sepultura. Já estou contado com os que descem a cova. Estou como homem sem forças. Que estado, né? Posto entre os mortos, como os feridos de mortes que jazem na sepultura, dos quais não te lembras mais, antes os exclui a tua mão. Puseste no mais profundo dos abismos, em trevas e nas profundezas. Sobre mim pesa a tua cólera, tua ira. Tu me abatestes com todas as tuas ondas. Selá. Amém, pastor.
0: Amém. Salmo do dia é o Salmo de número 88, que é um oferecimento.
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0: Muito bem, meus irmãos, são 6:35. Diretamente aqui dos estúdios, pastor João Gomes da Silva. Vamos lá, irmão Gilvan, Salmo 88 hoje.
1: Sim, meu pastor.
0: Escrito por quem, irmão Gilvan, este salmo?
1: Esse aqui foi feito para ser cantado pelos coristas, filhos de Corá, aquele Corá da rebelião. A família dele sobreviveu por um milagre da misericórdia de Deus, depois daquela rebelião que ele fez com Datã e
0: Justamente, irmão Gilvan, é uma compreensão que precisamos ter, porque lá no texto diz que toda aquela família, ela foi dizimada ali, mas não.
1: Adiante lá na,
0: eles aparecem.
1: Ele aparece assim como que sobreviveram e foram poupados por isso. Deus. Então foram feitos para os filhos de Corá, feito pelos filhos de Corá, para ser cantados pelo mestre do cântico, que era o cantor mor.
0: Sim.
1: Era o homem que dirigia a liturgia. E o instrumento que era escolhido era cítara, instrumento de corda, como fosse uma mini harpa. Então era um canto realmente de lamento, profunda angústia e meloso, né? E teve também uma participação aqui de Emã. Teve Emã, Etã e Jedutum, né? Que eram pessoas que eram... Emã e Jedutum é o mesmo, né? E que eles eram voltados ao canto litúrgico no tabernáculo e no templo, os familiares posteriormente. E aqui ele está expressando uma angústia muito forte. E o que eu acho bom, pastor, é que ele despreza o diabo. Porque o diabo, pastor, ele não tem poder algum sobre nós. O que acontecer, ainda que seja uma ação dele contra nós, foi porque Deus permitiu para que haja algum benefício para nós naquela causa. Então, quando eu digo assim, o diabo fez isso, o diabo botou aquele tropeço, o diabo não sei o quê, eu vou engrandecendo ele e vou reduzindo. Pode observar o poder protetivo de Deus. Eu não creio, quando eu digo que o diabo fez e conseguiu me afligir, que Deus, que acampa-se ao redor daquele que o teme, se eu me imponho entre os que temem a Deus, eu estou dizendo que Deus foi impotente para frear, para barrar a ação do diabo. Mas o diabo, para Deus, ele não é absolutamente nada.
0: E uma coisa aqui, irmão Gilvan, que eu vejo aqui é o seguinte: diante do problema, ele se aproximou mais de Deus, que ele começa dizendo que clama a Deus de dia
1: e de noite.
0: É sem cessar. É uma linguagem, uma força de expressão,
1: isso,
0: né? Assim.
1: Isso.
0: Mas que ele está voltado para a proteção, isso, de Deus.
1: Era uma angústia que não largava.
0: Não largava. E nem ia se maldizer, ficar pelos cantos, não vou ser mais crente, não vou mais para a igreja.
1: Havia o lamento aqui, agora sempre atribuindo a Deus aquele que tinha o poder de tirá-lo, como estava o mantendo naquela situação. Às vezes a bênção de Deus está na aflição, e não são poucas as vezes. Eu passei por essa experiência dessa cirurgia, dessa enfermidade. Você recebeu um diagnóstico depois de um cateterismo, que você vai passar por uma cirurgia de revascularização de peito aberto, uma cirurgia de em torno de 7 horas de duração. Meu amigo, depois que naturalmente o protocolo é que a pessoa seja conduzida à UTI, e a gente tem uma ideia de que UTI é como se fosse, e realmente é um tratamento muito intenso. Quando eu cheguei na UTI, foram 2 horas que a médica, a enfermeira e uma técnica ficou ali para regularizar o funcionamento do meu corpo, dos sinais vitais. Eu cheguei até a tomar insulina, eu não sou diabético.
0: Não é diabético.
1: Porque houve uma revolução no meu organismo.
0: Sim.
1: Ao receber 4 pontes, 4 caminhos novos de percurso do sangue, e o corpo estranha aquilo, a pressão não tinha controle. Não tinha controle, mas eles conseguiram, depois de 2 horas, controlar, e fiquei sendo monitorado. Então, a cada 20 minutos, meia hora, era uma medicação colocada. Então, um momento daquele ali me traz uma experiência. Até como Paulo disse, consolar outro na mesma consolação ao qual fomos consolados. Pela experiência, poder tranquilizar outros. Passar a experiência, não é assim? Então, quando a gente passa por uma angústia muito forte, meu pastor, sempre a mão de Deus está nos conduzindo para uma maturidade, para uma experiência que vem beneficiar-nos e beneficiar outros, e especialmente glorificar a Deus, não é? Foi
0: isso.
1: Assim que os filhos de Corá, eles nos ensinaram, pelo Espírito Santo, claro, né?
0: Perfeito.
1: E ele diz assim, ó: eu já estou contado, já estou incluído com os que descem a cova. É como quem está tão triste, tão angustiado, tão depressivo, que não tinha esperanças mais de sair daquela situação. Estou como homem sem forças. Às vezes a gente está passando por uma situação tão aflitiva e alguém diz, não, mas tenha força, faça isso, confie. Mas como se exatamente a falha na mente, na autoestima baixa, sim, na angústia, faz com que a gente não tenha aquela confiança que um dia foi inerente a nós?
0: É verdade.
1: Eu uma vez estava numa eu fui dar uma palestra sobre, uma palestra teológica, uma aula, lá em Tangará até, na época do pastor,
0: Paulo
1: Nascimento, né?
0: Não,
1: pastor,
0: vamos pular.
1: Oliveira, pastor Oliveira, lá em
0: Tangará.
1: Acho que era quando Tangará passou por lá. Aí eu fui, era uma aula que tem um núcleo da CETADEB lá, eu fui dar uma aula sobre bibliologia. E começou aquela interação, aí uma menina chegou e disse, irmão Gilvan, a minha irmã, ela tá com depressão, é uma tristeza e tal, mas é porque ela também não quer reagir. Eu disse, ela quer agora, porque ela tá doente. Não, mas a gente chega com um carro lá para levar ela depois do culto para uma pizzaria, ela nem quer vir pro culto, ela quer tudo que ela quer, e é só que ela não tem forças. O que mais vai fazer com que ela se identifique com o atual momento é a reclusão, né? O carinho, a oração, a amizade por perto, mas a pessoa, se eu for interpretar a situação de outro, segundo o momento que eu estou vivendo, com a minha mente, eu não vou conseguir, por isso que tem a tal da empatia, né?
0: Isso.
1: Entender como é que o outro está, segundo a ótica do neutralismo, que procura se colocar no lugar do outro. Agora, entender, para resolver o problema, pastor Edmilson, eu sei que o senhor é um homem que vive muito atarefado e deve ter um bocado de problema. Se o senhor disser, pastor, pode dizer que eu resolvo um por um. Agora, o problema é quando ele acontece comigo, que eu não sei resolver. Então, para ser doutor de resolver problema dos outros, eu sou. Agora, para resolver o meu, eu não tenho a menor habilidade. É assim que nós, seres humanos, nos comportamos, quando a dor é do outro.
0: Exato.
1: Não é? E ele estava vivendo esse momento de profunda angústia, sem forças, posto que entre os mortos, como os feridos de morte que jaz na sepultura, eu estou, nos quais... Aí ele dizendo assim, tu não te lembra mais. Ele estava se sentindo abandonado por Deus. E há momentos que a gente pode vir a pensar isso, ainda que seja momentâneo. Mas a sinceridade é tamanha que ele foi e registrou a inspiração do Espírito de Deus. Porque a Bíblia mostra a fraqueza dos grandes homens de Deus. Os coraítas foram, mas passaram por fraquezas no aperto, não é?
0: Isso.
1: Aí, antes tu excluístes a tua mão, anulou a mão para ser favorável a ele, Deus. Então, ele estava passando por um angústia, não podia dizer, não, porque o diabo fez isso. Tem gente que diz, pastor Edmilson, que o diabo entrou na mente, o diabo ficou me dizendo isso. Não, a pessoa ficou pensando, pensamento negativo, a autoestima baixa, começa a vir pensamento negativo, coisa assim de ruim, como, né? Mas aí a pessoa, não, porque foi o diabo que botou, é a natureza humana que
0: está pensando
1: humana.
0: Aquilo. Humano.
1: O que Deus faz é proteger, blindar, bloquear. O negócio é recorrer a Deus. Angústia, recorrer.
0: E não tem outro caminho, irmão Gilvan.
1: O único jeito que tem é recorrer. Ainda que seja nos frangalhos, só os pedaços. Que ele é o socorro presente de todo o tempo. Na angústia. Num momento de tristeza profunda, de desesperança, de fé quando nem existe mais, sabe como é? Ele faz renascer a fé das cinzas, porque a fé é um dom dele. Aí ele injeta aquela fé que faz com que a gente nem se reconheça depois. E quando passa, vendo uma coisa que o senhor sempre diz, que é 80% e tantos% do que a gente sofre não chega nem a acontecer, quando a gente sofre antecipado, o senhor diz sempre isso.
0: Eu gosto disso.
1: Quando passa pelas ondas brabas, né? Aí a gente, depois de ter ultrapassado, Deus ter nos ultrapassado, né? A gente, se eu imaginasse que seria esse o desfecho, o resultado, eu não teria sofrido tanto.
0: Não é?
1: Tudo
0: verdade.
1: Pois é, meu pastor.
0: Então, ele sentiu uma sensação assim depois de abandono, mas não desistiu.
1: Desistiu. Ele foi até o fim, lamentando. O lamento é uma terapia. Quando Deus é o meu psicólogo, que eu de joelho choro, lamento e tal, e pergunto, Senhor, por que essa situação? Me tranquiliza pelo menos dizendo por quê. Ainda que ele silencie, mas a pergunta do porquê, que tem um super crente que diz que não é para perguntar, né? Jesus perguntou, Jeremias perguntou, Davi perguntou, Isaías, todo mundo, Elias perguntou por quê, Jesus, mas não, eu como sou acima de todos eles, eu não posso perguntar. O negócio é não desafiar a Deus, porque é como que eu não merecesse, mas querer saber, tem momentos que a cruz é pesada, as dores consomem as forças que tenho, eu choro baixinho, Senhor, até quando carrego esse lenho, procuro esconder todo este sofrer da minha história, mas meu bom Jesus, Senhor, até quando,
0: aleluia,
1: aguardo vitória,
0: glória.
1: É angústia,
0: pois é,
1: 6:46,
0: irmão Gilvão, vamos aí com você, meu amigo.
1: Eu tô entusiasmado aqui.
0: Ele tá com a gota aqui, meus irmãos, pra pregar.
1: Gota do sangue, meu
0: pastor. Do sangue.

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2: Muito bem, meus queridos irmãos, aqui estamos 6h49, hoje é dia de parabéns, de festa, está ficando mais experiente hoje, dois grandes pastores da nossa igreja, pastor Cícero Floriano, conhece?
3: Conheço, a esposa da irmã Neuza.
2: É, pastor Cícero Floriano, hoje ele está sendo pastor ali em Cidade Praia, né?
3: Um lugar que é uma benção, recebeu do pastor Jânio do Carmo, né?
2: Isso, setor 20, Deus abençoe o nosso querido irmão Floriano, nós conhecemos ele mais pelo irmão Floriano. Também está ficando mais experiente hoje o pastor José Américo.
3: Também já foi meu pastor, da irmã Geisa.
2: Pois é.
3: Hoje está no setor, era do 39, né?
2: Isso.
3: Todos atualizados.
2: Então, e que Deus abençoe a esses aniversariantes, que a bênção e a misericórdia de Deus continue na vida deles. Irmão Gilvan, nós já estamos chegando aí. Irmão Gracenildo também aqui nos acompanhando, vai um abraço para ele. E para todos os que estão hoje ficando mais experientes, Deus abençoe. Aí, o irmão João Maria Pessoa, JP, também aqui na audiência do programa. Irmã Ivone, um forte abraço para a irmã Ivone. Maria Gorgonho, irmã Maria Gorgonho, também aqui na audiência do programa. Amanhecendo com fé. Deus abençoe de maneira poderosa a esse povo. O irmão Carlos André está dizendo aqui, o irmão Gilvan está cheio do Espírito Santo. Olha, tá vendo? Parece alguém que acredita aí. Ô, glória! Aleluia! Vai um abraço também para o nosso pastor José Arimaldo, né?
3: Primeiro
2: vice-presidente, foi nosso pastor ali. Em Amarante, uma maravilha. E é uma referência da nossa igreja.
3: O filho dele, o irmão Sidney, é atleta. Atleta de Cristo, corredor de rua. O pastor Arimaldo, ele, não sei se ele corre, né? Mas ele tem um porte assim de atleta, não é?
2: É. Bem cuidadoso, né?
3: Cuidadoso.
2: Bem assim. É isso mesmo.
3: O homem sabe entrar e sair, aquele ali, né, meu pastor?
2: Pois é. Irmão Gilvão, mais alguma coisa aí? Tem alguém aniversariando do seu círculo de amizade? Não.
3: Pastor, eu olhei aqui no Facebook, mas eu acho que desapareceu aqui o bicho, eu não sei onde tá, não vi, eu podia até acessar por ele, né? Mas eu quero mandar um abraço para um casal amigo, que é o irmão André e a irmã Lenaide, estão na audiência.
2: Sim.
3: Ele tem uma oficina e também loja de peças ali na Rui Barbosa, aqui em Morro Branco, e é um amigo daqueles amigos chegados, tanto ele como a irmã Lenaide e os filhos, né?
2: Sim.
3: O irmão Lucas e a irmã Iris, os dois filhos deles, são pessoas bênçãos, já casados. E eles são pessoas que estão já adultos, né? No caso, já acho que perto de ter entre 30 anos. E estão sempre ali nos momentos de alegria e nos momentos de dor. O irmão André, a irmã Lenaide, são muito queridos. E outra pessoa também, assim, que está na audiência, também muito querida, é a irmã Eurides, lá de Porta Formosa, setor 3. Ela nos presenteia com ovos caipira e com cajá manga que ela planta dentro de casa, no jarro, um cajá manga, mas Neide disse. Eu sei que o bicho é um cajá manga bom, meu pastor. Plantado é um tipo de planta que eu não sei como é o nome, essas técnicas japonesas.
2: Ela
3: é muito cuidadosa nesses negócios. Isso é bom porque fala um pouco do espírito da pessoa, daquela natureza, da doçura, né?
2: Exato.
3: E a irmã Eurides é essa pessoa, bem, bem fácil, aconchegante, né? Então, um abraço para esse povo querido do nosso coração.
2: Muito bem, vai um abraço aí para todos os irmãos que estão nos acompanhando. Realmente o tempo está se esgotando, né? Mas suas considerações finais, irmão Gilvan, que Deus abençoe a todos os nossos queridos ouvintes.
3: Meu pastor, a minha palavra é de gratidão a Deus por tudo que ele tem feito, por tudo que ele tem promovido de benefício. A minha vida é muito boa, pastor, graças a Deus. O senhor tem acompanhado de perto momentos de triunfo e momentos

0: também que a gente vai lá para baixo, né? Mas todos eles, Deus, ele tem se mostrado de uma forma muito presente em mim. Essa cirurgia, por exemplo, foi uma coisa que pelo Sistema Único de Saúde, mas que saiu assim, puf, de um dia para o outro. Eu dei entrada na segunda-feira, quando foi na quarta, a menina liga: o senhor pode se internar hoje? Eu disse, na hora. Era uma coisa séria, mas não houve espera. E num dos grandes hospitais aqui do nosso estado, é proteção, né? Na mão de grandes profissionais, na mão de Deus, claro, claro, mas por meio desses profissionais. Os amigos que Deus me deu, o senhor é um deles, que está aqui, a gente está sempre junto, sempre próximo.
1: Amém.
0: Né?
1: E por aí,
0: e a
1: vai.
0: Família, né? E é só gratidão poder estar retornando aqui na rádio. E bem, né? Eu estou falando, parece até que eu estou completamente sarado, mas estou bem, não sinto.
1: Vamos ficar sarado, né?
0: É.
1: Se Deus quiser. Bem, meus queridos, são 6h54, estamos chegando ao final de mais uma edição do programa Amanhecendo com Fé. Deus abençoe a sua vida, continue ligadinho na 92.5. É amanhã toda de bênção para você e à tarde. Eu encerro dizendo: manhã com fé, tarde com fé e noite com fé. Um abraço a todos, fique na paz.
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1: Bom dia, Natal. Bom dia, Alex. Bom dia, Prefeito Paulinho Freire. E a todos os ouvintes que acompanham mais uma edição do Natal pra Frente. Hoje vamos falar de um dos bairros mais importantes da história da nossa cidade. Um lugar que guarda parte da memória, da cultura e da identidade de Natal, a Ribeira.
2: Bom dia, Moniquinha. Bom dia, prefeito. Bom dia, amigos ouvintes. É isso aí, Moniquinha. E a boa notícia é que a prefeitura deu mais um passo importante para transformar e revitalizar essa região tão querida pelos natalenses. É que a prefeitura do Natal iniciou oficialmente os estudos para um grande projeto de requalificação da Ribeira por meio de uma parceria público-privada, a chamada PPP. Na prática, isso significa planejar um conjunto de ações para recuperar o bairro, atrair investimentos, gerar empregos, valorizar o patrimônio histórico e trazer mais moradores, empresas e oportunidades para a região. Conta mais pra gente, prefeito.
3: Bom dia, Moniquinha, bom dia, Alex, e muito bom dia, Natal. A Ribeira é um dos berços da nossa cidade e merece toda a atenção do poder público. Estamos iniciando uma etapa muito importante, que é a elaboração dos estudos técnicos para construir um projeto moderno, sustentável e capaz de devolver à Ribeira o protagonismo que ela sempre teve na história de Natal.
1: E esse projeto vai muito além de uma simples reforma urbana, não é, prefeito? É uma proposta integrada que envolve preservação do patrimônio histórico, incentivo à moradia, fortalecimento da economia, inovação tecnológica e ampliação da presença de serviços públicos na região.
3: Exatamente, Moniquinha. A ideia é fazer da Ribeira um espaço cada vez mais vivo, movimentado e conectado com o futuro.
2: E olha que interessante, gente. Entre as propostas estudadas estão a instalação de órgãos públicos no bairro, a recuperação de prédios históricos, a criação de novas oportunidades para habitação e o fortalecimento do polo de inovação tecnológica. Além disso, o projeto também busca valorizar a cultura local, os artistas, os empreendedores e toda a riqueza histórica que faz parte da identidade da Ribeira.
1: E um dos destaques é justamente a criação de um ambiente favorável para inovação e tecnologia. A proposta é fortalecer iniciativas como o Ribeira Living Lab, aproximando universidades, empresas, empreendedores e o poder público para estimular novos negócios e gerar oportunidades para os natalenses.
3: Nosso objetivo é unir passado, presente e futuro. Queremos preservar a história da Ribeira, mas também criar condições para que o bairro volte a ser um espaço de convivência, desenvolvimento econômico, turismo, cultura e inovação.
2: Os estudos terão duração de aproximadamente 7 meses e depois dessa etapa, a proposta será apresentada à população e seguirá para as próximas fases do processo.
1: E por aqui, a gente fica torcendo para que a Ribeira volte a ocupar o lugar de destaque que merece. Muito obrigada pela companhia de todos vocês e até amanhã.
2: Tenham uma excelente terça-feira e até mais.
3: Um grande abraço, Natal.
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6: Meus queridos irmãos e amigos, rádio ouvinte da Nordeste Evangélica e da Rádio Boas Novas, quero com alegria saudá-los com a paz do Senhor Jesus. Estamos, pela graça de Deus, apresentando mais um momento de reflexão à voz do pastor. E vamos meditar na palavra de Deus, que é inerrante, infalível e inspirada, completa palavra do Senhor nosso Deus. Vamos meditar hoje no tema como devemos ser uns para com os outros. O Salmo 133 é uma mensagem bem conhecida de todos nós, e vamos ler este Salmo e vejamos o que Deus tem a nos falar. Ó, quão bom e quão suave é que os irmãos vivam em união. É como óleo precioso sobre a cabeça, que desce sobre a barba de Arão, e que desce a orla dos seus vestidos, como o orvalho do Hermon, que desce sobre os montes de Sião, porque ali o Senhor ordena a bênção e a vida para sempre. Amém. Glórias a Deus. Meus queridos radio-ouvintes, somos membros uns dos outros. Nós descendemos de um ancestral comum, Adão e Eva. Todos nós, a raça humana de um modo geral. E devemos saber que somos seres humanos criados por Deus e que devemos amar uns aos outros. Devemos conviver uns com os outros em paz, em harmonia. Isso é muito importante. Até o apóstolo Paulo escrevendo, ele diz: sujeitai-vos uns aos outros em obediência. Não resta dúvida que não há grandes nem pequenos. Todos nós somos iguais, somos humanos, somos criaturas de Deus. Deus nos fez segundo a sua imagem e semelhança. E o apóstolo Paulo, escrevendo aos Romanos, ele diz: amai-vos cordialmente uns aos outros. É dever nosso amar uns aos outros, é dever nosso gozarmos de um bom relacionamento, um relacionamento saudável uns com os outros. Somos, na verdade, pessoas humanas que precisamos viver em harmonia uns com os outros. É o que diz a palavra de Deus. E para entendermos perfeitamente esse relacionamento interpessoal, é preciso que nós conheçamos a Deus, é preciso que nós conheçamos a sua palavra. Os homens que vivem praticando o mal, eles não conhecem a Deus, eles não sabem quem é Deus. Mas aqueles que observam a lei do Senhor, na verdade, devem obedecer a Deus, examinando cuidadosamente o que ele diz na sua palavra, no que tange o nosso relacionamento uns para com os outros. Diz o evangelista São João, na sua primeira epístola, do capítulo 3, o versículo 14, nós sabemos que já passamos da morte para a vida, porque amamos os irmãos. Aquele que não ama permanece na morte. Não resta dúvida que até o próprio Deus, segundo Jesus Cristo disse para o doutor Nicodemos, porque Deus amou o mundo de tal maneira que deu seu Filho unigênito para que todo aquele que nele crê não pereça, mas tenha a vida eterna. Deus ama todas as suas criaturas, Deus ama todos os homens. E o segundo mandamento é este: amarás ao teu próximo a ti mesmo. Então devemos amar uns aos outros conforme a palavra do Senhor, preferindo-vos em honra uns aos outros. E Paulo diz: tendo o mesmo sentimento uns para com os outros, porque somos seres humanos e precisamos sentir as dores do outro, precisamos, como diz o apóstolo Paulo, nos alegrar com os que se alegram e chorar com os que choram também. Nisto está o verdadeiro amor entre os homens, e somente pela Bíblia nós entendemos que Deus nos ama e que nós devemos amar os nossos irmãos também. Não vamos julgar ninguém uns aos outros de forma alguma. Vamos seguir a paz para a edificação de uns para com os outros, diz a palavra de Deus. Acolhei-vos uns aos outros como também Cristo nos acolheu. Ou seja, Jesus é o nosso maior exemplo. Jesus conviveu entre os homens. Jesus, na verdade, estava no meio dos publicanos, dos pecadores, dos religiosos. Enfim, Jesus andou no meio dos homens, amando-os e pregando a palavra de Deus. E todo aquele que acreditava nele, que vinha a ele, Jesus, na verdade, recebia-os com muito amor, com muito carinho. É muito importante que nós amemos uns aos outros e que possamos também suportar uns aos outros. Suportar é perdoar sempre, porque todos nós somos pecadores, todos nós temos nossos defeitos. Mas o remédio para tudo isso, para que tenhamos um bom relacionamento, é perdoar uns aos outros. E há uma necessidade muito grande para que nós possamos viver em união uns com os outros. É que diz o salmista no Salmo 133, ó quão bom e quão suave é que os irmãos vivam em união. Precisamos viver em união, porque onde há união, há bênção e há vida para sempre. Isto é algo maravilhoso. Que Deus nos abençoe, que Deus nos ajude, que possamos viver intensamente a palavra do Senhor, amando o nosso próximo, amando os nossos irmãos, e assim estamos cumprindo a lei de Cristo. Vamos orar e vamos agradecer ao nosso Pai Celestial. Supremo e eterno Deus, Pai que estás nos céus, te rendemos graças, Senhor, por este momento de reflexão, a voz do pastor. Abençoa grandemente nossos queridos irmãos, nossos radiovintes também, não evangélicos, que a tua bênção alcance a tua igreja e a todas as famílias da terra. Abençoa o nosso Brasil, nossas autoridades, enfim, que possamos viver inteiramente, Senhor, dependentes de ti, crendo na tua palavra, que é lâmpada para os nossos pés e luz para o nosso caminho. Pai Celestial, que possamos receber de ti esta graça para que vivamos em comunhão uns com os outros, porque essa é a tua vontade. Nossa gratidão, em nome de Jesus. Amém. Deus abençoe a todos, em nome de Jesus. Amém.
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7: A paz do Senhor, queridos irmãos, agradeço sua audiência. Você está aqui no programa Família e Cidadania e eu hoje tenho uma convidada super, hiper, mega especial, que é a minha dupla Canela de Fogo, a irmã Jéssica Sayonara. Traz aqui a tua mensagem, irmã Jéssica.
8: Queridos, a paz do Senhor, que alegria poder estarmos juntos aqui para celebrar o Senhor. E vamos embora de labareda e canela de fogo.
7: Nós temos um louvor muito especial aí para o seu coração.
8: Aleluia! Que neste momento Deus te faça lembrar de que Ele é o Deus do impossível. Vamos embora adorar Jesus?
7: Vamos!

0: Glória a Deus, aleluia. Nosso Deus é o Deus do impossível. Quando Maria recebe a mensagem ali do anjo Gabriel de que ela seria mãe, sendo ela ainda uma virgem, e que isso seria virtude do Espírito Santo, ela fica: como isso pode acontecer? E o anjo diz: porque para Deus não há impossível. Do mesmo jeito, quando o varão vai dizer a Sara que ela terá o nome mudado de Sarai para Sara e será mãe de uma grande nação, Sara fica atemorizada. Como pode? Ela já avançada na idade, nunca tinha tido filhos, era uma mulher estéril, já idosa. Mas o anjo vai dizer: existe alguma coisa demasiadamente difícil para o Senhor? E a resposta está no Novo Testamento, que a Bíblia se completa, do Antigo ao Novo Testamento, ela se completa. Então, hoje, não existe nada demasiadamente difícil para o Senhor fazer na sua vida, nem impossível, sabe por quê? Porque há 20 anos atrás, o Senhor me tirou do mundo das drogas, do mundo da bebida, do mundo do rock and roll, do mundo negro, para hoje dizer que só Jesus é o caminho, a verdade e a vida. Ele é quem tira o homem das trevas e traz para o caminho de luz. Então descansa o teu coração, porque o Deus do impossível está te visitando neste momento. Fique com esta palavra, com este louvor. No nome de Jesus, seja abençoado tu e a tua casa. Amém? A paz do Senhor Jesus.
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4: 7:10.
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1: Fala, meu povo, a paz do Senhor, meus irmãos. Hoje quero começar trazendo uma reflexão importante. Tem muito deputado por aí tratando emenda parlamentar como se o dinheiro fosse dele. E não é. Esse recurso não pertence a político nenhum. É dinheiro público, vem dos impostos que cada cidadão paga todos os dias. É uma parte do orçamento da União, cerca de 2%, que é destinada para deputados federais e senadores indicarem onde devem ser aplicados. Mas a grande diferença está na forma de agir. O papel de um parlamentar não é negociar emenda como se fosse favor, nem usar isso como moeda política. É entender as necessidades reais do povo, enxergar as dificuldades e direcionar esses recursos com responsabilidade. E é isso que eu busco fazer desde o início do mandato, visitando os municípios do estado e reconhecendo as necessidades do nosso povo. E eu falo isso com muita tranquilidade, porque os números mostram. Inclusive, saiu um levantamento recente, divulgado aqui mesmo em Natal, em nossa capital, indicando que nesta legislatura, o deputado federal Sargento Gonçalves é quem mais destinou emendas para o nosso município. E quero aproveitar a oportunidade para cobrar de forma muito respeitosa ao prefeito Paulinho, que execute as emendas destinadas, pois o povo precisa. Agora presta atenção, mesmo sem parceria política com a prefeitura de Natal, os recursos foram indicados. São mais de 12 milhões de reais enviados diretamente para a prefeitura. E até agora, infelizmente, praticamente nenhum centavo foi executado. E aí sempre surge aquela pergunta: ah, mas você está cobrando alguém apoiado pelo seu grupo? Olha, aqui a regra é clara: o pau que dá em Chico, dá em Francisco. Se fizer, vai ser reconhecido. Se não fizer, vai ser cobrado. No final, que esses recursos virem melhoria na saúde, mais segurança nas ruas, mais apoio à assistência social, infraestrutura e tantas outras áreas, que faça diferença na vida das pessoas lá na ponta, onde a realidade acontece. Menos politicagem e mais entregas ao povo, mais compromisso, mais resultado. E no final, fica um princípio básico, que nunca sai de moda: faça pelo outro aquilo que você gostaria que fosse feito por você. E é isso aí. Para saber mais sobre o nosso mandato, acompanha arroba Sargento Gonçalves 22 e anota aí. Junto, vamos mudar a história do Rio Grande do Norte.
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7:18 em Natal. Bom dia, paz do Senhor, ouvinte, na sintonia da Rádio Nordeste Evangélica. A partir de agora vai ter início. A partir de agora você ouve o programa Renascer nesta terça-feira. Terça-feira abençoada, dia 16 de junho de 2026, e conto com a sua audiência, a sua companhia. Vem fazer essa manhã juntamente comigo, vem. E assim você participa pelo 988-26-2255, que é o WhatsApp mais conhecido de Natal. E já tem ouvintes mandando o seu bom dia, o seu a paz do Senhor Jesus. Que Deus abençoe a sua vida. Irmã Zélia já na sintonia, irmã Graça Imperial, Marília e tantas outras na sintonia do programa Renascer. Que Deus abençoe e vamos louvar o nosso Deus. Música.

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7h25 em Natal. Deus abençoe a você que acompanha a nossa programação no seu trajeto de casa para o trabalho ou vice-versa, porque eu sei que tem irmãs que são enfermeiras, trabalham na área da saúde e no seu trajeto de casa, do trabalho para casa, acompanha a nossa programação. Inclusive, lembrei da irmã, acho que é Rilane, se eu não estou enganada, o nome dela é Rilane, e sempre quando ela sai dos plantões, ela é enfermeira, ela marca a Rádio Nordeste no Instagram, que é @nordesteevangelica, e assim ela acompanha a nossa programação. Deus abençoe a sua vida mais e mais. Mas agora vamos ao nosso devocional, um momento de reflexão. Convido você a meditar na palavra do nosso Deus, que está escrita em João 14, do verso 15 ao 24, que diz: Naquele dia vocês saberão que eu estou em meu Pai, vocês em mim e eu em vocês. O tema do devocional de hoje é Cristo em nós. O pregador inglês F.B. Meyer usava o ovo para exemplificar o que ele chamava de a profunda filosofia de Cristo em nós. Ele percebeu como um ovo fecundado tem um broto de vida, que cresce a cada dia até completar a formação do pintinho dentro da casca. Dessa mesma maneira, Cristo habita em nosso interior pelo Espírito Santo e transforma-nos diariamente. Ele admitiu que não poderia expressar em palavras a maravilhosa realidade de Cristo. Que Cristo faz, né? Morada no cristão por intermédio do Espírito Santo. Não tem explicação. Ainda assim, ele encorajava os seus ouvintes a compartilharem, mesmo de forma imperfeita, o que Jesus quis dizer ao afirmar: No dia em que eu for ressuscitado, vocês saberão que eu estou em meu Pai, vocês em mim e eu em vocês. João 14, verso 20. Jesus disse essas palavras na última ceia com seus amigos, porque queria que soubessem que ele e o Pai habitariam naqueles que os obedecessem. O verso 23 desse capítulo, que é João 14, verso 23. Isso é possível porque pelo Espírito, Espírito Santo, Jesus habita naqueles que creem nele, transformando-os a partir do seu interior. Podemos visualizar essa verdade de diferentes formas. Temos a confiança de que Cristo vive em nós, guiando-nos e ajudando-nos a crescer e também a amadurecer conforme o que? A semelhança de Jesus. Que você nesta manhã possa se assemelhar, buscar parecer mais com Cristo e assim possa entender que Cristo em nós e você reflita a imagem do Espírito Santo.

7:38 em Natal, horário certo. Para quê, ouvinte? Eu convido você a embarcar em um passeio, em uma viagem para conhecer mais uma localidade, mais um município do nosso Rio Grande do Norte. E hoje você embarca comigo para conhecer um pouquinho da história de Grossos. Esse município fica distante de Natal, 330 quilômetros. E aí, você conhece essa cidade? Se não, senta aí ou preste atenção, né? Nessa história, que é uma história importante, e você que é de Grossos, sinta-se abraçado pela nossa programação e por este momento. Vamos lá conhecer a história de Grossos. Os primeiros habitantes da região, onde hoje se localiza a cidade de Grossos, foram os familiares da família Félix. As primeiras entradas em terras do município de Grossos ocorreram por volta do ano de 1770. Inicialmente, a população que vivia ali praticava pesca e agricultura. Também as salinas já começaram a ser exploradas. Em 1770, por influência do sargento-mor Antônio de Souza Machado, natural de Braga, em Portugal, criou-se um povoado denominado Ilha de Capim Grosso, município de Aracati, no Ceará. Em 1953, Grossos passa da categoria de vila à cidade, desmembrando-se do município de Areia Branca. Você já deve ter percebido que o município de Grossos faz parte da Costa Branca do nosso Rio Grande do Norte. Por isso que em 1953 o município de Grossos passou a categoria, saiu da categoria de vila e assim assumiu os moldes de cidade, desmembrando-se assim de Areia Branca e tornando-se também um município independente. Que Deus abençoe a você que é natural de Grossos, são os grossenses, e sinta-se abraçado e vamos louvar ao nosso Deus.

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1: Horas mais 50 minutos em Natal. Você acompanha o programa Renascer nessa manhã especial de terça-feira e já tem uma irmã que aprendeu a minha pergunta: como é que você amanheceu? Bem, feliz, grata, nosso Deus? Então, vamos à sua participação, missionário Rui, irmã Isa, acompanha a nossa programação. Deus abençoe a este casal abençoado que reside na zona norte de Natal. E ele já deixa aqui a sua mensagem. Que Deus abençoe toda a família da Rádio Nordeste, a minha também. Muito obrigado, irmão Rui, irmã Isa, acompanha a nossa programação. Eles são da Igreja Batista de Nova Aliança, ali na Zona Norte de Natal. E por falar em Zona Norte, irmã Lucimar e a sua mamãe Luzia, acompanhando a nossa programação. Deus abençoe a irmã Luzia também. Um abraço, que Deus abençoe aos irmãos da Zona Norte, do setor 32. E a Lucimar pediu para ouvir Jamile, Conquistando o Impossível. Já já a gente ouve. Deus abençoe a irmã Cláudia Cristina, lá em Extremóis, acompanhando também esta manhã, manhã especial, manhã de Renascer. A Socorro, do setor 36, também segue na sintonia, já deixou seus pedidos de oração. Já anotei aqui, a gente fala no momento da oração às 10 horas. E o casal Elígio, irmã Cleonice, acompanhando a programação ali do distrito de Cobé, Vera Cruz, distrito de Vera Cruz. E também tem você, meu irmão de Nova Descoberta. E a irmã também, a Josenilde de Nova Descoberta, na audiência do programa Renascer, irmã Zélia. E também tem o irmão Sérgio Pastel acompanhando a programação. E irmã Valdaí Lourdes também na sintonia desta manhã, manhã especial. E um abraço para a irmã Socorro Pessoa. E vamos louvar o nosso Deus. Daqui a pouquinho chega Sandra Cerqueira.

0: 7:56 em Natal. Deus abençoe. Silvia Mello, do setor 41, acompanhando a nossa programação. O casal Leia e Pedro também na sintonia. E por falar em sintonia, Sandra Cerqueira chegando com as principais notícias e também... Eu sei que ela sempre nos dá uma palavra de reflexão. Bom dia, Sandra, paz do Senhor.
1: Bom dia, Auristela Oliveira, bom dia, Ricardo Torres, bom dia, querido ouvinte, a paz do Senhor para você. Muito obrigada pela carona amiga, você que está no trânsito, já ia caminho do trabalho, ou quem sabe já fazendo suas atividades matinais. Que Deus te abençoe e te guarde neste dia. É sim, vamos então às notícias.
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1: Agora são exatamente 7:57 em Natal e eu trago para você a melhor de todas as notícias, a maravilhosa palavra de Deus, que se encontra em 2 Coríntios capítulo 5, versículo 19, diz assim: isto é, Deus estava em Cristo reconciliando consigo o mundo, não lhes imputando os seus pecados, e pôs em nós a palavra da reconciliação. Glória a Deus por isso. A essência dessa passagem é exatamente isso. Por causa do pecado, a humanidade estava separada de Deus. E por meio de Cristo, essa inimizade foi desfeita, oferecendo a oportunidade de comunhão com o nosso Salvador e Senhor. A expressão "não lhes imputando os seus pecados" significa que Deus, ele não contabiliza mais as nossas faltas, as nossas falhas, né? Mas o preço de todas as transgressões foi pago na cruz do Calvário, permitindo assim que a humanidade seja perdoada por meio da sua infinita graça. E você e eu somos alvo em potencial da graça de Deus. Haja visto que estamos vivos, respirando, e a misericórdia do Senhor se renovou nesta manhã sobre as nossas vidas. Por isso que eu e você temos que tomar essa decisão continuamente. Nos arrepender dos nossos pecados, confessá-los ao Senhor Jesus, reconhecendo que Ele é o único Senhor e Salvador das nossas vidas, entregando assim a nossa vida completamente a Ele, garantindo assim essa reconciliação, porque Cristo, somente Ele é um mediador, único mediador entre Deus e os homens. Glória a Deus. Está dado o recado nesta manhã, 2 Coríntios capítulo 5, versículo 19. Olha só, hoje é terça-feira, 16 de junho de 2026, Dia Internacional das Remessas Familiares, Dia Internacional da Tartaruga Marinha e Dia Internacional da Criança Africana. Previsão do tempo para hoje: nós temos nesta terça-feira na região Nordeste indicação de permanência de chuva em áreas da faixa litorânea entre o Maranhão e também a Bahia. As precipitações devem ocorrer de forma isolada ao longo do dia, principalmente nas cidades próximas ao litoral. Já no interior da região, o tempo permanece firme, com predomínio de sol e baixas chances de chuva. Entre as capitais, a mínima prevista é de 20 graus em Salvador e de 21 graus em Aracaju. Já a máxima pode chegar até 35 graus lá em Teresina. A umidade relativa do ar varia entre 30% e 100%. Natal tem sol com chuva pela manhã, diminuição de nuvens à tarde e noite com pouca nebulosidade. Ventos do sudeste ao longo desse dia com velocidade média de 20 km por hora. Temperatura mínima de 24, máxima de 29 graus. Umidade do ar de 95%. Após uma semana de aprovação de pautas bombas, se confirmadas, podem inviabilizar financeiramente a operação estatal. O Senado deve frear a ofensiva contra o governo, se nas sessões passadas foram aprovadas matérias cujo impacto fiscal somado supera os 260 bilhões de reais. A expectativa é que esta semana seja marcada por votações menos expressivas e controversas. Na Câmara dos Deputados, há apenas uma sessão prevista para esta terça-feira. Os parlamentares devem analisar o projeto de lei de número 1838 de 2023, enviado pelo governo federal para regulamentar a chamada PEC do fim da jornada 6x1. A proposta tramita em regime de urgência constitucional, por isso a pauta da Câmara poderá ficar trancada após 45 dias de recebimento do texto. Para evitar o bloqueio das votações, o presidente da casa, Hugo Mota, escolheu como relator o deputado Léo Prates, do Republicanos da Bahia. Segundo Mota, a medida busca liberar a pauta para análise de outros projetos, como o marco legal da inteligência artificial e a ampliação do limite de faturamento do microempreendedor individual. Os líderes, reunião de líderes, marcada para agora pela manhã, deve definir os próximos passos da sessão. Já na quarta-feira, o ministro da Fazenda, Dário Durigan, participa de audiência conjunta das comissões de Agricultura e de Finanças e Tributação da Câmara. Já no Senado, o ministro André de Paula deve comparecer à Comissão de Agricultura para prestar informações sobre políticas voltadas ao setor agropecuário. E o prazo para os candidatos do Exame Nacional do Ensino Médio Enem de 2026 pagarem a taxa de inscrição termina nesta quarta-feira, né, dia 17. O valor é de R$ 85,00 e a guia de recolhimento da União para pagamento da taxa de inscrição está disponível na página do participante no portal enem.inep.gov.br/participante. Fácil, né? enem.inep.gov.br/participante. É preciso usar a senha do portal de serviços digitais do governo federal, gov.br. O pagamento pode ser feito em qualquer banco, casa lotérica ou aplicativos bancários, por Pix, cartão de crédito, débito, em conta corrente ou poupança. A inscrição será confirmada somente após o processamento da taxa pelo Banco do Brasil. O participante concluinte do ensino médio em escola da rede pública em 2026 é isento da taxa de inscrição e, por isso, não será gerada guia para pagamento. O mesmo vale para os participantes do programa PED-MEIA do Ministério da Educação, que terminam o ensino médio em 2026. Também não pagam taxa de inscrição os participantes do Enem 2026, que usarão os resultados das provas para solicitar o certificado de conclusão do ensino médio e que estão inscritos no Cadastro Único para Programas Sociais do Governo Federal, CadÚnico. Em alusão ao Junho Preto, campanha de conscientização sobre o melanoma, tipo mais agressivo de câncer de pele, Natal recebe o evento Juntos contra o Melanoma nesta terça-feira, 16 de junho, às 18h30, no auditório da Oncocentro, que fica na rua Ciro Monteiro, número 1177, no bairro de Tirol. A ação tem como objetivo sensibilizar cabeleireiros, barbeiros, massagistas e esteticistas sobre os sinais de alerta da doença. O programa integra uma mobilização nacional promovida pelo Grupo Brasileiro de Melanoma, que busca ampliar o acesso à informação e incentivar a detecção precoce da doença. Durante o workshop, especialistas vão explicar como reconhecer mudanças na pele que podem estar associadas ao câncer de pele. De acordo com estimativas do Instituto Nacional do Câncer, o INCA, para o triênio 2026-2028, são previstos 9.360 novos casos de melanoma no Brasil, sendo 140 no Rio Grande do Norte. Embora represente cerca de 5% dos casos de câncer de pele, o melanoma é responsável pela maior parte das mortes, devido à sua alta capacidade de gerar metástases. Apesar da gravidade, o câncer tem mais de 90% de chances de cura quando identificado precocemente, o que reforça aí a importância da informação e da vigilância constante da pele. O encontro é gratuito, presencial e as vagas são limitadas. Os interessados devem fazer as inscrições por um link. Então, a gente vai estar colocando no site da Nordeste Evangélica, mas você já pode solicitar o link aqui pelo nosso WhatsApp. Vou passar para a Auristela e ela pode passar para você. O endereço é grande, por isso que eu não vou falar aqui no rádio, mas eu posso passar para você pelo WhatsApp, tá? A Auristela passa pelo 988-26-2255. Repito, 988-26-2255. Você diz que quer o link para o evento sobre o melanoma. E a gente vai estar passando para você. Agora são exatamente 8:06 em Natal, com informações do Instituto Nacional de Meteorologia, Agência Climatempo da Meteored Brasil, também das agências Câmara, Senado, Agência Brasil e do Grupo Brasileiro de Melanoma. Fechamos esta edição convidando você para as 9:00.
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7: 8:09.
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1: O Ministério da Educação, MEC, abriu nesta segunda-feira, dia 15 de junho, as inscrições para o SISU Mais, etapa complementar do Sistema de Seleção Unificada, o SISU, que oferta eventuais vagas disponíveis em instituições públicas de educação superior. As inscrições vão até esta sexta-feira, dia 19 de junho, e devem ser realizadas exclusivamente pelo portal de acesso único, no seguinte endereço, anota aí. Acesso único, tudo junto e sem acento, acessounico.mec.gov.br. Vou repetir bem devagarinho. acessounico.mec.gov.br. Ao todo, são 34 instituições públicas de educação superior que participam do SISU Mais. Estão sendo ofertadas 9.436 vagas em 532 cursos. De acordo com o edital de número 36/2026, que traz o cronograma e demais procedimentos relativos ao SISU Mais, para se inscrever é necessário que os candidatos tenham participado de uma ou mais edições do Exame Nacional do Ensino Médio, Enem, nos últimos 3 anos e que tenham concorrido a vagas na etapa regular do SISU 2026. Para fins de inscrição, classificação e seleção dos estudantes, será utilizada a edição do Enem que resultar, né, na melhor média ponderada de acordo com a opção de curso e com os critérios pré-estabelecidos. Atenção! Na inscrição, o candidato poderá escolher até 2 opções de curso, turno, local de oferta e instituição. Optando assim por uma ordem de preferência, você, estudante, pode escolher qual a preferência, um primeiro curso de uma área, mas lembrando que tem que ser tudo na mesma área. Se você colocar em áreas diferentes, também vai mudar aí o seu procedimento. Só lembrando que estão abertas as inscrições para o programa SISU Mais, ofertado pelo MEC, Ministério da Educação, e segue as inscrições até esta sexta-feira. Vou repetir o portal que você tem que acessar e se inscrever. É o acessounico.mec.gov.br. Vou repetir, acessounico.mec.gov.br. Lembrando que para acessar essa plataforma, você vai usar a sua senha de acesso único à plataforma GOV. acessounico.mec.gov.br.
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1: Oito horas e 40 minutos em Natal. Não perca o horário, fique atento à nossa programação. E deixa eu lembrar você o número do nosso WhatsApp, é o 988-26-2255, que é o WhatsApp mais conhecido de Natal. Você deixa seu oferecimento, seu pedido de oração e assim vamos incluindo na nossa programação. E agora vamos aos informativos da nossa igreja. Terça-feira tem círculo de oração em uma congregação bem pertinho da sua casa. Por sinal, a lista de congregações que tem círculo de oração é bem extensa, mas eu vou citar apenas algumas. Hoje tem círculo de oração em Aliança com Cristo, Bela Vista, Belém Efrata, Betel, Candelária, Capitão Morgoveia, Cidade Alta. Temos também Canaã, Farol 2, Felipe, Camarão 1, Filadélfia, Fonte de Refrigério, Filhos do Rei, lá na Zona Norte de Natal. Também tem em Gramoré, Grande Natal, Guajiru, Gilgal, Igapó, Jardim das Acácias, Jardim das Flores. E também tem em Jardim do Senhor, Jardim dos Santos, Jardim Leblon, Jardim Paraíso, Jardim Petrópolis, Jardim do Éden, Manaim, Monte Horebe, Monte Líbano, Monte do Senhor e Morro Branco. Também tem lá em Nazaré 2. Por falar em Nazaré 2, tem campanha de oração da oração do meio-dia, que é o Pocinho de Jacó. Mas também tem início campanha de oração, que é lá em Candelária. Deixa eu passar para vocês. Tem também, vai ter terças-feiras lá em Candelária, dentro da programação do ciclo de oração, oração. E hoje tem exatamente, irmãs, tem ciclo de oração em Candelária, e a congregação de Candelária fica na rua Barão de Serra Branca 1380, em Candelária. E tô procurando até o aviso aqui para avisar que a irmã Ivânia e toda a sua equipe vai realizar lá em Candelária, com campanha, eu quero lembrar o nome, campanha de oração, dentro da programação do ciclo de oração de Candelária. São 7 terças-feiras e você é convidado a participar, pois logo mais às 9 horas tem consagração, de 9 às 11, e de 14 às 16h30 tem o ciclo de oração. Você escolhe o melhor horário para estar na casa do nosso Deus. Se você tem um tempo pela manhã, vá até a congregação, ore juntamente com os irmãos, as irmãs. E à tarde, se você trabalha no sentido contrário, o horário contrário, vá até a igreja assim orar. E se você não conseguiu anotar ou não entendeu quais as congregações que tem ciclo de oração hoje, é só perguntar pelo WhatsApp 988-26-2255. Eu informo a você a lista das congregações que tem ciclo de oração hoje. E por falar em oração, continua a campanha nacional de oração 24 horas ininterruptas de oração durante todo o ano, apresentando a nossa igreja, a nação, para que o nosso Deus venha fazer o extraordinário e a vontade dele nas nossas vidas e também em nossa nação. O texto base da campanha se encontra em 2 Crônicas 7, do verso 3 até o 14. Então, meu amado, minha amada irmã, vamos nos unir, vamos tirar um tempo do nosso dia para apresentarmos a nossa nação e vamos ver e vamos testemunhar a ação de Deus em nossas vidas e também em nossa nação. E continuando com a nossa agenda, no próximo dia 26 de junho tem a primeira CONDEC, ou Conferência DENEC de Ensino e Educação Cristã, com o tema Edificados no Fundamento, AEBD, Ensinando a Bíblia no Século XXI, em meio às revoluções digital, cultural e ética. Isso é no dia 26 de junho e você é convidado a participar conosco no Templo Central às 19 horas e no dia 27 de junho no Centro de Convenções de Natal, das 9 horas da manhã, seguindo até as 7 horas da noite, mais uma edição do EBD em síntese, chegando à 37ª edição. É um evento educacional cristão realizado pela nossa Igreja Assembleia de Deus no estado do Rio Grande do Norte, por meio do Departamento de Ensino, e é voltado a você, meu irmão, que quer crescer mais na graça e no conhecimento do Senhor, estudando a Bíblia, isso mesmo. Esse evento é voltado para a síntese, exatamente, a síntese das 13 lições do próximo trimestre da nossa EBD, e o tema central é a Igreja dos Gentios. Se você quer participar, pode se inscrever pelo seguinte endereço eletrônico: ebdemsintese.com.br, ebdemsintese.com.br. E lembro a você, líder, exatamente, líder da nossa igreja, pastor, é auxiliar de trabalho, é a regente do ciclo, é a regente do conjunto, a irmã do ciclo de oração, que toda sexta-feira das 9 às 11 horas tem consagração para toda a liderança no templo central. E por falar em EBD, a lição do próximo domingo é a lição de número 12, e na sala dos adultos vai tratar sobre a reconciliação de Jacó com Esaú. E você é convidado a participar, a interagir e também a estar presente na Escola Bíblica Dominical. E você também que tem um parente na sua família e não entende como integrá-lo à programação da nossa igreja, o Departamento de Estratégias em Saúde Mental apresenta grupo de acolhimento, encontro de número 4 com o tema Famílias Atípicas, Cuidando de Quem Cuida. E acontece hoje, dia 16 de junho, às 7 horas da noite, na congregação. Tem, exatamente, deixa eu passar aqui os núcleos de acolhimento. Tem irmãos, como assim? Eu tenho um filho atípico, que tem um portador do autismo ou de outras, né, doenças relacionadas. Hoje tem grupo de acolhimento do DESAN, Departamento de Estratégias em Saúde Mental da nossa igreja. E hoje vai acontecer esses encontros. Na área 1, o núcleo vai estar atendendo a você, irmão, você, irmã, na congregação de Bela Vista, no setor 38. Área 2, núcleo, ali na congregação de Candelária, no setor 5. Área 3, na Assembleia de Deus de Cidade da Esperança, setor 4. E na área 4, o núcleo de atenção vai estar na congregação de Santarém Bairro, lá no setor 10, que fica na Avenida Itapetinga. E a área 5, o núcleo de acolhimento vai funcionar na congregação de Porta Formosa, no setor 3. E a área 6, o núcleo de acolhimento às famílias atípicas, vai estar se reunindo hoje, às 7 horas da noite, na congregação de Cidade Praia, no setor 20. A programação do culto na congregação é voltada a famílias, líderes e demais interessados. Hoje, a partir das 7 horas da noite, nessas congregações que eu citei, vai ter esse núcleo de acolhimento às famílias atípicas. Vocês vão entender, você, cada irmão, você, pai, mãe, a cuidar de quem cuida de você. Se você tem alguém na sua família que precisa de uma atenção, esses núcleos vão atender a você, e também você vai conseguir se portar. E também muitas mães deixam de participar dos cultos porque não sabe se pode ou não levar os filhos com algum espectro autista. Porque tem crianças que têm uma sensibilidade auditiva e não conseguem permanecer no culto. Então, esse núcleo de acolhimento vai acolher você, mãe, você, pai, que passa por essa situação. E o DESAN convida a você.

0: Agora faltando 3 minutos para as 9 horas da manhã e você ligado na melhor na 92 FM, ficando muito bem informado através do Nordeste Evangélico Informado. A Agência Nacional de Vigilância Sanitária, Anvisa, manteve a suspensão da comercialização, distribuição e uso de determinados lotes de produtos fabricados pela IP. A decisão foi publicada no Diário Oficial da União desta segunda-feira e envolve desinfetantes, detergentes lava-louças e também lava-roupas líquidos. Segundo a agência reguladora, a medida foi adotada após uma inspeção realizada entre os dias 27 e 30 de abril deste ano, identificar o descumprimento de exigências sanitárias previstas na regulamentação do setor. A restrição atinge apenas lotes específicos fabricados antes das datas consideradas adequadas pela Anvisa. De acordo com a agência, análises apresentadas pela empresa indicaram resultados satisfatórios para os produtos produzidos posteriormente, o que permitiu limitar a medida aos lotes mais antigos. Para os desinfetantes e detergentes, foram considerados regulares os itens fabricados a partir de março de 2026. Já no caso dos lava-roupas, os testes apontaram conformidade para os produtos fabricados a partir de abril deste ano. A Anvisa informou ainda que os produtos já distribuídos ao mercado continuarão sendo acompanhados por meio de ações de monitoramento sanitário acordadas com a fabricante. O Ministério da Saúde lançou um novo aplicativo para ajudar trabalhadores e profissionais da área a identificar doenças relacionadas ao trabalho. A ferramenta chamada Lista na Mão já está disponível na plataforma Meu SUS Digital. O aplicativo reúne informações sobre mais de 500 doenças e agravos ligados às atividades profissionais, com orientações para facilitar o reconhecimento precoce de problemas de saúde causados pelo trabalho. A ferramenta pode ser acessada pelo celular ou computador e traz conteúdos em linguagem simples, além de recursos de acessibilidade. O objetivo é ampliar o acesso à informação, fortalecer a vigilância em saúde e garantir mais proteção aos trabalhadores. Segundo o Ministério da Saúde, o aplicativo também auxilia profissionais do SUS na identificação, notificação e acompanhamento de casos relacionados ao ambiente do trabalho. Para acessar, basta entrar na plataforma Meu SUS Digital e procurar pelo aplicativo Lista na Mão. As provas objetivas do concurso público da Polícia Militar do Rio Grande do Norte, que seriam aplicadas neste domingo, foram adiadas. A decisão foi tomada após uma determinação judicial relacionada a um recurso apresentado pela Defensoria Pública do Estado ao Supremo Tribunal Federal, o STF. As provas estavam marcadas para Natal e outros 6 municípios do Rio Grande do Norte. Ainda não há uma nova data definida para a realização do certame. O recurso discute questões envolvendo a reserva de vagas para pessoas com deficiência, os quantitativos destinados a pessoas pretas e pardas e uma possível reabertura do período de inscrições do concurso. Segundo a Comissão Especial do Concurso e o Instituto de Desenvolvimento Educacional, Cultural e Assistencial Nacional, IDECAM, que são responsáveis pela organização do certame, a matéria já havia sido analisada pelas instâncias ordinárias da Justiça Estadual, sem alterações nas regras previstas no edital. O concurso prevê 146 vagas em cursos de formação de praças da saúde e praças músicos. São 9h02 na capital de todos os potiguares. Eu fecho esta edição trazendo para você informações da Anvisa, também do Ministério da Saúde e do Portal G1. Confira muito mais a partir das 10 horas.
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4: 9:04.
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9: Nove horas, não perca o horário, fica atento à nossa programação e você, ouvinte, participa pelo nosso WhatsApp, que é o 988262255, que é o WhatsApp mais conhecido de Natal. Deixa eu fazer uma pequena correção. Avisamos que tem grupo de acolhimento a famílias atípicas hoje, dia 16 de junho, que é terça-feira, às 19 horas, em algumas áreas. São congregações chaves que vão receber os grupos de acolhimento do DESAN e ADN, que é o Departamento de Estratégia em Saúde Mental. E hoje, uma das áreas é a congregação de Santarém Bairro. Eu falei Santarém Conjunto. Santarém Conjunto é setor 19, é a que fica na Avenida Itapetinga. A congregação de Santarém Bairro, no setor 10, não fica na Itapetinga. Só uma pequena correção. A congregação de Santarém Bairro, que é a polo do setor 10, fica na rua Antônio Viana, o número 296, o bairro é Vale Dourado. A que fica na Avenida Itapetinga é a congregação de Santarém Conjunto, que é Apolo do setor 19. Correção feita, muito obrigado, pastor Isidro, pela atenção e também por nos auxiliar nessa correção. Deus abençoe a você também, que é atento à nossa programação. Isso acontece e fizemos a correção. Hoje tem grupos de acolhimento a famílias atípicas e é um projeto do Departamento de Saúde Mental, Departamento de Estratégias em Saúde Mental, que tem o nosso irmão Gildeon Mendonça como um dos psicólogos voluntários. E você pode participar também da nossa programação. Deus abençoe a Liciane. Liciane acompanhando a nossa programação, já deixou os pedidos de oração dela aqui. Vou colocar aqui no nosso arquivo e às 10 horas vamos orar e orar com fé. E Deus abençoe a você, irmão. Quem é? O irmão lá do sítio Mendes. É o irmão José Lopes. Deus abençoe ao irmão José Lopes. E hoje a palavra é gratidão, não é verdade, irmão? Ele deixa para nossa meditação o Salmo 40. Deus abençoe mais e mais. E ele lembra que ontem completou mais um ano de vida. Que Deus abençoe a vida do irmão José Lopes, do sítio Papagaio. Ele avisou mais cedo, quando o pastor Edmilson estava aqui, que ontem completou mais um ano de vida. Deus abençoe a vida do José Lopes, do sítio Mendes. Sítio Mendes, que Deus abençoe mais e mais. E a você também, meu irmão do Passo da Pátria, acompanhando a nossa programação. Um forte abraço para o irmão Bernardo e irmã Dalvinha. Irmão Juarez, Deus abençoe a vida do senhor também, mais e mais. E Deus abençoe os irmãos de Poço Branco, quem acompanha a nossa programação. É o irmão Leonardo, que é porteiro ali no campo de Poço Branco. Ele falou aqui que trabalhando e ouvindo a Rádio Nordeste Evangélica na Casa Pastoral, ali no município de Poço Branco. Deus abençoe também ao pastor Neto da Igreja Assembleia de Deus no campo ali de Poço Branco. Deus abençoe a você também, que não mandou sua mensagem, mas pode mandar, ainda dá tempo. 988-26-2255, que é o WhatsApp mais conhecido de Natal, e a missionária Cícera, a irmã Cícera, acompanha a nossa programação e pede para ouvir Valesca Maíssa cantando Árvore Cortada e oferece para sua tia Dores e toda a família em Barra de Macharanguape. Ela diz que a sua tia é mulher e lutou com uns AVCs, ela venceu, passou pela situação difícil, mas venceu. Que Deus abençoe a Cícera e toda a sua família, que Deus abençoe a tia dela também, a Dores, que ela venceu as dores, na verdade, e agora tá cantando vitória. Deus abençoe, vamos seguir com a nossa programação.
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1: Atenção, a Feira do Milho teve início no último sábado, dia 13, em Natal, e funciona em um novo endereço durante este mês. Os comerciantes estão instalados na área da Companhia Nacional de Abastecimento, a Conab, com acesso pelo Mercado da Agricultura Familiar, localizado na rua Jaguarari 2454, no bairro de Lagoa Nova. De acordo com a Secretaria do Desenvolvimento Rural e da Agricultura Familiar, a Feira do Milho funcionará diariamente das 5 horas da manhã até às 8 horas da noite. A nova estrutura busca oferecer melhores condições para comerciantes e consumidores. A organização orienta os consumidores a se programarem para as compras e aproveitarem o horário ampliado de funcionamento. Só lembrando que a Feira do Milho teve início no último sábado e funciona em um novo endereço durante este mês. Atenção, comerciantes! A Feira do Milho está instalada na área da Companhia Nacional de Abastecimento, a Conab, com acesso pelo Mercado da Agricultura Familiar, localizado na rua Jaguarari, 2454, no bairro de Lagoa Nova.

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Agora são 9h54. Chegamos com muito mais informações para atualizar você. O transporte público brasileiro ganhou novas regras. O governo federal sancionou neste domingo o Marco Legal do Transporte Público Coletivo, que cria regras para melhorar a qualidade do serviço e reduzir a dependência do valor pago nas passagens. A nova legislação permite que estados e municípios ampliem as formas de financiamento do transporte. A medida também exige mais transparência das empresas, que devem agora divulgar dados sobre custos, arrecadação e número de usuários. Outra novidade é a criação de metas de qualidade para os serviços, incluindo pontualidade, segurança, acessibilidade, conforto e integração entre diferentes meios de transporte. O marco ainda incentiva a integração entre diferentes modais, como ônibus, metrô e transporte regional, além da adoção de veículos menos poluentes. A lei também fortalece a fiscalização dos contratos. A cesta básica ficou 6,18% mais cara em Natal no mês de maio, segundo o levantamento divulgado pelo Departamento Intersindical de Estatística e Estudos Socioeconômicos, o DIEESE, em parceria com a Companhia Nacional de Abastecimento, a Conab. O conjunto de alimentos

0: básicos passou a custar R$ 710,79. Antes era R$ 669,39 referente a abril. No acumulado de 2026, a alta chega a 19,03%. Em comparação com maio do ano passado, o aumento foi de 10,20%. Com isso, Natal registrou a sétima maior alta mensal entre as 27 capitais pesquisadas. O maior aumento foi observado em Recife, com 8,05%, seguida por Florianópolis, Fortaleza, Porto Alegre, Maceió, João Pessoa, Curitiba e Aracaju. Entre os 12 produtos que compõem a cesta básica, 6 tiveram aumento de preço em maio. Foram eles: tomate, feijão, manteiga, leite, carne e arroz. Segundo o Diese, a alta do tomate ocorreu em praticamente todo o país devido à redução da oferta causada pelo clima frio e por problemas com pragas em algumas regiões produtoras. O aumento, só para você ter uma ideia, chegou a 57,62%. Né? Muita coisa. No caso da carne bovina, a elevação dos preços foi influenciada pela demanda externa aquecida, ou seja, mais exportações, e pela oferta mais restrita de animais prontos para o abate. O mais recente boletim de balneabilidade, divulgado pelo IDEMA, aponta que a maior parte dos trechos monitorados no litoral potiguar está própria para o banho. No entanto, 7 pontos foram classificados como impróprios, de acordo com o levantamento realizado com base na resolução do Conselho Nacional do Meio Ambiente, o CONAMA. Os trechos considerados impróprios apresentam níveis elevados de contaminação microbiológica ou foram enquadrados devido à presença de lançamento de efluentes não tratados. Trechos impróprios para o banho nesta semana, de acordo com o boletim do IDEMA, em Nísia Floresta, na área de Pirangi do Sul, na altura ali da igreja, Foz do Rio Pirangi também. Parnamirim, Rio Pirangi, na Ponte Nova, Pirangi do Norte, na área da Apurne, e também Rio Pirangi, Pium, na altura do Balneário Pium. Natal, Ponta Negra, no ponto já conhecido do acesso principal à praia, também em Areia Preta, na altura da escadaria de Mãe Luísa. Agora são 9h58 em Natal. Fique ligado e bem informado, ouvindo a Nordeste Evangélica. Daqui a uma hora estarei de volta trazendo mais notícias. E nesta edição você ouviu informações da Rede Empresa Brasil de Comunicação, também do Portal G1 e do IDEMA do Rio Grande do Norte.
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7: 10:02.
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2: Dez horas mais quatro minutos em Natal, chegou o momento de orarmos, você que nos acompanha, parar um pouquinho e assim meditarmos na palavra de Deus e também apresentar os nossos pedidos de oração. A paz do Senhor, pastor Aldo. Bom dia.
3: A paz do Senhor, irmão Estela. Bom dia. A paz do Senhor para todos que fazem conosco este momento, orando com fé. Sempre uma alegria, um grande privilégio poder estar aqui. Podemos orar juntos, apresentar os nossos pedidos ao Senhor, com a certeza que Ele pode todas as coisas. Mas já quero aproveitar para lhe convidar para o texto bíblico, onde nós estaremos lendo, meditando na palavra do Senhor. E daqui a alguns instantes nós estaremos fazendo conhecido os pedidos de oração através da nossa irmã Auristela. Muito bem, quero convidá-lo para lermos o Evangelho, ou melhor dizendo, em o livro do Êxodo, capítulo de número 8. Nós vamos ler a partir do versículo de número 1. Diz assim a palavra do Senhor: depois disse o Senhor a Moisés: entra a Faraó e diz-lhe: assim diz o Senhor: deixa ir o meu povo para que me sirva. E se recusares deixá-lo ir, eis que farei com rãs. Ferirei com rãs todos os teus termos. E o rio criará rãs que subirão e virão à tua casa e ao teu dormitório e sobre a tua cama e as casas dos teus servos e sobre o teu povo e os teus fornos e as tuas amassadeiras. E as rãs subirão sobre ti e sobre o teu povo e sobre todos os teus servos. Disse mais o Senhor Moisés: diz Arão, estende a tua mão com tua vara sobre as correntes e sobre os rios e sobre os tanques e faze subir rãs sobre a terra do Egito. E Arão estendeu a mão sobre as águas do Egito e subiram rãs e cobriram a terra do Egito. Então os magos fizeram o mesmo com seus encantamentos e fizeram subir rãs sobre a terra do Egito. E Faraó clamou a Moisés e Arão e disse: rogai ao Senhor que tire as rãs de mim e do meu povo, depois deixarei ir o povo para que sacrifiquem ao Senhor. E Moisés disse a Faraó: tu tenhas glórias sobre mim. Quando orarei por ti e pelos teus servos e por teu povo, para tirar as rãs de ti e das tuas casas, de sorte que somente fique no rio? Ele disse: amanhã. E Moisés disse: seja conforme a tua palavra, para que saibas que ninguém há como o Senhor nosso Deus. E as rãs apartar-se-ão de ti e das tuas casas e dos teus servos e do teu povo, somente ficarão no rio. Então saiu Moisés e Arão de Faraó, e Moisés clamou ao Senhor, por causa das rãs que tinha posto sobre Faraó. E o Senhor fez conforme a palavra de Moisés. E as rãs morreram nas casas, nos pátios e nos campos. E ajuntaram-as em montões, e a terra cheirou mal. Vendo, pois, Faraó que havia descanso, agravou seu coração e não os ouviu, como o Senhor tinha dito. Amém. Temos lido todo esse texto, 15 versículos, para nossa reflexão nesta manhã, onde estaremos fazendo uma breve reflexão desse texto, pois podemos perceber através desse texto que essas coisas, apesar de ter sido escritas há tanto tempo, elas parecem estar bem presentes nos dias de hoje, pois Faraó, ele estava lutando com Deus, ele estava resistindo à vontade de Deus, porque Deus havia dito para ele deixar ir o povo para que o servisse no deserto. Porém, Faraó tinha a sua confiança nos seus deuses, e um dos deuses do Egito era as rãs. As rãs representavam deuses, e por este motivo elas eram sagradas, elas recebiam adoração. Mas Deus fez com que os deuses do Egito, né, fossem uma repugnação para os próprios egípcios, e eles perdessem a confiança que tinham neles. Veja, no momento da provação, Faraó, ele resiste à vontade de Deus, e por resistir à vontade do Senhor, as pragas vêm para que eles sejam provados exatamente naquilo que eles confiam, que eles confiavam. Eles confiavam nos deuses, que eram as rãs. E as rãs, elas se multiplicaram por sobre a terra, alcançando um volume tal que prejudicou não somente o sossego daquelas pessoas dentro dos seus lares. Imagine as aflições das pessoas nos lares. Dentro do quarto de dormir não havia paz. Parece nos dias de hoje, as pessoas também estão sofrendo esses males. Elas não conseguem ter paz. Aquilo que confiavam deixa de ser a sua confiança para ser o seu tormento, a sua angústia. As pessoas que confiavam no luxo, no conforto, muitas vezes, a sua casa não tem paz, seu quarto não tem paz, o lugar do seu dormitório já não é um lugar de descanso, de paz, mas um lugar de muitas aflições, porque ali eles são provados também. Mas não somente o lar, a casa, mas diz o texto que também nos fornos, nas amassadeiras, ou seja, nos instrumentos do lar, da cozinha, nos cômodos, onde deveria ser um momento de recreação e de alegria, era um momento de perturbação. Os lares estão mais ou menos assim. As pessoas não sentem as rãs andando por entre a casa, mas os problemas, as angústias estão na mesa, na hora da refeição, estão lá nos instrumentos de trabalho, na empresa, nos negócios, onde as pessoas mais confiavam. Aí está a sua maior aflição, a sua maior angústia, o peso maior de desassossego, ao ponto de, nestas horas, nas horas difíceis, nas horas de angústia, de aflição, procurarem o Senhor. Porque eles procuravam o Senhor no momento da aflição. Então, Moisés, por fazer com que estes males viessem sobre o povo do Egito, dos reis até os servos, porque todos eles estavam desassossegados, porque esses problemas, essas aflições não atingem somente pessoas com um alto padrão de vida, que tem muitos recursos, muitos bens, como também essas mesmas coisas acontecem no lar, na casa, de quem é desprovido de qualquer bem. A sua mente está inquieta, está sendo afligido, já não tem paz ao dormir, ao fazer a refeição com seus empregados, quantos que confiam nas suas empresas, nos seus negócios, e elas são de fato a sua maior dor de cabeça, as suas maiores aflições e angústias vêm exatamente delas, porque estão esgotadas emocionalmente, mentalmente, já não conseguem dar conta dos seus próprios negócios, nem da sua própria vida, nem da sua família. E muitas vezes recorrem à confiança que tem nos seus deuses. O Deus pode ser aquilo que você confia, que você coloca toda a sua confiança. Deixa de confiar muitas vezes em Deus para confiar em coisas, em objetos, mas não confiar no Senhor que fez o céu e a terra. E aqui eles procuraram os magos para que eles também fizessem os mesmos sinais. Interessante que os magos, eles fizeram subir rãs sobre a terra do Egito, porém eles não fizeram desaparecer as rãs. Eles não conseguiram, porque eles, se eles pudessem, eles teriam eliminado as rãs. Mas tem coisas que só Deus pode fazer. O homem pode até limitar algumas coisas, pode até trazer mais aflições, mas para resolver as aflições, só Deus. Às vezes a gente acha que obtendo mais recursos, obtendo mais coisas, o nosso problema vai resolver. E não vai. Às vezes até aumenta. Mas quando o homem não sabe o que fazer no seu tempo de aflição, ele recorre a Deus. Mesmo que seja para se ver livre daquela aflição, ele vai até o Senhor. Foi o que fez Faraó. Faraó procura Moisés e Arão e diz: rogai ao Senhor que tire as rãs de mim e do meu povo. Depois deixarei ir o povo para que sacrifiquem ao Senhor. Ou seja, ele disse: bem, faça isto e eu também faço a minha parte. Porém, Deus sabia que ele não ia fazer. Mas mesmo assim, Moisés disse: muito bem, vou fazer. Agora você está me pedindo algo, eu vou atender o seu pedido. Eu vou orar por você, eu vou orar por seus servos, eu vou orar por todo o povo para tirar as rãs das suas casas, e só que fique somente no rio. As casas estavam em aflição, em angústia, e precisavam de paz, e Faraó, somente ele poderia ter esta autoridade e pedir para que orassem pela nação. Veja que uma oração alcança todas as famílias, alcança as autoridades, alcança toda uma nação quando estamos diante de Deus em oração. Quando estamos suplicando a bênção do Senhor, Deus nos alcança, trazendo paz, trazendo sossego, fazendo cessar toda a aflição, fazendo cessar toda a angústia, até mesmo aquela angústia lá do quarto, do dormitório, ela cessa, da mesa, ali onde não havia paz, cessa também, porque chega a providência de Deus, a provisão divina. Mas Moisés pergunta: quando devo fazer isso? E o homem reluta e diz: amanhã. Ele poderia estar pedindo para que se fizesse agora, naquele momento, mas não, ele deixou para amanhã. Às vezes achamos que o problema se resolve com o tempo, quando somente Deus pode resolver. Chegou o amanhã e o problema não foi resolvido. Por quê? Porque precisava da ação divina. Às vezes achamos: ah, o problema está grande, amanhã essa coisa vai se resolver por si só, eu não vou precisar de Deus. Quando, na verdade, tem coisas que somente Deus pode fazer. Somente Deus pode agir em nosso favor. E aí, ele ora, as rãs vão para o rio e Moisés e Arão clamam ao Senhor e Deus ouve, e Deus responde, de maneira que todas aquelas rãs, elas correram, mas ficou cheiro, ficou, podemos dizer assim, né, o cheiro mau que estava prevalecendo. Então, naquela situação, em que havia distanciamento de Deus, a desobediência à vontade do Senhor, né, trouxe aquelas consequências e aquilo cheirava mal. Toda a terra ficou sentindo em suas narinas o cheiro de tudo aquilo que havia acontecido. Mas mesmo assim, já não tinha mais o pavor, mas tinha a presença através do cheiro. Aquele mal-estar continuou na vida daqueles homens por um tempo. Por quê? Porque o problema veio e mais Faraó endureceu seu coração. Quando ele viu que agora tinha descanso, o cheiro já não era problema. Às vezes, o descanso vem, mas as consequências permanecem. O clima, aquele mal-estar, ele continua, não é resolvido por completo. Isso que aconteceu com o Faraó acontece nos dias de hoje. E nós precisamos clamar a Deus, não agravar o nosso coração e não querer se aproximar do Senhor só quando os problemas estão num ponto que nós não suportamos mais. E aí, quando há o descanso, despreza o Senhor, se afasta do Senhor. Tem pessoas que são assim, que procuram o Senhor e buscam de todo o coração na hora da dor, na hora da aflição. Às vezes essas coisas acontecem para nos trazer para perto do Senhor, mas depois que passa, não devemos nos afastar do Senhor. Não devemos desprezar o Senhor e voltar às práticas antigas. O apóstolo Paulo faz referência a isso, aos gentios, dizendo: vocês não devem voltar mais à vida velha, fazer aquilo que fazia antes, porque quem aceita Jesus, nova criatura é, as coisas velhas já passaram, e eis que tudo se fez novo. Então nós devemos viver a novidade de vida, devemos viver o alívio que o Senhor nos deu, o descanso que Ele trouxe para a nossa alma, deve permanecer em nosso coração. Então devemos orar nos momentos de aflições, sim, nos momentos de desassossego, sim, mas não devemos deixar a presença de Deus. Quando estas coisas desaparecerem e houver descanso para nossa alma, porque quando estamos passando pela luta, parece até que aquilo nunca vai acabar, vai até o fim da nossa vida, mas o Senhor é misericordioso e sabe até quando nós suportamos, até quanto suportamos das lutas, das aflições. E aquilo passa, quando passa traz descanso, às vezes traz a lembrança, mas o descanso permanece quando permanecemos dentro da vontade do Senhor. Então que possamos orar a Deus, suplicar para que Deus faça cessar todas essas dificuldades, todas essas aflições, e que possamos permanecer firmes, mesmo depois que estas coisas cessarem. Então vamos orar como Moisés, intercedendo pelas famílias, intercedendo pelas autoridades, intercedendo pelo país, intercedendo uns pelos outros, para que os lares tenham paz, para que as famílias tenham paz, para que as pessoas possam dormir tranquilas, dormir sossegadas, ter descanso no seu lugar de descanso, que é a sua casa, o seu dormitório. Pois Faraó não tinha, mas Deus, por meio da oração, trouxe descanso. O Senhor pode trazer descanso para a sua vida e para a sua família. Muito bem, nós vamos agora pedir a nossa irmã Estela para nos trazer os pedidos de oração. E logo em seguida estaremos orando e orando com fé.
2: Amém, pastor Aldo. Vamos agora conhecer os pedidos de oração que chegou por meio do WhatsApp da Nordeste, que é o 988-26-2255, que é o WhatsApp da Nordeste. O Ailton Júnior pede oração por sua saúde. De igual forma, o César pede oração, pois está enfrentando problemas na coluna. O irmão José Lopes, do Sítio Mendes, pede oração por sua saúde e também por sua vida espiritual e causa na justiça. O Airon, a Maria Eleusine, também pede oração por sua saúde, para que Deus possa chegar com brevidade. Aldenir Miranda também roga as orações para que Deus chegue dando saúde e cura divina. A Marileide do Alecrim Continua pedindo oração por sua saúde e a saúde da sua neta Marina e a sua mãe que está na Paraíba, a Maria Miguel. E a Marileide também pede oração pelo casamento do filho dela, o Kleber, para que o nosso Deus também chegue restabelecendo e guiando. Erivanaldo pediu oração, pois está enfrentando problemas no coração. Angélica, de Parnamirim, pede oração por sua saúde e a saúde do seu esposo, Valfredo. Alzenita pede oração pelos seus filhos e também pede oração para que o nosso Deus chegue curando o seu estômago. A Alzenita deixa o pedido de oração. Vamos orar também pela família da Flora Maísa, que pede oração por sua família e também por causa na justiça. Aldenir Miranda continua pedindo oração para que Deus livre toda a sua família do mal e chegue também com salvação. Lúcia Gomes continua pedindo oração por sua família. A Lígia também continua pedindo oração por sua família e também para que Deus chegue com um milagre e brevidade na vida da sua mãe, a irmã Iracema Alves, que está na fila da regulação do SUS, do INSS. E vamos orar também pela família da Socorro, a família da Graça de Monte Alegre, pois a sua filha Gracilene está com alguns problemas de saúde e, segundo a sua mãe, só Deus para chegar também com milagre. A Francisca das Chagas também pede oração por sua família, de igual modo a Cleonice, o Leonardo, que pede oração por sua mãe Rita, ele está ali em Poço Branco. E vamos orar também pelas famílias enlutadas. A Suerda continua pedindo oração por sua família, de igual forma a Linda Si. Pastor Aldo, muitas mães pedindo oração, mas hoje também tem filhos pedindo oração por suas mães e também pela libertação do seu esposo. Teve uma irmã que não quis se identificar, ela carece e pede oração para que Deus chegue com libertação e salvação na vida do seu esposo. Amém.
3: Obrigado, irmã Estela. Nós vamos fazer essa oração e vamos apresentar ao Senhor todos estes pedidos. Também orando pelas famílias enlutadas e entre elas vamos apresentar a nossa irmã Rosângela, sua mãe partiu para estar com o Senhor, nossa irmã Valderice. E orando também pelo presbítero Roberto Medeiros, né, sua esposa. Vamos estar orando por essa família, para que Deus traga consolo e conforto aos corações. Oremos ao Senhor. Querido Deus e amado Pai, nós te louvamos, Senhor, e te rendemos graças por mais uma vez estarmos aqui diante de Ti, buscando a Tua face em oração e pedindo e suplicando, Senhor, o Teu favor sobre todos estes que fizeram seus pedidos de oração, e tantos outros, Senhor, que estão passando por lutas, dificuldades, que não sabem o que fazer, mas o Senhor pode dar o direcionamento, dar a direção para as suas vidas, ajudando-os, ó Deus, nas suas aflições, abençoando os lares, abençoando, Senhor, as autoridades, abençoando o nosso país, abençoando, Senhor, cada ouvinte desta emissora, que o Senhor possa abençoar a sua família, cuidando, Senhor, das crianças, dos jovens, dos adolescentes, também, Senhor, dos idosos. Ó Deus, que o Senhor possa chegar com saúde na vida dessas pessoas, dando saúde para elas, Senhor, removendo toda a dor, todo o mal-estar, Senhor, aqueles que estão nas filas das cirurgias, Senhor, que o Senhor possa ter misericórdia, Senhor, que o Senhor possa chegar com providência na vida dessas pessoas que estão esperando a cirurgia, esperando o transplante, Senhor, estão à mercê dessas coisas, que o Senhor possa prover tudo isso para a glória do Teu nome. Te pedimos ainda, Senhor, por aqueles que estão encarcerados, aqueles que estão desempregados, aqueles que estão, Senhor, passando por lutas dentro do seu lar, que o Senhor dê sabedoria e graça para superar todas as dificuldades, aqueles que estão passando por dificuldades no seu emprego, que o Senhor possa abençoar também os estudos. Ó Deus, tirando todo medo, todo pavor, toda angústia, Senhor, fazendo com que ele tenha um equilíbrio emocional, Senhor, para superar todas as dificuldades. Meu Senhor, nós te apresentamos cada um dos seus filhos que fizeram seus pedidos de oração, mas estão orando conosco, estão apresentando o Senhor, suplicando a Ti, Senhor, a Tua bênção e o Teu favor. Que o Senhor chegue na vida de cada um deles, que o Senhor os alcance com a Tua bondade, a Tua misericórdia, Senhor, trazendo paz ao seu coração. Tudo isso nós te pedimos, já te agradecendo por tudo, no nome de Jesus. Amém. Muito bem, queridos, queremos agradecer a Deus por mais esta oportunidade que nos concede podermos estar aqui juntamente com você, fazendo mais um quadro Orando com Fé. Agradecendo também a participação da nossa irmã Estela e de todos aqueles que fazem a festa evangélica, desejando a você um bom dia e a paz do Senhor.
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4: Horas mais 45 minutos. Agora vamos à receita do dia e esse quadro é um oferecimento da Padaria do Marcão. Lápis e papel na mão para anotar a receita de bolo de milho com goiabada. Bolinho é bom, com café, com suco, mas principalmente com café, muito bom. Lembrei agora da irmã Miriam. A irmã Miriam sempre fala com a gente sobre bolos e também um cafezinho. Mas para essa receita você vai precisar dos seguintes ingredientes. Vamos anotar? Vai precisar de 2 latas de milho verde escorrido, 1 xícara de chá de leite, 1 xícara de chá de farinha de trigo, 1 xícara de chá de açúcar. E se você não tiver 1 xícara, geralmente ela é de chá, ela tem 240 ml, você pode usar a latinha do milho em conserva, você pode usar como medida. Dá certinho também, tá certo? Então, vamos lá. Vai precisar também de 1 xícara de chá de goiabada em cubos e 2 colheres de sopa de margarina e 1 colher de sopa de fermento. Uma dica também, que essa 1 xícara de chá de goiabada em cubo, você pode usar aquela latinha, aquele recipiente menor de goiabada que já vem. Tem o potezinho menor e tem o maior. Então, uma boa dica é usar aquele potezinho menor que dá para você partir a goiabada em cubinhos e assim você colocar na sua receita para não ficar também muito doce, lembrando que essa receita tem açúcar. E então você vai pegar o seu liquidificador, vai adicionar o milho verde escorrido, tem que tirar aquela água da conserva. Então, adiciona lá no copo do liquidificador o milho verde, o leite, a farinha de trigo, a margarina ou manteiga. A gente falou 2 colheres de sopa de margarina, mas se de preferência pela manteiga, se não tiver a manteiga, pode colocar a margarina. Então, 2 colheres de margarina e o açúcar. Vamos relembrar os ingredientes. Lá no copo do liquidificador você vai colocar o milho verde escorrido, o leite, a farinha de trigo, a manteiga ou margarina e o açúcar e deixe bater até juntar, até ficar aquela mistura homogênea, clarinha, bem tudo triturado. Depois, acrescente o fermento aos poucos e mexa a mistura ali no próprio copo do liquidificador. E despeje em uma forma untada com farinha de trigo e manteiga ou margarina. Coloque a metade da massa na forma e depois adicione pedaços da goiabada antes de despejar o restante da massa na forma. Ou seja, o seu bolo vai ficar recheado. Colocou a metade da massa lá na forma, já solta os pedacinhos da goiabada para enfeitar e depois você vem com o restante da massa para cobrir todo esse recheio. Leve a sua forma ao forno pré-aquecido em 180 graus por 30 minutos, mas faça o teste do palito ou do garfo. Quando você notar que está perto dos 30 minutos, você já vai, tira um pouquinho do, abre o forno, espeta com palito ou com garfo para ver se está assado por igual. Porque tem alguns fornos que assa primeiro de um lado, depois assa do outro. Aí você tem que virar a sua forma para que tenha esse processo de assar por igual. Passou os 30 minutos, o seu bolo está pronto. Tire do seu forno, deixe esfriar um pouquinho. Aí você passa um café ou uma bebida de sua preferência, chama a sua família e pode se deliciar, isso mesmo, bolo de milho com goiabada, simples, rápido. E se você não conseguiu anotar, é só pedir pelo nosso WhatsApp 988 26 22 55. é uma receita pra lá de especial, mas também simples, perceberam? É bom demais. Deus abençoe a sua vida. Vamos agora louvar o nosso Deus. Você ouvinte ligado na Manhã Renascer.

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1: 10:53 em Natal. Fique atento à nossa programação, atento ao horário para não perder o seu compromisso, mas também não perder aqui a nossa programação, a seleção musical preparada para você, ouvinte, na sintonia ligado, ligadinha, na Manhã Renascer. Abençoa a sua vida. Deus abençoe a irmã Eliane Siríaco. Deus abençoe também ao casal ali no Alecrim. E a missionária Vilma, acertei? A missionária Vilma acompanha a nossa programação. Deus abençoe também o casal, o irmão Nilson, irmã Ieda, ali no Guarujá, acompanha a nossa programação. O irmão Nilson aqui de Natal, mas está de férias ali no Guarujá, em São Paulo. Deus abençoe também a irmã Priscila Carla e toda a sua família, irmã Milagres, acompanha a nossa programação.
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2: A hora certa para você, informação também na Nordeste Evangélica, são 10:54 em Natal. A TV 3.0 vai levar sinal com mais qualidade de som e imagem, além de interatividade e integração com a internet a mais de 21 milhões de brasileiros. Para ter o sinal digital, os moradores deverão adquirir um conversor. Para se ter uma ideia de como funciona a TV 3.0, o público poderá escolher diferentes ângulos de câmera, participar de enquetes, acompanhar com qualidade de imagem superior e maior nitidez. O telespectador poderá escolher também qual áudio deverá ou poderá ouvir. Além disso, há recursos de acessibilidade como legendas customizáveis, autodescrição, gerador de libras e vídeo intérprete simultâneo. A tela principal da TV 3.0 é semelhante às das Smart TVs atuais, que incluem um catálogo de aplicativos. De acordo com o Ministério das Comunicações, a transição tecnológica será feita por etapas, começando pelas capitais. Durante todo o período, os aparelhos de TV atuais continuarão funcionando normalmente. O Aeroporto Internacional de Natal, em São Gonçalo do Amarante, movimentou 964 mil passageiros no primeiro quadrimestre de 2026 e

0: teve crescimento de 18%, o maior do Nordeste e o segundo maior do Brasil. Abril foi o principal destaque mensal. O Terminal Potiguar registrou 217 mil passageiros e avanço de 28%, o maior crescimento do país no período. O aeroporto bateu recordes de movimentação em fevereiro, março e abril, considerando esses meses desde a inauguração do terminal em maio de 2014. A movimentação internacional chegou a quase 80 mil passageiros, uma alta de 107% sobre o primeiro quadrimestre de 2025, enquanto os voos internacionais cresceram 87% com 575 operações. Desde fevereiro de 2024, a Zurich Airport Brasil afirma ter investido cerca de R$59 milhões em melhorias no terminal, incluindo climatização, Wi-Fi, sala multissensorial, espaço PET, sala VIP e sinalização, também usina solar. E o trade turístico Potiguar se sente muito, né, feliz com esses números. Afinal de contas, no Rio Grande do Norte, o fluxo de turista quer dizer dividendos, recursos para o estado. A Prefeitura de Natal realizou na última sexta-feira o pagamento da folha complementar destinada aos servidores da Secretaria Municipal de Saúde, contemplados pela atualização das matrizes do plano de cargos, carreiras e vencimentos. A medida visa garantir uma recomposição remuneratória de 4,44% para os profissionais beneficiados. Segundo a administração municipal, o pagamento ocorreu de forma integral e incluiu os valores retroativos ao mês de março de 2026. Dessa forma, os servidores receberam os valores acumulados referente ao período anterior à implantação da atualização. A recomposição salarial beneficia os ocupantes dos cargos de auxiliar em saúde, assistente em saúde, técnico em saúde e especialista em saúde de todas as letras e níveis de matrizes remuneratórias atualizadas. O reajuste dos servidores da saúde já foi incorporado à folha de pagamento dos profissionais beneficiados, garantindo a aplicação integral da recomposição prevista para 2026. Agora são 10 horas e 58 minutos em Natal, com informações do Ministério das Comunicações, também da Natal Airport e também da Prefeitura do Natal. Fechamos esta edição, convidando você para 1 da tarde. Temos um encontro marcado com a notícia.
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4: 11:02.
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10: Às 6:06 em Natal, chegou o momento de reunirmos a família para mais um culto doméstico no rádio. E hoje quem nos traz a palavra é o pastor Samuel Renovato de Lima. A paz do Senhor, pastor.
11: Saúdo a você, meu caro ouvinte da Rádio Nordeste Evangélica FM 92.5, com a paz do Senhor. Quero convidá-lo para junto orarmos ao Senhor neste momento, apresentando o culto doméstico deste dia. E a você que nos ouve também. Ore conosco. Querido Deus e Pai, te rendemos graças, Senhor, por este dia, pela tua bondade para conosco, a tua graça, o teu amor. Meu Deus, te pedindo a inspiração do teu Espírito Santo para ministrarmos uma porção da tua palavra a todos os queridos radiovintes da Rádio Nordeste Evangélica FM 92.5. Toma o primeiro lugar em tudo, abençoa, Senhor, fala conosco através dos hinos da ministração da tua palavra. Em nome de Jesus te agradecemos a resposta desta oração, com o perdão dos nossos pecados, na pessoa bendita de Jesus. Amém.

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1: Meu caro ouvinte da Palavra de Deus, quero convidá-lo a abrir a sua Bíblia no Evangelho segundo escreveu Marcos, capítulo 9, apenas o versículo 23, que diz assim: E Jesus disse-lhe: Se tu podes crer, tudo é possível ao que crê. Meu caro ouvinte, estas palavras foram ditas por Jesus diante de um quadro de possessão demoníaca, onde a Bíblia relata na epígrafe do texto, a partir do versículo 14, a respeito de um jovem que estava possuído por demônios, né? E ali ele tinha uma série de problemas, porque quando os demônios tomavam conta dele, arrojavam-no pelo chão, ele espumava, rangia os dentes e não se alimentava direito, né? E o pai daquele jovem levou aquele jovem aos discípulos, que não tiveram autoridade para expulsar aquela casta de demônios ali. De formas que, quando Jesus vê a multidão e se aproxima, né? Jesus perguntou ao pai daquele jovem quanto tempo havia que sucedia aquilo. E ele disse: desde a infância. Veja, meu caro ouvinte, uma trajetória de vida perturbada, longe da presença de Deus. Mas a Bíblia mostra que Jesus chegou ali e, como sempre, ele manifestava o seu poder, a sua glória. Jesus chegou ali com compaixão, fez a pergunta ao pai. Certamente, após ouvir esse sucinto relato da vida daquele jovem, Jesus fez essa colocação para ele: se tu podes crer, tudo é possível que crer. Talvez aquele pai já havia, durante estes anos todos, perdido a esperança. Mas quando Jesus chega, ele traz a esperança ao nosso coração, a fé brota dentro de nós, e nós sabemos, eu e você que é cristão autêntico, que a fé é a chave que abre o cofre, podemos dizer assim, das riquezas celestiais. Jesus disse: nada é impossível ao que crê. E aí nós podemos ver que a fé, ela atua nas impossibilidades que se aparecem aos nossos olhos. E a razão é simples: é porque a fé, a nossa fé, deve estar depositada no Deus onipotente. Podemos dizer que a fé é algo que olha para Deus e não para as circunstâncias que nos cercam. É agarrar-se às promessas de Deus e não às fraquezas que existem em nós. Quando Jesus dá uma ordem, nós observamos na Bíblia que ele também dá o poder cumprir essa ordem. Jesus disse ao homem paralítico no tanque de Betesda: levanta-te e anda. Aquele homem estava há 38 anos preso numa cama, sem poder se levantar, e naquele mesmo instante ele ergueu-se sob a ordem de Jesus e passou a andar. Em outra situação, Jesus disse ao homem que tinha uma mão mirrada: estende a tua mão. E aquele homem de pronto a estendeu, e imediatamente a Bíblia diz que ele foi curado. Também na passagem que nós lemos, num trecho muito conhecido de todos nós, Jesus disse para Lázaro, que já estava sepultado há 4 dias: Lázaro, venha para fora. E Lázaro levantou-se da sepultura. De formas que nós podemos perceber, meu caro ouvinte, que as palavras de Jesus, nelas podemos encontrar a vida, a cura, a libertação. Quando ele dá uma ordem, dá também poder para que a ordem seja cumprida. E a razão é simples: é porque Jesus é Senhor de todas as coisas. Ele tem o controle de tudo, tudo está debaixo da sua potente mão, dele ao ressuscitar ao terceiro dia e aparecer aos discípulos antes da sua ascensão aos céus, ele disse: todo poder me é dado no céu e na terra. Meu caro ouvinte, este poder está disponível a mim e a você ainda hoje, porque na epístola aos Hebreus está escrito, capítulo 13 e versículo 8, Jesus Cristo é o mesmo ontem, hoje e eternamente. Informa-se que não sei a sua situação nesta manhã, se é uma necessidade de cura, de abertura de porta de emprego, se mudança de uma circunstância contrária na sua vida, no seio da sua família ou mesmo até nos seus negócios. Mas creia que Jesus pode mudar. Quando você crê, é preciso que você veja o invisível. É você tocar naquilo que você não consegue atingir, isto é, naquilo que é inatingível. É tomar posse pela fé daquilo que é impossível. A fé, portanto, meu caro ouvinte, é a certeza, como diz a Bíblia, das coisas que se esperam e a firme convicção de fatos que se não vê. Por isso que a Bíblia diz: tudo é possível ao que crer. Talvez seja uma situação aflitiva, irremediável. Nós vemos que, diante de tantas circunstâncias difíceis aos olhos humanos, à época de Jesus, mas para ele, que tinha e tem a natureza divina, nada era impossível e irremediável, e ainda não é nos dias de hoje. Nós vemos, por exemplo, a morte daquela única filha, a filha de Jairo, e Jesus disse a Jairo, um dos chefes da sinagoga: não temas, crê somente. Meu caro ouvinte, não temas, creia somente. Você que me ouve nesta manhã, é provável estar passando uma situação que aos seus olhos é impossível de ser resolvida, que não há mais remédio para ela, que não há mais solução, que não há mais saída. Mas Jesus é o mesmo, ele não mudou. Nós cremos perfeitamente que em pleno século 21, Jesus continua operando da mesma maneira. E para isso é preciso nós crermos e afirmarmos com a nossa boca, como aquele homem disse: Senhor, eu creio, ajuda-me na minha incredulidade. Todos nós, muitas vezes, diante de quadros difíceis, nós não vemos saída, não vemos como resolver. Mas você tem, meu caro ouvinte, à sua disposição aquele que, a quem foi dado todo o poder nos céus e na terra, Jesus Cristo de Nazaré.

0: Muito bem, meu caro ouvinte, quero convidá-lo a orar conosco daqui a alguns instantes. Antes, porém, fazer a leitura de todos os pedidos de oração que foram feitos à nossa emissora nesta manhã.
1: Amém, Pastor Samuel. Vamos agora conhecer os pedidos que chegaram por meio do WhatsApp da Nordeste. Vamos procurar atender o maior número possível e vamos citar principalmente os pedidos com relação à família, pois as pessoas estão colocando, citando seus familiares, mas vamos orar no geral pelas famílias. De igual modo, quem pede oração por sua família é a irmã Zélia, Gomes, sempre pedindo oração por sua família. A linda Alice pede oração por sua família, o esposo, filhos, noras e também netos. Vamos orar pela família do Marcos. Marcos, ele pede por sua família. Marcos Refrigeração, irmã Dori e família, vamos orar para Deus chegar. Eliane Siríaco pede por ela e também a libertação dos seus parentes, do seu lar. A Priscila Carla, do Planalto, pede oração por ela e sua família também. A Lenira deixou aqui pedido de oração por sua família, o esposo Edgar, filhos Yuri e Yolanda. E ela também pede que oremos pelo irmão Givanildo. E a Zélia Gomes também pede oração aqui por sua saúde, a saúde do seu esposo e pelo Gildson, que se encontra internado em uma clínica de recuperação de dependentes químicos. A Ana Lúcia de Galinhos deixou aqui pedido de oração por ela e também sua casa. A Elizabeth também pede oração por sua família. Ela citou vários nomes, mas ela pede oração por sua família. E vamos orar também pela saúde, a saúde da Mércia do Planalto, que está carente de oração para que o nosso Deus chegue curando o seu intestino e também chegue com salvação e também cura espiritual em várias áreas da vida de sua família. Irmã Joelma, do setor 9 de Parnamirim, pede oração por sua saúde. Maurício Teixeira, de Nazaré 2, pede oração por uma... Ele fez uma cirurgia e está em recuperação. Ele pede oração para que o nosso Deus o abençoe nesta recuperação, pois passar por cirurgia é difícil, mas a recuperação também. Presbítero Hernani Nunes pede oração por sua saúde, a saúde de sua esposa e também da irmã Hilda. E tem irmãs também que pediu oração, irmã Josi Lima pede oração por sua família, causa na justiça e também por sua nora, Jeane, vida espiritual. E vamos orar também por todas as áreas da vida da irmã Regina de Extremóis, que pede oração para que Deus chegue na sua saúde, saúde física, espiritual, mental, emocional e também chegue na vida da sua mãe, a Maria Monteiro. E vamos orar também por Josélia Maria, para que Deus chegue com providência em uma causa que ela tem apresentado a Deus. A Zilma pede oração, pois sexta-feira ela vai passar pela perícia do INSS para ela finalmente conseguir a sua aposentadoria. De igual forma, a irmã Márcia também vai passar por uma perícia ali no INSS, pois ela está pleiteando a sua aposentadoria. O irmão Antônio, vamos orar, irmão Antônio, Lourdes de Castro, Geilson, Temistocles, todos com causa na justiça. São vários pedidos que têm chegado aqui, por cura, por libertação, por saúde. Você, meu amado irmão, neste momento, vamos orar com o pastor Samuel Renovato de Lima e apresenta o Senhor a sua causa.
0: Muito bem, meu caro ouvinte, vamos orar. Vamos apresentar os pedidos de oração que foram feitos a nós nesta manhã. E você que me ouve, vai orar conosco. Ore conosco. Nosso Deus e nosso Pai, te rendemos graças, Senhor, por este dia, pelo que o Senhor já tem feito na nossa vida, e te pedimos, meu Deus, a tua bênção sobre cada um de nós. Pedimos em favor daquele que pediu oração por um problema de saúde, por abertura de porta de emprego, pela vida no lar, pela restauração de casamentos, pelo que o Senhor tem visto na vida daquele que está necessitado de uma porta de emprego. Chega com providência nesta manhã, Senhor, pelos demais pedidos que foram tantos nominados, Senhor, mas o Senhor sabe de todas as coisas. Queremos entregar nas tuas mãos todas essas petições, todas estas orações, e outros tantos que não puderam, por uma razão ou outra, acessar os nossos meios de comunicação e fazer o seu pedido ao vivo aqui no programa Renascer. Portanto, meu Deus, nós te pedimos tudo isso, entregamos nas tuas mãos e confiamos que o Senhor é poderoso para fazer muito mais além daquilo que pedimos ou pensamos, pelo poderoso nome de Jesus. Amém. Muito bem, meu caro ouvinte, chegamos ao finalzinho de mais uma edição do seu programa Culto Doméstico no Rádio. Convidamos você a permanecer na audiência da Rádio Nordeste Evangélica FM 92.5 e até o nosso próximo encontro. Que Deus lhe dê um bom dia na presença do Senhor. Forte abraço pastoral a todos. Em nome de Jesus. Amém.
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eu fico o tempo todo pensando no céu. Como será esse lugar divino? E a face do Senhor, como será? Deve ser muito lindo.

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1: 11 horas e 46 minutos em Natal. Você ouviu uma bela canção, foi verdade? Uma bela canção na interpretação, e eu sei que tocou seu coração, pois o nosso Deus é um Deus que faz muito mais do que pedimos ou pensamos. Espírito Santo, na interpretação de Fernanda Brum, e antes você ouviu É Como um Sonho com Chagas Sobrinho, e foi pedido do ouvinte. Foi a Isafran Braga que pediu para ouvir Chagas Sobrinho, que ela ofereceu para suas irmãs Liduína e Cícera. Irmã, calma, irmã, tudo tem seu tempo, e esse foi o tempo de tocarmos esses dois belos louvores. Você ouviu Espírito Santo com Fernanda Brum, e antes É Como um Sonho com Isa, e foi um pedido. Isso mesmo, foi um pedido da Isafran Braga, que ofereceu para suas irmãs Liduína e Cícera. Deus abençoe a você, Liduína, e também a Cícera. E vamos agora, 11 horas e 47 minutos, é 47 minutos, aguarda só um pouquinho. Pois você, quem é que está acompanhando a nossa programação? A irmã Cláudia, lá de Extremóis, está dodói, doente, mas está de repouso. Pronta a recuperação, que Deus abençoe e chegue com saúde na sua vida. E você, ouvinte, acompanhando a nossa programação, sinta-se abraçado e abraçado. Irmão Elson Estevam, de Parnamirim, acompanha a nossa programação. Deus abençoe, Deus abençoe. Sabe a quem? A Isabel Carla, ela deixa aqui o seu agradecimento a Deus, pois o nosso Deus tem cuidado dela e da sua família, mas ela também pediu assim, ela apresentou algumas pessoas aqui em oração, que o nosso Deus chegue em cada pedido que a senhora apresentou aqui. E o nosso Deus, ele é fiel e justo para chegar na vida dos seus irmãos, com a liberação do benefício do INSS, com salvação, com libertação e conversão na sua família. Que Deus abençoe a senhora e toda a sua casa, irmã Isabel Carla. Deus abençoe a Elza Maria. Deus abençoe também a tia Ana Lúcia, além de Galinhos, acompanhando a nossa programação. Deus abençoe, Elson. Vou mandar a receita pelo WhatsApp para você. E você, ouvinte sintonizado na nossa programação, Maria dos Prazeres, Deus abençoe. Oramos aqui pelos pedidos de oração da Maria dos Prazeres. Deus abençoe o Teixeira, o irmão Teixeira, passando por tratamento oncológico. Vamos orar pelo diácono Teixeira. E também chegou um pedido de oração com relação a um senhor que se encontra internado no anexo do Valfredo Gurgel, lá na UTI. E o irmão aqui pediu, o José Gileno, pediu para orar por este senhor, por nome Francisco, que se encontra na UTI do Valfredo Gurgel, do anexo do Valfredo Gurgel, para que o nosso Deus chegue com milagre na vida desse senhor chamado Francisco, que se encontra internado ali na UTI do Valfredo Gurgel. E você, ouvinte, ligado na nossa programação, Deus abençoe e sinta-se abraçado e abraçada por nossa programação. Mesmo que eu não cite o seu nome, pois chega muitas mensagens, muitos oferecimentos, mas saiba que você, ouvinte, é importante para a nossa emissora, para a nossa programação, e toda a programação é feita também para abençoar a sua vida. 11 horas e 49 minutos, vamos ao momento reflexivo? Luzinete, já estamos nos encaminhando para o momento final mesmo, mas você pode participar ainda da nossa programação, sendo abençoado também, ouvindo os louvores e meditando na palavra de Deus juntamente conosco. Convido você a abrir a sua Bíblia no Salmo 2 e o verso 12, que diz: bem-aventurados todos aqueles que nele se refugiam. Exatamente. E o tema deste momento reflexivo vai falar exatamente por sermos felizes. Feliz é quem se refugia em Deus. Você já viu como a vida parece que às vezes desanda? É real, tá certo? Tem dias que as notícias assustam, as preocupações se empilham, as decepções batem à nossa porta, e por um instante a gente até pensa que o mal está ganhando espaço. Mas me diz, quem nunca sentiu o coração apertado diante de tanta incerteza? O rei Davi, nesse Salmo 2, faz a gente enxergar uma verdade que o mundo vive tentando esquecer. Sabe qual é? É simples.

Senhor é uma torre forte. Os justos correm para ela e estão seguros. Meu amado, sinto de Deus de dizer algo. Talvez o que você mais precise hoje nem seja mais recursos, mais dinheiro, mais coisas materiais. A sua alma só precisa de um lugar seguro para descansar. E esse lugar existe, isso mesmo existe. Chama-se presença de Deus. Debaixo da mão dele tem acolhimento para quem está aflito, força para quem está cansado, paz para quem está inquieto, esperança para quem já não sabe se vai conseguir continuar. A verdadeira felicidade existe, sim, mas não é uma vida sem problemas. Por isso, não existe exatamente essa vida sem problemas, não existe. Mas sabemos que temos o nosso Deus. É saber que você está enfrentando as lutas sozinho, o Senhor cuida de tudo para você. O Senhor cuida dos seus, nunca abandona quem se refugia nele. Então, fica aqui um conselho, de coração. Corra para Deus, declare-se sinceramente, abra o seu coração ao Senhor Jesus, entregue todas as preocupações e descanse no amor dele. Bem-aventurado é quem faz do Senhor o seu refúgio, guardado em Deus, nunca mesmo você vai andar em solidão. Deus seja contigo.

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1: Onze horas mais 57 minutos, faltando 3 minutos para meio-dia. Eu agradeço a sua audiência, a sua participação, a você que mandou seu oferecimento, seu alô, seu apajo, seu ou simplesmente ficou na sintonia desta manhã, manhã especial do programa Renascer. Deus abençoe mais e mais. Continue conosco, ligadinho na programação da Rádio Nordeste Evangélica. Vem aí o programa A Voz da Assembleia de Deus com os pastores Joacir Varela e Jonas de Paiva Júnior e equipe. E até amanhã, se Deus assim nos permitir.
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4: 11:59.
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0: É Natal, meio-dia e 4 minutos. Você está em sintonia com a Rádio Nordeste Evangélica, a partir de agora, com o programa Voz da Assembleia de Deus. 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Ao pastor Martim, nós enviamos aqui a paz do Senhor, também para sua esposa, irmã Fátima, neste horário, dentro do possível, estão ligados conosco. Muito obrigado aos genros, às filhas e aos netos. Um abraço para todos, Deus os abençoe. Pastor Zé Arimaldo, irmã Sulamita, também ligados conosco. Pastor Jonas de Paiva já está conosco aqui no estúdio, irmã Milde, nos ouvindo. Aqui também no estúdio, mas nos ouvindo, né? Pastor Rubem Varela, irmã Marádia, muito obrigado. Pastor Abinão Prachedes, irmã Vilma, agradecemos também. E o pastor João Batista Cardoso e irmã Ana Balbino estão ligados também conosco. Muito obrigado, Deus os abençoe. Irmã Nativa já está na ativa, já mandou aqui dizer que está ligada conosco. Irmã Fátima Silva, lá em Afonso Bezerra, também ouvindo. Muito obrigado, irmã Fátima. A você em Afonso Bezerra, muito obrigado pela sua audiência. Muito bem. Uma nativa parece estar dizendo que está com uma virosezinha aí. Essa virose não brinca, não. E a gente não pode nem brincar com ela também, não. Tem que ir tomando aí uma vitamina C.
1: Tem que estar.
0: Eu, pelo menos, estou tomando umas cápsulas de dinheiro. É o alfabeto todinho, é de A Z.
1: Eu terminei já vai... de 60 agora.
0: Pronto. Não, eu comecei, eu vou entrar na outra. É pra fazer 120.
1: 120, viu? Eita, Jesus.
0: Vamos lá.
1: Muita coisa.
0: E parece que tá dando certo. Tá aparecendo até cabelo aqui na cabeça.
1: Abençoa, Jesus.
0: É coisa boa, viu? Eita, glória a Deus. Meu amado irmão, você de longe, você de perto, nós agradecemos a sua audiência. Deus te abençoe maravilhosamente. Quero agradecer aí você que está em viagem. Geazi, meu irmão, está voltando, já deve estar já entrou dentro do avião, já está indo, voltando para Pouso Alegre. Hoje ele não vai ouvir o programa. Mas um abraço para a esposa, a irmã Elionir, seu filho Josué, e também agradeço a irmã Eliane e ao pastor Sebastião e a Marquinhos ali em Pouso Alegre, sul de Minas, ligados conosco. Muito obrigado a todos, amados irmãos do setor 7. Muito obrigado, irmão Marlon, irmã Mércia, Arlen, Urlen, irmã Ivanilda, irmã Isabel, irmão Ismael, Robério, Keller, irmã Kelly, irmão André Lima, muito obrigado. Agradeço aqui ao presbítero Tiago, irmão Median, nosso amado irmão, o pastor. Também agradeço ao co-pastor Daniel e a sua esposa e irmã Alita, sempre ligados conosco. Presbítero Everton e também a sua esposa, muito obrigado. Seus filhos, sempre ligados conosco. Mãe Vanira e o pastor Bonerges, a irmã Zileide, muito obrigado. Irmã Miriam Barreto, pastor Lenai, irmã Neuma, meu amado irmão Américo, irmã Denilma, também agradecemos de coração. Ao pastor Josenildo, em Campo Redondo, muito obrigado pela sua audiência. Você aí em Campo Redondo, muito obrigado. A evangelista Bemael, irmã Dinólia, pastor Souza, irmã Elma, irmã Adonias Nogueira, sua esposa, a doutora Verônica, e seus filhos também ligados conosco. Agradecemos de coração. Irmão Emanuel Donato, irmã Isabelle, ouvintes assíduos, professor Marto, irmã Arlete, rapaz, o radinho dele lá, cheio de razão, fica em cima da mesa, ninguém acenda a lâmpada, porque ele já diminui o volume, entendeu? É todo cheio de, entendeu?
1: Cheio de pra que isso?
0: Cheio de pra que isso, né? E só que tá em evidência.
1: É verdade.
0: É um negócio sério. Muito obrigado, professor Martin, irmã Arlete, pastor Arnon, irmã Júnior, Arnon Júnior, sua esposa, irmã Marilene Varela, agradecemos também. Falou, irmã, pastor Júnior, aí agradecemos aí ao pastor aí aos pastores do setor 22. Um abraço para todos. Muito bem. Quero agradecer aqui ao evangelista Mário Zan, cidade, lá na cidade de São Fernando, também ligado conosco. Um abraço para todos. Rapaz, nunca mais, irmã Nativa, eu falei aqui sobre o irmão Cosme Batista dos Santos. Quem é? Eu não sei não. Mas agora, Tota Piloia, agora eu sei onde é. Sei onde é que ele mora. Motota Piloia, um abraço pro senhor, Deus abençoe aos familiares que estão ligados aí em Caiçara do Rio do Vento. Olha que coisa boa. Muito bem. Vamos lá. Vamos dar continuidade. Estamos aqui com o pastor Jonas de Paiva, presbítero França, também ligados conosco. Pastor Jonas de Paiva, paz do senhor, meu pastor.
2: A paz do senhor, pastor Joacir, paz do senhor a todos os nossos queridos rádio ouvintes, aos nossos companheiros de diretoria, nossa saudação com a paz do senhor, um abraço fraterno, a minha querida Ruth Leite, nossa saudação a essa princesa de Jesus e as suas colaboradoras ali na Presidente Bandeira. Amanhã é dia de círculo da oração na Presidente Bandeira, amanhã quarta-feira, grande trabalho do círculo da oração, consagração pela manhã, à tarde círculo da oração com testemunhos e louvores, naquele trabalho em que muita gente frequenta ali como um refúgio espiritual, um pronto socorro espiritual. Nós saudamos a irmã Ruth com a paz do senhor e também quero enviar um abraço fraterno à irmã Ivânia, nossa saudação à princesa de Jesus e a todas as irmãs que fazem o círculo da oração ali em Candelária, nosso abraço fraterno. A irmã Wanda também, que reside com a irmã Ivânia, ao menino Samuel, filho da irmã Ivânia, nossa saudação. Um abraço fraterno ao pastor João Fidantas, lá em Muriú, e à irmã Betânia, Fátima Betânia, em nome de Jesus. Nossa saudação para este casal amigo que tem nos apresentado diante de Deus em oração. Quero agradecer, meus irmãos, a bênção recebida por Raquel, minha filha. Nós agradecemos a todos aqueles que colocaram Raquel nas suas orações. Raquel passou por um processo dificílimo e a gente temeu perder nossa filha, mas Jesus chegou, ouviu o nosso clamor e ela está bem. Hoje está voltando para Recife, ela teve uma mistura de sinusite com otite, irmão. Foi um negócio sério. E uma infecção gravíssima, tomou antibióticos potentíssimos e eram dores tão terríveis no ouvido direito que ela teve que tomar Tramal. Tramal é um medicamento, depois de Tramal só tem morfina, é um pré-morfínico, é terrível, viu? Então o Raquel passou por esse processo e eu agradeço a Deus, tenho encontrado irmãos em todas as, por onde eu tenho passado, eu tenho encontrado irmãos, olha, pastor Jonas estava orando por sua filha, como é que ela está? Está bem, glória a Deus, está bem, Jesus recuperou, ela está curada para a glória de Deus, tanto emocional como espiritual como fisicamente, para a glória do Senhor Jesus. Jesus é bom e sabe amar, e eu agradeço as orações, irmão Péricles, Hércules, é o homem do Estreito de Gibraltar, coluna de Hércules. Estreito de Gibraltar. Irmão Hércules, servo do rei que está aqui conosco nesta tarde. Então, nós enviamos um abraço fraterno a todos esses irmãos e a gratidão pelas orações. Gratidão ao meu querido Lenilson Augusto e a sua princesa irmã Rita, que tem orado por Raquel, com a igreja ali. E também ao irmão João, irmã Melri, aos irmãos da Igreja Central. Não dá para numerar o número de pessoas que têm orado por nós. Nosso pastor presidente, pastor Martim Alves da Silva, que também tem orado em favor de Raquel grandemente. E nós agradecemos a Deus, de coração, irmãos, pela vitória que Deus tem concedido a Raquel. Hoje ela está voltando a Recife, saiu daqui pela manhãzinha e está chegando lá, vai dar aula hoje à tarde. A vida desse povo novo agora é muito corrida, viu, Marechal? É uma vida cheia de vais e vem, né? O povo vive numa... Só Jesus. Então, muito obrigado a Deus por todas as coisas, Senhor, que tu tens feito e pela oportunidade. Ontem não pude estar aqui no programa, estava resolvendo uns assuntos pessoais e não deu tempo chegar por aqui. Mas mandei uma orelhazinha para o pastor Joacy.
0: Foi.
2: Justificando a minha ausência aqui em nome de Jesus. Meio-dia e 14:58, pastor Joacy.
0: Muito bem, meio-dia e 15 minutos, agora fechou. Você continua em sintonia com a Rádio Nordeste Evangélica, com o programa A Voz da Assembleia de Deus. Muito bem. Quero agradecer aqui a irmã Lindiana, ali de Parnamirim, ela e o seu filho. Ela disse que nesse horário está dentro do carro indo buscar o filho e está ouvindo a rádio. Muito obrigado, irmã Lindiana, Deus abençoe. Todos os dias ouve a Rádio Nordeste. Muito bem. Meu amado irmão, França, a paz do Senhor, meu amado, tudo tranquilo?
3: Pela paz de Deus, meu pastor. Muito tranquilo, muito tranquilo.
0: Rapaz.
3: Muito buenos, meu dia.
0: Oh, yeah.
2: Aqui do
0: Tua. É very good, viu?
3: Como é que é mesmo?
2: É poliglota ou polia em gota?
3: Polia em gota. É um poli derretendo. Não está derretido totalmente. É um poli derretendo. Ele já está em. Em diluição. Paz do Senhor, pastor Jonas.
2: Paz do Senhor, meu filho.
3: Paz do Senhor, pastor Rubem. Paz do Senhor, presbítero Evers. Hércules. Nosso querido amado irmão.
2: Estreito de Gibraltar.
3: Joás Marques. Quero deixar a saudação também para o nosso pastor presidente, pastor Martim Alves da Silva, sua digníssima esposa, irmã Fátima, todos os seus familiares, em especial o obreiro Martim Neto. Deixar uma saudação aqui para ele, que sempre eu gosto de lembrar dele, para lembrar do obreiro, que está em casa também, né? Se preparando provavelmente esse horário para ir para a escola, a faculdade Mirim, né? Então, louvo a Deus pela vida de cada um de vocês, Rádio Ouvinte da Rádio Nordeste Evangélica, 92.5 FM, esta mil...

0: Missionária no Ar, que tem feito maravilhosamente bem a sua função de difundir a poderosa palavra de Deus por todos os lugares. Há muitos ouvidos aí, ouvindo, aprendendo, sendo transformado e restaurado através da exposição da palavra de Deus. Quero deixar uma saudação especial aqui para o pastor Elias, coordenador do setor 26, uma saudação para todos os dirigentes de congregação daquele setor, para meus três co-pastores. Sou muito humilde, pastor Joacir, tem logo três lá, viu? Irmão Kleber, tem esposa da irmã Dalvinha.
1: Não viaja muito, porque viaja muito.
0: Tem dirigente por aí que tem uma agenda de pregação, mas eu não tenho isso, não. Eu só falo o que Jesus manda. E falo também no canto que ele manda eu falar, né? Que ele mandou paz bom, então tem que cuidar daquele povo. Assim como o Senhor me designou para lá, não há necessidade de eu estar indo para lá e para cá, né, pastor José? Então eu louvo a Deus ali pelo irmão Kleber, irmão Ivanildo e irmão Felipe, os três cooperadores que Deus colocou ali ao meu lado para andar de mãos dadas comigo. E quero deixar uma saudação especial para a irmã Nativa. Ela logo cedo aqui já perguntou. E você
1: canetinha
0: tá presente?
1: Verde.
0: É. Canetinha verde, vem, Manateu. Bota vermelho, não.
1: Nem azul. Azul já é assim, mais ou menos.
0: Vermelho só presta quando é sangue carmesim, viu?
2: Purifica e lava.
0: Então, deixa uma saudação para irmã Silvia Melo, minha sogra e irmã Francisca, para não me prolongar. Meu sogro Damião Domel, que era Damião das Cabras, né? Mas agora ele não quer mais negócio com cabra, a não ser para vender o mel pros cabras.
1: Pronto. Então deu certo.
0: Isso é minha participação. Retornando pro Zion, pastor Joacir, mas lembro daqueles dois amigão, eu vou deixar pro senhor falar, que eu não tenho muita intimidade, não, que eles não deixaram eu chegar perto, não.
1: Rapaz, fala nisso, eu falei com ele hoje.
0: Falou com ele hoje.
3: Marcos Souza.
0: Mas Jesus.
1: Pastor Marcos de Souza.
0: Pimentel.
1: Pimentel não. Lá em Bahia Formosa, rapaz, ligando lá pro pastor Abinoan. Eu tava na. Ele tava na sala. Oi.
3: Trocaram dois leros.
1: É. Já pensou aí, conversou comigo, coisa e tal.
3: Amém.
1: Me agradeceu bastante a palavra que eu dei pra ele.
3: Amém.
1: É.
0: Glória a Deus.
1: Começou me chamando de anjinho, né? Então por aí.
3: Vem as derivadas. Né?
0: Ele falando com o pastor Abinoan e escutou a voz de um anjinho do lado.
1: Foi. Meio-dia 19, vamos cantar o hino da APA. Vamos lá para o hino 1. Número 1. Chuva de bênção, né? Tem chovido muito, chuva. Essa chuva também são bênção para nós, não é verdade?
3: Eu vou mandado, usar a expressão usa, que pastor. Usei lá na escola dominical. Deus tem mandado chuva para descambembar. É um termo que diz lá no sertão quando chove e transborda, sabe?
1: Pois bem. Ok, vamos ouvir esse hino aí. A Penilson lá em Guajurá, em Guarujá, desculpe. Em Guarujá, São Paulo.
3: São Paulo.
1: Ouvindo.
0: Gostou de lá, não foi?
3: Que maravilha.
1: Certo, ele tá dentro do carro. Glória a Deus. Né, com o rádio ligado. Ok, vamos lá.

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0: É Natal, meio-dia e 26 minutos. Bom, fechou agora 27 minutos. Você está em sintonia com a Rádio Nordeste Evangélica, com o programa Voz da Assembleia de Deus, que é apresentado todos os dias, de meio-dia às 13 horas, pelo pastor Jonas, pelo pastor Joacir, pelo pastor Rubem e nosso amado irmão, presbítero João França, que está sempre também ligado conosco. Pastor Jonas, o senhor não sabe de uma coisa. Meu irmão Geazi está dentro do avião, mas o avião não subiu ainda. Pois ele não está ouvindo a rádio.
1: Abençoa Jesus, esse voador.
0: Pois, eu vou dizer aí. Eu não vou dizer que é piolho do programa, porque fica chato, né? Não vou falar nisso.
1: Não. Mas é cativo, viu? Isso aí não. Se fosse o nome mais bonitinho, eu até que aceitava, viu? Um abraço, Geazi.
2: Bom voo.
0: Tá dentro do avião, o avião ainda não subiu.
1: Ainda não subiu, ele tá ouvindo a gente.
0: Ele não é muito ansioso, não. Já tá, o povo, ele entrou primeiro e ficou esperando o pessoal entrar.
2: Acho que ele foi ontem, né? Esperar o avião chegar.
0: Com vontade de chegar em casa.
1: Abençoa, Jesus.
0: Muito bem, meus amados, nós estamos hoje aqui com o presbítero Hércules. Bom, falar em nome, só o nome já é forte.
1: O nome é forte.
0: Hércules.
1: É verdade.
0: Tem história, né, pastor?
1: Tem história.
0: E hoje ele veio aqui falar um pouquinho. Ele veio falar um pouquinho aqui sobre a 37ª conferência. EBD em síntese e a primeira conferência de ensino e educação cristã. Oh, coisa boa. A paz do senhor, meu amado irmão, presbítero Hércules.
3: Pai do Senhor, pastor Joacir, pastor Jonas, irmão França, querido. E os nossos ouvintes também. Para mim, esse é o programa sério mais descontraído que nós temos.
0: Falando sério, né?
3: É um programa sério, né? Mais descontraído.
1: Glória a Deus.
3: A gente ouve e aí se descontrai, né? Você fica. Então, parabéns aos irmãos que conseguem fazer isso. Isso é só a graça de Deus, faz isso.
1: É verdade, né? Irmão. É a graça.
3: Não precisa, né, ser cômico. É uma coisa descontraída e a gente vê a seriedade, né?
1: Amém.
3: O carinho com que os irmãos são tratados, mesmo assim dessa forma, mas a gente vê, né, esse carinho. E nós queremos agradecer aqui o pastor Reinaldo, ele é o diretor do DENEC, né, mas ele não pôde estar e a gente está. Tentando aqui fazer às vezes aqui, né? E trazer informações sobre a EBD em síntese. Também já aproveitando aqui para a EBD em síntese, como todos nós sabemos, é um empreendimento, né? É uma atividade do DENEC, mas o pastor Martin Alves, né? Ele teve essa visão, né? E hoje a EBD em síntese, ela escalou, né? A gente hoje, o termo é escalar, né? Ele teve essa visão audaciosa, né? Ou ousada mesmo, de escalar a EBD em síntese até chegar ao centro de convenções.
1: Amém.
3: É o patamar mais alto que nós podemos chegar.
1: Nós não temos
3: outro lugar no estado para colocar. Se o Arena das Dunas, mas não é adequado, né?
1: Não tem a estrutura necessária, né?
3: Exato.
2: Enquanto Deus não prepara o centro de convenções da IADES, né?
1: Lá no
3: Amém. Isso era outra.
1: Isso é bênção.
3: Então nós estamos agora, né, pela graça de Deus, realizando 50 edições, quer dizer, 13 em Mossoró, né, no Oeste Potiguar, e 37 em Natal. É uma marca histórica.
1: Fundamental, né?
3: Para essa marca histórica, e digamos assim, nós temos um combo que é um brinde, né? Eu me lembro que o pastor Aldo, na fala dele no aniversário do nosso pastor, ele disse: pastor Martinho, o senhor aniversariou, mas nós é que recebemos o presente, o senhor nos deu a EBOERN, né? Então, agora nós vamos ter uma conferência, né, de educação cristã. A EBD em síntese é voltada para o conteúdo, né, da revista. A conferência, essa primeira conferência, ela tem o sentido de se voltar para os professores para outros aspectos, né, de despertamento, de conscientização, né, tanto para professores como alunos, né? Então nós vamos ter essa edição comemorativa. Eu vou tentar dar as informações aqui de forma mais rápida, né? Aí eu vou tentar ordenar aqui para a gente chegar mais cedo aqui no final. A abertura, ela, eu não sei se já está sendo na nossa vinheta, eu acho que tem tempo central, se eu não estou mal lembrado, mas a abertura já vai ser no Centro de Convenções, aí, Pastor João, na sexta-feira.
1: É verdade, eu ouvi,
3: olha, o Reinaldo noticiando. E olha a bênção isso aí, o Centro de Convenções, né, vai se tornar um templo, né?
0: A abertura, ele disse, presbítero, a abertura
3: da conferência já na sexta.
0: Já vai ser lá.
3: É, já vai ser no Centro de Convenções.
0: E o culto?
1: Não, mas vai haver. O culto é lá. O culto é lá. A doutrina vai ser lá.
3: Culto e abertura da conferência. Culto e doutrina e abertura da conferência.
0: Pois é. Eu tinha avisado que ia ser no tempo certo. Não sei se tem que...
3: Porque isso estava pendente ainda, né? E foi confirmado.
0: Ah,
3: foi confirmado.
0: Olha aí que coisa.
3: Por isso estava sendo... Não se tinha confirmação ainda, mas já está.
0: Então, tudo lá.
3: É, tudo lá. Pronto. Tudo lá.
1: Glória a Deus.
3: Aí vai estar lá a Orquestra Gênesis. Diga aí, amém, naquele auditório grande ali, a Orquestra Gênesis.
1: Maravilha.
3: E não só a Orquestra Gênesis, vai ter outro brinde, assim, usando essa expressão, né? Que é aquele coral, o grande coral do Natal, que são aqueles corais que estiveram no encontro de sábado, dia 13. Então aquilo ali vai se transformar num santuário.
0: É.
3: Né? Glória, para a glória de Deus. Vai
1: amém
3: ser uma coisa, assim, grandiosa, né? E os irmãos que estão agora nos ouvindo, né, não só deixe de, não só vá, mas avise os outros, né, para que vão também, porque vai ser uma noite assim, a sexta-feira 26 vai ser uma noite memorável, né? Nós estamos nesta expectativa, né, de estar lá. O pastor Sisaque, Sisaque Valadares, a gente, quem é o pastor Sisaque, né? A gente lembra daquela mensagem que ele deu, acho que foi em 2024, se não estou mal lembrado aqui, que ele falou daquela expressãozinha que aparece nos salmos, selar.
1: Selar,
3: né?
1: É,
3: então, verdade. Aquela mensagem história, foi né, marcante, né?
1: Ficou.
3: Então, é isso, eu vou dizer aqui, o pastor do selar, né? Ele é quem vai estar como preletor da EBD em Ciências, da lição de adultos, né? E vai estar também pregando na abertura, né? E no culto de doutrina, no caso, né? Culto de doutrina e abertura da primeira conferência, é ele que vai estar pregando. E também no sábado, além da EBD em Sintes à tarde, onde ele vai ser o preletor, ele também vai estar falando pela manhã, porque nós vamos ter a continuidade da conferência no sábado de manhã. Então, reorganizando a informação, né? Na sexta-noite, a abertura, né?
0: No Centro de Convenções.
3: No Centro de Convenções, no sábado de manhã. No Centro de Convenções, a partir das 8 horas, né? Abre às 8 horas, 8:30 a gente vai estar começando, né?
0: Isso dia 26.
3: Dia 27 já.
0: Não, eu digo dia 26, né?
3: É a abertura no Centro de Convenções.
0: No Centro de Convenções. 27, na sexta-feira.
3: Centro de Convenções também, né?
0: Certo.
3: Aí vai acontecer o quê? De manhã, né? Nós vamos ter a conferência.
0: A partir das 9 horas, né?
3: A partir da. Na verdade, a partir das 8:30, né? Para poder dar, a gente ter espaço e tempo, né? E não ultrapassar as 19.
0: Certo.
3: Né? Aí. Vamos ter a conferência, né? Nessa conferência nós vamos ter plenárias, né? Aquelas palestras são para todas as pessoas, todos os inscritos na EBD em Sintes, e os seminários que serão simultâneos, né? Divididos assim por temas, onde as pessoas vão escolher aquele tema que lhe é afim. Por exemplo, quem é professor de jovem, vai ter um seminário lá direcionado para essa pessoa especificamente, né? Para pastor, superintendente. Então, a gente, essas informações, elas vão estar a partir de amanhã a gente já vai colocar isso aí no Instagram e nos grupos do WhatsApp também, né? E a gente vai deixar um texto aqui também, pastor Joacir, para os senhores, pastor Jonas, também ajudarem nessa divulgação, né? Para os irmãos irem fixando essas informações, né? Saber o que que vão como é que eu posso degustar, né? Quando chegar lá, né? O prato que será, o cardápio que será
1: servido, né?
3: Servido, né? Então, pela manhã é a conferência, né? Então, a gente vai ter as palestras, as plenárias, né? Que são palestras para todas as pessoas. Depois dessas plenárias, os seminários, aí encerra a conferência.
0: Com licença, esses seminários, eles vão ser concomitantemente?
3: Exato.
0: Está acontecendo as plenárias e os seminários?
3: Os seminários após as plenárias.
0: Ah.
3: Porque assim, as plenárias elas são direcionadas a todos, né? São temas gerais para todo mundo. Aí os seminários são específicos, né? São temáticos.
0: E
3: aí eles vão ser em 5 ambientes diferentes.
0: Sim, eu sei, eu digo, mas as plenárias vão ser para todo mundo.
3: No auditório principal, para todo mundo.
0: De que horas para que horas?
3: Vão começar de 8:30, as plenárias começam às 8:30 e vão até às 11:10. Aí 10 minutos é para o deslocamento, às 11h10, entre 11h10 e 11h20, é para o deslocamento das pessoas do salão principal, que é pertinho, né?
0: Certo, é.
3: Para os demais, pra os demais ambientes.
0: Para os seminários.
3: Aí os seminários começam às 11h30 e vão até 12h30.
0: Sim, tá. É uma hora só.
3: Uma hora de seminário. Ah, okay. E acontecendo isso aí ao mesmo tempo, né? Porque vão ser divididos em ambientes diferentes, né?
0: Ok.
3: Aí vamos estar com isso aí. É uma coisa importante, precisa se inscrever nos seminários pagando eixa? Não. Quem está inscrito na conferência, na EBD Incites, ganhou o seminário de brinde.
0: Eu amo.
3: Ganhou a conferência de brinde. Deus. Né?
0: Então eu vou
3: não
0: também.
3: Não vai pagar nada a mais.
0: Então eu vou também.
3: Nada mais que isso, né? Então é bênção, né, para o povo de Deus. Depois a gente vai distribuir o e-book, né, com o material que vai ser produzido pelos preletores, né? Então, basicamente, essas são as informações. Eu só reitero aqui que a partir de amanhã os irmãos podem ir no Instagram do DENEC, olhar, né, outras informações que tenham, que queiram ver, né? Até reiterando essa que a gente deu aqui, e a gente também vai divulgar isso nos grupos do WhatsApp. Agora, qual o principal ponto? Se inscrever e ir. Não é, pastor? Não pode só se inscrever, não faz sentido.
1: Se inscrever e ir.
3: Nós cremos que o ensino da palavra de Deus transforma as pessoas. Ninguém se bronzeia sem o sol, né?
1: É verdade.
3: Quando você expõe a palavra, o efeito acontece, né?
0: É verdade. E ninguém fica bom se não tomar o remédio, né?
3: Não sei se o senhor tem mais alguma pergunta, se alguma coisa queira perguntar.
0: Não, tudo bem. Aí à tarde.
3: Aí é EBD em síntese.
0: Aí é EBD.
3: Aí é como acontece sempre, né? No mesmo que as pessoas já sabem, né? Começa às 14 horas e vai até às 19. Sempre termina mais cedo, né?
0: Pronto.
3: Sempre termina mais cedo.
0: E aí vai acontecer as preleções para cada faixa.
3: Isso.
0: Né? Para as faixas.
3: Do mesmo jeito das outras vezes, né? O pastor Cisar, como eu falei, vai estar na preleção da síntese de adultos. A irmã Samira Santos, né? Que é a missionária Samira Santos. Vai estar para os jovens, né? Aí nós vamos ter para juvenis o presbítero Pedro Carlos, que é dirigente da congregação Smart City, lá em Smart City, ali em São Gonçalo. Para adolescentes, a irmã Ingrid Carvalho, e pré-adolescentes, a irmã Eleide Nogueira, né? E discipulando o presbítero Daniel Sotero, que é copastor ali da Igreja Poli do setor 8, Pirangi.
0: Certo. Ok. Aí está, meu amado irmão. Então, vamos resumir aqui bem direitinho, né? Pela manhã, a partir das 8h30, inicia-se
3: a conferência.
0: A conferência, né? E aí, as plenárias.
3: As plenárias, inicialmente, as plenárias.
0: Okay. Após as plenárias,
3: o seminário.
0: Os seminários.
3: Todos
0: de
3: 11h30
0: às 12h30. Os plenários. Vai ser aí aproximadamente uma hora.
3: Uma hora.
0: Aí tem aquele almoço. Meu amigo.
3: Já está na inscrição, a pessoa já se inscreve e pode já fazer o pagamento do almoço lá.
0: Né? Você investe espiritualmente na sua vida espiritual e também pode investir também no seu corpo. Porque não vai ficar com fome.
1: É lógico.
0: Tem que comer alguma coisa. Então, o investimento também no corpo é R$15, não é? Faça a sua inscrição.
1: Sua inscrição.
0: Pronto. À tarde, nós teremos a plenária normal, né?
3: Exato.
0: As plenárias para cada faixa.
1: Escrito da
0: exato, para cada faixa, né? Aí, aquele deslocamento que esse pessoal vai fazer para ouvir. Ok. E quem vai estar cantando lá?
3: Pastor Joaci, Pastor Junos.
0: Quarteto.
3: E o
0: quarteto.
3: Eu queria fazer aqui uma nós temos na EBD em síntese, assim, uma espera VIP. Porque antes de começar, tá lá o quarteto cantando.
0: É uma
3: qualidade excepcional, né?
0: É.
3: E nos intervalos, de igual modo, né? Eu acho que dessa vez será o quarteto outra vez. Eu não sei se. Aí, eu confesso que eu não vi essa informação.
0: Aquele sax.
3: Mas, Pastor Marcelino, rapaz, pois
0: ali é.
3: Essa é
0: espetacular.
3: É um incremento assim,
0: meu
3: né?
0: Amigo.
3: Que Eu acho que quando a gente tem beneficente, sempre tem esse brinde que a gente recebe, né? Que eleva assim a nossa alma. Não é todo dia que a gente escuta, a gente pode ouvir um quarteto como o quarteto Primícias, né?
4: É verdade.
3: Não é todo dia, nem um saxofone como aquele lá, o pastor Marcelinho. Então é bênção sobre bênção, né? Para o povo de Deus.
1: Glória a Deus.
0: Bem, ok. Meio-dia e 41 minutos. Queremos agradecer aqui a participação do nosso amado irmão presbítero Hércules. E se você tiver alguma dúvida, fique tranquilo. Amanhã a gente vai reprisar aqui mais uma vez a fala dele. Ele não vai nem precisar vir aqui, entendeu? Mas já estou dando um jeito aí para a gente ouvir novamente.
3: Eu quero agradecer aqui em nome do pastor Reinaldo, né, do DENEC, esse espaço aqui para nós podermos deixar as informações, né, mais claras e de maior alcance, né, pela nossa missionária aqui, a Rádio Nordeste. Muito obrigado, pastor Joaci, pastor Jonas.
1: Amém, meu irmão.
3: França, eu esqueci o nome do jovem aqui, mas ele...
1: Joás.
3: É o Joás. Joás, né? Pronto. Deus abençoe também, muito obrigado por essa oportunidade valiosa, né? Porque a gente pode alcançar os irmãos com essas informações.
0: Então, faça sua inscrição, EBD em síntese, ponto .com.br. reais, né? Desculpa, EBD em síntese,
3: .com.br. E aproveite e compre a camisa oficial.
0: Olha,
3: da Escola Dominical.
0: Pronto.
3: É bonita aquela camisa, viu?
0: É bonita toda, viu? Olha, a conferência, o irmão está perguntando aqui, é só para os que estão inscritos em EBD em síntese? Claro.
3: Só para os inscritos.
0: Você faz inscrição para EBD em síntese, você já ganha a conferência de graça.
3: Exato.
0: Olha que coisa boa, não é?
1: É isso.
0: Agora, R$20 é um investimento, pastor Jonas.
1: É muito pequeno.
0: Se a gente sair daqui e for ali numa lanchonete, a gente pede um sanduíche com mais um suco, já deu 20
1: foi
0: e pouco.
1: Embora.
0: Não tem irmão, condições de pagar nenhum
1: suco
0: lanche
1: por aí afora, um suco
0: pastor...
1: de qualidade é R$15.
0: Ah, é?
1: R$15 estão cobrando de um suco.
0: Pronto.
1: De qualidade. Não precisa ser outra coisa, não. Nada mais simples que existe, laranja, é R$15 um suco, rapaz, por aí afora.
0: E o investimento que a gente faz na nossa vida é para a eternidade.
1: Para as coisas de Deus não tem igual. Né?
0: Okay.
3: Só Deus sabe como é. A pessoa entra num evento espiritual, ela sabe como entra, mas não sabe como sairá.
1: É verdade.
3: Porque onde Deus atua, as coisas mudam, né?
1: Mudam.
3: E só Deus sabe como sairá, né? E mudam para melhor.
0: Olha, e outra coisa, depois daquela confraternização, irmão Hércules, o pessoal naquelas mesas, tudo sentado, meu Deus, aquelas garrafinhas de café, um biscoitinho, um fala com o outro, fala com o outro, é uma confraternização que a gente fica na hora do almoço, né?
1: Agradável,
0: e
1: né?
0: Que eu diga, irmã nativa, que já leva uma garrafa, um biscoito, contado, eu vou até procurar ela lá, né? Ela não leva o café corajoso, não. É o café medroso. Vai acompanhado com uma torrada, com bolacha, entendeu? Com várias coisas. Porque o medroso vai sozinho, né?
3: Sozinho, né? Corajoso é só, né?
0: É o Hércules.
1: Ah,
0: é corajoso, né?
1: Abençoa Jesus.
0: Mas o medroso vai.
3: Várias iguarias.
0: Rapaz, vamos lá, meio-dia 45. Um abraço para você que está em sintonia conosco. Nós vamos. Vamos ouvir mais um hino, pastor? O senhor tem aí, já está pronto aí?
3: Já está pronto,
0: ok. Olha, EBD Domingo, você não pode perder. Vamos lá.

0: CBD.
1: É verdade. No próximo domingo, dia 21 de junho de 2026, estaremos, as classes de adulto estarão estudando a lição número 12. Estamos terminando esse grupo de lições comentadas pelo pastor Elinaldo Renovado de Lima, que tem como tema geral homens dos quais o mundo não era digno, o legado de Abraão, Isaque e Jacó. E como o último dessa sequência é o servo de Deus chamado Jacó, nós estamos estudando a reconciliação que houve, estaremos estudando a reconciliação que houve entre Jacó e Esaú, seu irmão. Eles passaram por um processo difícil, mas Deus trabalhou a vida de Esaú. E a palavra que está escrita no texto áureo diz assim: então Esaú correu-lhe ao encontro e abraçou e lançou-se-lhe sobre o pescoço e beijou e choraram. Gênesis capítulo 33, versículo 4. A verdade prática diz: em Deus sempre há possibilidade de perdão e de reconciliação. A Bíblia nos enche do conhecimento da palavra, e quando Deus atua, irmão, através do seu Espírito, Deus consegue modificar a vida dos homens. Esaú, irmão de Jacó, tinha um ressentimento muito grande de seu irmão. E ele prometeu a seu irmão que depois que seu pai falecesse, ele mataria o seu irmão. Por que isso? Havia uma razão para tal. Porque Jacó comprou a primogenitura de seu irmão. Esaú não valorizou muito o lado da primogenitura, que era uma bênção que alcançava o primogênito de uma família, e os privilégios, tanto no sentido material quanto no sentido espiritual. E Jacó negociou esse direito à primogenitura quando Esaú estava com fome, e vendeu o seu direito de primogenitura ao seu irmão por um prato de lentilhas, um ensopado de lentilhas. E depois ele fez uma coisa pior ainda. Jacó fez uma coisa muito ruim. Com a idealização de sua mamãe, Rebeca, ele conseguiu usurpar o direito da primogenitura, da bênção da primogenitura do seu irmão. Jacó usurpou de Esaú o direito da bênção da primogenitura, e essa situação despertou em seu irmão a ira, de tal maneira que Jacó ficou jurado por seu irmão de que quando seu pai falecesse, ele tiraria a vida, Esaú tiraria a vida de Jacó. E quando Jacó terminou o tempo lá que Deus mandou que ele voltasse à terra de seus pais, depois que atravessou o ribeiro de Jaboque e que passou por aquele, o val do Jaboque, e passou também uma situação difícil com Labão, seu sogro, agora ele toma conhecimento, Jacó toma conhecimento que Esaú vem ao seu encontro, e vem com uma quantidade de pessoas muito grande, 400 homens, está escrito aqui: levantou Jacó os olhos e olhou, e eis que vinha Esaú e 400 homens com ele. Então repartiu os filhos entre Leia e Raquel e as duas servas. Gênesis capítulo 33, versículo 1. E levantou Jacó os olhos e olhou, e eis que vinha Esaú com esse irmão, com esse grupo de pessoas. O versículo 2 diz assim, Gênesis 33 e 2: e pôs as servas e seus filhos na frente, e a Leia e a seus filhos atrás, porém a Raquel e a José como derradeiros, que eram os filhos que ele tinha. A mulher que Jacó amava era Raquel, e ele tinha uma consideração muito elevada ao filho José e a esposa Raquel, e ela estava gestante nessa época. Diz a palavra em Gênesis 33 e 3: e ele mesmo passou adiante deles,

Esaú. Então Esaú correu-lhe ao encontro, abraçou e lançou-se sobre o seu pescoço, beijou e choraram. Aqui, irmãos, entra uma força que só Deus controla. Essa força é chamada perdão. Ela é mais poderosa do que a força das armas, é mais poderosa do que a força do dinheiro, da arrogância, da prepotência, não é? E eles dois, depois que tiveram esse encontro de perdão, se abraçaram, se beijaram, era uma prática comum entre os orientais, o cumprimento com ósculo, o abraço, e o cumprimento com ósculo, isso significava comunhão. E depois, a palavra diz em 33:5, Gênesis 33:5, depois levantou os seus olhos e viu. Isso aqui, levantou os olhos, é uma palavra que se refere a Esaú. E viu as mulheres e os meninos e disse: quem são estes contigo? E ele disse: os filhos que Deus graciosamente tem me dado. Então chegaram as servas, elas e os seus filhos, e inclinaram-se. Aqui mostra também que Jacó instruiu a este povo, a sua descendência, para reverenciar o seu irmão Esaú. Todo esse processo, irmão, tem uma finalidade: quebrar aquele estado de beligerância, né? De confusão, de revolta. Deus trabalhou também nisso. E chegou também Lé com seus filhos e inclinaram-se. Depois chegou José e Raquel e inclinaram-se. E disse Esaú: de que te serve este bando que tenho encontrado? E ele disse: para achar graça diante dos olhos de meu senhor. Jacó preparou um rebanho, separando os animais com um reprodutor. Ele era um homem acostumado ao campo, né? Um homem feito no campo, um homem que sabia que um grupo de animais só prospera se tiver um reprodutor junto, né? E Jacó fez isso, mandou um presente, e olha que presente, era um presente muito grande. Mas Esaú disse: meu irmão, eu tenho bastante, seja para ti o que tens. Mas a resposta de Jacó foi muito bonita, irmãos. E então disse Jacó, Gênesis 33:10, não, se agora tenho achado graça a teus olhos, peço-te que tomes o meu presente da minha mão, porquanto tenho visto o teu rosto como se tivesse visto o rosto de Deus, e tomastes alegria em mim. Aqui está um processo chamado de reconciliação. A ação de reconciliar, de tornar uma vida que estava separada por divergências numa vida de comunhão. E isso aconteceu na vida de Esaú e Jacó. Esaú, Deus tratou com ele para conceder o perdão ao seu irmão. Jesus ensinou isso, meus irmãos, na leitura diária dessa lição. Jesus ensinou isso, a amarmos uns aos outros. E a palavra de Deus lá no livro de João, capítulo 13, versículos 34 e 35, diz assim: vocês devem amar-se uns aos outros, com isso todos saberão que vocês são meus discípulos, se vocês se amarem uns aos outros. Às vezes eu fico preocupado, Hércules, quando eu vejo crentes rivais. Parece uma coisa estranha, né? Crentes que não se abraçam, crentes que não se toleram, crentes que falam mal uns dos outros. O pecado da maledicência está no coração de determinadas pessoas, e elas ficam rixadas uns com os outros, não se comunicam. Jesus está dizendo: nós devemos amar uns aos outros. Assim como Deus despertou no coração de Esaú o amor pelo seu irmão, aquele ele anteriormente odiava, ele queria destruir, inclusive matar, mas Deus não permitiu que acontecesse isso com ele, mudou o coração dele. Assim também Deus deve mudar

0: se você der lugar, Deus deve mudar o seu coração, perdoando uns aos outros. Mateus 6:12, Jesus ensinou: e perdoando as nossas dívidas, assim como nós temos perdoado aos nossos devedores. É perdoando que se é perdoado. Inclusive tem uma música lá da que se canta muito por aí. É perdoando que se é perdoado, né? Eu acho bonita aquela música, não é uma música evangélica não, mas é uma música que se toca aí no mundo afora. E é uma grande verdade, porque cita a palavra de Deus, foi Jesus quem falou isso. Suportando-vos uns aos outros e perdoando-vos uns aos outros, se alguém tiver queixa contra o outro, assim como Cristo vos perdoou, diz o pastor Elinaldo nessa citação de Colossenses 3:13, assim fazei vós também. Nós devemos perdoar o nosso semelhante. Às vezes eu fico observando essa relação do perdão, como é complicada. Muitas vezes a gente não quer perdoar nem a esposa que vive com ela, né? A mulher diz alguma coisa que a gente não gosta, a gente fica trombudo para lá, ou vice-versa, né? Ou vice-versa, mas vamos perdoar. Se tiver queixa contra o outro, perdoe. Me lembro de uma expressão do pastor João Batista da Silva. Ele foi pastor na Bahia e todo culto de Santa Ceia via um monte de gente pedir perdão naquele tempo que ele foi pastor lá na Bahia. Aí ele olhou assim para o povo que vinha pedir perdão, disse: esse povo é muito pecador. Aí o Espírito Santo falou no coração dele: não, João, eles querem ir para o céu. Isso aí é porque eles sentem que a comunhão está interrompida. Aí agora é a hora de consertar a comunhão para participar da ceia e ir para o céu, não é? E nós precisamos disso, irmãos, perdoar uns aos outros. Jacó recebeu o perdão de Esaú e isso fez muito bem para ele. 12:59, Joacir.
1: É verdade, meu pastor.
0: Estamos na hora que Sabina chora e os pau fulora.
1: Pronto. Chegou o final. Muito obrigado a você que está aí conosco, ligado, ouvindo o programa Voz da Assembleia de Deus. Quero agradecer aqui o presbítero Amauri, ali em Catolé dos Mendonças.
0: Rapaz, está longe.
1: Está longe. Nos ouvindo. Ao apresentador Marcílio Dantas, também sim, ligado, senhor, conosco. Muito obrigado,
0: um abraço.
1: É verdade. E agradecer a irmã Isaías, irmã Raquel, irmão e Benício, neste horário também, sempre nos ouvindo. Vamos pedir ao meu amado, vamos fazer aqui a oração, depois
0: ele irmão impeta, Hércules, impeta a bênção, servo do rei, em nome de Jesus.
2: Pai querido e amado, obrigado, Senhor, por esta riquíssima oportunidade que o Senhor tem nos concedido aqui em tua casa, a Rádio Nordeste Evangélica 92.5, esta missionária no ar. Senhor, obrigado pela edificação que tem feito em nossas vidas através da tua palavra. Pai Santo, abençoa teus servos, a Rádio Ouvinte da Rádio Nordeste Evangélica, todos os pastores, Senhor, dos setores, igrejas filiais, supervisões de campo. Pai Santo, abençoa todos, Senhor, para que estejam sempre debaixo da tua dependência, da tua graça, da tua misericórdia, para que o teu nome seja exaltado, Senhor, a cada ação que venhamos fazer na direção da tua poderosa palavra e do teu Espírito Santo. É que nós te agradecemos desde já e para todos sempre, pedindo, Senhor, para que esta EBD em síntese seja para a glória do teu santo nome. Abençoa o nosso pastor presidente, pastor Reinaldo, com este trabalho e seus cooperadores, assim como nosso querido e amado irmão Hércules. Pai Santo, abençoa a todos, em nome de Jesus Cristo. Amém.
3: A graça do Senhor Jesus, o amor de Deus e a comunhão do Espírito Santo seja com toda a igreja do Senhor. Amém.
1: Amém. Até amanhã.
2: Se Deus quiser.
1: Irmão Marconde e o filho Felipe, um abraço. Muito obrigado pela audiência. Joás, Deus te abençoe.
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5: Boa tarde, começando mais um turno com notícias na 92 FM. A partir desta semana, os cidadãos que solicitaram benefício de prestação continuado BPC e, por isso, possuem uma avaliação social agendada no INSS, passam a receber informações sobre seus pedidos também pelo WhatsApp. A medida tem como objetivo facilitar o acompanhamento dos requerimentos, reduzir faltas aos atendimentos e garantir que os beneficiários fiquem informados sobre cada etapa do processo. Pelo WhatsApp, o usuário recebe a confirmação do agendamento da avaliação social, data, horário e local de atendimento, avisos de proximidade da data agendada e orientações para comparecimento ao atendimento. O BPC é destinado a pessoas idosas com 65 anos ou mais e pessoas com deficiência que estejam em situação de vulnerabilidade social. E atenção, é importante ficar atento a golpes. O governo federal não solicita dados pessoais, como CPF e endereço, nem realiza cobranças ou pedidos de pagamento via WhatsApp. A autenticidade da informação é garantida pelo selo de conta verificada da conta do governo do WhatsApp, o selo azul, e também pelo recebimento da mesma mensagem diretamente na caixa postal do aplicativo gov.br. O projeto Vale Luz da Neoenergia Cosern serve como mecanismo para mitigar o impacto financeiro das taxas extras na conta de luz, além de promover o descarte ambientalmente correto em Natal, São Gonçalo do Amarante e Parnamirim. Os moradores da região metropolitana de Natal podem realizar a troca de resíduos sólidos recicláveis em pontos fixos e itinerantes. O atendimento ocorre de forma regular em Natal, no estacionamento do supermercado Nordestão, no conjunto Santa Catarina, na Avenida Doutor João Medeiros Filho, de segunda a sábado, das 7 às 19 horas. Em Parnamirim, no posto Pinheiro Borges, Avenida Presidente Getúlio Vargas, número 1010, de segunda a sexta-feira, das 8 às 18 horas, e aos sábados, das 8 às 14 horas. E ainda em São Gonçalo do Amarante, no Superfácil Atacado, Avenida Doutor Rui Pereira dos Santos, número 258, de segunda a sábado, das 7 às 19 horas. Para garantir o bônus na fatura, os materiais devem estar limpos e secos no momento da entrega. Confira os itens permitidos: papel e papelão, revistas, jornais, cadernos e caixas, plásticos, garrafas PET, embalagens de detergente e sacolas, metais, latas de alumínio, latas de aço, aerossóis, ferro e alumínio grosso, vidro, frascos e garrafas em geral, óleo vegetal, que é o óleo de cozinha, também eletrônicos e baterias, CPUs, monitores, televisores, celulares sem a bateria e impressoras. São aceitas apenas baterias de veículos automotivos. Edição e apresentação Sandra Cerqueira, com informações do Ministério do Desenvolvimento e Assistência Social e da Neoenergia Cosern. Voltaremos às 14 horas com mais notícias para você.
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7: 13 horas e 6 minutos.
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0: Em Natal, 13:10, hoje terça-feira, dia 16 de junho de 2026, está começando pela Nordeste Evangélico o programa Aleluia, e eu quero com muita alegria cumprimentar todos os nossos irmãos e amigos rádio ouvintes com a paz do Senhor. Pela graça de Deus, estamos sendo o diretor do DEMAR, Departamento de Música da IADER, e nós queremos agradecer a Deus por esta oportunidade de estarmos aqui mais uma vez na apresentação do programa Aleluia. O programa Aleluia, do DEMAR Central e Geral, vai ao ar todas as terças-feiras, das 13 às 14 horas, sob a direção e as orientações do pastor Martim Alves da Silva, que é o presidente da IADERN. E nós já queremos com alegria saudar nosso pastor Martim, irmã Fátima, sua esposa. Também saudamos o pastor Reinaldo, que é o co-pastor do Templo Central, a irmã Lígia, sua esposa, e toda a sua família. Que Deus continue abençoando os nossos pastores. Enviamos aqui uma saudação especial a todos os maestros, maestras dos corais da IADERN, das orquestras, dos conjuntos, todos os irmãos que estão cantando, tocando seus instrumentos, participando efetivamente do Ministério de Música da Igreja. Que Deus abençoe grandemente a sua vida, e eu quero já agradecer a Deus pela sua audiência, os irmãos que sempre estão ligados conosco, ouvindo o programa Aleluia.
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0: Senhor nosso Deus, nosso Pai, é no nome de Jesus que nós queremos te render graças, louvar, ó Deus, a tua magnífica santidade, Senhor. Louvá-lo, Senhor, pelos teus feitos grandiosos, pela manifestação do teu grande amor e misericórdia que tem nos alcançado. Ó Deus, nós te louvamos, ó Deus, por tão grande salvação. Te bendizemos, ó Deus, pela vida dos nossos pastores. Te bendizemos a ti, Senhor, pela vida dos nossos irmãos que trabalham no Ministério de Música da Igreja, cantando, regendo, tocando seus instrumentos, que todos sejam alcançados pela tua graça, pela tua misericórdia. Intercedemos, ó Deus, pelos irmãos que estão enfermos, ouvindo o programa Aleluia, precisando, Senhor amado, da cura da enfermidade, que recebam, ó Deus, desta tarde a visitação do teu Espírito, Senhor, trazendo cura para os seus corpos. Ó Deus, tu és o mesmo ontem, hoje e eternamente. O Senhor é o Deus que curou no passado, que cura no presente e que está curando, ó Deus, no futuro. Ó Deus, abençoa a todos, ó Pai. Ó Deus, que a tua graça seja derramada abundantemente sobre a vida de cada um dos nossos ouvintes, trazendo paz, trazendo alegria, trazendo salvação. Em nome de Jesus, ó Pai, é que nós queremos te agradecer. Amém.

em Natal, 13 horas e 14 minutos. Você está no programa Aleluia, do Departamento de Música da Igreja Assembleia de Deus, no estado do Rio Grande do Norte. Quem vos fala é mãe Eunice Souza, e eu quero desejar a todos a paz do Senhor. E nesse momento nós vamos ouvir o hino Coral Saltério, louvando ao Senhor com o hino Como Não Entoar o Seu Louvor.

0: A paz do Senhor, meus irmãos, me chamo Priscila, sou ali do Templo Central, da Assembleia de Deus em Natal. Estou sendo regente auxiliar ali, juntamente com o pastor Daniel, do Coral Filemon e da Orquestra Filarmônica Evangélica Gênesis. E estivemos participando no último sábado do 6º ENCOAD, Encontro de Corais da IADERNE 2026. E foi uma bênção de Deus. Pudemos ver ali, unidos em uma só voz, louvando e adorando aquele que é poderoso, aquele que é santo e que merece toda a honra, toda a glória e todo o louvor. Foi um momento de confraternização entre os nossos irmãos, de conhecer mais de pertinho os coralistas, os regentes. E estivemos ali com cerca de 12 a 13 corais participando de várias localidades da capital, da Grande Natal e do interior do estado. E pudemos sentir a presença de Deus, tivemos ali palestras maravilhosas sobre o cuidado e técnica vocal com o irmão Moisés. Também a palavra de Deus ministrada pela irmã Ana Paula Leão e a palavra do pastor Daniel Batista também sobre a importância do coral na igreja, a importância desse ministério tão nobre, tão lindo, que adora e louva ao Senhor na liturgia dos cultos. E para nós é só gratidão a Deus por tudo que o Senhor fez. Estamos muito felizes e ainda lembrando, né, do que Deus fez, assim, com gratidão por tudo que o Senhor fez. Coisas grandes e maravilhosas. A paz do Senhor.
1: Horas e 21 minutos, nós, como disse agora há pouco a Priscila, nós tivemos ali esse trabalho muito importante, que foi no sábado passado, aonde nós tivemos ali a presença de vários corais da capital, e mandamos aqui uma saudação especial a todos vocês, o coral Sublime Louvor, maestro nosso irmão Batista, nosso irmão Augusto, o coral lá do Templo Central, coral Filemon, coral Homens de Fé, coral Jovem Rosa de Saron, esteve também presente, o coral Lírio dos Vales, da congregação de Amarante 1, setor 12, maestro nosso irmão Davi Marinho, irmão Aguinaldo Galdino, o coral Maranata, nosso regente, nosso irmão João Felipe, lá da Assembleia de Deus de Pirangi, setor 8, congregação Polo. Também tivemos a presença ali do coral Arautos do Rei, regente nosso irmão Ronaldo César, da Assembleia de Deus do Planalto, setor 22. Também o coral El Shaddai, maestro Jonatas, lá da Assembleia de Deus de Bahia Formosa, e esteve presente conosco, foi uma bênção. Vieram com 40 pessoas aproximadamente, os componentes do coral. Também tivemos a presença do coral Estrela d'Alva, pastor Nedinaldo Manuel, da Assembleia de Deus de Parnamirim, pastor presidente daquele campo, pastor Abdênio Xavier, também o coral Cântico Angelical, o nosso irmão Jorge e Naasson, da Assembleia de Deus de Soledade 2, esteve presente conosco, louvando ao Senhor. Também esteve conosco o coral Vozes Celestes, maestro Ivandro, irmã Caroline, da Assembleia de Deus de Canguaretama. Tivemos também ali a presença do coral Sinfonia Angelical, regente a irmã Regina e Silas, Assembleia de Deus de Boa Esperança, setor 36. Tivemos também a presença do coral da congregação de CEP Rosado, ele não está aqui na lista, mas nós tivemos ali a presença deles, e também do coral da congregação de cidade da Esperança, né? Estiver ali conosco, né? E foi uma benção nosso maestro, nosso irmão David, e nós louvamos a Deus pela vida de cada um dos nossos maestros de corais, que estiveram ali com seus corais, todos fardados, uniformizados, e foi uma bênção dia 13 passado, sábado passado, onde pudemos ali sentir a presença do Senhor naquele trabalho, nos louvores, nas ministrações, em tudo foi o nome do Senhor glorificado. Glória a Deus por isso. Ao Senhor nós tributamos todo louvor, toda honra e toda glória, porque grande é o Senhor, Deus Todo-Poderoso, o Deus que faz todas as coisas. Meus amados irmãos, nós queremos também, já aproveitando que citamos esses corais, ratificar aqui os avisos que já estão sendo dados através das redes sociais, através do programa A Voz da Assembleia de Deus, que no dia 26 próximo, na abertura da 37ª EBD em síntese, nós teremos ali a participação de todos esses corais, juntamente com a orquestra aqui do Templo Central e também as orquestras que estarão conosco de Parnamirim e demais músicos que estarão compondo esta grande orquestra. Só para os irmãos terem assim uma ideia como vai ser, os irmãos lembram da orquestra do Centenário, do Coral do Centenário? Então nós vamos estar agora com esse grande coral neste momento muito especial desta abertura que será feita ali no Centro de Convenções da 37ª EBD em síntese aqui de Natal e a 13ª lá de Mossoró. Então os irmãos imaginam que são 50, né, edições da EBD em síntese, esse trabalho de ensino do Departamento de Ensino DENEC, aonde cujo pastor responsável diretor é o pastor Reinaldo, e esse trabalho, irmão, será feito ali neste formato de abertura como foi do centenário, e esses corais estarão todos ali reunidos cantando o mesmo repertório que nós cantamos quando tivemos aqui o encontro de corais. Então todos os irmãos estão já se mobilizando com seus corais, com as orquestras, para aquele grande momento especial de louvor, de adoração a Deus, onde nós estaremos tributando a Deus todo louvor, toda honra, toda glória, pela sua palavra, aleluia, glória a Deus, a palavra de Deus que tem sido ensinada, né, irmãos, em nossa igreja, o apoio do nosso pastor Martim Alves da Silva, do pastor Reinaldo, da diretoria da igreja, nesta atividade de ensino que é muito importante para a nossa igreja, né, irmãos? O ensino da palavra de Deus é que vai realmente manter a sã doutrina do conhecimento da palavra, né, irmãos? A sã doutrina. E quando chega o conhecimento da palavra, o ensino da palavra, as heresias se dissipam, né, irmãos? As heresias se dissipem. E nós, então, podemos perguntar também assim, e os corais que não tiveram a oportunidade de participar do ENCOAD e não veio devido a algum problema, alguma dificuldade, não pôde participar, pode participar desse evento? Pode. Nós já queremos já convidar também vocês para estar conosco lá, os corais que não participaram. Por exemplo, o coral da Assembleia de Deus de Candelária, da congregação de Candelária, já está convidado para estar conosco ali, os três corais que tem ali na congregação do setor de Candelária, para estar conosco nesse grande momento, irmãos, de louvor e de adoração a Deus, aonde estará sendo feita a abertura. Então nós estamos com todo já o preparatório, nosso irmão Maílson, que trabalha na parte da engenharia de som, com certeza já está informado desse evento, já está preparando todo já um projeto sonoro para aquela atividade ali. Então teremos ali, irmãos, um grande momento de louvor, de adoração, né, irmãos? Um momento espiritual, com a presença de Deus naquele lugar, com os corais cantando, a orquestra, e será uma bênção, irmãos, para todos nós. Nós glorificamos a Deus por esta grande oportunidade que o Senhor está dando aos corais da nossa igreja, à orquestra, de estarem cooperando nesse trabalho tão importante da nossa igreja. Nós louvamos a Deus por isso.
2: Em Natal, 13 horas e 29 minutos. Nesse momento nós vamos ouvir o hino Justo és Senhor, com o coral Filemon. E esse hino nós vamos oferecer a Deus pela ingratidão a Ele, por tudo quanto tem feito em nossas vidas. E você aí vai se deleitar cantando juntamente com o coral Filemon, Justo és Senhor.

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0: Senhor, povo de Deus. Sou o auxiliar Ronaldo César, regente do coral Araújo do Rei, Planalto Setor 22, sob a coordenação do pastor Arnon Júnior. Participamos do Encoado desde o primeiro encontro, vendo o trabalhar do Senhor e a cada evento o crescimento, qualidade, na adesão de mais corais da capital e do interior. Com isso vejo a aprovação de Deus em tudo. Dou graças a Deus pela vida de todos que fazem a diretoria do DEMAT, na pessoa do pastor Daniel, pelo sexto ECOAD.
1: Em Natal, 13 horas e 36 minutos, nós vamos ouvir agora o coral Filemon louvando ao Senhor com o hino Salve Estou.

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1: Em Natal, 13 horas e 41 minutos, você está no programa Aleluia do Departamento de Música da Igreja Assembleia de Deus, no estado do Rio Grande do Norte. E quero anunciar que dia 18 de julho de 2026, ou seja, daqui um mês mais ou menos, nós vamos ter ali no tempo sede, no Alecrim da Assembleia de Deus, o encontro de orquestra. Então, a Orquestra Filarmônica Evangélica Gênesis, daqui um mês vai estar completando aniversário. Então, no próximo programa, nós vamos falar mais sobre o aniversário da Orquestra Filarmônica Evangélica Gênesis. Mas você já vai se programando.

sábado, porque nós vamos ter o encontro de orquestra. Tivemos agora o encontro de corais e agora, daqui um mês, em julho, será o encontro de orquestra. E vai ser bênção de Deus, porque o povo de Deus é assim, cheio de festa, né? Porque isso daí já é bíblico, já está na Bíblia, que nós levantamos acampamento e colocamos acampamento e levantamos acampamento, e assim nós vamos de festa em festa até chegar à grande festa no céu, que será para todos nós. Então, nesse momento, nós vamos ouvir o coral Filemon cantando, louvando ao Senhor, o hino Pai Celeste. E você que está nos ouvindo, receba esse hino para o seu elevo espiritual, e o Senhor seja dado todo louvor, toda honra, toda glória pelos 91 anos que o coral Filemon completou louvando ao Senhor. E ontem nós tivemos, na segunda-feira, o encerramento, né, do aniversário dos 91 anos do Coral Filemon, e Deus nos deu ali uma grande mensagem. Tivemos na preleção da palavra o pastor Eliebe, e o Senhor falou conosco maravilhosamente. Então vamos ouvir agora o Coral Filemon louvando ao Senhor com o hino Pai Celeste.

13h49 em Natal, programa Aleluia. Quem vos fala é o pastor Daniel Batista. Nós queremos mais uma vez aqui ratificar o trabalho que nós teremos dia 26, próximo, daqui a alguns, duas semanas aproximadamente, ali no Centro de Convenções de Natal, com a participação de todos os corais de Natal, juntamente com a Orquestra Filarmônica Evangélica Gênesis e as orquestras convidadas, que nós estaremos entrando em contato da possibilidade de estarem conosco. Toda a parte administrativa, né, irmãos, da logística, está sendo feita pelo nosso querido irmão Macedo, que é um assessor da logística para o evento, e estaremos dando todas as informações aos irmãos da chegada, a questões de ônibus, de som, de lugares, né, onde nós estaremos ali ocupando naquele espaço, naquele lugar. Então, os irmãos fiquem atentos aos avisos, aos anúncios que estaremos fazendo para os irmãos, mandando aí as informações através das redes sociais e através do nosso celular. O repertório já está todo pronto, todo organizado para esse evento. Será um momento muito importante para a nossa igreja, Assembleia de Deus do Estado do Rio Grande do Norte, que é a abertura de número 50, né, irmãos? Da edição 50, porque nós temos aqui 37 atividades que tivemos aqui em Natal, e mais 13 em Mossoró. Então, são 50 edições da EBD em síntese. E esse trabalho tem crescido, irmãos, a cada edição. Então, nós podemos ver, irmãos, que há um mover de Deus nesse negócio, né, irmãos? Porque o trabalho do Senhor, ele é medido pelos frutos. Então, quando nós vemos o trabalho do Senhor frutificando, produzindo frutos, é porque justamente é um trabalho que tem a bênção de Deus. Deus está nesse negócio. Então, nós podemos dizer que é um trabalho onde temos ali a aprovação de Deus, né, irmãos? O mover de

certeza a boa mão de Deus ali operando nos nossos corações e nos fortalecendo cada vez mais, né, irmãos, na presença de Deus através da sua palavra. Então, os irmãos vão se preparando, vão se organizando, né? Tem a questão de horário, porque é um dia da semana, é uma sexta-feira, e o culto vai começar às 19 horas. Então tem toda uma logística de chegada, de descida dos irmãos, e nós não podemos chegar tarde no local, né? Nós deveremos nesse dia, de alguma forma, né, irmãos, administrarmos o nosso tempo, nosso trabalho secular, e estarmos ali, chegando ali aproximadamente às 18 horas, todo o coral, toda a orquestra, para que possamos fazer uma passagem do som, organizar os lugares, para que nós possamos então estarmos começando o culto pontualmente às 19 horas, como está sendo informado pelo nosso pastor. Então, esse é um dado muito importante. E outra informação importante também foi o que a irmã Eunice já disse aqui, do dia 18 de julho, que é o encontro de orquestras da IADERN. Então, esse trabalho é um trabalho semelhante ao encontro de corais que nós teremos agora em julho, com a participação de todas as orquestras de Natal. E nós teremos, então, mais um trabalho muito importante. E esses trabalhos que nós fazemos, eles trazem muita unidade para o Ministério de Música na Igreja, aonde são divulgados dados, são trazido informações importantes, instruções importantes aos maestros, aos músicos da igreja, aqueles que atuam na igreja. Então nós precisamos sempre estar nos reunindo para essas atividades. Está sendo formada uma diretoria do DEMAD geral. Assim que tivermos todas as homologações, podemos dizer assim, né, irmão? Todas as confirmações das nossas lideranças, nós estaremos então apresentando aqui no programa Aleluia. Vamos trazer todos eles aqui num desses programas para nós apresentarmos então a diretoria do DEMAD geral a todos os irmãos. Essa diretoria estará trabalhando efetivamente em várias áreas importantíssimas da organização, da dinâmica, da logística, da parte musical da nossa igreja, e precisamos de uma atenção especial. Estivemos com o nosso pastor Martim e com certeza nós estaremos, irmãos, fazendo um trabalho de aprimoramento, né, irmão? De organização, aonde o Senhor nosso Deus estará nos abençoando grandemente para a glória e para a honra do nome do Senhor nosso Deus. Então, esses são os nossos avisos importantes que nós temos para trazer aos irmãos. Nós teremos já na próxima semana todo o preparativo para agora nosso próximo evento geral, que é do dia 26. Toda a preparação logística com os corais, com os pastores das congregações. Já mandamos aqui um aviso muito importante a todos os pastores dos setores, né? Os coordenadores de setores e pastores de congregações aqui da capital, desse trabalho muito importante, e pedimos, né? Solicitamos que os nossos queridos companheiros nos dê todo o apoio a esses corais, a esses maestros, sobre a vinda deles para esse evento que tem esse chamado, né, irmãos, especial do nosso pastor Martim, para estarmos ali todos nesta abertura, que será uma abertura muito importante, algo tremendo de Deus, que Deus vai fazer ali naquele lugar, naquele dia. Então nós contamos com o apoio de todos os nossos pastores, congregações, dos pastores setoriais, para que nós possamos estar ali neste dia 26 com todos os corais, com as orquestras convidadas, para este momento especial de louvor, de adoração, de pregação da palavra, de ensino da palavra. E temos a certeza, irmãos, que será uma bênção para toda a igreja Assembleia de Deus no estado do Rio Grande do Norte. E nós queremos então agradecer
a audiência dos irmãos, dos irmãos.

0: estiveram nos ouvindo até agora. Obrigado pela sua audiência, Deus abençoe a todos. E nós vamos fazer agora uma oração, e nessa oração nós queremos incluir uma componente da orquestra que estará daqui a pouquinho fazendo uma cirurgia do coração, nossa irmã Derli. Então, grave esse nome, irmã Derli. E eu quero pedir que os irmãos agora se unam conosco nesse momento de oração, orar por ela, também para os demais irmãos que estão enfermos, né, irmãos? Não temos aqui os nomes, mas temos apenas o nome da irmã Derli. E vamos então orar por ela, pela sua família, para que Deus abençoe essa cirurgia, use ali os médicos que estarão cirurgiando esta irmã. Para quem não conhece, a irmã Derli ainda é uma jovem, né, irmãos? Ela é uma pianista da Orquestra Filarmônica Evangélica Gênesis e já precisou fazer esta cirurgia. Então nós vamos orar para que Deus abençoe, que tudo seja conforme a sua vontade e que a boa mão de Deus esteja ali naquela sala de cirurgia, abençoando os médicos, dando ali toda, né, irmão, todo o apoio espiritual, porque como diz nosso pastor Martim, os médicos fazem a cirurgia, os médicos passam remédios, mas quem cura é o Senhor Jesus. É verdade, irmãos, quem cura é o Senhor Jesus. E nele é que está a nossa confiança. E os irmãos também que estão pedindo oração aqui pelo WhatsApp da emissora, vamos também incluí-los também neste momento de oração. Senhor nosso Deus, nosso Pai, nós queremos neste momento te agradecer por este programa, pela bênção de podermos estar aqui, Senhor amado, apresentando o programa Aleluia, juntamente com a Eunice. Senhor amado, nós te louvamos pela vida de cada um dos nossos ouvintes, que a mão do Senhor esteja abençoando cada um deles. E te apresentamos agora também, Senhor, a irmã Derli, que estará daqui a pouquinho fazendo uma importante cirurgia do coração, para que o Senhor esteja com a tua serva ali, naquele ambiente cirúrgico, Senhor, abençoando os médicos, toda a equipe que estará ali presente. Sabemos, ó Deus, que do Senhor é que vem a vitória. Ó Senhor, há preparação para a guerra, Senhor. Há cavalos, há armamento, Senhor. Mas é do Senhor é que vem a nossa vitória. Aleluia, glória a Deus. A cidade, Senhor amado, ela tem os sentinelas, mas em vão vigiam esses sentinelas se o Senhor não guardar a cidade. E nós cremos, ó Deus, no teu poder, na operação do teu Espírito Santo, que o Senhor faz, que o Senhor cura, que o Senhor salva, que o Senhor renova, que o Senhor transforma a vida do ser humano. Senhor, abençoa a tua serva ali agora, Senhor. Vá com ela ali, Senhor, dirige ela ali, abençoa seus familiares, ó Deus. Os demais irmãos, ó Deus, que estão enfermos, que pedem oração, ó Deus. E se eles pedem oração aqui na emissora, é porque eles sabem que nós pregamos a mensagem de um Deus poderoso que cura, que transforma. Ó Deus, é no nome de Jesus que nós também intercedemos por essas pessoas. Que o Senhor tenha misericórdia, que o Senhor chegue com cura, com libertação, ó Pai. Em nome de Jesus é que nós oramos e nós te agradecemos. Amém, amém. E assim, meus irmãos, chegamos no final do programa, aleluia, deste dia. Que Deus abençoe a todos em nome de Jesus. E até a próxima terça-feira, se assim o Senhor nosso Deus nos permitir. A paz do Senhor.
1: A paz do Senhor.
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3: 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Está no ar mais uma edição do Nordeste Evangélica informa. O Comitê de Política Monetária do Banco Central se reúne nesta semana para debater a Selic. Como de costume, a reunião será realizada nesta terça e quarta-feira, dias 16 e 17 de junho, para calibrar a Selic, que é considerado juros básicos da economia brasileira. O Copom se reúne a cada 45 dias ao longo do ano. Os encontros duram sempre 2 dias e a decisão pelo aumento, pela redução ou pela manutenção da taxa leva em consideração diversos fatores do cenário econômico, tanto interno como externo. Hoje, a Selic está em 14,5% ao ano. Na última reunião que realizou, o Copom cortou a taxa em 0,25 ponto percentual e a expectativa do mercado financeiro é que a decisão seja a mesma na reunião desta semana, ou seja, a Selic deve cair agora para 14,25% ao ano. A decisão do Banco Central será anunciada no fim do segundo dia de reunião, ou seja, na tarde desta quarta-feira. Oeste e Seridó são as regiões que recebem as unidades itinerantes do programa Caerne Móvel nesta semana. O horário de atendimento é das 8 às 17 horas. Emissão de segunda via da fatura, mudança de titularidade, ligação de ramal, entre outros serviços, podem ser solicitados pelos clientes nas unidades móveis do programa. Para ser atendido, basta levar um documento de identificação com foto e conta de água mais recente. Na programação de hoje, a unidade móvel estaciona em Serra de São Bento, na Praça Salviano Gomes Crisanto, número 214A, no centro. Em São José do Seridó, na Rua Dalva Cine, 276, em frente ao Reservatório Elevado, no centro. Já na quarta-feira, em Lagoa Danta, na Rua José Joaquim de Oliveira, número 8, no centro, em frente ao escritório da Caerne. E em Santana do Seridó, na Rua Zezé Aprígio, número 403, também no centro. Quinta-feira, Equador, Rua Severino Marcelino, número 368, no centro. E sexta-feira, em Ouro Branco, na Rua Manuel Correia, número 246, no centro. Edição e apresentação de Sandra Cerqueira, com informações da Agência Rádio 2, do Banco Central e da Caerne. Contamos com a sua audiência às 15 horas.
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6: 14:06.
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6: Duas horas, 9 minutos em Natal. Boa tarde para vocês. Estamos iniciando mais um Feliz com Jesus em 92.5 nessa tarde abençoada. Hoje, dia 16 de junho de 2026. Estamos aí já no segundo semestre, viu, do ano 2026. E bom, graças a Deus, já o primeiro semestre foi embora e agora estamos no início do segundo semestre, na certeza de que aquele que está conosco é maravilhoso para nos abençoar em todo tempo. Em todo tempo Deus é bom, não é verdade? Deus é bom em todo tempo. Vamos juntos durante toda a tarde de hoje, Feliz com Jesus, aqui na minha, na sua, na nossa emissora do coração.
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6: E a gente já começa bem, cantando louvores a Deus. Produção musical do Eudes Teixeira, abrindo a programação de hoje com Grupo Cairo.

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1: Duas horas e 16 minutos agora na capital potiguar, feliz com Jesus, aqui na Nordeste Evangélica, chegando as notícias da igreja para você que acompanha aqui a gente, né, nessa tarde feliz e abençoada. E a gente informa que amanhã, quarta-feira, estará acontecendo o círculo de oração nas seguintes congregações da Assembleia de Deus em Natal: Betfagé, Boa Esperança, Boas Novas, Bom Jardim, Congregação Cafarnaum, Congregação Centenário, Cidade Nova 2, Cidade Satélite, Ebenezer, Estrela da Manhã, Efrata, Fonte de Esperança, Fonte de Luz, Golandim, Geração Eleita, Heróis da Fé, Jardim América, Jardim de Deus, Jardim Progresso, Jardim das Nogueiras, Lagoa Azul, Congregação Lagoa Nova, Mãe Luísa, Maranata, Mirassol, Congregação Monte Hebron, Congregação Morro do Careca, ali em Ponta Negra, Congregação Monte Santo, Nascidos em Cristo, Nazaré 1, Niterói, Congregação Nova Aliança, Nova Canaã, Congregação Novas de Alegria, Nova Descoberta, Nova República, Novo Amarante, Nação Santa, Congregação Nova Esperança, Congregação Olho d'Água, Congregação Pajussara City, o Passo da Pátria, Congregação Peniel, Pirangi, Porta das Ovelhas, Porta da Salvação, Congregação Presidente Bandeira no Alecrim, Congregação Retinha, Congregação Rego Muleiro, Rocas, Santarém Bairro, Soledade 2, Sol da Justiça e Vale do Aijalon. Todas estas congregações estarão realizando amanhã, quarta-feira, mais um círculo de oração, consagração pela manhã, continuação do círculo de oração à tarde. Estamos em campanha de oração nacional, 24 horas de oração ininterruptas, é o relógio da oração. Em todo o Brasil, apresentando a igreja e a nação em nossas orações. E o texto base da campanha está em 2 Crônicas 7, versículos 13 e 14. Também nós informamos que estará acontecendo a 37ª EBD em síntese, evento educacional cristão realizado pela Assembleia de Deus no Rio Grande do Norte, por meio do Departamento de Ensino e Educação Cristão, DENEC, com o tema A Igreja dos Gentios. Dia 27 de junho, no Centro de Convenções de Natal, em Ponta Negra, a partir das 9 da manhã até 5 da tarde. As inscrições estão abertas, você pode se inscrever agora mesmo em ebdensíntese.com.br. ebdensíntese.com.br. Participe toda sexta-feira no Templo Central, no Alecrim, de mais um culto geral de instrução e doutrina. Às 19 horas, a Rádio Nordeste transmite o culto a partir das 20 horas. Domingo tem EBD, estaremos estudando a lição de número 12, a reconciliação de Jacó com Esaú, a reconciliação desses irmãos, né? Maravilha, muito temos que aprender, né, com essa lição bíblica, e você é convidado a estar participando a partir das 9 da manhã em todas as nossas congregações. O Departamento de Estratégias em Saúde Mental apresenta o grupo de acolhimento, o encontro 4, estará sendo realizado hoje. Famílias atípicas, cuidando de quem cuida, é o título, é o tema desse encontro, que estará ocorrendo hoje, dia 16, a partir das 19 horas, na congregação, na programação do culto, né? Na congregação, e o público-alvo são as famílias, os líderes, demais interessados, aqueles que estiverem presentes, poderão acompanhar. Então escolha um núcleo e participe. Na área 1, estará ocorrendo ali na Assembleia de Deus de Bela Vista, setor 38. Na área 2, em Candelária, setor 5. Na área 3, no culto desta noite, na Assembleia de Deus, em Cidade da Esperança, setor 4. Na área 4, o núcleo na Assembleia de Deus Santarém Bairro, setor 10. Na área 5, na Assembleia de Deus Porta Formosa, setor número 3, ali no Soledade 2. E na área 6, na Assembleia de Deus de Cidade Praia, setor 20. Então fica o convite feito para você participar hoje à noite em uma destas congregações. São 2 horas e 21 minutos. Vamos cantar louvores a Deus? Vamos adorar o Senhor? A gente volta já já com muito mais para você na tarde das Boas Novas, na tarde da sua Nordeste Evangélica, a emissora das Boas Novas. Música.

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0: Feliz com Jesus, 2:45 em Natal, boa tarde para você. Chegando o direito do consumidor, a partir desta sexta-feira, dia 19, né? Dessa sexta-feira, dia 19 de junho, motoristas de aplicativos e taxistas que de todo o Brasil poderão contratar uma nova linha de crédito voltada para a compra de carros novos e até R$150 mil. A iniciativa faz parte do programa Move Brasil, que foi anunciado ultimamente pelo governo federal. Ao todo, serão disponibilizados até R$30 bilhões para financiar a compra de veículos novos com juros abaixo dos praticados atualmente no mercado. As taxas de juros foram fixadas em até 11,5% para o público feminino e até 12,5%, ou melhor, 12,6% ao ano para o público masculino. A iniciativa busca incentivar a transição ecológica no transporte de passageiros. Por isso, a linha de crédito vale apenas para a compra de modelos elétricos, híbridos, flex ou movidos puramente a etanol. Automóveis que rodam exclusivamente a gasolina ou diesel ficam de fora. Além disso, para ter direito ao benefício, os taxistas precisam estar registrados em atividade regular, e enquanto os motoristas de aplicativo devem comprovar cadastro ativo há pelo menos 12 meses em um histórico mínimo de 100 corridas realizadas no período, esse período aí de um ano, certo? Então fica aí a dica para você, mas antes de você entrar num financiamento desse, realmente é importante ver se não só se a parcela cabe no seu bolso, vai além disso, né? Mas ver se realmente esses juros estão bons, né? Estão aí dentro do limite, tá certo? Então, muita atenção, muito cuidado e veja, faça logo uma pesquisa também para ver se o carro não aumenta daqui para lá, né? Daqui para sexta-feira, às vezes acontece isso também, né? O governo lança um crédito, mas aí o que pode ocorrer é que de uma hora para outra o preço dos veículos subirem, né? Aumentarem de preço, e aí fica uma coisa pela outra, não tem benefício mais nenhum, porque o preço dos veículos subiram. Então, muita atenção, faça uma pesquisa, muito cuidado na hora de entrar no financiamento, até porque um financiamento desse não é de curto prazo, né? De longo prazo, médio e longo prazo, dependendo da situação, dependendo do veículo, dependendo do valor. Então fica aí a dica para você, mas esse financiamento vale até com veículos até R$150 mil. É a dica que a gente traz aqui no quadro Direito do Consumidor de hoje.
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0: E vamos seguindo, abraçando aqui a Graça Imperial, ligadinha com a gente, adorando a Deus conosco, muito obrigado, Graça, paz do Senhor. Um abraço para a Socorro Oliveira também com a gente, adorando a Deus conosco está a Zélia, muito obrigado, Zélia, pelo carinho. A nossa querida irmã Zilma também lá na Zona Norte, o Ricardo, boa tarde, Ricardo, em Parnamirim. O José Luiz acompanhando a gente lá em Espírito Santo, Rio Grande do Norte, um abraço para o José. José Luiz, presbítero José Luiz em Espírito Santo, também envia uma saudação para o pastor Clenilson e esposa Thaís, amém. Obrigado aí pelo carinho de todos vocês, um abraço para Maria Gorgoni, Lucimar e Luzia, boa tarde para vocês também. Vamos louvar a Deus, vamos adorar o Senhor, faltando 10 minutos para 3 da tarde, 10 para 3, vamos seguindo, feliz com Jesus.

Boa tarde para você, 2:57 na Grande Natal. 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

0: 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Ofertas em todos os setores da loja. 2h59, vamos com Sandra Cerqueira, né? Chegando com mais uma edição do Nordeste Informa. E a gente volta já já.
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2: Tudo o que acontece você fica sabendo aqui na 92 FM. Então vamos aos destaques. A Defesa Civil Nacional reconheceu nesta segunda-feira situação de emergência em cidades de 7 estados. Rio Antônio, na Bahia, Cachoeira dos Índios e Soledade, na Paraíba, São José do Campestre e São Rafael, no Rio Grande do Norte, estão passando por estiagem, que é um período prolongado de redução ou ausência de chuvas. Já o município de Caridade do Piauí, no Piauí, enfrenta seca, que é pior do que estiagem. Com o reconhecimento da Defesa Civil, as prefeituras dessas cidades com situação de emergência poderão solicitar recursos ao governo federal para compra de cestas básicas, água mineral, kits de limpeza e de higiene pessoal, entre outras ações da Defesa Civil. A Universidade do Estado do Rio Grande do Norte abriu nesta terça-feira inscrições para o processo seletivo de pessoas idosas 60+, destinado ao ingresso em cursos de graduação da instituição no ano letivo de 2027. Ao todo, estão sendo ofertadas 103 vagas para candidatos com 60 anos ou mais, distribuídas entre as cidades de Mossoró, Natal, Pau dos Ferros, Patu, Caicó e Açu. As inscrições são gratuitas e podem ser realizadas até o dia 21 de agosto, exclusivamente pela internet, mediante preenchimento de formulário eletrônico disponibilizado no site da UERN, portal.ern.br. Repito, portal.ern.br, e envio da documentação exigida em edital. Entre os cursos previstos no edital estão Pedagogia, Administração, Direito, Enfermagem, Filosofia, Turismo, Letras, Jornalismo, Ciências Sociais, Educação Física, Gestão Ambiental, Publicidade e Propaganda, Matemática, entre outros. Podem participar pessoas que tenham completado 60 anos até o último dia do período de inscrições. A seleção será realizada em duas etapas. A primeira consiste na análise das médias das notas de conclusão do ensino médio ou equivalente, com caráter classificatório e eliminatório. Os candidatos aprovados seguirão para a segunda fase, que inclui a apresentação de um memorial de vida e uma entrevista presencial. Segundo a UERN, a iniciativa busca ampliar o acesso de pessoas idosas ao ensino superior e fortalecer ações voltadas ao envelhecimento ativo e à educação ao longo da vida. O resultado final deverá ser publicado em 26 de novembro. Sandra Cerqueira na edição e apresentação com informações da Defesa Civil Nacional e da UERN. Retornaremos às 16 horas com mais informações para você.
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4: 15h03.
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3:19 em Natal. Boa tarde para você que sintoniza a nossa 92 FM, Rádio Nordeste Evangélica, há 30 anos. Anunciamos Jesus em primeiro lugar, abençoando os céus do Rio Grande do Norte com o Evangelho de Jesus, graças a Deus. Então, você faz parte dessa história, né? História de bênção, história de, com certeza, muitas vidas transformadas pelo poder do Evangelho. Pois é, o Evangelho é isso, é poder de Deus. Salvação de todo que crê. Eu sou Gerson Câmara, vamos seguindo até as 5:40 dessa tarde feliz e abençoada, tarde ensolarada na capital dos potiguares. E eu quero aqui abraçar você que nos abraça também com a sua audiência e participação. Zilma na Zona Norte de Natal, boa tarde para você, Zilma, seja bem-vinda. A paz do Senhor Jesus esteja contigo. Também conosco a Vitória em São Paulo do Potengi. Leide Pereira, boa tarde, Leide, para você também. Deus abençoe a sua vida em nome de Jesus. Quem está conosco é a Leide Pereira, né? E ela também pede orações, né, por Edileide e Jefferson. Amém, vamos orar sim, vamos orar por todos em nome do Senhor Jesus. Graça Imperial, seja bem-vinda, paz do Senhor, graça, Deus abençoe sua vida também. 3:20, vamos seguindo, feliz com Jesus.

0: 3:29 em Natal, feliz com Jesus é aqui na Nordeste Evangélica, emissora das Boas Novas. 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Vamos ao intervalo, a gente volta já já.
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0: Feliz com Jesus, 3:42. 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
0: O mais recente boletim da balneabilidade divulgado pelo IDEMA aponta a maior parte dos trechos monitorados no litoral potiguar estão próprios aí para banho, isso é bom. No entanto, 7 pontos foram classificados como impróprios, de acordo com o levantamento realizado com base na resolução do Conselho Nacional do Meio Ambiente, o CONAMA. Os trechos considerados impróprios apresentam níveis elevados de contaminação microbiológica e foram enquadrados, né, devido à presença de lançamento de efluentes não tratados. Então vamos lá, vamos aos trechos. Em Nízia Floresta, Pirangi do Sul, ali próximo à igreja, e na foz do rio Pirangi. Em Parnamirim, no rio Pirangi, em Ponte Nova, em Pirangi do Norte, lá próximo a Apurne, e no rio Pirangi Pium, no balneário Pium. Esses 3 pontos estão impróprios. E em Natal, em Ponta Negra, no acesso principal, próximo ao acesso principal, né, de Ponta Negra, e em Areia Preta, próximo ali à escadaria de Mãe Luísa. Esse ponto já é assim, tradicional, né? Então fica aí a dica para você. E quando você for em alguma praia aqui ou em qualquer parte do Brasil, dá uma olhadinha, né, se tem alguma placa informando sobre a balneabilidade da praia. Aí se for em Pernambuco também tem que dar uma olhada na questão dos tubarões, né? E não tiver aquela bandeirinha de perigo, você não se arriscar, né? E também tem a bandeirinha vermelha do Corpo de Bombeiros, porque ali é um local perigoso, então tem que ter é melhor não entrar no mar, né? É melhor evitar esses locais para sua segurança, para a segurança de toda a família. 3:45 agora em Natal.
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0: Três e 45 ainda, feliz com Jesus, abraçando a Giane, lá no setor 37. Boa tarde, Giane, seja bem-vinda. Um abraço para o nosso querido irmão Dantas, ligadinho com a gente, o irmão Elígio e a irmã Cleonice, na audiência da Rádio Nordeste, lá em Cobé, município de Veracruz. Nosso abraço a todo o povo de Deus no interior do nosso estado, do nosso Rio Grande do Norte, aos paraibanos também, aos pernambucanos, nosso carinho, nosso abraço, muito obrigado, tá certo? Deus abençoe a sua vida. Marlene Alexandre, acompanhando a gente, adorando a Deus conosco, né? Muito obrigado aí pelo carinho, pela sintonia, pela participação. Um abração para Osiel Teixeira, boa tarde, Osiel, está ali em São Pedro da União, em Minas Gerais. Olha aí, povo de Deus das Minas Gerais, muito obrigado aí pelo carinho, pela sintonia. Que Deus vos abençoe rica e poderosamente. Vamos louvar a Deus, vamos adorar o Senhor. Daqui a pouquinho, ele pede para ouvir também Deus de Obras Completas, né? Vamos tocar assim. Um abraço para a Zilma ali na Zona Norte. Zilma, ouço já o teu áudio, tá? Obrigado aí pelo carinho, pela sintonia, pela participação de sempre. Você também pode participar conosco pelo WhatsApp 988-26-2255. WhatsApp da Nordeste Evangélica é fácil demais, 988 26 22:55, os algarismos se repetem e aí fica ainda mais fácil, não de decorar, mas de aprender e participar com a gente. É um prazer contarmos com a sua participação, tá? Abrilhantando aqui a nossa programação diária, ok? Muito feliz com a sua sintonia, com a sua participação. E vamos cantar? Vamos louvar? Vamos então adorar o Senhor. Aumente o volume do rádio e celebre a vida nessa tarde feliz com Jesus.
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0: Vamos louvar a Deus com a Kimberly Santos na tarde feliz com Jesus. Belíssimo louvor para vocês.

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2: Com Jesus, 3:57 na capital de todos os potiguares. Boa tarde para você sintonizado na melhor. Um abraço para todo o povo de Deus que acompanha a nossa programação em Nísia Floresta, em São José de Mipibua, você em Areis, Goianinha, nosso carinho, nosso abraço, nossa saudação a todo o povo de Deus em Monte Alegre. Muito obrigado aí pelo carinho lá em Lagoa de Pedras também. Olha aí, vamos chegando até vocês, abençoando sua vida com o Evangelho de Jesus através das ondas do rádio. Obrigado pelo carinho, pela sintonia de sempre. A Secretaria Municipal de Meio Ambiente e Urbanismo, a SEMURB, está com vagas de estágio abertas para estudantes do curso de jornalismo para atuação na assessoria de imprensa. A seleção será realizada em 3 fases: análise curricular, desafio e entrevista. Os interessados devem enviar currículo e histórico escolar para o endereço eletrônico semurb.imprensa@natal.rn.gov.br, com o assunto no seguinte formato: estágio, vaga, né? Então fica aí até o dia 19 de junho, você pode enviar aí o seu currículo. Então fica a dica para você que acompanha aqui a gente, adora Deus conosco. Os candidatos à vaga de jornalismo devem estar cursando a partir do 5º período e ter no mínimo 40% da carga horária do curso devidamente integralizada, tá? Entre as atribuições estão a realização de pesquisas, apuração de fatos e informações para divulgação aos meios de comunicação, realização de entrevistas, produção de textos, suporte no controle e elaboração de relatórios, enfim. Fica aí, além de cobertura fotográfica. A carga horária é de 20 horas semanais, com expediente de 4 horas por dia, de segunda a sexta-feira. Os selecionados serão contratados por meio de convênio com o Centro de Integração Empresa.

0: cola ao CEE, tá certo? Então, olha aí a dica para você, a informação aqui em 92.5. Quem ouve a Rádio Nordeste Evangélica fica sempre muito bem informado. Agora 3h59, quem chega com mais informações pra gente é a Sandra Cerqueira, em mais um Nordeste Informa. A gente volta já já.
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2: É muito bom poder contar com a sua sintonia todas as tardes. Nordeste Evangélica Informa chegando para atualizar você. Produtores, pesquisadores, estudantes e demais interessados na aquicultura já podem participar de uma consulta pública aberta pelo Ministério da Pesca e Aquicultura. A iniciativa vai receber sugestões para a criação da Rede Nacional de Desenvolvimento Sustentável da Aquicultura, a chamada Rede ProAqui. As contribuições podem ser enviadas até o dia 30 de julho pela plataforma Brasil Participativo. A Rede ProAqui tem como proposta criar um espaço permanente de cooperação entre governo, universidades, instituições de pesquisa, setor produtivo e organizações da sociedade civil para discutir soluções e fortalecer a produção aquícola no país. Entre os temas que vão ser debatidos estão sustentabilidade, inovação, assistência técnica, sanidade animal, competitividade e geração de renda. Ainda de acordo com a pasta, as sugestões recebidas vão poder ajudar a aperfeiçoar a proposta final da rede, que pretende apoiar o desenvolvimento sustentável da aquicultura brasileira e ampliar a participação da sociedade na construção de políticas públicas para o setor. A consulta pública está disponível em brasilparticipativo.presidencia.gov.br. Repito, brasilparticipativo.presidencia.gov.br. Em alusão ao Junho Preto, campanha de conscientização sobre o melanoma, tipo mais agressivo de câncer de pele, Natal recebe o evento Juntos contra o Melanoma nesta terça-feira, a partir das 18 horas e 30 minutos, no auditório da Oncocentro, na rua Ciro Monteiro, número 1177, no Tirol. A ação tem como objetivo sensibilizar cabeleireiros, barbeiros, massagistas e esteticistas sobre os sinais de alerta da doença. O programa integra uma mobilização nacional promovida pelo Grupo Brasileiro de Melanoma, que busca ampliar o acesso à informação e incentivar a detecção precoce da doença. Durante o workshop, especialistas vão explicar como reconhecer mudanças na pele que podem estar associadas ao câncer de pele. De acordo com estimativas do Instituto Nacional do Câncer, o INCA, para o triênio 2026-2028, são previstos 9.360 novos casos de melanoma no Brasil, sendo 140 no Rio Grande do Norte. Embora represente cerca de 5% dos casos de câncer de pele, o melanoma é responsável pela maior parte das mortes, devido à sua alta capacidade de gerar metástases. Apesar da gravidade, o câncer tem mais de 90% de chances de cura quando identificado precocemente, o que reforça a importância da informação e da vigilância constante da pele. O encontro é gratuito, presencial e as vagas são limitadas. Os interessados devem fazer as inscrições pelo link que está disponível no site da Nordeste Evangélica. nordesteevangelica.com.br. Repito, nordesteevangelica.com.br. Edição e apresentação, Sandra Cerqueira, com informações do Ministério da Pesca e Aquicultura e do Grupo Brasileiro de Melanoma. Fique ligado, tem mais informações às 17 horas.
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4: 16:05.
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0: Agora 4:13 na capital dos Potiguares. Sônia Maria, boa tarde, Sônia. Seja bem-vinda, paz do Senhor. Boa tarde também para Gilvan Batista, chegando por aqui, batendo ponto, né, Gilvan? Boa tarde, seja bem-vindo, paz do Senhor. Quem está conosco, presente e sorridente, é Altina, irmã Altina. Boa tarde também para a senhora. Seja bem-vinda, paz do Senhor. Deus abençoe a sua vida. Também conosco, Analine Gouveia. Deus abençoe, Analine, você e toda a sua casa. Agora vamos meditar na palavra de Deus. Pastor Elinaldo já está chegando com mais um Boas Novas para a família. A gente volta já já.
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2: Meus caros irmãos e amigos ouvintes do Boas Novas para a família. Saúdo a todos vocês com a gloriosa paz de nosso Senhor e Salvador Jesus Cristo. Nessas últimas reflexões estamos falando sobre como esperar a vinda do Senhor. Né? Antes já havíamos falado sobre como não esperar. Atitudes erradas, negligentes em relação à vinda do Senhor, pelas quais muita gente, mas muita gente no mundo vai ficar quando Jesus vier buscar a sua igreja. Mas na última reflexão passamos para o aspecto positivo, como esperar a vinda do Senhor Jesus. E vocês estão lembrados, falamos sobre Mateus 24:42, né? Em que o Senhor Jesus disse, vigiai, pois, porque não sabeis a que hora de vir o vosso Senhor. Falamos sobre a vigilância. Então, a primeira atitude, como esperar a vinda do Senhor, é com vigilância. Hoje vamos refletir sobre a segunda atitude, com oração, com oração. Oração é uma coisa tão comum, né? Se falar, de se ouvir, de se dizer. Mas você já observou, meu caro irmão, que na prática, oração não é coisa muito valorizada entre os crentes, na sua maioria. Claro que há aquelas pessoas que são exceção, ou pessoas que se dedicam à oração, como as nossas amadas irmãs, que na sua absoluta maioria integram o círculo de oração. Eu digo maioria das que vão ao círculo de oração, né? Círculo de oração de crianças, círculo de oração de jovens, círculo de oração de adultos. Essas pessoas, elas têm no seu viver, na sua vivência, esse compromisso com Deus, compromisso de orar, não é? Mas em relação à vinda de Jesus, orar é tão indispensável quanto comer, quanto respirar, quanto dormir, não é? Jesus disse em Mateus 26:41, vigiai e orai. O espírito, na verdade, está pronto, mas a carne é fraca. Vigiai e orai para que não caiais em tentação. Para que não caiais em tentação. Você sabe, tentação é o ato de tentar, não é? Tentação é tudo aquilo que procura nos atrair, nos seduzir para não obedecermos à vontade de Deus e cairmos em pecado, e nessa condição de pecado, perdermos a comunhão com Deus e não ficar preparados para a volta de Jesus. Isso é tentação. Olha, meus irmãos, a tentação é algo que não respeita ninguém. Ninguém mesmo. Abraão, pai da fé, foi tentado, não é, a desanimar. Quando já na idade avançada, com 99 anos, a sua esposa, com bem idosa também, né? Com 89 anos, não esperaram pelas promessas de Deus. E a sua própria esposa, anos antes, né? Na verdade, 13 anos antes, a própria esposa de Abraão o induziu a pecar, a se juntar com uma serva para que pudesse ter um filho, quando aquele filho era promessa de Deus. E note que Abraão era o pai, é considerado o pai da fé. o pai daqueles que creem, diz a Bíblia. Não é? Mas ele não vigiou, ele não orou talvez suficiente na presença de Deus e falhou. É coisa muito séria. Você vê Davi, a Bíblia diz que Deus disse: homem segundo o meu coração. É por isso que nós dizemos que Davi era homem segundo o coração de Deus. Mas ele caiu de maneira tão terrível. E por que caiu? Caiu porque, em lugar de estar orando e vigiando, quando o exército do seu reino estava na batalha, ele estava passeando no jardim real, ocioso. Aquele momento que ele acordou da sua cama naquela tarde fatídica deveria ser um momento em que ele deveria ter agradecido a Deus pelo sono tranquilo e orado a Deus pelos seus combatentes que estavam lá na guerra combatendo os filisteus. Então, meu irmão, orar e vigiar é indispensável, não é? Então, a segunda coisa que devemos fazer esperando a vinda de Jesus: primeiro, vigilância; segundo, oração. Oração, não é? Olha, sem oração e sem jejum, sem leitura da Bíblia, deixe-me dizer uma coisa: ninguém pode ficar firme contra as tentações, né? Não podemos vencer as concupiscências da carne, dos olhos, a soberba da vida. Não podemos. Infelizmente, a maioria dos crentes não gosta de orar. Você sabe disso. Culto em que tem um cantor de fora, falta lugar, né? As pessoas ficam pela janela, pela rua, pelos telões. Mas culto de oração, não vem todo mundo. Não vem mesmo. Pessoas ficam em casa, assistindo novela e tal, fazendo qualquer coisa, menos orar. Então não é preciso consultar o Ibope para isso, basta ver os bancos vazios nos cultos de oração. Eu, quando o cantor é famoso, o pregador famoso, não, falta lugar. Mas quando se convida para a oração, a frequência cai grandemente. Contudo, sem oração, meu caro irmão, minha cara irmã, casada ou solteira, adulto ou jovem, meu caro irmão, é impossível estar preparado para a volta de Jesus. Como eu disse, a tentação não respeita ninguém, o diabo não respeita ninguém. Ele tentou até Jesus. Jesus teve o atrevimento, a audácia de tentar Jesus quando ele estava numa situação crítica, né? Depois de jejuar 40 dias e 40 noites, na verdade, fraco fisicamente. Sim, só que o diabo se enganou com uma coisa. Jesus estava fraco fisicamente, mas espiritualmente ele estava como um gigante espiritual. Depois de 40 dias de oração, o poder de Deus em Cristo era tamanho, tão grande, que ele estava pronto para cumprir a sua missão, não é? Pronto para começar a cumprir a sua missão. Ele foi batizado por João, em seguida foi levado ao deserto para ser tentado pelo diabo, para ser provado, não é? Deus permitiu, Deus quis. E naquele embate, naquela tentação, o diabo tentou Jesus 3 vezes, e todas as 3 vezes o Senhor Jesus colocou ele para correr. Vai-te, Satanás, porque está escrito: o Senhor teu Deus adorarás, só a ele serves. Cai fora. O diabo caiu fora e nunca mais teve chance de tentar Jesus. Sim, meu querido irmão, precisamos dar um brado de vitória, um brado de ordem do poder de Deus, dizendo ao inimigo: sai, vai para longe, nunca mais volta, para termos vitória contra a tentação, não é verdade, irmãos? Assim, que Deus abençoe, que possamos estar preparados para a volta de Jesus, com oração e com vigilância também. Deus abençoe a todos, esse é o próximo programa, se Deus quiser, ore por nós oramos por vocês.

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Agora 4:43. Boa tarde para você. De uma coisa eu tenho certeza, né? Deus está no controle de tudo. Quer o homem ache que não. Às vezes tem gente que diz assim, nem acredito em Deus. Coitado. Ei, parece até... Tem uns filósofos aí, né? Uns que se acham inteligentes. Ai, ai, ai. E aí fala uma bobagem dessa, uma barbaridade dessa. Mas é isso, né? Que Deus tenha misericórdia, que essas escamas caiam dos seus olhos, que essas pessoas encontrem o caminho da vida, literalmente, né? Caminho da vida. Porque olhar para os lados e achar que Deus não existe, meu amigo, só pode... A palavra de Deus nos diz, é claro, nem os loucos errarão o caminho, né? Mas tem gente que mais cego, como dizem por aí, né? Mais cego é aquele que não quer ver, não enxerga um palmo dentro do nariz. É, e infelizmente a realidade está aí e a palavra de Deus nos diz, quem tem ouvidos para ouvir, ouça, né, o que o Espírito diz à igreja. O Senhor fala todos os dias aí de todas as formas, mas parece que tem gente que está dormente.

0: gente dormindo, a palavra de Deus é clara: desperta, ó tu que dormes, levanta-te dentre os mortos, e Cristo te esclarecerá, te iluminará, te transformará, te abençoará, te salvará, e com certeza te levará, né, para que onde ele estiver, nós estejamos também. Mas vamos lá, vamos com o quadro Educação. O Ministério da Educação abriu na última segunda-feira, ontem no caso, dia 15 de junho, as inscrições para o SISU Mais, etapa complementar do Sistema de Seleção Unificada, que oferta eventuais vagas disponíveis em instituições públicas de educação superior. As inscrições seguem até a próxima sexta-feira, dia 19 de junho, e devem ser realizadas exclusivamente pelo portal de acesso único, acessounico.mec.gov.br. Ao todo, 34 instituições públicas de educação superior participam do SISU Mais. Estão sendo ofertadas 9.436 vagas em 532 cursos, de acordo com o edital 36/2026, que traz o cronograma e demais procedimentos relativos ao SISU Mais. Para se inscrever, é necessário que o candidato tenha participado de uma ou mais edições do Exame Nacional do Ensino Médio Enem nos últimos 3 anos e que tenham concorrido a vagas na etapa regular do SISU 2026. Para fins de inscrição, classificação e seleção dos estudantes, será utilizada a edição do Enem que resultar na melhor média ponderada de acordo aí com a opção de curso e com os critérios pré-estabelecidos. Na inscrição, o candidato poderá escolher até 2 opções de curso, turno, local aí de oferta e instituição, optando por uma ordem de preferência, né? Então, fica aí a dica para você dar uma olhadinha lá no portal de acesso único do Ministério da Educação, para obter todas as informações deste edital. O edital 36/2026 é a dica que a gente traz no quadro Educação de hoje.
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0: Fátima Toscano, boa tarde para você. Feliz com Jesus, né, Fátima? Graças a Deus. Deus abençoe a sua vida. Rui e a irmã Isa, ali na Zona Norte, também conosco. Elson Estevam, boa tarde, Elson. Boa tarde para todos os nossos amados irmãos que estão na sintonia da nossa programação. E aí, você já acessou o nosso portal hoje? Acesse agora mesmo, tem notícia boa chegando lá, hein? nordesteevangelica.com.br. nordesteevangelica.com.br. Tem notícia boa para você. Tem notícia boa para toda a sua família. Vamos cantar louvores a Deus às 4:48 na capital de todos os potiguares. Louvemos ao Senhor com alegria, aumente o volume do rádio, celebremos a vida. Cristo durando a tarde da sua 92 FM.

0: Graças a Deus.
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2: Boa tarde para você, agora 4 horas e 57 minutos em Natal. Pode confiar, né? Ele é fiel e poderoso para chegar com providência na minha e na sua vida também. Glória a Deus. Deus não desampara aquele que com um coração contrito chega-se a Ele. Glória a Jesus por isso, né? Podemos ter a certeza de que o Senhor virá em nosso socorro quando alguém clama por Ele. A palavra de Deus é clara, clama a mim e responder-te-ei. E pode ter certeza que não foi só para Jeremias, não. É para você, é para minha pessoa, é para todos nós, para todo aquele que com coração contrito se achega ao Senhor, né? Glória a Deus, porque com coração quebrantado, um coração contrito, o Senhor não desprezará. Assim está escrito, e assim é o nosso Deus, é aquele que acolhe a todos que necessitam da sua ajuda, pedem a sua ajuda, porque a palavra de Deus é clara que ele é um socorro bem presente nas horas de angústia. Graças a Deus, podemos ter a certeza que nos seus braços vamos descansar com segurança em nome de Jesus. Você participa com a gente pelo 988-26-2255, é o WhatsApp da Nordeste Evangélica. WhatsApp da sua participação aqui com a gente, é um prazer mesmo contarmos com a sua audiência, com a sua sintonia todos os dias. E você, no nosso site também, pode baixar o aplicativo da Nordeste Evangélica, ele não vai tomar muito espaço aí no seu smartphone, pode ter certeza disso, ele é bem leve, e aí com certeza você vai acompanhar também a nossa programação, tá? Dia a dia, com qualidade aí, no seu smartphone, no seu celular, tá? Então, queremos aí tê-lo como nosso ouvinte diariamente, né? Sua participação aqui conosco na nossa programação faz toda a diferença, viu? Que Deus continue abençoando você e a sua casa. E agora quem chega é Sandra Cerqueira com mais uma edição do Nordeste Informa e a gente volta já.
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4: Está no ar Nordeste Evangélica Informa, trazendo mais informações para você. Foi regulamentada a lei que estabelece regras e procedimentos para autorização, controle e fiscalização dos serviços de segurança privada em todo o país. A medida vale também para a segurança das instituições financeiras. O novo marco normativo do setor consolida diretrizes nacionais para atividades de vigilância patrimonial,

0: transporte de valores, escolta armada, segurança pessoal, monitoramento eletrônico e gerenciamento de riscos, além de atualizar critérios operacionais, tecnológicos e de qualificação profissional. A fiscalização do Estado sobre as empresas será ampliada. O decreto também reforça a competência da Polícia Federal como órgão responsável por autorizar, controlar e fiscalizar os serviços de segurança privada no país. Caberá ainda à PF supervisionar planos de segurança de instituições financeiras, realizar vistorias, emitir certificados de segurança e estabelecer normas complementares para equipamentos, formação profissional e padrões técnicos. Empresas de vigilância patrimonial, transporte de dinheiro, escolta armada, segurança pessoal e gerenciamento de riscos agora passam a oferecer parâmetros mínimos de estrutura física, efetivo profissional, veículos apropriados, sistemas de comunicação, seguros obrigatórios e capacidade operacional. A norma disciplina atividades de monitoramento remoto de imóveis, rastreamento de dinheiro em espécie, instalação e manutenção de equipamentos de segurança, além de assistência técnica especializada. O decreto amplia e organiza as exigências de formação de profissionais da segurança privada, definindo cursos obrigatórios de formação, atualização e aperfeiçoamento para diferentes funções, com certificados emitidos pela Polícia Federal. O SESC do Rio Grande do Norte abre na próxima segunda-feira inscrições para 120 vagas em cursos gratuitos de valorização social. As inscrições ficam abertas até o dia 26 de junho. Os cursos ofertados contemplam áreas como artesanato, gastronomia e decoração. As capacitações foram distribuídas para as unidades Natal, Cidade Alta, Natal, Zona Norte, Macaíba, Caicó, Mossoró e São Paulo do Potengi. Entre os cursos ofertados estão amigurumi, arranjos de flores e mesa posta, bolos com recheio e cobertura, crochê com fio de malha, cupcakes e biscoitos, salgados e velas decorativas. O resultado do processo seletivo será divulgado em 29 de junho. As aulas têm previsão de início para o dia 6 de julho. As inscrições devem ser realizadas nas centrais de relacionamento do SESC, no horário das 8 ao meio-dia e das 13 às 17 horas, ou ainda pelo site. As vagas são distribuídas por meio do programa de comprometimento e gratuidade. Para participar, o candidato deve estar matriculado ou ser egresso da educação básica e possuir renda familiar per capita de até 2 salários mínimos, com atendimento prioritário para trabalhadores do comércio e seus dependentes. Mais informações, acesse sescrn.com.br. Repito, sescrn.com.br. Na apresentação e edição, Sandra Cerqueira, com informações da Polícia Federal e do SESC do Rio Grande do Norte. Às 21 horas estaremos de volta com mais uma edição do Nordeste Evangélica Informa.
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3: 17:04.
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1: Boa tarde para você. Agora 5 horas e 12 minutos na capital potiguar. Dica do dia chegando com o objetivo de contribuir com a detecção precoce do câncer de mama. A Prefeitura de Natal, por meio da Secretaria Municipal de Saúde, oferta exames itinerantes gratuitos de mamografia durante todo o ano para as moradoras da capital. Até o dia 19 de junho, os atendimentos acontecerão na Unidade de Saúde Nova Aliança, localizado na Rua da Consolação, 394, no bairro Senhora da Apresentação, na Zona Norte. A unidade móvel Savana Galvão, do Grupo Reviver, realiza os atendimentos das 7 horas da manhã às 4:30 da tarde. Mulheres a partir dos 40 anos podem realizar o exame mediante apresentação de documento oficial com foto, cartão SUS e comprovante de residência de Natal. Não é necessário encaminhamento médico. Lembrando que a próxima semana, de 22 a 26 de junho, a unidade móvel estará na Unidade de Saúde Nazaré, na Rua Rubens Maris, 744, em Nazaré. De 29 de junho a 3 de julho, no Centro de Especialidades Integradas, o CEI Leste 2, na Rua Fonseca e Silva, 1129, no bairro do Alecrim. E aí você é convidado a comparecer a um desses locais para a realização da sua mamografia, tá certo? Então, fica aí o convite, fica aí o aviso para você que acompanha a nossa 92FM. Faça mamografia e também, né, depois uma ultrassonografia mamária para complementar. Isso é muito importante para você. Agora são 5:14 em Natal.
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1: 5:34, estamos chegando ao finalzinho de mais um programa Feliz com Jesus, nessa tarde abençoada de terça-feira, hoje dia 16 de junho do ano 2026. Quero convidá-lo para permanecer em sintonia com a nossa programação. Dentro de alguns minutos, teremos a ministração da palavra com o pastor Martinho, devocional A Voz do Pastor. E convido você para permanecer em sintonia, porque logo na sequência tem musical da Nordeste Evangélica e a partir das 20 horas, logo após A Voz do Brasil, programa Boas Novas. Vale a pena você acompanhar, tá certo? Espero contar com a sua audiência e participação amanhã, a partir das 14h, onde, se Deus quiser, estaremos juntinhos mais uma vez. E quero agradecer também os trabalhos técnicos dessa tarde, a cargo do Joás Marques. A produção musical de Eudes Teixeira, na comunicação de Gerson Câmara. A gente se encontra amanhã, se Deus quiser, a partir das 14h. Até amanhã, se Deus quiser, minha gente. A paz do Senhor.

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2: Fala, meu povo, a paz do Senhor, meus irmãos. Hoje quero começar trazendo uma reflexão importante. Tem muito deputado por aí tratando emenda parlamentar como se o dinheiro fosse dele. E não é. Esse recurso não pertence a político nenhum. É dinheiro público, vem dos impostos que cada cidadão paga todos os dias. É uma parte do orçamento da União, cerca de 2%, que é destinada para deputados federais e senadores indicarem onde devem ser aplicados. Mas a grande diferença está na forma de agir. O papel de um parlamentar não é negociar emenda como se fosse favor, nem usar isso como moeda política. É entender as necessidades reais do povo, enxergar as dificuldades e direcionar esses recursos com responsabilidade. E é isso que eu busco fazer desde o início do mandato, visitando os municípios do estado e reconhecendo as necessidades do nosso povo. E eu falo isso com muita tranquilidade, porque os números mostram. Inclusive, saiu um levantamento recente, divulgado aqui mesmo em Natal, em nossa capital, indicando que nesta legislatura, o deputado federal Sargento Gonçalves é quem mais destinou emendas para o nosso município. E quero aproveitar a oportunidade para cobrar de forma muito respeitosa ao prefeito Paulinho, que execute as emendas destinadas, pois o povo precisa. Agora preste atenção, mesmo sem parceria política com a prefeitura de Natal, os recursos foram indicados. São mais de 12 milhões de reais enviados diretamente para a prefeitura. E até agora, infelizmente, praticamente nenhum centavo foi executado. E aí sempre surge aquela pergunta: ah, mas você está cobrando alguém apoiado pelo seu grupo? Olha, aqui a regra é clara: o pau que dá em Chico, dá em Francisco. Se fizer, vai ser reconhecido. Se não fizer, vai ser cobrado. No final, que esses recursos virem melhoria na saúde, mais segurança nas ruas, mais apoio à assistência social, infraestrutura e tantas outras áreas, que faça diferença na vida das pessoas lá na ponta, onde a realidade acontece. Menos politicagem e mais entregas ao povo, mais compromisso, mais resultado. E no final, fica um princípio básico, que nunca sai de moda: faça pelo outro aquilo que você gostaria que fosse feito por você. E é isso aí. Para saber mais sobre o nosso mandato, acompanha @sargentogonçalves22 e anota aí. Junto, vamos mudar a história do Rio Grande do Norte.
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4: Meus queridos irmãos e amigos, rádio ouvinte da Nordeste Evangélica e da Rádio Boas Novas, quero com alegria saudá-los com a paz do Senhor Jesus. Estamos, pela graça de Deus, apresentando mais um momento de reflexão à voz do pastor. E vamos meditar na palavra de Deus, que é inerrante, infalível e inspirada, completa palavra do Senhor nosso Deus. Vamos meditar hoje no tema como devemos ser uns para com os outros. O Salmo 133 é uma mensagem bem conhecida de todos nós. E vamos ler este Salmo e vejamos o que Deus tem a nos falar. Ó, quão bom e quão suave é que os irmãos vivam em união. É como óleo precioso sobre a cabeça, que desce sobre a barba de Arão, e que desce à orla dos seus vestidos, como orvalho do Hermon, que desce sobre os montes de Sião, porque ali o Senhor ordena a bênção e a vida para sempre. Amém. Glórias a Deus. Meus queridos radiovintes, somos membros uns dos outros. Nós descendemos de um ancestral comum, Adão e Eva, todos nós, a raça humana de um modo geral, e devemos saber que somos seres humanos criados por Deus e que devemos amar uns aos outros, devemos conviver uns com os outros em paz, em harmonia. Isso é muito importante. Até o apóstolo Paulo escrevendo, ele diz: sujeitai-vos uns aos outros em obediência. Não resta dúvida que não há grandes nem pequenos. Todos nós somos iguais, somos humanos, somos criaturas de Deus. Deus nos fez segundo a sua imagem e semelhança. E o apóstolo Paulo, escrevendo aos Romanos, ele diz: amai-vos cordialmente uns aos outros. É dever nosso amar uns aos outros, é dever nosso gozarmos de um bom relacionamento, um relacionamento saudável uns com os outros. Somos, na verdade, pessoas humanas que precisamos viver em harmonia uns com os outros. É o que diz a palavra de Deus. E para entendermos perfeitamente esse relacionamento interpessoal, é preciso que nós conheçamos a Deus, é preciso que nós conheçamos a sua palavra. Os homens que vivem praticando o mal, eles não conhecem a Deus.

0: Eles não sabem quem é Deus, mas aqueles que observam a lei do Senhor, na verdade, devem obedecer a Deus, examinando cuidadosamente o que Ele diz na sua palavra, no que tange o nosso relacionamento uns para com os outros. Diz o evangelista São João, na sua primeira epístola, do capítulo 3, o versículo 14, nós sabemos que já passamos da morte para a vida, porque amamos os irmãos. Aquele que não ama permanece na morte. Não resta dúvida que até o próprio Deus, segundo Jesus Cristo disse para o doutor Nicodemos, porque Deus amou o mundo de tal maneira que deu seu Filho unigênito para que todo aquele que nele crê não pereça, mas tenha a vida eterna. Deus ama todas as suas criaturas, Deus ama todos os homens. E o segundo mandamento é este: amarás ao teu próximo a ti mesmo. Então devemos amar uns aos outros conforme a palavra do Senhor, preferindo-vos em honra uns aos outros. E Paulo diz: tendo o mesmo sentimento uns para com os outros, porque somos seres humanos e precisamos sentir as dores do outro, precisamos, como diz o apóstolo Paulo, nos alegrar com os que se alegram e chorar com os que choram também. Nisto está o verdadeiro amor entre os homens, e somente pela Bíblia nós entendemos que Deus nos ama e que nós devemos amar os nossos irmãos também. Não vamos julgar ninguém uns aos outros, de forma alguma. Vamos seguir a paz para a edificação de uns para com os outros, diz a palavra de Deus. Acolhei-vos uns aos outros, como também Cristo nos acolheu. Ou seja, Jesus é o nosso maior exemplo. Jesus conviveu entre os homens. Jesus, na verdade, estava no meio dos publicanos, dos pecadores, dos religiosos. Enfim, Jesus andou no meio dos homens, amando-os e pregando a palavra de Deus, e todo aquele que acreditava nele, que vinha a ele, Jesus, na verdade, recebia-os com muito amor, com muito carinho. É muito importante que nós amemos uns aos outros e que possamos também suportar uns aos outros. Suportar é perdoar sempre, porque todos nós somos pecadores, todos nós temos nossos defeitos. Mas o remédio para tudo isso, para que tenhamos um bom relacionamento, é perdoar uns aos outros. E há uma necessidade muito grande para que nós possamos viver em união uns com os outros. É que diz o salmista no Salmo 133: ó, quão bom e quão suave é que os irmãos vivam em união. Precisamos viver em união, porque onde há união, há bênção e há vida para sempre. Isto é algo maravilhoso. Que Deus nos abençoe, que Deus nos ajude, que possamos viver intensamente a palavra do Senhor, amando o nosso próximo, amando os nossos irmãos, e assim estamos cumprindo a lei de Cristo. Vamos orar e vamos agradecer ao nosso Pai Celestial. Supremo e eterno Deus, Pai que estás nos céus, te rendemos graças, Senhor, por este momento de reflexão, a voz do pastor. Abençoa grandemente nossos queridos irmãos, nossos radiovintes também, não evangélicos, que a tua bênção alcance a tua igreja e a todas as famílias da terra. Abençoa o nosso Brasil, nossas autoridades, enfim, que possamos viver inteiramente, Senhor, dependentes de ti, crendo na tua palavra, que é lâmpada para os nossos pés e luz para o nosso caminho. Pai Celestial, que possamos receber de ti esta graça para que vivamos em comunhão uns com os outros, porque essa é a tua vontade. Nossa gratidão, em nome de Jesus. Amém. Deus abençoe a todos, em nome de Jesus. Amém.
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3: A paz do Senhor, queridos irmãos, agradeço sua audiência. Você está aqui no programa Família e Cidadania. E eu hoje tenho uma convidada super, hiper, mega especial, que é a minha dupla Canela de Fogo, a irmã Jéssica Sayonara. Traz aqui a tua mensagem, irmã Jéssica.
4: Queridos, a paz do Senhor, que alegria poder estarmos juntos aqui para celebrar o Senhor. E vamos embora de labareda e canela de fogo.
3: Nós temos um louvor muito especial aí para o seu coração.
4: Aleluia! Que neste momento Deus te faça lembrar de que Ele é o Deus do impossível. Vamos embora adorar Jesus?
3: Vamos!

0: Glória a Deus, aleluia. Nosso Deus é o Deus do impossível. Quando Maria recebe a mensagem ali do anjo Gabriel de que ela seria mãe, sendo ela ainda uma virgem, e que isso seria virtude do Espírito Santo, ela fica: como isso pode acontecer? E o anjo diz: porque para Deus não há impossível. Do mesmo jeito, quando o varão vai dizer a Sara que ela terá o nome mudado de Sarai para Sara e será mãe de uma grande nação, Sara fica atemorizada. Como pode? Ela já avançada na idade, nunca tinha tido filhos, era uma mulher estéril, já idosa. Mas o anjo vai dizer: existe alguma coisa demasiadamente difícil para o Senhor? E a resposta está no Novo Testamento, que a Bíblia se completa, do Antigo ao Novo Testamento, ela se completa. Então, hoje, não existe nada demasiadamente difícil para o Senhor fazer na sua vida, nem impossível, sabe por quê? Porque há 20 anos atrás, o Senhor me tirou do mundo das drogas, do mundo da bebida, do mundo do rock and roll, do mundo negro, para hoje dizer que só Jesus é o caminho, a verdade e a vida. Ele é quem tira o homem das trevas e traz para o caminho de luz. Então descansa o teu coração, porque o Deus do impossível está te visitando neste momento. Fique com esta palavra, com este louvor. No nome de Jesus, seja abençoado tu e a tua casa. Amém? A paz do Senhor Jesus.
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1: Olá, minhas queridas e meus queridos de toda Natal e Rio Grande do Norte. Aqui quem fala é Carla Dixon. Estamos iniciando mais um programa Mulheres de Atitude. Minha querida, meu querido, vamos embora nas pérolas da Bíblia. Algo que eu amo falar é da palavra de Deus. Eu gosto de falar muito de saúde também, mas a palavra de Deus está em top 1, primeiro lugar. Nós estamos estudando o Salmo 23. E olhe, eu já falei em outro programa que eu fico mais feliz do que pinto no lixo quando eu descubro aquilo que está nas entrelinhas, né? A Bíblia, ela é massa. Pense num livro bom, porque é o único livro em que o autor está presente quando você lê. E o Salmo 23, vocês vão, olha, não pode enjoar não, viu? Mas vocês vão escutar muitos programas sobre o Salmo 23. Gente, todo dia, se você lê o Salmo 23, você vai decorar ele, claro. Mas ele vai ter algo diferente pra falar contigo. Eu tenho certeza que se eu falasse assim: Jesus, eu quero 365 mensagens diferentes do Salmo 23, Jesus dava. Dava, porque tem muita coisa no Salmo 23. Gente, vamos lá. Vamos continuar falando sobre as ovelhinhas. Pois é, o mundo animal. As ovelhas, ela é considerada o bicho berré, né? É considerado um animal fraco, indefeso, muitas vezes tolo, apesar de que estudos têm mostrado que as ovelhinhas têm um pouco de inteligência, né? São animais medrosos, são animais míopes.

0: tampa de crush, né? Que é, crush, pra quem não sabe, não tem a minha idade, era um refrigerante da década de não sei de quanto, né? Do século passado. Mas enfim, se você riu, é porque você sabe o que é um crush. Um crush, que é o refrigerante. Não é esse negócio que esses meninos de hoje da igreja falam, não. Esses adolescentes de hoje, né? Deixa pra lá. Vamos embora, voltar pras ovelhas, que a gente ganha mais. Então, seguinte. E eles se comunicam com balidos. Que é aquele bé, bé, bé, né? Que a gente só sabe. É tão interessante que esse balido, ele tem uma assinatura vocal própria. Aquele rebanho tem um jeito de berrar. E todos eles têm uma frequência iguais. Então, quando um faz bé, o outro já responde bé. É a conversa deles, né? Mas por que que eu tô querendo dizer isso? Pra gente, pode ser traduzido como os nossos gemidos inexprimíveis. Aquele que está na mesma frequência do Espírito Santo. Querido, se nós somos animais indefesos, animais que precisa estar em bando, a gente precisa congregar, a gente precisa escutar a palavra, a gente precisa escutar o bé de um lado e responder o bé do outro. A gente precisa estar pertinho um do outro. E o mais complicado, a questão da visão, ela enxerga muito pouco para frente. As ovelhas, elas têm o olho mais lateralizado e a visão dela é mais 300 graus, assim, é mais pros lados. Então, para andar para frente, gente, pensa num aperreio. Ela precisa, porque ela não enxerga direito, de um pastor. Mas, Carla, e aí, pra que essas bilocas desses olhos de lado? Por causa dos predadores. Como ela é animal doméstico, ela não é selvagem, ela precisa de um dono, ela precisa de cuidados. Essa visão lateralizada é para facilitar ela ver o inimigo ou o predador. Só que tem um problema. Essa visão lateralizada não deixa ela andar de frente se não tiver o pastor. Gera muitas distrações. Irmãos, cuidado com as distrações. As distrações nos tiram da vontade de Deus. As distrações, elas nos tiram do caminho. Por isso que ovelha precisa de pastor. Tá bom? Um cheiro bem grande e vamos continuar estudando sobre os bés por aí. Um beijo e até o próximo programa. Tchau!
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3: 17:59.
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0: 18:21.
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2: 18:57.
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1: Está no ar a Voz do Brasil. As notícias do governo federal que movimentaram o país no dia de hoje.
2: Olá, boa noite.
0: Boa noite para você que nos acompanha em todo o país.
2: Terça-feira, 16 de junho de 2026.
0: Vamos ao destaque do dia. Presidente Lula se reúne com países mais desenvolvidos do Ocidente.
2: Em reunião do G7 na França, o presidente defendeu que dívidas de países pobres sejam convertidas em serviços ambientais.
0: Destacou ações brasileiras para conter o aquecimento global e a redução da pobreza. Luana Carlos.
3: Lula também falou de segurança. Defendeu que o combate ao narcotráfico seja feito junto ao combate de ilícitos, como lavagem de dinheiro e tráfico de armas.
2: E ainda, na nossa última reportagem sobre...

0: sobre o Move Brasil, vamos falar das condições facilitadas para motoristas de táxi e aplicativos trocarem os carros.
1: Os profissionais poderão comprar carros de até 150 mil reais, pagando a metade dos juros de mercado. Luciana Colares de Holanda.
2: A partir de 19 de junho, os motoristas habilitados poderão escolher veículos e procurar uma instituição financeira credenciada para solicitar o financiamento.
0: E a gente vai falar também de educação.
1: Termina amanhã o prazo para pagar as inscrições do Enem para os alunos que não estão isentos da taxa.
0: E os dados mais recentes divulgados pelo governo do Brasil mostram que o número de crianças dependentes do BPC na escola é o maior já registrado.
1: Hoje na apresentação da Voz do Brasil, eu, Mariana Jungmann e Luciano Seixas.
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1: O presidente Lula segue na França, onde participou hoje da reunião de cúpula do G7, o grupo que reúne as nações mais desenvolvidas do Ocidente.
0: Em seu discurso, o presidente defendeu que os países ricos destinem mais recursos para os países em desenvolvimento.
1: Lula também manteve reuniões bilaterais com a Comissão Europeia e a primeira-ministra do Japão.
3: Na primeira intervenção na cúpula do G7 em Evian, na França, o presidente Lula alertou os líderes do grupo, que reúne algumas das maiores economias do mundo, que a desigualdade entre nações ricas e pobres aumentou nos últimos anos. A sessão foi fechada à imprensa e teve apenas o discurso escrito divulgado. De acordo com o presidente, ano passado, houve uma queda histórica de 23% na ajuda oficial ao desenvolvimento. Segundo Lula, a falta de recursos tem deixado milhões de pessoas ao redor do mundo sem alimentação, sem escola e vulneráveis a doenças que poderiam ser prevenidas. Por outro lado, o brasileiro afirmou que os gastos militares somam quase 3 trilhões de dólares por ano. Ainda no discurso, o presidente Lula defendeu soluções, como a troca de dívidas dos países pobres por ações climáticas ou investimentos sociais. E destacou medidas adotadas pelo Brasil, como o Fundo Florestas Tropicais para Sempre, criado para financiar a manutenção desse bioma, e a Aliança Global contra a Fome e a Pobreza, que permite o compartilhamento de experiências eficazes na redução de desigualdades. Lula também falou de segurança. Defendeu que o combate ao narcotráfico seja feito junto ao combate de ilícitos, como lavagem de dinheiro e tráfico de armas. Pela manhã, o presidente Lula se reuniu com a primeira-ministra do Japão, Sanae Takaichi. Eles trataram do possível início das negociações para um acordo de comércio entre Mercosul e Japão.
4: Eu fico muito feliz com essa perspectiva virtuosa de um acordo Japão-Mercosul. E além dessa boa notícia do Mercosul, eu espero que possamos produzir boas notícias na relação bilateral Brasil-Japão.
3: No fim da tarde, o presidente Lula se reuniu com a presidente da Comissão Europeia, Ursula von der Leyen, e com o presidente do Conselho Europeu, Antônio Costa. Eles trataram de medidas restritivas adotadas por países da Europa contra produtos brasileiros. E acertaram a criação de uma comissão entre o Itamaraty e os representantes do Bloco Europeu para identificar as dificuldades e buscar soluções. Também nesta terça-feira, o presidente Lula participou de um jantar com todos os chefes de Estado e de governo que estão em Evian para as reuniões do G7. De Evian, Leban, na França, Luana Karen.
0: E ainda durante os trabalhos do G7, o presidente Lula e o diretor-geral da Organização Mundial da Saúde, Tedros Adhanom, divulgaram uma carta pedindo que os líderes das maiores economias do mundo apoiem a conclusão do Acordo Global sobre Pandemias.
1: O acordo foi aprovado em 2025, mas um ponto extra ainda precisa ser discutido para ele entrar em vigor.
0: O Brasil preside essas negociações que tratam da adoção do anexo de acesso a patógenos e partilha de benefícios.
1: O foco é garantir a troca de informações sobre vírus, bactérias e outros agentes com potencial para se tornarem novas pandemias.
0: Além disso, é preciso garantir que países em desenvolvimento tenham acesso a vacinas e tratamentos de forma justa do que ocorreu com a pandemia de Covid-19.
1: garantir mobilidade e proteger áreas ambientais são desafios das obras de pavimentação da BR-319, que atravessa uma das regiões mais sensíveis da Amazônia.
0: A rodovia conecta Manaus a Porto Velho e é a única via terrestre que liga a capital do Amazonas com o restante do país.
1: Com investimento de 20 bilhões de reais, o governo do Brasil vem adotando um modelo inédito que deve servir de referência.
0: São medidas especiais para assegurar proteção ambiental e reduzir o isolamento logístico da região.
5: Uma rodovia que representa um dos maiores desafios de infraestrutura do país, a BR-319, responsável por conectar o Amazonas ao restante do Brasil por via terrestre, recebe um novo modelo de gestão. A ideia é unir mobilidade, desenvolvimento e preservação da floresta. Em Brasília, representantes do governo do Brasil apresentaram as medidas especiais previstas. O plano prevê ações de proteção ambiental, monitoramento territorial, reforço da fiscalização e regularização de terras na área de influência da rodovia. A secretária executiva do Ministério do Meio Ambiente e Mudança do Clima, Ana Flávia de Sena Franco, explica que todo o trabalho feito pelo governo vai transformar a BR-319 em um modelo de desenvolvimento e preservação ambiental.
6: Nosso objetivo é fazer do processo de repavimentação da rodovia um modelo de gestão e controle ambiental com participação das comunidades, respeito aos saberes tradicionais, recuperação de área degradada, geração de emprego e renda para a população por meio do fortalecimento das cadeias da bioeconomia.
5: O plano prevê melhorias nos 877 quilômetros da BR-319. As medidas de proteção ambiental incluem a ampliação de áreas protegidas, ações de resgate da fauna e criação de estruturas de passagem para animais, além do reconhecimento e demarcação de terras indígenas e ações de regularização fundiária. Entre as medidas de infraestrutura estão a substituição de 52 pontes de madeira e a manutenção permanente da rodovia. A previsão é implantar também sistemas de monitoramento com implantação de portais de fiscalização, brigadas de combate a incêndios e bases integradas de órgãos públicos. Para o diretor-presidente da InfraSA, Jorge Bastos, trata-se de um modelo inovador e único no mundo.
7: É uma coisa inovadora, não tem nada igual no mundo, é de suma importância não só para o Brasil, mas para o mundo inteiro a gente mostrar como pode ser sustentável uma rodovia dentro da selva amazônica.
5: O modelo prevê um contrato único de 20 anos, renovável por mais 15. A assinatura do contrato deve acontecer em dezembro de 2027. A expectativa é transformar a BR-319 em referência de integração regional com proteção da Amazônia e presença permanente do poder público na região. Reportagem Pablo Mundim.
1: Move Brasil foi criado pelo governo federal para estimular a troca da frota brasileira por veículos mais modernos, eficientes, seguros e menos poluentes.
0: Inicialmente, o programa teve foco em caminhões e ônibus, que nós falamos aqui na Voz do Brasil.
1: Na última sexta-feira, foi lançada a versão voltada para ajudar entregadores a comprarem novas motos, bicicletas elétricas e veículos semelhantes.
0: Hoje nós vamos falar do Move Brasil voltado para taxistas e motoristas de aplicativos.
1: A partir dessa sexta-feira, eles poderão solicitar o financiamento de novos veículos junto a instituições financeiras. Luciana Colares de Holanda explica.
8: Juros abaixo da metade dos valores encontrados no mercado e melhores prazos para pagar. Esses são os benefícios que o programa Move Aplicativos oferece para taxistas e motoristas de aplicativos adquirirem veículos novos. As condições especiais de financiamento valem para carros de até R$150 mil e que atendam critérios de sustentabilidade, como os flex, híbridos e elétricos. Wallace Moreira, secretário de Desenvolvimento Industrial, Inovação, Comércio e Serviços, detalha as vantagens do programa.
9: Para além de proporcionar a possibilidade de renovação de frota, de descarbonização, ela também dá ao trabalhador melhores condições de trabalho, de vida e de adquirir uma propriedade a uma taxa de juros que está abaixo da metade do mercado. A taxa de juros hoje de mercado gira em torno entre 24% e 28%, dependendo do perfil. Hoje, essa taxa de juros é de 12,5% para homem e 11,5% para as mulheres.
8: Uma pesquisa do IBGE, divulgada no ano passado, mostra que quase 2 milhões de pessoas trabalhavam como motoristas de automóvel no Brasil em 2024. Para Simone Almeida, motorista de aplicativo há quase 10 anos, não fosse por essas condições facilitadas de pagamento, seria impossível trocar de carro.
10: Hoje, nas condições atuais, sem o programa Move Brasil, a gente não consegue adquirir esse veículo para ter um rendimento melhor. E é conforto também do passageiro. O passageiro entra ali e quanto mais estrelas você tem, quanto mais bem avaliado você é, mas você recebe corridas pelas plataformas.
8: Em maio, o presidente Lula assinou uma medida provisória que destina até 30 bilhões de reais para o programa. Podem participar motoristas de aplicativos com cadastro ativo há pelo menos 12 meses que tenham realizado ao menos 100 corridas nesse período na mesma plataforma, além de taxistas em atividade. Para participar é só acessar a plataforma oficial gov.br/movebrasil e autorizar o uso dos dados necessários para análise de elegibilidade. E ainda esta semana, a partir de 19 de junho, os motoristas habilitados poderão escolher veículos e procurar uma instituição financeira credenciada para solicitar o financiamento. Reportagem Luciana Colares de Holanda.
0: Doenças do pulmão, do coração, maior incidência de câncer.
1: A lista de prejuízos na saúde é grande para quem fuma.
0: Segundo a Organização Mundial da Saúde, o tabaco mata mais de 8 milhões de pessoas no mundo por ano.
1: O SUS oferece todo o tratamento de graça para quem deseja parar de fumar. E a busca por ele tem crescido nos últimos anos.
11: O servidor público Frederico Pereira fuma há mais de 30 anos. Ele está em tratamento no Hospital Universitário de Brasília por causa da bronquite e do início de um enfisema pulmonar. E fala sobre a dificuldade que é abandonar o cigarro.
12: Não desisti ainda dessa luta e dessa tarefa, até porque é uma necessidade de saúde.
11: Parar de fumar vai muito além de abandonar um hábito. A dependência da nicotina provoca sintomas físicos e emocionais que podem dificultar o processo. Por isso, muitas vezes é necessário acompanhamento médico. O Sistema Único de Saúde oferece tratamento completo para quem deseja parar de fumar. A chefe de controle do tabagismo do Instituto Nacional de Câncer, INCA, Maria José Giongo, detalha esse atendimento.
13: Então, essa pessoa ela vai ser acolhida na unidade de saúde, né? Esse tratamento ele pode ser individual ou em grupo, caso seja necessário que essa pessoa, que esse cidadão se utilize de medicamentos para auxiliá-lo no processo de cessação, então ele vai receber esse medicamento também de forma gratuita. Então as equipes das unidades de saúde dispõem de uma equipe ali multiprofissional que vai dar toda assistência para a pessoa que deseja parar de fumar.
11: E a procura por tratamento tem crescido. A distribuição de remédios no SUS aumentou 138% entre 2022 e 2025. Foram 19 milhões de medicamentos entregues em 2022, número que saltou para 46 milhões no ano passado. Além do medicamento bupropiona, o SUS oferece também outras opções que ajudam a parar de fumar, como goma de mascar e adesivos de nicotina. Um apoio importante para combater um hábito que traz consequências sérias para a saúde. No Brasil, 477 pessoas morrem a cada dia por causa do tabagismo. O professor e pneumologista do Hospital Universitário de Brasília, Ricardo Martins, fala sobre os malefícios do cigarro.
14: O cigarro é a principal causa evitável de doença no mundo. No campo das doenças respiratórias, são as doenças do tipo bronquite, enfisema, câncer de pulmão, que nos preocupa bastante, né? E doenças também da área do coração, né?
11: Quem deseja parar de fumar pode procurar uma unidade básica de saúde e verificar onde o tratamento é oferecido em seu município. Reportagem Márcia Fernandes.
0: Até Atenção, estudantes que já se inscreveram no Exame Nacional do Ensino Médio e ainda não realizaram o pagamento da taxa de inscrição.
1: Os candidatos não isentos devem pagar o valor de R$ 85,00 até amanhã. Sem ela, a inscrição não é válida.
0: O Enem é a principal porta de entrada para o ensino superior no Brasil.
1: O exame é válido para ingresso em universidades por meio do Sisu, ProUni e Fies e também em faculdades no exterior.
15: Termina nesta quarta-feira, 17 de junho, o prazo para pagamento da taxa de inscrição do exame. O valor é de R$ 85,00 e pode ser pago por boleto, PIX, cartão de crédito ou débito em conta, conforme a instituição financeira. Não precisam pagar a taxa os estudantes que tiveram a isenção aprovada pelo Instituto Nacional de Estudos e Pesquisas Educacionais, Anísio Teixeira, o INEP, como alunos do terceiro ano do ensino médio da rede pública, participantes do programa PEDMEIA, e pessoas inscritas no cadastro único que atendam aos critérios do edital. Os candidatos que solicitaram atendimento especializado vão poder consultar o resultado do pedido a partir de 26 de junho na página do participante. Acesse em enem.inep.gov.br/participante. Com redação de Lucília Araújo, Dilson Santa Fé, para a Voz do Brasil.
0: Avanço na inclusão educacional de estudantes com deficiência beneficiários do benefício de prestação continuada.
1: O BPC registrou o maior índice de sua história de crianças e adolescentes entre 0 e 18 anos matriculados, 83% em 2024.
0: Em 2008, apenas 21% dos beneficiários estavam matriculados.
16: Mãe de dois filhos, a Raimunda de Oliveira Souza, conta que trabalhava como doméstica para pagar as contas de casa, até que em 2018 viu sua vida mudar após o filho mais novo, Davi, com então 7 anos, ser diagnosticado com transtorno do espectro autista.
17: Ele, quando na idade de criança, né, de creche, né, que ele foi de creche, eu comecei a perceber alguns detalhes que eu achava diferente, assim, diferenciado das outras crianças, né? Aí quando chega no período dele ir para a escola normal, no ensino fundamental, né? Logo no primeiro ano a professora já me chamou para conversar. Falou só, o Davi, ele é assim, é dessa forma, então é melhor você procurar um médico, né? Fazer uns testes, né? Uma consulta. Né?
16: O diagnóstico significou apenas o início de uma batalha solitária para Raimunda, que passou a dedicar todo o seu tempo ao tratamento do filho. Sem muita escolha, ela conta que teve que deixar o emprego remunerado e recorreu ao benefício de prestação continuada. Desde 2022, o BPC, no valor de um salário mínimo por mês, serve para cobrir gastos com medicamentos, alimentação e escola. O estudo, ela garante, é um item indispensável na rotina.
17: Tira notas razoável, mais para boa, né? Porque tem a mãe aqui que fica no pé, né? Ensinando da maneira que eu posso, que eu também não tenho também laço e estudo, mas eu faço o que eu posso, né? E educadora social, que também eu sempre corro atrás, eu cobro na escola, eu sou aquela mãe mesmo que cobra. Se eu tô vendo que tá alguma coisa errada, eu vou lá na escola, converso, eu sei das minhas obrigações, eu sei dos direitos que ele tem. Então eu vou atrás.
16: E não é só a Raimunda que se preocupa com a educação do filho. Em 2024, o benefício de prestação continuada registrou o maior índice da história de crianças e adolescentes beneficiários matriculados. Dos mais de 870 mil beneficiários, 83% estavam na escola. Em 2008, eram apenas 21%. Os dados são do Ministério do Desenvolvimento e Assistência Social, Família e Combate à Fome. Para João Paulo Santos, consultor jurídico do Ministério, o resultado mostra o compromisso do governo em ampliar o acesso à educação e reforçar o acompanhamento permanente da política pública.
18: O BPC na escola é um serviço específico do SUAS, do Sistema Único de Assistência Social, que passa a auxiliar, a tentar colocar todos os beneficiários do BPC em idade escolar, ou seja, pessoas com deficiência, né? Não são idosos, são pessoas com deficiência, jovens e crianças na escola, frequência escolar para essas pessoas, que é um processo de inclusão que não é fácil, né? Um processo de inclusão que precisa ser realizado no cotidiano.
16: Mais de 6 milhões e 500 mil pessoas recebem hoje o benefício de prestação continuada. Desse total, aproximadamente 58% são pessoas com deficiência e 42% são idosos. São beneficiários aqueles em famílias com renda igual ou menor que 1/4 do salário mínimo por pessoa, ou 300 R$ 279,50 por mês. Reportagem Gabriela Noronha.
1: Junho é o mês das festas juninas e as autoridades acendem um alerta para uma prática que, além de perigosa, é ilegal.
0: Soltar balão é crime ambiental no Brasil, com pena de até 3 anos de prisão, além de multas.
1: A prática é um perigo real. Provoca incêndios em florestas e casas e causa apagões nas redes elétricas e pode prejudicar também o voo de aviões.
19: Nesta época do ano, a soltura ilegal de balões triplica, segundo a Força Aérea Brasileira. Entre 2019 e 2024, foram quase 4.500 ocorrências em todo o país. E

0: Para identificar os culpados, o tenente Tauan faz um apelo para a população.
1: A gente acredita que por meio da conscientização da população e a partir da não soltura e nenhum incentivo e a divulgação dessa prática na internet, o compartilhamento dessas atividades também por WhatsApp, a gente imagina que com a contribuição da população, a gente reduzirá o risco dessa recorrência e preservará, portanto, a segurança de todos.
0: Esta prática é crime, previsto na Lei 9.605 de 1998, com pena de 1 a 3 anos de detenção e multa, além de crime ambiental, pelo potencial de causar incêndios e destruição. Ana Gabriela Salles, para a Voz do Brasil.
2: A Caixa Econômica Federal começa amanhã a fazer os pagamentos do Bolsa Família deste mês.
3: Essa semana serão pagos os beneficiários com o NIS final 1, 2 e 3, na quarta, quinta e sexta-feira.
2: Ao longo da semana que vem, serão feitos os pagamentos para os beneficiários com os números finais de 4 a 8.
3: E nos dias 29 e 30 de junho, os pagamentos para quem tem NIS final 9 e 0.
2: Para beneficiários de municípios que tiveram situação de emergência ou calamidade declarada, o pagamento será feito integralmente amanhã, independente do número do NIS.
3: Ao todo, cerca de 19 milhões e 300 mil famílias recebem o Bolsa Família.
2: O comércio varejista do país continua em ritmo de crescimento no mês de abril na comparação anual.
3: Segundo dados do IBGE, as vendas registraram alta de 1% em relação ao mesmo período do ano passado.
2: E o resultado positivo se estende para o acumulado do ano, que soma avanço de 2%.
4: O comércio varejista brasileiro mantém trajetória positiva em 2026, com crescimento de 2% no acumulado do ano e alta de 1,5% nos últimos 12 meses. Os dados do Instituto Brasileiro de Geografia e Estatística, o IBGE, mostram que, apesar de uma redução de 1,5% nas vendas em abril, na comparação com março, o setor avançou 1% frente a abril de 2025. Entre os destaques positivos estão os segmentos de equipamentos e materiais para escritório, informática e comunicação, que cresceram 6,5% em relação a abril do ano passado. Artigos farmacêuticos, médicos, ortopédicos e de perfumaria, com alta de 4,5%. Móveis e eletrodomésticos, com aumento de 2,6%. Combustíveis e lubrificantes, com 1,6%. E supermercados, alimentos, bebidas e fumo, com crescimento de 0,9%. O comércio varejista ampliado, que inclui veículos, materiais de construção e atacado especializado de alimentos, também apresentou resultado positivo na comparação anual, com alta de 1,4% em abril. No acumulado de 2026, o segmento registra crescimento de 1,8%. O desempenho positivo alcançou diversas regiões do país. Na comparação com abril de 2025, 20 das 27 unidades da federação registraram aumento nas vendas do varejo, com destaque para Pernambuco, Tocantins e Distrito Federal. Os números indicam avanço em áreas importantes da economia, com setores de consumo essencial e de bens duráveis contribuindo para a manutenção do crescimento do comércio brasileiro.
5: Claudimário Carvalho, para a Voz do Brasil.
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2: Fique agora com as notícias do Poder Judiciário e do Congresso Nacional. Boa noite.
3: Boa noite para você e até amanhã.
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8: Primeira turma do STF condena Eduardo Bolsonaro por tentativa de interferência em julgamento sobre golpe de Estado. STJ decide que espólio e herdeiros de aposentado com doença grave podem pedir restituição do imposto de renda pago indevidamente. Justiça do Trabalho e órgãos parceiros organizam atendimento à comunidades indígenas no Amapá. Boa noite. Eu sou Walter Lima. Por unanimidade, a primeira turma do STF condenou Eduardo Bolsonaro pelo crime de coação no curso do processo. A acusação sustentou que ele teria atuado junto a autoridades norte-americanas para pressionar ministros do STF e influenciar o julgamento de ações envolvendo o pai dele, o ex-presidente Jair Bolsonaro. O relator do caso, ministro Alexandre de Moraes, entendeu que houve tentativa de constranger a atuação da corte por meio de sanções e pressões internacionais. Eduardo Bolsonaro foi condenado a 40 anos e dois, ou seja, foi condenado a 4 anos e 2 meses de prisão no semiaberto, mais 50 dias multa. Se aposentado com doença grave não foi isento de imposto de renda e pagou mais do que deveria após a morte dele, tanto o espólio como os herdeiros podem pedir na justiça a devolução do valor pago indevidamente. Esse entendimento é do STJ. Fátima Uchoa.
9: O espólio de uma aposentada com câncer de mama buscou o reconhecimento da isenção de imposto de renda prevista em lei e a restituição dos valores descontados indevidamente da aposentadoria dela. A Justiça do Rio Grande do Sul extinguiu o processo sem resolução do mérito. Já o relator na segunda turma do STJ, ministro Teodoro Silva Santos, considerou que, embora a isenção por doença grave tenha natureza pessoal, a restituição possui caráter patrimonial e pode ser transmitida aos herdeiros. Assim, um colegiado determinou que os autos retornassem ao Tribunal Estadual para prosseguimento do julgamento da apelação sobre o pedido de restituição.
8: Justiça do Trabalho e órgãos parceiros organizam últimos detalhes para começar o atendimento a comunidades indígenas no Amapá. Rafael Silva.
10: Começam amanhã os serviços levados pela quarta itinerância Cidadania Aqui com Você, a aldeia Manga, no município de Oiapoque, extremo norte do estado. Desde domingo, equipes da Justiça do Trabalho e de órgãos parceiros se organizam na região. Hoje estão sendo montadas as estruturas e revisados os últimos detalhes para atendimentos sobre questões trabalhistas e previdenciárias, serviços de saúde, regularização de documentos e muito mais. E tudo isso de graça para os moradores da região.
8: O TSE recebeu representantes da Confederação Nacional do Comércio de Bens, Serviços e Turismo para inspecionar os códigos-fonte da urna eletrônica e dos sistemas eleitorais. É a terceira instituição fiscalizadora a visitar o TSE. Fábio Ruas.
11: O representante da Confederação Nacional do Comércio foi recebido pela equipe da Secretaria de Tecnologia da Informação do TSE. Os técnicos do tribunal tiraram dúvidas e abriram o código-fonte para a vistoria. Yuri Cavalcante, especialista em tecnologia da informação da CNC, elogiou a iniciativa do TSE de realizar o ciclo de transparência das eleições 2026. Já fizeram a vistoria o Partido União Brasil e o Senado Federal.
8: Ministérios Públicos Federal e de São Paulo pedem a anulação de nova licença do pré-sal por risco de agravamento da crise climática. Estima-se que a extração e o uso dos combustíveis fósseis resultem no lançamento de mais de 3 bilhões e 800 milhões de toneladas de gás carbônico na atmosfera. Vanessa Pereira.
12: A nova licença corresponde à etapa 4 do pré-sal, a nova fase de exploração de óleo e gás natural na Bacia de Santos, em São Paulo, prevista para começar entre 2026 e 2032. O objetivo da ação é que a licença seja definitivamente anulada e que o IBAMA seja proibido de conceder novos avais até que a Petrobras cumpra os diversos requisitos que estão em aberto, como a complementação dos estudos ambientais e a comprovação da compatibilidade da etapa 4 com compromissos assumidos pelo Brasil e pela empresa na redução de emissão de gases do efeito estufa.
8: 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Boa noite.
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1: Eu sou Paula Groba.
2: E eu sou Humberto Pinheiro.
1: E estes são os destaques de hoje do Jornal do Senado, que começa agora.
2: Senado aprova projeto que reconhece pós-graduação como formação continuada de professores.
1: Avança a proposta que acaba com soltura automática de presos por atraso na revisão de prisões preventivas.
2: Aprovada a criação da Universidade Federal do Esporte.
1: Boa noite.
2: Boa noite.
1: Cursos de especialização, mestrado e doutorado poderão passar a contar oficialmente como formação continuada dos professores da educação básica pública.
2: O plenário aprovou um projeto que atualiza a Lei de Diretrizes e Bases da Educação para reconhecer essas qualificações como parte do aperfeiçoamento profissional dos educadores. Repórter Douglas Castilho.
3: Estão amparados pela proposta as especializações e também as pós-graduações, como mestrado e de doutorado, inclusive com a garantia de licença remunerada, já prevista na Lei de Diretrizes e Bases da Educação, sem a criação de novos gastos para o Estado. A relatora da proposta, a senadora professora Dorinha Seabra, do União do Tocantins, ressaltou a importância da proposta.
4: Trata-se de reconhecer que o professor não é apenas receptor de conhecimento produzido pela academia, mas ele também é agente capaz de produzir saberes a partir da sua experiência profissional.
3: A pesquisadora Flávia Monteiro, professora da Faculdade de Educação da Universidade Federal Fluminense, reforçou o papel e a necessidade da formação continuada na área da educação.
5: Isso representa um avanço e fortalece também a compreensão de que a formação de professores, ela deve ocorrer ao longo de toda a carreira.
3: O Plano Nacional de Educação, que é o principal instrumento de planejamento estratégico da educação no Brasil, estabeleceu a meta de que até 2034, 70% dos professores da rede pública tenham alcançado o nível de pós-graduação. A proposta vai à sanção presidencial.
1: O presidente do Senado Federal, Davi Alcolumbre, negou ter recebido 30 milhões de dólares do dono do Banco Master, Daniel Vorcaro, por meio de uma conta no exterior, ao repudiar a informação publicada em reportagem na última semana pela revista Veja. O parlamentar disse que as acusações são falsas e declarou que a situação representa não apenas um ataque pessoal, mas atinge também a imagem institucional do Poder Legislativo.
2: Davi Alcolumbre ainda defendeu a apuração da origem das informações divulgadas e afirmou que adotará todas as medidas legais e judiciais para esclarecer o caso. O senador enfatizou que não aceitará tentativas de intimidação ou constrangimento e criticou a divulgação de acusações sem provas.
6: Não podemos permitir que isso se torne uma prática normal no nosso país. Não podemos admitir que autoridades públicas, instituições ou qualquer cidadão sejam desmoralizados com base em fatos inventados e acusações absolutamente sem nenhuma prova.
1: Um atraso da justiça deve ser suficiente para colocar um preso em liberdade? Essa é a discussão por trás de um projeto aprovado pela Comissão de Segurança Pública do Senado.
2: A proposta acaba com a possibilidade de soltura automática quando houver demora na revisão periódica da prisão preventiva. O texto, que segue o entendimento dos tribunais superiores, ainda será analisado pela Comissão de Constituição e Justiça. Repórter Bruno Lourenço.
7: A Comissão de Segurança Pública analisou três projetos de lei que tratavam de regra que considerava ilegal a prisão preventiva caso o juiz não revisasse a necessidade da medida a cada 90 dias. A redação aprovada determina que o atraso na revisão não gera liberdade automática. Antes de qualquer decisão, o Ministério Público deverá ser obrigatoriamente ouvido e o ônus de pedir a reavaliação passará a ser da parte interessada, como explicou o relator, senador Fabiano Contarato, do PT do Espírito Santo.
8: Concordamos que, uma vez decorrido o prazo para a reavaliação da prisão, se mostra adequada e necessária a prévia oitiva do Ministério Público sobre a manutenção da medida ou a soltura do preso, uma vez que essa previsão prestigia o princípio acusatório que orienta o processo penal.
7: O senador Sérgio Moro, do PL do Paraná, lembrou que a soltura automática não constava no texto original do pacote anticrime enviado por ele quando era ministro da Justiça, tendo sido incluída durante a votação na Câmara dos Deputados.
9: Aí isso foi enxertado pro lobby, pro crime, infelizmente, de alguns parlamentares lá na Câmara dos Deputados. E foi aprovada essa aberração que sugere que a prisão caia automaticamente, que é o sonho dos vorcaros da vida, inclusive.
7: O projeto aprovado também amplia para 180 dias o prazo de revisão nos casos em que o preso já tenha sido condenado em primeira instância. O relator justificou que a medida é razoável diante da estrutura enxuta e da falta de capilaridade dos tribunais de segunda instância.
1: E o senador Sérgio Moro, do PL do Paraná, defendeu o endurecimento das leis de combate ao crime organizado ao afirmar que propostas nessa área têm enfrentado resistência do governo federal. Segundo ele, medidas como o fim das saídas temporárias de presos e o projeto antifacção avançaram graças à atuação da oposição no Congresso.
2: Moro também comentou a decisão dos Estados Unidos de classificar o PCC e o Comando Vermelho como organizações terroristas. Na avaliação do senador, a medida pode dificultar a lavagem de dinheiro e o financiamento internacional das facções.
10: É claro que essa designação feita pelos Estados Unidos não resolve todos os problemas. É claro que a tarefa de combater essas organizações é do Brasil, mas é evidente que essa ação do governo norte-americano facilita o nosso trabalho a nível internacional.
1: Já o senador Camilo Santana, do PT do Ceará, defendeu a aprovação da PEC da Segurança Pública pelo Senado. A proposta prevê maior integração entre União, estados, municípios e Distrito Federal no combate à criminalidade, com o compartilhamento de informações, uso de tecnologia e ações conjuntas contra o crime organizado.
2: Segundo o parlamentar, a medida fortalece o Sistema Único de Segurança Pública e a cooperação entre as forças policiais. O texto já foi aprovado pela Câmara dos Deputados e aguarda a análise do Senado.
11: Porque o crime, ele ultrapassou as fronteiras dos estados, portanto, precisa ter uma coordenação nacional integrada nas informações, na inteligência, na cooperação. E essa PEC da segurança vai permitir que a gente possa dar o avanço necessário que o Brasil precisa em relação a esse tema que aflige a população, que aterroriza a população brasileira.
1: O esporte pode ganhar uma universidade dedicada à formação de profissionais e ao desenvolvimento de políticas públicas para o setor.
2: Os senadores aprovaram uma proposta que cria a Universidade Federal do Esporte. A nova instituição terá como missão produzir conhecimento, qualificar gestores e profissionais e contribuir para o fortalecimento das ações esportivas no país. Os detalhes com Pedro Pincer.
12: Com futura sede em Brasília, a Universidade Federal do Esporte terá entre as finalidades a formação de recursos humanos de excelência, com competências e habilidades para a gestão de políticas públicas de esporte e um incentivo à produção de conhecimento científico e tecnológico aplicado à gestão do esporte e ao treinamento de alto rendimento. Ex-ministro da Educação, o senador Camilo Santana, do PT do Ceará, ressaltou a importância da criação da instituição.
11: O Brasil é uma potência esportiva. Somos um país de talentos extraordinários, mas ainda convivemos com a carência de profissionais qualificados na ciência do esporte, na gestão esportiva, no treinamento de atletas, no paradesporto e nas políticas públicas voltadas à inclusão pelo esporte. A Universidade Federal do Esporte nasce com o potencial de ajudar a preencher esse vazio histórico.
12: Os recursos financeiros para a implantação e manutenção da universidade virão do Orçamento Geral da União, com a possibilidade de auxílios e subvenções por entidades públicas e particulares. O texto segue agora para a sanção presidencial.
1: E o Senado homenageou 3 pessoas e instituições dedicadas ao cuidado dos mais vulneráveis. Na segunda edição da Comenda Santa Dulce dos Pobres, foram reconhecidos o Instituto da Primeira Infância e IPRED de Fortaleza, que atende mais de 4 mil crianças, a religiosa Maria Nilda Cavalcante Rangel e Jorge Eduardo Deister, coordenador da Vila do Pequenino Jesus, em Brasília.
2: Autor da proposta que criou a premiação, o senador Eduardo Girão, do Novo do Ceará, afirmou que a comenda dá visibilidade a exemplos concretos de solidariedade e serviço ao próximo. A comenda Santa Dulce dos Pobres foi criada em 2020 e é concedida anualmente a pessoas e instituições que prestam serviços relevantes na área social da saúde. Edição de Paula Groba e trabalhos técnicos de Eliseu Caires. O Jornal do Senado fica por aqui. Acompanhe agora as notícias da Câmara dos Deputados. Boa noite.
1: Boa noite e até amanhã.
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14: Plenário pode aumentar proteção de mulheres contra violência política.
15: Câmara aprova punição para má-fé em processos de violência doméstica.
14: Parlamentares analisam políticas públicas de apoio para a população idosa.
16: Boa noite. Maria do Rosário, do PT do Rio Grande do Sul, elogia o lançamento da Rede Nacional de Proteção e Defesa dos Direitos Humanos da Pessoa Idosa. Segundo a deputada, a medida busca ampliar a dignidade e combater a violência exercida contra a parcela da população que mais cresce no país.
14: Maria do Rosário reforça ainda a necessidade de o parlamento aprovar medidas focadas no fortalecimento da Política Nacional de Cuidados, na criação de um auxílio financeiro para cuidadores de idosos do BPC e na aprovação da Convenção Internacional sobre o envelhecimento humano.
16: Ranieri Paulino, do Republicanos da Paraíba, chama atenção para o crescimento dos casos de violência contra idosos e defende o fortalecimento das políticas de proteção e cuidado. Ele pede garantia de dignidade e segurança às pessoas em situação de maior vulnerabilidade.
14: Ranieri Paulino ainda destaca a necessidade de ampliar o acesso aos serviços destinados às pessoas com deficiência no interior da Paraíba. Para ele, a descentralização desses atendimentos é fundamental para promover inclusão e assegurar direitos à população que vive fora dos grandes centros.
16: José Ayrton Félix Cirilo, do PT do Ceará, defende mais investimentos em políticas de cuidado e proteção para crianças e adolescentes. O deputado afirma que a falta de atenção, presença e apoio familiar pode comprometer o desenvolvimento integral desde a infância.
14: José Ayrton Félix Cirilo aponta que o orçamento federal ampliou a participação dos recursos destinados a crianças e adolescentes nos últimos anos, mas ainda precisa avançar em áreas como educação, saúde, assistência social, segurança alimentar e proteção de direitos.
13: Votação.
16: Punição para quem agir de má fé durante processos de violência doméstica ou familiar contra a mulher é aprovada na Câmara. Confira os detalhes na reportagem de Sofia Peçanha.
17: A Câmara dos Deputados aprovou o projeto que autoriza os juizados de violência doméstica e familiar contra a mulher a aplicar punições para quem agir de má fé. A proposta de autoria da deputada Flávia Moraes foi aprovada pelas Comissões de Defesa dos Direitos da Mulher e de Constituição e Justiça. A medida altera a Lei Maria da Penha, com o objetivo de aplicar sanções para quem agir com deslealdade no curso do processo, invenção ou distorção de fatos propositalmente e tentativa de prejudicar outra pessoa injustamente são algumas condutas ilegais. A deputada Laura Carneiro, do PSD do Rio de Janeiro, relatora na Comissão de Constituição e Justiça, explicou.
18: A má-fé não ocorre pela simples inexistência de condenação ou falta de prova, mas é caracterizada quando a parte ofensora ou ofendida deliberadamente tenta desrespeitar a justiça, utilizando-se de instrumentos ilegais.
17: Pelo texto aprovado, se o juiz entender que alguém agiu de má fé, essa pessoa pode ser punida com multa de até 10 salários mínimos. Durante a votação na Comissão da Mulher, a relatora da proposta, a deputada Silvia Cristina, do PP de Rondônia, concordou que a medida contribui para o bom andamento dos processos e da proteção às mulheres.
19: Consideramos, pois, que tais aperfeiçoamentos ajudarão a evitar excessos e abusos das partes, conferindo maior credibilidade à Lei Maria da Penha e maior prestígio à verdade real, ampliando a proteção de todas nós mulheres brasileiras.
17: Os danos processuais já estão previstos no Código de Processo Civil e ocorrem quando uma das partes, autor ou réu, não age de forma correta. Para essas condutas, o Código prevê penas como multa e indenização à parte contrária pelos prejuízos que sofreu. Agora, o projeto que aplica punições para quem agir de má fé em casos de violência doméstica e familiar contra a mulher segue para análise do Senado. Da Rádio Câmara de Brasília, Sofia Peçanha.
13: Agricultura.
14: Heitor Chu, do PSD do Rio Grande do Sul, comemora a formatura da primeira turma do projeto Conexão Mulher em Santa Cruz do Sul. A iniciativa reuniu 48 agricultores familiares em atividades voltadas à formação de lideranças femininas e ao fortalecimento da atuação das mulheres no meio rural.
16: Segundo Heitor Chu, o projeto ofereceu capacitação em áreas como cooperativismo, educação financeira e políticas públicas. Para ele, a qualificação e o incentivo à participação feminina contribuem para o desenvolvimento das propriedades rurais das famílias famílias e das comunidades.
14: Anderson Pinto, do União do Pará, critica operações de fiscalização ambiental realizadas por órgãos federais no estado. De acordo com o parlamentar, pendências fundiárias e burocracia atrapalham os produtores rurais, que, segundo ele, sofrem com a insegurança jurídica.
16: Anderson Pinto defende a ampliação das ações de regularização fundiária e ambiental na Amazônia. Ele argumenta que a definição das propriedades pode reduzir conflitos, garantir segurança jurídica e contribuir para a preservação ambiental e o desenvolvimento da região.
13: Desenvolvimento regional.
14: Ricardo Maia, do MDB, destaca a assinatura de mais de 2 bilhões de reais em convênios entre o governo da Bahia e os municípios para execução de obras. Segundo ele, os recursos serão destinados a áreas como pavimentação, saúde, educação e recuperação de estradas.
16: Ricardo Maia afirma que a transferência de recursos e a realização de convênios fortalecem o municipalismo e ampliam a capacidade de investimento das prefeituras. Ele sustenta que a execução de obras contribui para levar desenvolvimento à população do interior baiano.
14: Pompeu de Matos, do PDT, defende o avanço de investimentos da indústria da celulose no Rio Grande do Sul, com previsão de 27 bilhões de reais. Ele afirma que o empreendimento pode gerar 12 mil empregos, fortalecendo a economia de Barra do Ribeiro, Guaíba, Tapes, Camaquã e Charqueadas.
16: Pompeu de Matos cobra equilíbrio no licenciamento ambiental para que exigências técnicas não impeçam a realização da obra. Ele acredita que o desenvolvimento econômico e proteção ambiental podem caminhar juntos, desde que os órgãos responsáveis adotem critérios razoáveis.
14: Eduardo Veloso, do Solidariedade, lamenta que, em vez de comemorar os 64 anos de emancipação do Acre, seu discurso seja para denunciar o isolamento e o descaso do governo federal com o estado. Ele cita as estradas intransitáveis e a pobreza da população, que segue sem apoio para crescer.
16: Segundo Eduardo Veloso, o estado já respondeu por 30% do PIB nacional durante o ciclo da borracha e hoje sofre com as restrições ambientais. Ele defende a abertura de uma rota ligando o Acre ao Peru para encurtar o caminho das exportações brasileiras rumo ao mercado asiático.
14: Homero Rodrigues, do Podemos, homenageia os 100 anos de nascimento de José Carlos da Silva Júnior, apontado como referência empresarial e pública na Paraíba. Ele afirma que o legado do empresário inspira novas gerações pelo compromisso com o desenvolvimento do estado.
13: Habitação.
16: Charles Fernandes, do PSD da Bahia, comemora a destinação de moradias do programa Minha Casa Minha Vida para Guanambi e cidades vizinhas. Entre os municípios atendidos, ele destaca Pindaí, Malhada, Piripá, Feira da Mata, Ibiaçucê, Sebastião Laranjeiras e Condeúba.
14: Charles Fernandes ressalta que levou ao governo federal a demanda por unidades habitacionais em cidades que ainda não tinham sido contempladas. O deputado assinala que a expansão do programa para cidades do interior contribui para a redução das desigualdades regionais.
13: Economia.
16: Luiz Lima, do Novo do Rio de Janeiro, alega que o Brasil atravessa uma crise econômica marcada pelo aumento do custo de vida, pela alta dos juros e pelo crescimento do endividamento das famílias. Ele afirma que a perda do poder de compra tem afetado diretamente o cotidiano dos brasileiros.
14: Luiz Lima também critica medidas relacionadas às mudanças na jornada de trabalho e argumenta que elas podem ampliar a informalidade. Para ele, o debate econômico deve priorizar ações voltadas à geração de empregos e à recuperação da atividade produtiva.
16: Paulo Guedes, do PT de Minas Gerais, rebate críticas da oposição à política econômica do governo federal. O deputado explica que a taxa básica de juros é definida pelo Banco Central e reforça que o executivo defende a redução dos juros.
14: Paulo Guedes cita indicadores econômicos e sociais para sustentar a avaliação positiva do governo. Segundo ele, o país registra queda do desemprego, retomada de obras públicas, ampliação de programas sociais e aumento dos investimentos em educação e infraestrutura.
13: Meio ambiente.
16: Os deputados aprovaram proposta que inclui abrigos de animais entre os locais de cumprimento da pena de serviços comunitários. O repórter José Carlos Oliveira explica como será a medida.
20: A Câmara dos Deputados aprovou o projeto de lei que inclui os abrigos de proteção animal entre os locais onde poderá ser cumprida a pena de prestação de serviços à comunidade. Esse tipo de punição é previsto no Código Penal como alternativa à prisão para condenações inferiores a 4 anos em crimes de menor impacto, como explica a relatora do texto na Comissão de Constituição Constituição e Justiça, deputada Júlia Zanatta, do PL de Santa Catarina.
0: Código Penal, né, que fala de prestação em hospitais, escolas, orfanatos e outros estabelecimentos. Então, essa lei, ela vem para alterar e colocar também os abrigos de animais, que são uma realidade da nossa sociedade, inclusive uma realidade de falta de apoio, de mão de obra, porque não é somente uma questão de defesa da proteção animal, é uma questão também de saúde pública, esse cuidado com os animais, né, foram abandonados, animais de rua.
20: Júlia Zanatta prevê dupla vantagem na medida.
0: Isso vai contribuir com a defesa animal, mas também com a ressocialização dessas pessoas que cometeram crimes de menor potencial ofensivo.
20: A proposta original é do deputado Célio Studart, do PSD do Ceará. Da Rádio Câmara de Brasília, José Carlos Oliveira.
13: Segurança Pública. Aloysio Mendes, do Republicanos do Maranhão, registra a prisão de 3 suspeitos de envolvimento no homicídio de um empresário em Imperatriz. O deputado elogia a atuação das forças de segurança do Maranhão, com o apoio de órgãos federais no avanço das investigações.
21: Aloysio Mendes manifesta solidariedade à família da vítima e afirma que a resposta policial ajuda a enfrentar a sensação de impunidade na cidade. Ele espera que as circunstâncias do crime sejam esclarecidas e que os investigados respondam perante a justiça.
13: Justiça. Marcelo Nilo, do Republicanos, critica a condução da compra de respiradores realizada pelo governo da Bahia durante a pandemia. O deputado cobra ainda esclarecimentos sobre os recursos empregados na aquisição desses equipamentos.
21: Marcelo Nilo levanta questionamentos sobre a evolução patrimonial de agentes públicos e faz críticas à condução política do grupo que administra o Estado. Ele defende que as suspeitas sejam apuradas com transparência e responsabilização, caso sejam confirmadas irregularidades.
13: Diante das dificuldades para instaurar a CPMI do Banco Master no Congresso, Carlos Jordi, do PL do Rio de Janeiro, defende a abertura de uma CPI municipal para investigar contratos firmados pelo governo local sem licitações e o envolvimento entre as lideranças políticas e executivos da instituição financeira.
21: Na avaliação do parlamentar, haveria um esquema destinado a encobrir supostos pagamentos de propinas. Carlos Jordi afirma ainda que as fraudes envolvendo empréstimos consignados começaram na Bahia, seguindo para o Rio de Janeiro. Ele defende investigações imediatas e a responsabilização dos envolvidos.
13: Relações Exteriores. Sérgio Turra, do PP do Rio Grande do Sul, manifesta preocupação com a segurança jurídica no país. O deputado observa que a parcialidade do judiciário fere o princípio fundamental do Estado Democrático de Direito.
21: Sérgio Turra cita a decisão da justiça italiana relacionada à extradição da ex-deputada Carla Zambelli para apontar possíveis julgamentos parciais. O parlamentar ressalta que a confiança nas instituições é essencial para a garantia da justiça e da democracia.
13: Política. A Câmara pode votar projeto que aumenta a proteção de mulheres contra a violência política. A ideia é combater a violência quando praticada também contra mulheres que exercem liderança social e política fora de cargos eletivos. Confira na reportagem de Antônio Vital.
22: Está pronto para ser votado no plenário da Câmara, projeto que amplia a proteção às mulheres contra a violência política. A proposta inclui na lei que combate a violência política contra a mulher aquelas que exercem liderança social e política fora dos cargos eletivos. De acordo com a proposta, passam a ser abrangidas pela lei mulheres que atuam como defensoras de direitos humanos, líderes comunitárias, dirigentes partidárias, líderes sindicais e integrantes de movimentos sociais. O objetivo é reconhecer que a violência política contra mulheres também ocorre fora do ambiente eleitoral e do exercício de mandatos. O projeto, apresentado pela deputada Dayana Santos, do PCdoB do Rio Grande do Sul, recebeu parecer favorável da relatora, deputada Natália Bonavides, do PT do Rio Grande do Norte, para quem a violência política também atinge mulheres que atuam como lideranças, mesmo sem cargos eletivos. A proposta também altera o Código Eleitoral para considerar crime a prática de assédio, humilhação, perseguição ou ameaça voltadas para impedir ou dificultar campanha eleitoral ou mandato de mulheres. Serão considerados crimes atitudes que configurem menosprezo ou discriminação relacionada à condição da mulher, à cor, raça, etnia, orientação sexual ou identidade de gênero. O projeto ganhou um regime de urgência, o que permite que seja votado diretamente no plenário, sem passar pela análise das comissões permanentes da Câmara, mas foi criticado pelo deputado deputado Kim Kataguiri, do Missão de São Paulo, que considerou as medidas protetivas um privilégio.
3: Você vê que, na realidade, tem alguns jabutis ali de inclusão para proteção especial e privilégios de realidade lideranças que vão ser colocadas acima de cidadãos comuns. Então, líderes de ONGs de direitos humanos, dirigentes partidários, vão ter um atendimento especial da polícia, né? Muitas vezes garantido escolta policial e atenção do Ministério Público mais do que um cidadão comum.
22: O texto também altera a lei dos partidos políticos para obrigar as legendas a adotarem medidas de prevenção e combate à violência política contra a mulher. Entre essas medidas estão a criação de canais de denúncia e a aplicação de sanções a filiados que praticarem esse tipo de violência. O regime de urgência foi defendido pela deputada Laura Carneiro, do PSD do Rio de Janeiro.
4: O projeto trata apenas de auxiliar nós, mulheres políticas, na nossa luta diária, para que não soframos violência política como sofremos. Talvez os homens não consigam perceber a importância disso para as políticas brasileiras.
22: Ainda não há data para votação no plenário da Câmara do projeto que amplia a proteção às mulheres contra a violência política. Rádio Câmara de Brasília, Antônio Vital.

0: Segundo ele, o processo teria motivações políticas e não observaria princípios fundamentais da justiça.
1: Além disso, Marcos Pollon questiona a atuação do STF e alega que integrantes da corte estariam comprometendo a imparcialidade necessária ao julgamento. O deputado defende que é preciso assegurar segurança jurídica e respeito às regras previstas na Constituição.
0: Benedita da Silva, do PT do Rio de Janeiro, exalta a participação das mulheres na construção da cultura brasileira. A deputada cita relatório do ECAD, que aponta crescimento no número de mulheres cadastradas e no valor distribuído em direitos autorais.
1: Benedita da Silva observa, no entanto, que a desigualdade de gênero ainda persiste no setor musical. A parlamentar defende políticas públicas voltadas à ampliação da participação feminina e à garantia de mais transparência e justiça na distribuição dos direitos autorais.
0: Inácio Arruda, do PCdoB do Ceará, apresentou o projeto que autoriza o uso de veículos do transporte escolar por estudantes da educação profissional, tecnológica e superior. Ele afirma que a proposta busca reduzir a evasão de alunos que têm que percorrer longas distâncias diariamente.
1: Inácio Arruda sustenta que o custo diário do transporte prejudica a permanência de estudantes em cursos superiores nos estados do Nordeste. Ele pede apoio dos parlamentares para acelerar a tramitação e informa que a matéria já foi discutida com entidades estudantis.
2: Trabalho.
0: Luiz Carlos Raul, do Podemos do Paraná, defende que a redução da jornada semanal de trabalho seja acompanhada de regras específicas para micro e pequenas empresas. Ele acredita que o segmento precisa de apoio para se adaptar às mudanças.
1: Luiz Carlos Raul propõe, então, mecanismos de compensação como redução de encargos e acesso facilitado ao crédito para minimizar os impactos financeiros da medida. Para ele, a adoção dessas iniciativas é fundamental para preservar empresas e manter postos de trabalho.
0: Luiz Couto, do PT da Paraíba, defende gratificação de atividades de combate e controle de endemias para servidores da FUNASA, admitidos antes da descentralização das ações do órgão. O parlamentar afirma que a medida reconhece profissionais que atuam em áreas de difícil acesso.
1: Luiz Couto argumenta que o combate a endemias depende também de equipes técnicas, administrativas, laboratoriais, de transporte e de logística. Ele considera que a ampliação da gratificação corrige uma distorção histórica em favor desses servidores.
2: Saúde.
0: Júlio César Ribeiro, do Republicanos do Distrito Federal, destaca a importância de lei que garante às mulheres o direito de ter acompanhante em consultas, exames e procedimentos de saúde. Ele assinala que a norma surgiu de proposta de sua autoria, com o objetivo de ampliar a proteção nos atendimentos.
1: Júlio César Ribeiro avalia que a presença de uma pessoa de confiança torna o acolhimento mais transparente em situações de vulnerabilidade física ou emocional. Ele sustenta que a defesa das mulheres deve resultar em medidas concretas de segurança, respeito e dignidade.
0: Welter, do PT do Paraná, quer que o SUS use mais plantas medicinais produzidas no país para tratar da saúde da população. A ideia é criar cadeias produtivas locais para fortalecer pequenos produtores e diminuir a importação de insumos, que hoje ultrapassa os 98%.
1: Welter reforça que o uso de plantas medicinais faz parte da cultura popular e conta com a validação científica da Anvisa, a exemplo do que ocorre no Paraná, onde em mais de 30 municípios são prescritos fitoterápicos a pacientes do SUS.
0: Termina agora o Jornal Câmara dos Deputados, produzido pela Rádio Câmara, com trabalhos técnicos de Everson Urani e apresentação de José Carlos Andrade e Márcio Aquilissardi. Uma boa noite para você.
1: Ótima noite, a Voz do Brasil está de volta amanhã.
2: 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Boa noite.

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2: 20h01.
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0: em Natal, 20 horas e 40 minutos. É, programa Boas Novas, com a participação do Setor 6, apresentado pelo irmão Carlos Bulhões. Eu saúdo a todos com a paz do Senhor. E esperamos tê-lo até 21 horas e 40 minutos. Certo, irmão? Fique na audiência e você verá Deus falar para você, se ele quiser falar. Está conosco hoje, representando o nosso coordenador, pastor Paulo Roberto, em um estão de Paulo. Mas, senhor irmão,
1: a paz do senhor.
0: Seja bem-vindo ao programa do Setor 6. O senhor está representando o nosso coordenador. É uma satisfação tê-lo aqui neste momento. Muito obrigado. Daqui a pouco o senhor vai ministrar a palavra, certo?
1: Amém.
0: E vamos iniciar esse programa com oração. E eu espero que você ore conosco, pois coisa boa é orar. Se as nações brasileiras tivessem o privilégio que tem de ver uma Copa e fossem em oração para os pés de Jesus, muita coisa mudaria.
1: É verdade.
0: Não sou contra, mas o momento agora exato não é o espiritual. É lógico, ninguém é ignorante, né? Não. Geraldo Dantas está conosco hoje na sonoplastia. E os homens hoje estão ligados só numa coisa só. Duas coisas, festas juninas e Copa do Mundo. Mas nós estamos aqui falando do amor de Deus, que é algo tão importante, né? A irmã Alice, lá na Zona Norte, amiga da irmã Rosa, está na audiência. Muito obrigado, irmã Alice. E agora nós vamos iniciar esse programa com uma oração. Ore conosco. Porque, irmão, coisa boa é orar. Pai querido, nós te agradecemos por estarmos aqui nesta noite para te buscar, para te enaltecer. É um privilégio, Deus, ouvir a tua voz. A tua voz é poderosa. E assim, Senhor, que neste programa o teu nome seja glorificado. Oramos pelo pastor Paulo Roberto, coordenador do Setor 6, pelo pastor, aleluia, Martim, que é o pastor presidente das Assembleias de Deus, José Arimaldo, também é o vice-pastor, e todos os pastores que compõem a diretoria do nosso IADERNO, e os que também são do Setor 6. Pai, eu te agradeço e te peço em nome de Jesus. Amém. Primeiro hino eu quero enviar para Bosco. Bosco sempre está na audiência, né, Bosco?

Para Bosco, Bosco sempre está na audiência, né, Bosco? Tens com Lauriete, fica aí na audiência, retornaremos daqui uns instantes.

0: Em Natal, 20 horas e 47 minutos. O setor em destaque vai ser dito agora pelo nosso amigo pastor. Vou chamar você de pastor, viu? Vou profetizar agora. Tá certo? Houston Paulo, ele vai dar os avisos e vai dizer a composição do setor 6. Primeiro só diz a composição do setor 6, depois dá os avisos.
1: Saudamos os amados irmãos com a paz do Senhor, a todos os ouvintes da Raido, todos os irmãos que estão nos ouvindo.
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0: Bendizido por Lagoa Seca, com o nosso pastor Paulo Roberto. Tirol, Marivaldo está em Tirol. Novo Alvorecer, Newton Gabriel. Morro Branco, nosso pastor José Dantas. E Barro Vermelho, Frank, nosso pastor que está ali.
1: Frank William.
0: William cooperando com a igreja do Senhor.
1: Agora vem os avisos, irmãos, ele vai dar os avisos do setor que foi dito pelo pastor Paulo Roberto.
0: Nosso pastor Paulo Roberto, mandamos um abraço para o mesmo, para toda a igreja de Lagoa Seca, e já avisando aos amados irmãos que se programem para o dia 20, 21 e 22, sábado, domingo e segunda-feira, ocorrerá na Assembleia de Deus de Lagoa Seca, em nome de Jesus, haverá
1: o congresso
0: de jovens da mocidade em Lagoa Seca.
1: E teremos...
0: estará pregando ali o evangelista Marconi de Assis,
1: sim,
0: o presbítero Evandro Salles e o pastor Antônio do Carmo Júnior. Você é nosso convidado especial. Faça a sua caravana e venha adorar a Deus conosco no setor 6. Jovens de toda a Natal estão convidados a participar conosco neste grande evento que ocorrerá nestes dias 20, 21 e 22 deste mês. Seja um cooperador na obra do Senhor.
1: Estes foram os avisos e o setor 6. Agora nós iremos para um hino e depois retornaremos para uma breve mensagem.

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1: Meus amados irmãos, programa Boas Novas, apresentado pelo irmão Carlos Bulhões, setor 6, temos como coordenador o pastor Paulo Roberto. Teremos festa nesse final de semana e você é o nosso convidado. Vai ser 20, 21, né? E 22. Vai ser sábado, domingo e segunda. Agora, queria compartilhar com os irmãos algo que eu achei interessante. A narrativa que a Bíblia fala acerca de uma mulher chamada Abigail. Ela, para mim, é uma das mulheres. Tem várias mulheres importantes na Bíblia, assim, no sentido não de posto, de posição, mas de ter o temor de Deus, de ser dirigida por Deus, que tem a diferença muito grande é quando a pessoa é dirigida por Deus. E ela, irmão, era uma mulher dirigida por Deus. Olha o que ela disse aqui. Então a Abigail pegou a toda pressa, 200 pães, 2 odres de vinho, 5 ovelhas preparadas. As ovelhas não foram cruas, não, já foram já preparadas. Eu olho nesse detalhe e aquela mulher, e ela cavalgou num jumento, a Bíblia diz, de montanha acima e de montanha abaixo, para livrar o seu marido, que era chamado Nabal. Era um homem imprudente, era um homem maligno, ela mesma disse. E eu fico assim, pasmo como aquela mulher chegou a não deixar derramar sangue, Geraldo. Porque, irmãos, tem gente que não é apaziguador. Gosta do moído, gosta da confusão, gosta da briga, mas a Abigail passou por um processo terrível. Quando ela soube que os guerreiros de Davi foram lá, ela pegou e foi dar solução a uma confusão.

0: e foi para onde estava Davi. E quando ela chegou lá, olha o que ela disse a Davi. E Davi, irmãos, aceitou o que Abigail disse. Porque, irmãos, coisa boa é quando o homem de Deus, ele escuta uma mulher. Naquela época era meio difícil escutar a mulher. Mas os irmãos veem que aquela mulher foi lá. Quando Davi soube que Nabal tinha recusado de ajudar ele, ele disse: amanhã eu vou mandar matar todo mundo. Mas a mulher, irmãos, teve um papel aqui, ela foi apressada e foi ao encontro de Davi. E ele disse: se até amanhã nenhum sequer do sexo masculino vai sobreviver. O homem está irado, né, Geraldo Dantas? Mas, irmãos, veja como uma pessoa que é pacificadora, como uma pessoa que tem o Espírito de Deus, ela consegue não deixar a confusão ir para frente. Ela correu lá. E quando ela chegou lá, ela disse: tão certo como vive o meu Senhor, o Deus de Israel, quem me impediu de eu fazer tal mal, e você não tivesse apressado, não tivesse vindo ao meu encontro, não teria ficado nem Nabal até o amanhecer e nenhum do sexo masculino. Porque Davi estava irado para valer. E ela disse: olha, o meu marido, irmãos, e ele ficou lá na casa dele num banquete, não foi, geral? A Bíblia diz que ele estava num banquete, se banqueteando. E quando ela fez tudo isso, ela foi contar ao marido. Ela saiu devagar e que ela viu Davi, ela disse: meu senhor, que a culpa recaia sobre mim, permita que a tua serva fale e escute as palavras da tua serva. Irmão, quando o crente se humilha, quando o crente perdoa, quando o crente encontra graça aos olhos de Deus, a coisa muda. E aquela mulher, ela evitou uma contenda muito grande. Ela evitou que derramasse sangue, ela impediu, entendeu? Ele ia fazer justiça com as próprias mãos. Você aí que gosta de fazer justiça com as próprias mãos, tome muito cuidado. É até aqui que eu vou, que o horário só me permite, até aqui, daqui a pouco nosso irmão irá pregar, mas nós vamos para os nossos comerciais, né? E que Deus abençoe, você fica na escuta para ver como uma mulher tinha o Espírito Santo, tinha Deus na vida, fez.
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2: Boa noite, confira a partir de agora mais notícias na 92 FM. Vai até essa quarta-feira o prazo para pagar a taxa de inscrição do Exame Nacional do Ensino Médio, Enem. A guia para quitar o valor de R$85 está disponível na página do participante no portal enem.inep.gov.br/participante. Repito para você, enem.inep.gov.br/participante. Para acessar, é preciso colocar a senha na página gov.br. O candidato ao Enem pode pagar a taxa em qualquer banco, casa lotérica ou aplicativo de instituição financeira, via Pix, cartão de crédito ou débito. O INEP informa que o valor só pode ser devolvido em caso de cancelamento da prova e que é proibido transferir a taxa de inscrição para outro participante. A inscrição só é confirmada após o processamento do valor pelo Banco do Brasil. Quem está concluindo o ensino médio em rede pública neste ano está isento, assim como os inscritos no programa PEDMEIA. Também não pagam a taxa as pessoas que vão usar os resultados das provas para pedir o certificado de conclusão do ensino médio e as que estão no cadastro único. A Prefeitura do Natal, por meio da Secretaria Municipal de Saúde, oferta nesta semana exames itinerantes gratuitos de mamografia. Os atendimentos acontecem até o dia 19 na Unidade de Saúde Nova Aliança, localizada na Rua Consolação 394, no bairro Senhora da Apresentação.